0: salário de novembro e no subsídio de Natal. Foi também aprovado um suplemento extraordinário para os pensionistas, que será pago com a reforma de dezembro.
1: Será de 200 euros para quem recebe uma pensão até 537 euros e 13 cêntimos, de 150 euros para quem recebe desde este valor até 1.074 euros e 26 cêntimos e de 100 euros para quem recebe pensões deste valor até 1.611 euros e 39 cêntimos.
0: Os setores mais afetados pelo aumento do custo dos combustíveis também vão ter apoios extraordinários.
1: O setor do transporte de mercadorias e de passageiros, os táxis, as instituições particulares de solidariedade social e as associações humanitárias de bombeiros. Vamos reeditar este apoio.
0: O desconto do ISP é para ser mantido para já e Luís Montenegro faz as contas com a subida do preço dos combustíveis.
1: Os descontos totais que estão hoje em vigor representam cerca de 23 cêntimos por cada litro de combustível e provavelmente subirá para 25 cêntimos já na próxima semana.
0: Agora, o Governo vai propor à Assembleia da República a prorrogação até 31 de dezembro do desconto no ISP.
2: E o Governo destina 30 milhões de euros aos gastos com combustível em setores importantes, apoios que vão dos 100 aos 600 euros por veículo para o transporte de mercadorias, pronto-socorro, autocarros, táxis, bombeiros e também setor social. Este Conselho de Ministros de quinta-feira também aprovou o alargamento do passe ferroviário verde aos comboios urbanos de Lisboa e do Porto, como já havia sido anunciado. Na reação, o secretário-geral do PS acusou o Governo de falhar a 2 milhões de trabalhadores com a descida do IRS. Em entrevista ao canal Now, esta noite, José Luís Carneiro lamentou a falta de medidas novas. Diz que Luís Montenegro falou ao país, mas não disse nada.
3: Há 2 milhões de trabalhadores que têm filhos, têm crianças, têm adolescentes, têm jovens e que estão fora destas medidas do IRS. Porquê? Porque já não têm rendimentos sequer para pagarem IRS. O que significa que as medidas que hoje anunciou, devo dizer que tive a expectativa, não apenas porque hoje de manhã também sugeri, propus, recomendei ao Governo, que estava reunido em Conselho de Ministros, que pudesse adotar medidas dessa natureza. E pensei que, ao querer comunicar às 8 horas da noite ao país, que pudesse trazer, de facto, medidas novas. Mas, fundamentalmente, falou para nada dizer, além do que já tinha dito na discussão da moção de censura.
2: José Luís Carneiro, com críticas na véspera de se discutir no Parlamento o aumento do custo de vida. Um debate de urgência está agendado para esta sexta-feira. Plantram, a Associação Nacional de Transportadores Públicos de Mercadorias. André Matias de Almeida diz que neste momento qualquer apoio é bem-vindo, mas considera que os valores apresentados pelo Governo não são proporcionais aos gastos com os combustíveis.
4: Qualquer medida que sirva para apoiar o setor é bem-vinda e a Andrema aplaude de pé. A questão é que uma empresa que tenha, por exemplo, 100 veículos, passou a pagar por veículo, desde o início do conflito no Médio Oriente, mais 1.000 euros por mês de combustível para esse veículo. Este apoio global são 46 ou 47 mil euros em 700 mil de aumento que estas empresas tiveram que suportar.
2: Os transportes de mercadorias estão entre o setor apoiado pelo Governo e com anúncio de novidades. Estes veículos de mercadorias e de pronto-socorro vão receber apoios entre 118 e 457 euros por veículo, isto consoante o peso bruto. O transporte público rodoviário de passageiros recebe 5 milhões de euros, correspondentes a 420 euros por autocarro. Anúncios que saíram desta comunicação ao país do Primeiro-Ministro. A Federação Portuguesa do Táxi considera o apoio de 120 euros, que é destinado a este setor, 120 euros por veículo, insuficiente. O Presidente Carlos Silva diz que é preciso o Governo pôr em prática as medidas que já estão atrasadas, que não foram pagas às empresas, apoios prometidos no trimestre passado.
5: Teremos que saudar o reconhecimento da necessidade de apoiar o setor. Claro que este apoio consideramos que é insuficiente. O anúncio de apoios tem que ser efetivo, porque o que assistimos quando foi anunciado no segundo trimestre o apoio para abril, maio e junho, ainda não foi pago, não é? Estarmos a anunciar apoios para um setor que não entram nas tesourarias das empresas, não são apoios, são apenas anúncios.
2: A Federação Portuguesa do Táxi, no caso deste setor, o apoio é de 120 euros por táxi. No caso dos veículos dos bombeiros, vai dos 120 aos 360 euros. Já as entidades do setor social podem receber até 600 euros de apoio por causa do aumento do custo dos combustíveis em Portugal. As boas tradições são para manter. António José Seguro quis continuar a festa do livro em Belém, como inaugurou Marcelo, e os presidentes estiveram lado a lado. João Alexandre.
6: A sua primeira feira e a minha também aqui.
7: Exatamente, e eu guardei o seu livro.
8: 10 anos depois da primeira edição, uma festa do livro em Belém com dose dupla de presidentes.
9: O problema é que para isto eu preciso ter bisnetos.
10: Porque
9: os netos já passaram esta fase.
10: Só, vamos ter que...
9: O senhor presidente ainda não tenho.
8: Lado a lado, de banca em banca, a olhar os livros e a receber cumprimentos, António José Seguro e Marcelo Rebelo de Sousa.
10: Exatamente, que faz uma entrevista, o João está aqui.
11: Isto é um tiro fundamental.
10: Faz uma entrevista, uma conversa.
8: No arranque da 9ª edição da festa, inaugurada em 2016 pelo ex-chefe de Estado, motivos para um elogio pelo atual presidente que garante a continuidade da iniciativa.
10: E nesse particular quero distinguir o presidente Marcelo Rebelo de Sousa, que a ideia é dele. E é justo que se reconheça esta ideia, que é uma bela ideia. Eu sei que há muito essa cultura. A de quem vem de novo, começa de novo. E tudo o que está feito para trás não presta. Eu não tenho essa ideia. Acho que este é um exemplo que deve fazer semente, que deve proliferar no país.
8: Com António José Seguro a deixar ainda um apelo.
10: Leiam, leiam, leiam.
8: E uma recomendação de leitura com alvo bem identificado.
10: Mas é um livro muito simples, A Arte de Não Ter Sempre Razão. E é um livro que todos os opinadores deviam ler e assimilar antes de abrir a boca. É aquilo que está aqui escrito. E diz, quando o diálogo político é entravado ao ponto de impedir qualquer troca digna desse nome, está em causa não só a sua saúde, mas a própria sobrevivência das nossas democracias.
8: Com dois presidentes leitores, atual e antecessor, por entre livros e selfies.
10: Muito obrigado.
12: Pode tirar,
10: mas eu queria ir ver as bancas, está bem? Mas pode ser rapidamente.
8: Numa noite que terminou com a música de Vitorino e Cátia Guerreiro, a darem voz às palavras de António Lobo Antunes.
13: Sempre a palavra escolhida.
2: Boas tradições para manter, garante o Presidente da República, que não é tão dado às selfies como o anterior, como aqui escutámos. Na estreia nas competições europeias, a Torriense venceu por 2-1 o Lillestrøm. O treinador adjunto Carlos Simões ficou contente com esta vitória histórica da equipa portuguesa.
14: As palavras às vezes são poucas, mas quero dar os parabéns aos jogadores. Acho que foram fantásticos naquilo que transportaram do que era a parte estratégica para o campo. Foram inexcedíveis. Isto é uma vitória de todos. Sabemos das nossas capacidades e nós vamos entrar nos campos todos para mostrar a nossa competência, a nossa luta, o nosso trabalho e vamos continuar a tentar ser felizes.
2: O resultado, 2-1, marcaram Alex Alfaro e Manu Pozo pelo Torriense. Um resultado que, diz o Primeiro-Ministro, orgulha todos os portugueses, escreveu Luís Montenegro na rede social X. O caminho até à despenalização do aborto em Portugal sobe esta sexta-feira ao palco do Teatro Circo, em Braga, com a estreia de Nós Sozinhas. É o novo monólogo de Sara Barros Leitão. Em cena, João Coraceiro, a memória coletiva de um país e de gerações de mulheres.
15: Há tempos que parecem infinitos. Há tempos que parecem não passar.
16: Até ao referendo de 2007 foram 33 anos.
15: Há sempre tempo a passar por nós. Passará igual para todos.
16: Sara Barros Leitão resgata a fita do tempo até à despenalização do aborto.
17: 33 anos é uma vida inteira. O 25 de Abril não trouxe mesmo tudo. O aborto inseguro e clandestino é um problema das pessoas pobres, neste caso das mulheres pobres. Só isso explica 33 anos de democracia sem que uma lei proteja as mulheres pobres.
18: Ouvimos agora as declarações da Avenida C.
16: Em palco, os julgamentos, uma sociedade em convulsão, os dois referendos, até a IVG deixar de ser crime.
17: Tudo é possível de voltar atrás, a começar pelos direitos. E por isso é importante percebermos qual foi a história que fizemos para aqui chegar, para não permitirmos recuos ao passado.
16: O espaço cénico é um campo de ténis, lugar da adolescência de Sara Barros Leitão.
17: Acho que a primeira vez que ouvi falar de aborto foi precisamente à porta da escola.
16: Maia, 2001, 17 mulheres no banco dos réus, 43 arguídos, centenas de testemunhas. Era Era tanta a gente que o tribunal teve de se mudar para o complexo de ténis da Maia.
17: Todo o dispositivo cénico acontece num lugar que é o lugar da minha memória, para onde a justiça foi transferida provisoriamente.
16: E é entre linhas que emerge o que há de mais íntimo e transversal.
17: Pensarmos que somos donas do nosso corpo, que sozinhas podemos decidir aquilo que queremos fazer com ele sem consultar mais ninguém. Tem a ver com os nossos direitos reprodutivos, os nossos direitos sexuais, o nosso empoderamento.
16: Nós, sozinhas, a história coletiva do aborto, que pensa também os tempos da lei.
15: 3 dias pode ser demasiado tempo, 10 semanas pode ser tempo suficiente.
17: E convocando esses lugares, como isto ainda pode ser diferente, olha, como isto ainda pode ser melhor, acho que isso é o maior motor para avançarmos e para transformarmos.
2: Nós, sozinhas, estreia-se no Teatro Circo em Braga com a lotação esgotada. O espetáculo vai depois viajar pelo país. O novo monólogo da atriz, dramaturga e encenadora Sara Barros Leitão antecipa os 20 anos do referendo de 2007 que levou à despenalização da interrupção voluntária da gravidez em Portugal.
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1: Boa noite e bem-vindos.

Mais uma vez, sejam bem-vindos. São os momentos iniciais desta edição do Agente Provocador na Antena 1. Uma hora de música no cruzamento da novidade com o desconhecido. Em busca de sons, nomes e lugares que contam o melhor da história da canção alternativa de 2025. E que, em muitos casos, sugerem pontos com outras heranças e pontos de contacto entre linguagens e formas da cultura pop. Esta semana, um dos destaques centrais no Agente Provocador é o novo disco de estúdio de Susan Vega. Responde pelo nome de Flying with Angels e para já dá-nos um dos mais deliciosos regressos de um ano cujos caminhos parecem indicar uma das melhores colheitas dos últimos tempos. Se não, vejam o caso de Peter Murphy, Patrick Wolf, Arcade Fire, Sparks e hoje até Neil Young são alguns dos nomes que o Agente

Minutos iniciais desta edição do Agente Provocador. E logo entre as primeiras de hoje, um nome no centro das atenções de muitos. Susan Vega regressa aos discos em 2025. É o disco da semana neste lugar. Chama-se Flying with Angels. E com as suas novas canções, a oportunidade de recuperarmos algumas marcas de outros anos, de outras fases, daquela que soube construir uma das mais importantes, até marcantes carreiras da música popular dos últimos 40 anos. Ouvimos por último Horizon, There is a Road, Susan Vega, um dos temas que encontrávamos em Tales from the Realm of the Queen of Pentacles, de 2014. Logo atrás, o novo disco da cantora norte-americana, Galway, é um dos temas do álbum Flying with Angels, o disco da semana no Agente. E chegámos hoje aqui assim com Jenny Val, a cantora norueguesa, com uma nova coleção de canções, como a que ouvimos, All Night Long. E este é o novo som do histórico veterano Peter Murphy.

Este é outro dos regressos muito aguardados em 2025 por este rapaz, Patrick Wolfe. Um nome, uma figura, aliás, um figurão saído dessa nova geração de músicos, de horizontes sonoros largos, apresentação livre e exótica, acima de fronteiras de género, que cedo mostrou interesse em cruzar formas e linguagens que nos anos zero revelavam ideias, conceitos e referências diferentes. Patrick Wolfe, essa espécie de anti-herói da pop moderna, regressa aos discos e hoje deu-nos Júpiter, outro dos aperitivos para o que nos espera um pouco mais à frente. Sequência no agente provocador ainda com Peter Murphy, o novo disco chama-se Silver Shade, é o seu 10º álbum a solo e teve a sua edição no último dia 9, dali ouvimos Time Waits. E este é o novo disco dos Arcade Fire.

Estes são os Royal Oaties. Chega-nos da Austrália Indie Pop, uma dupla que fez inicialmente sucesso com versões e colaborações, mas que agora aposta em inéditos como Moody, a canção que por aqui se ouviu e que nos convida à atenção com que vamos seguir os próximos passos destes Royal Oaties. Sequência ainda com os canadianos Arcade Fire, há um novo disco e um elefante cor-de-rosa na sala. Pink Elephant é o título do sétimo álbum de estúdio do grupo e de onde hoje ouvimos Circle of Trust. É talvez a repetição de fórmulas do passado que provaram êxito ao gosto de muitos que seguem a carreira do coletivo canadiano. E a seguir, no Agente Provocador na Antena 1, uma estreia de Nova Jersey, BC Camplight.

E são já as últimas estações desta viagem à descoberta da novidade alternativa da caderneta da classe de 2025. Os Sparks também quiseram regressar este ano. O novo disco chama-se Mad, um nome com ponto de exclamação, como é sempre o meu espanto a cada disco dos Manos Mael. Ouvimos Do Things My Own Way, é uma das mais irresistíveis canções que importa descobrir em mais um episódio na carreira dos históricos músicos, com discografia já construída desde os longínquos anos 70. Última sequência desta emissão ainda com BC Camplight. Trata-se do projeto do americano Brian James Christinzio, que há 23 anos começou um caminho dirigido sobretudo ao rock alternativo. Ouvimos Where You Taking My Baby. À saída, a nova canção de Neil Young com os Chrome Hearts, Let's Roll Again, é um tema que nos faz adivinhar o que fica guardado para o álbum Talking to the Threes. Eu sou o Herberto Quaresma, este e todos os outros programas do Agente Provocador naturalmente estão na RTP Play. Boa noite e até amanhã.

0: 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Duas horas no continente e na Madeira. Uma hora nos Açores. Edição do jornalista Pedro Guilherme.
1: O Primeiro-Ministro falou ao país para detalhar as medidas anunciadas a semana passada no debate de moção de censura e aprovadas esta quinta-feira em Conselho de Ministros. As taxas do IRS descem 0,3 a 0,5 pontos percentuais até ao sexto escalão. Os idosos vão ter um suplemento extraordinário entre os 100 e os 200 euros a ser pago em dezembro. São algumas das medidas clarificadas por Luís Montenegro numa declaração a partir de São Bento, com o Primeiro-Ministro a avisar que não vai entrar num leilão de medidas que afeta as contas do país. Cláudio Godinho.
2: Luís Montenegro recusa mais medidas que teme virem a ter uma fatura alta no futuro. O Primeiro-Ministro fez uma menção a 2009.
3: Que quando em 2009, perante uma crise, se subiram os salários dos funcionários públicos e se baixou o IVA, isso foi não só sol de pouca dura, como um contributo para privações e sacrifícios no momento seguinte. Não contam comigo, nem com este governo, para uma reedição dessa tragédia.
2: Para já, as taxas do IRS descem 0,3 e 0,5 pontos até ao sexto escalão, valor que será refletido no salário de novembro e no subsídio de Natal. Foi também aprovado um suplemento extraordinário para os pensionistas, que será pago com a reforma de dezembro.
3: Será de 200 euros para quem recebe uma pensão até 537,13 euros, de 150 euros para quem recebe desde este valor até 1.074,26 euros e de 100 euros para quem recebe pensões deste valor até 1.611,39 euros.
2: Os setores mais afetados pelo aumento do custo dos combustíveis também vão ter apoios extraordinários.
3: O setor do transporte de mercadorias e de passageiros, os táxis, as instituições particulares de solidariedade social e as associações humanitárias de bombeiros. Vamos reeditar este apoio.
2: O desconto do ISP é para ser mantido para já e Luís Montenegro faz as contas com a subida do preço dos combustíveis.
3: Os descontos totais que estão hoje em vigor representam cerca de 23 cêntimos por cada litro de combustível e provavelmente subirá para 25 cêntimos já na próxima semana.
2: Agora, o Governo vai propor à Assembleia da República a prorrogação até 31 de dezembro do desconto no ISP.
1: O Governo destina ainda 30 milhões de euros aos gastos com combustível em áreas consideradas essenciais. Os apoios vão dos 100 aos 600 euros por veículo e abrangem o transporte de mercadorias, pronto-socorro, autocarros, táxis, bombeiros e setor social. O Conselho de Ministros aprovou também o alargamento do passo ferroviário verde aos comboios urbanos de Lisboa e Porto. Para Antram, a Associação Nacional de Transportadores Rodoviários de Mercadorias, qualquer apoio que surja neste momento é bem-vindo. Mas o porta-voz, André Matias de Almeida, considera que os valores apresentados pelo Executivo não são proporcionais aos gastos que as empresas de transportes de mercadorias têm com os combustíveis.
4: Qualquer medida que sirva para apoiar o setor é bem-vinda e a Antram aplaude de pé. A questão é que uma empresa que tenha, por exemplo, 100 veículos, passou a pagar por veículo desde o início do conflito no Médio Oriente mais 1.000 euros por mês de combustível para esse veículo. Este apoio global são 46 ou 47 mil euros em 700 mil de aumento que estas empresas tiveram que suportar.
1: A posição da Antram. E com os combustíveis mais caros em Portugal do que em Espanha, o Ministro da Reforma do Estado, Gonçalo Matias, justificou esta noite na RTP porque é que o Governo não segue o exemplo do país vizinho nos apoios aos combustíveis.
5: É evidente que Portugal podia ter optado por investir todo este esforço nos combustíveis, como fez, por exemplo, Espanha. Na nossa opinião, essa opção é errada, porque essa opção não permite que as famílias tomem as suas próprias decisões em matéria da alocação dos recursos. E, portanto, o esforço estaria todo concentrado apenas nos combustíveis e não permitiria às famílias, por exemplo, fazerem face ao aumento do custo de vida ou ao aumento do preço dos bens alimentares.
1: Gonçalo Matias insistiu na ideia do Primeiro-Ministro. Em 2009, o desequilíbrio das contas levou à intervenção do FMI, algo que não pode voltar a acontecer.
5: Não desejamos voltar à situação em que passámos, por exemplo, em 2009, em que houve, antes de um ato eleitoral, um aumento de salários dos funcionários públicos para que depois houvesse a seguir um corte e a entrada da Troika em Portugal. Isso é o que Portugal não deseja e, portanto, não contem com o Governo para a irresponsabilidade financeira ou orçamental.
1: As palavras do Ministro da Reforma do Estado, Gonçalo Matias, esta noite na RTP. E na reação aos apoios anunciados e clarificados pelo Primeiro-Ministro, o Secretário-Geral do PS acusou o Governo de falhar a 2 milhões de trabalhadores com a descida do IRS. Em entrevista ao Now, José Luís Carneiro lamenta a falta de medidas novas.
6: Há 2 milhões de trabalhadores que têm filhos, têm crianças, têm adolescentes, têm jovens e que estão fora destas medidas do IRS. Porquê? Porque já não têm rendimentos sequer para pagarem IRS. O que significa que as medidas que hoje anunciou, devo dizer que tive a expectativa, não apenas porque hoje de manhã também sugeri, propus, recomendei ao Governo, que estava reunido em Conselho de Ministros, que pudesse adotar medidas dessa natureza. E pensei que, ao querer comunicar às 8 horas da noite ao país, que pudesse trazer, de facto, medidas novas. Mas, fundamentalmente, falou para nada dizer, além do que já tinha dito na discussão da moção de censura.
1: Críticas deixadas pelo secretário-geral do PS, José Luís Carneiro, no canal Now, na véspera dos socialistas levarem o aumento do custo de vida ao Parlamento. O PS agendou um debate de urgência para amanhã desta sexta-feira. O Irão vai estar presente na Assembleia Geral das Nações Unidas na semana que vem. Os Estados Unidos decidiram autorizar a presença da delegação iraniana, incluindo o presidente Masoud Pezeshkian. Washington vai conceder vistos. No entanto, na semelhança do que aconteceu no ano passado, os representantes iranianos vão estar sujeitos a restrições de viagem durante a permanência em Nova Iorque. Vão estar ainda proibidos de adquirir artigos de luxo, adianta o Departamento de Estado norte-americano. Uma noite para mais tarde recordar. O Torriense foi à Noruega vencer o Lillestrøm por 2-1 na primeira jornada da Liga Europa de Futebol. Alex Alfaro inaugurou o marcador para a equipa de Torres Vedras. Também Manu Pozo colocou a bola na baliza norueguesa. O treinador adjunto do Torriense, Carlos Simões, felicita os jogadores.
7: As palavras às vezes são poucas, mas quero dar os parabéns aos jogadores. Acho que foram fantásticos. Isto é uma vitória de todos. Sabemos das nossas capacidades e nós vamos entrar nos campos todos para mostrar a nossa competência, a nossa luta, o nosso trabalho. E vamos continuar a tentar ser felizes.
1: O Torriense da 2ª Liga fez esta noite história com uma vitória na estreia em provas internacionais. Ainda na Liga Europa, em Itália, a Juventus goleou 5-0 o Nijmegen dos Países Baixos. Já o Beşiktaş bateu em Istambul o Marselha por 4-1.
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11: O verão morreu e viva o outono. Estamos a entrar no último fogo do ano de 2026, esta volta final. Mas o otimismo, esse não impera propriamente aqui na Terra-média. As feiticeiras e os magos do algoritmo começaram a temer as criaturas que eles próprios invocaram. Monstros que não param de crescer e que já têm o poder para aniquilar tudo e todos. Entretanto, esses mesmos magos e feiticeiras perceberam que ninguém gosta deles. E os príncipes e princesas, esses então, estão ocupados, demasiado ocupados, com crises de ansiedade. Até os profetas começaram a antecipar essa verdadeira data para o apocalipse. Esta semana, revisitamos as palavras ameaçadoras de um ex-especialista da empresa Anthropic, de que a inteligência artificial pode extinguir a espécie humana em 10 anos. Lançaram o pânico e o debate intensifica-se a cada dia. E há até vários especialistas encartados que pedem para que se abrande este desenvolvimento. Em paralelo, mas não desligado deste contexto, assistimos a uma autêntica vaga de filmes e documentários sobre os imperadores da tecnologia, a estrearem, curiosamente, todos em outubro. Manobra organizada por Hollywood ou não, eis que estes meninos e meninas da tech vão ser chamados ao quadro e submetidos a um agressivo teste de resistência à opinião pública. E claro, trazemos outras novidades e recomendações. Juntem-se a nós, peregrinos, para mais uma viagem pelos caminhos sinuosos e sempre, sempre turbulentos da Terra-média.
10: The medium is not something neutral. It does something to people. It takes hold of them, it roughs them up, it massages them, it bumps them around. The medium is the massage.
11: Caros peregrinos, Álvaro Costa, El Guru Radiofónico.
12: E como dirias, Afonso, eles comem tudo e não deixam nada. Mas rigorosamente nada. Cuidado.
11: Francisco Merino, professor de média, Kenia Nunes, ministra da Juventude, eu, Gonçalo Madeiro, da RTP. Começamos com um título que traz o nosso, está no carinho, está no nosso imaginário, que a Kenia quis aqui atribuir, dizendo, com muitos pontos de interrogação, portanto meio aflitos, não sei se terei o tom certo, vamos todos morrer?
13: Vamos, eventualmente vamos todos morrer, mas a verdade é que a nossa data de validade pode ser muito mais reduzida do que se esperaria, isto porque esta semana, uma notícia bastante discutida em vários meios de comunicação, há um ex-investigador da Anthropic, o Jacob Coxon, que comunicou formalmente e publicamente a sua saída da Anthropic porque diz que não há nenhuma empresa de inteligência artificial neste momento a agir eticamente e de forma responsável e, apesar de já ter contribuído muito e durante muito tempo para que estas plataformas se desenvolvessem, ele já não consegue sentir-se bem a trabalhar numa empresa destas, a Anthropic neste caso, e diz que, segundo os testes e os estudos que são feitos internamente com os investigadores e com toda esta panóplia de gente que trabalha nestas empresas, percebem, ou pelo menos conseguem antecipar, que não temos muito mais do que 10 anos antes da inteligência artificial acabar com tudo, digamos assim. E entretanto, isto causa um grande celeuma, porque, enfim, há várias críticas de um e do outro lado. Em primeiro lugar, ao próprio Jacob Coxon, porque disse que ele de facto esteve do lado da Anthropic durante muito tempo, e ao mesmo tempo há também uma crítica generalizada, porque de facto a Anthropic no seu próprio manifesto sempre foi muito clara sobre o poder que a inteligência artificial pode ter ou poderia vir a ter a longo prazo. Uhum. E portanto, uma das coisas que eles sempre defenderam foi que os humanos, ou seja, as pessoas que estão por trás à partida destas plataformas, deveriam nunca largar mão, não é? Nunca deixar que a inteligência artificial conseguisse vingar pelo seu próprio
12: pé. Quem não se lembra de Frankenstein, de Mary Shelley, porque Frankenstein era um monstro, não era um médico.
13: Exatamente.
12: Há que semelhanças,
11: há paralelos, sem dúvida. Eu tenho por aí, Francisco, estas pessoas que são de facto, se tornam whistleblowers, no fundo são denunciadores que vêm de dentro destas empresas. É muito típico, enfim, desde a espionagem industrial, mas depois na tecnologia isto tornou-se uma coisa comum, até diria, e frequente, não é? É particularmente assustador, porque são pessoas que nós imaginamos que saibam algo mais sempre do que aquilo que nós dominamos, não é? E, portanto, ficamos sempre com esta sensação, se este tipo está a dizer isto e sabe o que sabe, porque esteve lá dentro, meu Deus, o que é que aí virá? Por outro lado, também pode ser aqui uma técnica de marketing destas empresas. Há aqui um artigo que a Kenia traz da Time, que me parece que descreve bem isto. Ele ajudou a construir a IA poderosa, agora tem medo que ela nos possa matar. Quer dizer, há uma espécie de ironia que também pode descredibilizar estes whistleblowers. Tipo, onde é que estiveste até quarta-feira, no momento em que decidiste que afinal é melhor sair e vir contar ao mundo?
14: Sim, a dificuldade entre a distinguir o que é marketing do que é um alarme
12: é
14: realmente
12: impossível.
14: Válido não é fácil. E neste caso em particular, não é estranho que tenha sido alguém que desertou, entre aspas, da Anthropic, porque a Anthropic tem sido precisamente a empresa mais tem apostado em garantir que há filósofos. Não, mas mesmo garantir que há uma espécie de um pensamento por trás da
13: uma ética, não é?
15: Kenny até trouxe várias vezes o caso da Anthropic nesse sentido, em relação aos gigantes da IA, não é?
14: E mesmo nós aqui também falámos a determinada altura naquela experiência maluca de os enfiar todos numa cidade em que os da Anthropic eram uma espécie, mesmo com falhas, tinham um padrão bastante acima.
15: Ou pelo menos vendiam-se como tal, nós tínhamos essa percepção, não é?
14: E logo é normal que seja de uma empresa destas e não propriamente do Grok, não é? Que sai alguém que vem reclamar.
12: O famoso Grok.
14: Ou seja, metes estas pessoas nos teus quadros precisamente para te ajudarem a guiar, e quando as coisas não correm na direção pretendida, também elas serão provavelmente as primeiras a sair. Depois, uma coisa engraçada é que, além destes whistleblowers a seguir, há quase uma vaga de fundo de toda a gente e mais alguma. O Bill Gates veio já anunciar que se prepara uma mudança sem precedentes na história, para a qual nós temos que estar alerta. O Jeffrey Hinton, o próprio padrinho ou godfather da inteligência artificial, ele próprio veio reforçar esta ideia.
12: Há muito tempo.
14: Até que lhe atribuiu uma percentagem, não é? Ele próprio já nos últimos anos tem falado disso, mas voltou agora a reforçar a mesma ideia. Ou seja, estamos perante um contexto. Aliás, o Scott Galloway, que é um professor muito conhecido, é convidado de painel em muitos canais de televisão, foi chamado à CNN para falar sobre este assunto em particular, não é?
15: É por isso que eu queria voltar, Kenny, aos artigos que aqui trouxeste. Um primeiro da Time, que traz precisamente isso. O título diz isto, não é? Isto é falar, obviamente, deste denunciante ex-especialista da Anthropic. Ele ajudou a construir uma IA super poderosa e agora tem medo que ela nos possa matar. Queres-nos descrever um pouco só estes dois, três artigos que aqui trazes? Traz outro do Guardian também, que já fala um bocadinho depois das reações, não é?
13: Sim,
15: como dizia o Francisco.
13: O Jacob Coxon, aliás, também foi entrevistado pelo Anderson Cooper e por uma data de outros meios, e sempre muito consciente, sempre muito informativo até do que é que a IA tem sido até agora e do que é que pode vir a ser. Este artigo da Time entra um bocadinho mais a fundo sobre o trabalho que o Jacob Coxon fez, entra também um bocadinho naquela análise que nós já fizemos aqui de, ou seja, há um laboratório muito efervescente dentro desta questão da inteligência artificial, e a própria IA tem conseguido, de certa forma, ou seja, cria-se um loop, porque a própria IA se treina a si própria, e portanto o facto da intervenção humana ser cada vez mais não é dispensável, como é óbvio, mas dentro destas próprias plataformas existe a possibilidade de que elas próprias, de que os agentes de IA se governem a eles próprios, não é?
15: Houve exemplos disso, não é?
13: Nós até falámos sobre isso a semana passada, sobre um
15: ataque imprevisto e involuntário, supostamente.
12: E quer dizer, há aí uma questão moral quase nietzschiana. Por exemplo, matar uma barata tem um significante, mas uma borboleta tem outro.
15: Obviamente.
12: Nós estamos... Enfim, estou a usar Nietzsche no sentido moral. Nós estamos num período em que pensamos duramente sobre isto, não é?
15: Claro, e a resposta às reações vem, porque não é de agora que tem falado nisso. Tu tens no artigo
13: do
15: Guardian precisamente isto. Logo dois tech bros dizem: pois é, claro,
13: próprio,
15: temos que ter calma.
13: O fundador da Anthropic, o Dario Amodei, também veio a público falar sobre isso e dizer que.
12: E não vi ontem.
13: Que de facto é preciso abrandar. E este artigo da Time também fala bastante sobre a questão da importância da regulamentação e de como cada vez mais se mostra indispensável que exista um controle por parte dos governos, por parte, enfim, dentro destas empresas. E entretanto o próprio Sam Altman, o Musk também,
14: o Musk antes de...
15: Aliás, é esse o artigo do Guardian,
14: era,
15: não é?
14: Ele próprio um crítico, não é?
12: Há uns anos atrás, ele foi muito direto e objetivo, não é?
13: E portanto, de repente, face a esta ameaça, digamos assim, a tria de inteligência artificial acabou por se unir e dizer sim, que de facto nós precisamos de abrandar um bocadinho, reconhecendo talvez até essa necessidade de regulação por parte de entidades.
12: Mas não terá uma certa histeria também multiplicada e já temos pelas redes sociais?
13: Sim, sem dúvida. Ou seja, a partir do momento em que isto se tornou conhecido, as reações alastraram-se como um incêndio, não é? E de repente toda a gente tem algo a dizer sobre isto, sendo que é verdade, não é? Ou seja, como falavas há bocado, a Anthropic, apesar de tudo, é das empresas com um código ético um bocadinho
14: quase
13: mais...
14: única, não é? Ao limite.
13: Sim, um bocadinho mais apurado, e portanto o facto deles reconhecerem isso à partida no seu manifesto, que sim, que a inteligência artificial é uma arma poderosa e que pode ter consequências nefastas para a humanidade, e nós precisamos de garantir que ela não sai das nossas mãos, não é? Que nós conseguimos continuar a ter poder sobre ela, isso também mostra que que essa preocupação sempre existiu e, portanto, isto não há de ser novidade nenhuma para ninguém que trabalhe nestas áreas e para as pessoas que estão minimamente atentas a estas questões da inteligência artificial. Mas pronto, estas notícias saem e são sempre muito fatalistas e catastróficas e portanto...
15: E fica aqui perdido, desculpa, Kenia, esta ideia do vamos pedir para abrandar o desenvolvimento. Fica
12: é que
15: a pergunta,
12: possível,
15: o que é, que é abrandar o desenvolvimento numa altura destas, não é?
13: Sim, que entretanto já nos fugiu...
15: Podem vir todos eles no dia seguinte dizer, estivemos a conversar, reunimos, exato, não se preocupem, confirmamos que já abrandamos o desenvolvimento.
12: E não adianta
15: não há
12: nada.
15: Qualquer
12: não adianta nada.
15: Segurança para quem, tal acontece.
14: Quem é que o faz e que condições é que tem para abrandar esse desenvolvimento, não é?
15: Nem mais.
13: Sim, e na mesma semana em que tens esta notícia de vamos slow down um bocadinho, tens ao mesmo tempo notícias sobre a IA que se treina a si própria começar a atacar e a deitar abaixo vídeos de ativistas anti-inteligência artificial e, portanto, há toda uma... como é que isso é feito, não é?
15: Um comportamento doutrinário também, não é? Voltemos só para fechar este capítulo a Jacob Coxon, neste caso, que é um ex-especialista da Anthropic, não é? Que teve aqui uma entrevista dada à Wired, precisamente a 9 de setembro, Kenia.
13: Exato.
15: Tu queres só descrever ao que vai Jacob Coxon?
13: Sim, basicamente, ou seja, ele descreve as principais preocupações que ele acredita que foram despertadas nas pessoas, não é? Uhum. E ele fala um bocadinho sobre esta questão de repente, o facto de nós já não, ou seja, o homem médio já não ter assim grande noção do que é que pode ser mais perigoso ou menos perigoso antes da utilização da inteligência artificial. E esta própria questão, eu acho que até o bocadinho que eu escolhi tem a ver com isto, que é esta questão de repente já não termos controle sobre o que é que a IA decide fazer, o que é que os agentes, porque o código, quando antes tinhas engenheiros e informáticos especializados em evoluir ou desenvolver o código, isso já não é bem necessário, porque se a própria IA se treina nesse loop, acaba pelo intermediário ou o mediador deixar de ser necessário, não é? Portanto, ele diz que compreende porque é que as pessoas também estão um bocadinho mais preocupadas, porque de facto deixa de haver intervenção humana e pronto.
14: E a própria IA tenta contornar a intervenção humana, como
13: exatamente,
14: vimos
13: na semana passada.
15: Muito bem. Vamos então só ouvir um pouco, talvez tenha sido o momento. Sei que Jacob Coxon deu várias entrevistas.
13: Exato.
15: Não sei se esta foi a primordial, aquela em que ele pela primeira vez em público disse: malta, temos um problema. E eu
13: a primeira vez que ele disse isto foi até no X, não é? Porque
15: foi escrito num post, não é?
13: O Anderson, ele deu uma entrevista também bastante interessante ao Anderson Cooper, mas eu acho que esta resume um bocadinho melhor, ou seja, também o formato é outro, não é?
15: Isto claro. Aqui no ficará cá no o link na página mãe da RTP Antena 1 para podermos depois consultar.

0: Muito que irónico,
1: muito em filme. Breve um meteoro vai acabar com a Terra.
0: Sim, e a Jennifer Lawrence, sim, por acaso também fez lembrar mais ou menos a mesma coisa. É um exemplo. E não sei se também não achaste estranho o impacto que isto teve em termos globais nas notícias. Normalmente estas notícias de inteligência artificial, eu não diria que são de nicho, mas...
1: Não, mas quase estão circunscritas a um tipo de publicações.
0: Por vezes apanhas qualquer coisa na CNN, mas não irás ver na Sky News e na SIC Notícias e na RTP3. E esta teve um impacto na agenda mediática muito notório.
2: Há uma sensação de convergência. Parece que o túnel se está a fechar cada vez mais para essa tal data concreta. Como dizíamos no princípio, o apocalipse já não é projetado para daqui a muito tempo. Tem data marcada e é daqui a 10 anos. 9 anos, 23 horas.
1: Já não vou ser ministra da juventude nessa altura.
2: Nessa altura, já não vamos ver.
3: Vou pôr um calendário em casa também.
2: Exato, arriscar todos os dias.
1: Ministra da meia-idade.
2: Aí está, ministra da meia-idade. Que tal, Quénia? Parece-me bem. Vamos mudar de tema, não fugindo muito do que aqui andamos a falar, não é?
3: É o Zeitgeist.
2: É o Francisco que trouxe aqui o tema e com um título que eu gosto muito, que é Os Meninos e as Meninas da Tech Vão ao Quadro.
3: Estão de castigo.
2: Foram chamados
3: ao quadro.
2: Estão
3: de castigo.
0: Ora, o motivo para isto foi porque eu e mais gente, vários órgãos de imprensa se deram conta disto, vão estrear imensas coisas em outubro, precisamente sobre estas mesmas pessoas que são os protagonistas que nós temos abordado aqui. Nenhum deles propriamente a ser muito bem retratado ou a sair muito bem na fotografia.
3: Especialmente
0: embora eu acho que quase nenhum saia, neste caso em particular, atenção que não estarão disponíveis para toda a gente em todo lado. Alguns vão estrear em sala, outros vão estrear apenas em festivais e só terão estreias públicas em sala, uma audiência mais alargada mais tarde, mas eles serão todos lançados em outubro. Garanto que estes grandes senhores da tech vão ser um dos temas, são o tema de eleição de Hollywood para este ano, um dos temas de eleição, e vão dominar aqui a agenda de lançamentos no mês de outubro.
2: Parece uma espécie, cheira aqui um bocadinho também a ar do tempo e uma espécie de contra-reação de Hollywood a esta gente toda também. Parece-me que Hollywood vai estar aqui um bocadinho a curtir o momento, digamos assim, ou a gozar o prato de certa maneira por lançar todos estes filmes num só mês, que é uma vaga.
3: Muitos já são os donos de Hollywood, não é?
2: Muitos já são.
0: Mas ao mesmo tempo também se tornaram em alvos, não é? Preferenciais para Hollywood. Claro. E até me parece que esse é quem trabalha com conteúdos tende a transformar heróis em vilões muito rapidamente e vilões em heróis desde que a audiência assim o pretenda. E estamos numa altura em que a audiência quer literalmente destruir ou ver as histórias mais horripilantes em torno destas pessoas e não propriamente vê-las encher ou triunfar, não é?
2: Há outras maneiras, tu dizes que são os meninos e as meninas tech que vão ao quadro. Aqui trazes um artigo do Hollywood Reporter de 9 de setembro,
0: sim,
2: que diz precisamente, coloca de uma outra maneira a mesma coisa. Hollywood senta 4 magnatas da tech no banco dos réus.
0: Sim, neste caso em particular vêm as fotos dos 4 visados, não é? Das 4 vítimas que vão ao quadro neste mês.
2: Queres só descrevê-las já agora para dizer quem são as 4?
0: Sim.
2: Aqui são os atores respectivos, mas quem são as 4 figuras
1: retratadas?
2: Num deles
1: não, na verdade, mas vamos lá.
0: Sim, quero dizer, um deles até é um documentário mesmo. Aliás, depois deles são documentários. Ora, o primeiro é o Sr. Zuckerberg, obviamente.
2: Mark,
0: não é?
2: Zuckerberg, dono da Meta.
0: O segundo é o Sr. Sam Altman, dono da OpenAI, não é? O terceiro é o nosso Sr. Musk, não é? O infatigável Sr. Musk. E por fim, a Elizabeth Holmes. Que
2: já aqui tratámos há
0: já
2: um
0: aqui
2: tempo atrás.
0: Se tornou numa espécie do arquétipo do vilão.
2: Dona
0: Big
2: de uma tech,
0: não é?
2: Que foi à vida e ela própria vai começar a cumprir.
0: Singularidade de ser a única mulher nesta lista. Normalmente tende a ser bastante masculino, não é? O grupo. Embora no caso do... Fala-se também numa série em relação ao Sam Bankman, e eu estou curioso para ver que papel será ocupado pela namorada do Sam Bankman, que também esteve extremamente envolvida no caso. Aliás, tanto no caso quando ele cometeu os crimes, como agora quando ele é acusado de os cumprir.
2: Vamos
0: ficar por isto, não é?
2: Vamos enumerar. Primeiro, Zuckerberg.
0: Um filme chamado Social Reckoning, com do Aaron Sorkin, que vai estrear...
2: Já fez a rede social, o filme, não é?
1: É também, o Fincher.
0: Sim, aliás, é considerado um companheiro da rede social e não uma sequela. Eles têm reforçado mais ou menos esta ideia. Tem por base o jornalista que investigou o whistleblower, denunciante do caso Meta, e será a história será contada em torno disso. Já no primeiro filme ele não tinha saído muito bem na fotografia, o Sr. Zuckerberg. Aqui não se prevê que ele saia muito melhor, pelo contrário, com agravante o facto de que, embora o Sr. Zuckerberg saísse mal da social network, da rede social, do primeiro filme,

0: passava-se por uma ideia de aventura em torno dos novos meios, que agora me parece
1: agora já
0: que
1: nem
0: entrou em erosão. Essa...
1: Claro. Traz-se também em paralelo, só para dar contexto aqui ao caso da Meta, só para percebermos como isto vão ser um mês horrível para esta gente.
0: No caso da Meta,
1: um artigo,
0: está
1: neste
0: a ser
1: caso
0: um
1: da
0: ano
1: BBC
0: confuso
1: News.
0: E está a ser um ano pesado para a Meta. No verão nós não demos conta disto porque estávamos de férias, mas no verão ele foi processado.
2: Multas grandes.
0: A Meta foi processada. Uma multa grande, mas já lá iremos, não é? Foi processada, mas sobretudo e mais importante do que isso, foi obrigada a alterar uma série de práticas, sobretudo no que se refere à utilização de redes sociais pela audiência mais jovem, porque aqui irá até aos 18 anos, prevê-se que essas regras, que são regras contra o chamado design viciante, a maior parte delas, outras são normas de segurança.
1: Já aqui falámos de alguns deles, o scrolling, enfim, as notificações, uma série de...
0: Algumas aplicações que visam tu mudares de visual ou transfigurares, o próprio facto de poderes comunicar livremente com menores de idade numa rede, ou seja, uma arquitetura de segurança que de alguma maneira tenta
1: São defender. Várias as acusações, Francisco, acontecem aqui particularmente no estado do Colorado, já sei que vais desenvolver o tema.
0: Sim.
1: Mas só para dar aqui uma ideia de que está em causa a Meta vir a pagar até 18 bilhões na nossa nomenclatura.
0: Nossa é 18 milhões.
1: Convém, dizem 18 bilhões.
0: Convém dar aqui um contexto base, porque parece que está a ser um ano mau e realmente do ponto de vista da comunicação este processo é mais um prego no caixão, mas na realidade ele sai a ganhar disto. Talvez não saia a ganhar do filme sobre ele, mas neste caso em particular ele sai a ganhar. Originalmente o processo que é metido à Meta é de qualquer coisa na casa dos 1 ponto não sei quanto bilhões mesmo. Na designação europeia ou portuguesa. O que significa que ele pagaria qualquer coisa como um trilhão ou perto. Quando o processo vai a tribunal, o valor diminui significativamente e no final eles aceitaram, com base neste acordo que nós vimos, em que o valor é menor ainda. Causou bastante polémica na medida em que a opinião pública generalizada é que a Meta não tinha qualquer hipótese de vencer este processo em tribunal. Mas prova bem a influência e o poder que estas redes têm, é que muitas vezes nos satisfazemos com meia vitória. Em vez de tentar levar a uma falência ou algo que tenha um impacto financeiro gigante na Meta, neste caso os advogados do processo preferiram claramente extrair já vantagem em vez de serem arrastados para um processo tribunal.
1: Só para situar, é precisamente aqui que tu vais trazer aqui um exemplo do Attorney General, portanto o Procurador
0: do Colorado,
1: do Estado
0: envolvido
1: do
0: neste
1: Colorado,
0: processo.
1: Que esteve envolvido, que vem, entretanto, a um podcast tentar explicar o porquê de não levar o processo até à sentença e de esse acordo antes por valores menores, mas que é um acordo que qualitativamente, digamos, traz mais medidas.
0: E imediatas, sobretudo.
2: E acima de tudo imediatas. Na justiça americana, esse tipo de acordos fora do tribunal.
1: Mas ele achou mais compensador, chamemos-lhe assim, ou mais estrategicamente melhor, não esperar por uma sentença que podia ser muito mais pesada, porque o acordo implica que a Meta se mexa já para tomar estas medidas.
0: Ele teve no Rip Current que lhe faz mesmo esta pergunta diretamente, diz-lhe que esperavam uma indemnização muito mais choruda e ele apresenta a justificação, espelha bem o poder que estas pessoas têm agora e também o modo como até o próprio sistema judicial está a ganhar alguns anticorpos em relação a estas
1: Ora,
0: grandes
1: este
0: empresas.
1: Podcast, o Rip Current, que me parece muito bom, apareceu-me aqui, enfim, mergulhei um pouquinho mais. No dia 1 de setembro trazia precisamente esta entrevista ao Procurador do Colorado e vamos ouvir aqui uns segundos desta mesma explicação, Francisco, que acabaste de dar. Porquê não levar a uma sentença, porquê aceitar um acordo por um valor menor, mas que tome medidas imediatas. Vamos ouvir um pouco e ver.
3: Full trial, which we wanted to bring this to a final verdict, but we wanted to get the right result. And I was willing to get what might have been a little less money to make sure we're protecting kids, given how much is at stake.
2: Agora, isto aí é outro aspecto, é que está a chegar à América, porque até agora aparentemente era só a União Europeia.
1: Sim, era uma nota importante, Álvaro, sem dúvida.
2: Aliás, os norte-americanos falavam na questão da liberdade de expressão, blá blá blá blá, mas agora já.
1: É no meio do grande oásis do liberalismo nos Estados Unidos, afinal, que começam a aparecer estes grandes processos.
0: O que é novo? A União Europeia já reivindica o mesmo tipo de normas neste momento na Europa.
1: É uma nota importante, porque significa muito ser já em próprio território norte-americano. Ora, para lá da Meta, Francisco, vamos ao seguinte, e peço-te aqui alguma brevidade.
0: Sim.
1: Vamos diretos para Sam Altman, o fundador da OpenAI, a empresa que fundou o ChatGPT.
0: Sim, este só deverá estrear no Natal em sala, mas vai estrear no New York Film Festival.
1: Chama-se Altman
0: Artificial, ainda não sei qual será o nome em português. O Andrew Garfield vai fazer o papel do Sam Altman e narra uma telenovela que nós aqui acompanhámos, que foi aquele momento em que o Sam Altman foi demitido, empurrado para fora da direção da OpenAI e depois regressa. que hoje, e estou até convencido que o filme irá nesse sentido, hoje é provavelmente um momento que foi, que definiu a mudança ética de uma lógica de uma empresa que tinha preocupações sociais, éticas, políticas e até filosóficas em torno da inteligência artificial para uma máquina de fazer dinheiro. Uhum. E é precisamente este momento em particular. O filme vai estrear, como eu disse,
1: no New York Festival.
0: E aí teremos mais,
1: e daqui até ao Natal,
0: mais críticas.
2: E de Luca Guadagnino.
1: Mais visibilidade. Uma nota também para isso, porque além da Aaron Sorkin do outro lado, aqui temos Luca Guadagnino. Significa também que é mesmo Hollywood à série, os grandes nomes do momento que estão a pegar nestes filmes. Chama-se Altman Artificial e está aqui um pouco do trailer.
4: We're going to call it ChatGPT. We opened Pandora's box together. The future is inevitable. Countries will fall.
2: Aí está a caixa de Pandora aberta.
0: Exatamente. E estas declarações do Sam Altman sempre,
1: sempre muito misteriónicas, às vezes. A fazer de Deus, não é? Nada típico também de outros. Neste caso temos aqui Elon Musk, mais um menino que vai ao quadro. Neste caso, também com um. Neste caso é um documentário, não é uma ficção. É um documentário, Francisco, que também.
0: Sim, é do Alex Gibney. Embora este seja um menino que está quase sempre no quadro, não é propriamente.
2: Não sabe lá. Musk, não sabe lá.
0: Não sai do quadro. Este é um documentário com 4 horas. Os americanos usam o termo eat piece. Eu estou convencido que é uma eat piece, que é para matar.
5: E o Elon Musk
0: o
5: também.
0: O próprio Elon Musk, exatamente.
2: Já
0: parece
2: reagiu,
0: também estar convencido. E ele próprio reagiu ao documentário e julgo que provavelmente até, talvez involuntariamente, tenha participado na promoção do documentário. Mas, com a reação dele.
2: Não era ele que defendia a liberdade de expressão?
0: Sim, não, ele aceita o documentário.
1: Não é à toa. Nós temos aqui uma imagem atrás para quem pode ver e não pode ouvir, mas de qualquer forma tem logo um comentário de Musk no seu X, dizendo é óbvio que este trabalho do Alex Gibney vem para me destruir. Já a tentar antecipar isso tudo, mas talvez com isso a trazer uma grande promoção e publicidade.
2: Expectativa.
0: Estou seguro que o Alex Gibney agradece, não é?
1: Sem dúvida nenhuma. Vamos para a outra, a menina que vai ao quadro, neste caso é a menina Elizabeth Holmes.
5: Estou bastante entusiasmada por este, devo dizer.
1: Já estamos, nós já cá há um bom tempo atrás, diria há mais de um ano, na Terra-média, trouxemos este caso, até porque este caso também já foi retratada em ficção.
5: Sim,
1: já,
5: uma série, teve uma série do Dropout da Elizabeth Meriwether também.
0: Exatamente. Ora, é suposto ser The Ultimate Documentary sobre a coisa, ou seja, o documentário final sobre o tema. A senhora Elizabeth Holmes inventou, e aqui inventou é com muitas aspas, não é? Uma máquina que supostamente fazia análises na hora e
5: evolucionava as análises ao sangue.
0: E a medicina em geral.
1: Mas que depois lá dentro tinha uns fiozinhos desligados.
0: Depois, na realidade, não tinha inventado nada. Tem um cúmplice, um outro senhor que está por trás disto também. E os dois estão, desde aí, têm andado numa espécie de um calvário jurídico em que ela supostamente começará a cumprir pena agora. E a questão é que, como é um caso quase tão extremo, de alguma maneira, daquilo que é tech e esta lógica altamente empresarial e de venture capitalism em investir quantidades gigantescas de dinheiro nestes projetos, acaba por ser quase uma história moral, não é? E de alguma maneira, quase uma fábula. E então aqui, Elizabeth Holmes, e aqui é da A24.
5: Realizada pelo Nathan Fielder, que eu acho que vai ser bastante interessante, porque o trailer em si é sui generis, parece um filme de terror.
0: Sim.
5: Eles estão ali muito próximos um do outro a falar cara a cara. Basicamente, eu acho que isto, ele gravou isto enquanto estava a fazer o rehearsal. Isto é só um fun fact. Ou seja, ele estava a tirar a carta de piloto de avião enquanto filmava com Elizabeth Holmes. E eu acho que isto foi filmado durante 3 anos, os últimos anos antes dela, de facto, ter de ir cumprir a pena. Portanto, ele acompanha
0: porque
5: todo
0: ela tem andado a protelar
1: parece que é este ano
0: da sentença há muito tempo.
1: Parece que está a aproximar-se o momento de ela começar a cumprir
5: a
1: pena. E notem, mais uma vez, a A24, Nathan Fielder, ou seja, os grandes nomes de Hollywood a ocupar isto, porque muitas vezes este tipo de trabalhos denunciantes, chamemos-lhe assim, são entregues a realizadores.
0: Não, tens aqui um painel de estrelas, tanto realizadores como
1: atores.
0: Como
2: atores. A A24 está a tornar-se quase num estúdio clássico.
1: Também,
2: não é?
1: vai nesse caminho também.
2: Vai aumentando volume.
1: Portanto, aqui tivemos Mark Zuckerberg, tivemos Sam Altman, tivemos Elon Musk e Elizabeth Holmes, todos estes meninos.
2: Foram ao quadro.
1: Este trimestre ou quadrimestre daqui até ao final do ano será um verdadeiro.
2: Estão de castigo.
0: E espalha bem esta mudança na opinião pública, parece-me a mim. Desde os filmes altamente elogiosos sobre o Steve Jobs, por exemplo, não é? Até isto agora.
1: Mudou a agulha, Francisco.
0: Mudou,
1: e o tom em relação a eles.
0: E Hollywood parece-me que está a calibrar a sua própria agulha.
1: Heróis para vilões, não é? E portanto, Hollywood a cavalo. cavalgar, como tu dizes aqui, como a cavalgar a onda e bem. Muito bem, ficaremos atentos e provavelmente traremos aqui depois algumas reações, provavelmente a estes filmes que se sairão daqui até ao final do ano. Vamos para as novidades. O Álvaro queria muito falar sobre isto. Eu penso que esta novidade é dupla. Por um lado, porque é o iPhone que passa a ter uma versão 18, dobrável ou desdobrável.
2: Ou foldable, como se
1: exatamente.
2: Diz em inglês,
1: mas também porque é o aparecimento, é o momento do seu novo CEO.
2: Bastante jovem, é engenheiro, que é interessante.
1: Ternus.
2: Eu estive a ver coisas sobre ele. É mesmo engenheiro, além de CEO, é engenheiro.
1: Já estava na Apple.
2: Já estava na Apple. Há uma série de produtos da Apple, da brand, que vão chegar agora, são dezenas. Quanto ao tal iPhone, lamento, mas 2.000 e tal euros ou 2.000 e tal dólares, não sei se terei que pedir empréstimo a um banco. Mas...
1: Ora, este John Ternus tem de facto um percurso feito dentro da Apple, foi anunciado,
2: foi crescendo, foi
1: pelo
2: subindo.
1: Tim Cook, pelo agora ex-CEO, exato, como o seu grande seguidor. Portanto, isto não dotou-se que foi uma transição muito preparada, digamos assim, de um para o outro, e uma passagem de pasta pública, não é?
2: E a Apple mostra que está viva, não é? Que tem produtos novos.
1: E portanto vem esta ironia de ter o senhor John Ternus como seu primeiro anúncio como CEO, falar logo disto, que pudesse talvez ser dentro da Apple uma espécie de tabu, imagino eu, não é? Vamos para os telemóveis dobráveis ou não?
2: Já que a Samsung já
1: que as grandes marcas todas já foram, não é?
2: Huawei também.
1: E a Huawei e por aí fora, não é? Ora, aqui temos um pouco de um vídeo da Apple, precisamente, neste caso daqueles seus clássicos vídeos oficiais, onde John Ternus, o novo CEO, anuncia esse iPhone Duo. Duo, porque se abrem dois, suponho que é isso, baratinho, cerca de 2.000 dólares, não é? No mercado, pelo menos para sair. Este vídeo vem de uma notícia da ABC News. Ora, vamos ver e ouvir um pouco.
6: On Ternus for today's launch.
7: That's your guy.
8: Hello and welcome to Apple Park.
1: Aí está ele, todo contente, não é? Hello, hello, hello. Bem-vindos ao Apple Park. Será, acima de tudo, para mostrarmos aqui um pouco de quem é este homem e para se perceber algo que tu notaste e que disseste logo, Álvaro, que não é importante, que é a idade, de facto.
2: Idade,
1: é
2: muito jovem.
1: Bastante jovem,
2: muito jovem,
1: particularmente em relação ao Tim Cook, não é? Muito bem, vamos para as recomendações. Começamos com um artigo, Álvaro, penso que é teu. É uma elegia à morte da leitura.
2: Eu diria...
1: Algo relativamente triste.
2: Eu diria que o Mark Twain... Será um exagero.
1: Este é um artigo do Observer, não é que te traz? Da senhora Erica Wagner. Wagner.
2: A revista de fim de semana do Guardian. Eu venho de comboio para Lisboa para gravar e eu sou o único com papel. Não estou a dizer que sou.
1: Da carruagem.
2: Realmente a quantidade de pessoas dobradas, o fim do papel ou da leitura clássica parece não ter fim. Agora. É uma questão de atitude. Eu continuo a ler... Não consigo ler eletronicamente, desculpem lá. Não é por uma questão de atitude, no passado que era bom. Não consigo. Mas, de facto, vejo muito pouca gente nos cafés, enfim, nos locais públicos, com leituras, digamos, mais tradicionais.
1: O artigo aprofunda algo aqui muito interessante que tem a ver com uma espécie de ameaça cognitiva ou de capacidade cognitiva dos miúdos. O artigo explora muito bem isto. Nós temos dado aqui exemplos. A Quénia tem sido versada em trazer exemplos de leitura e da literacia em torno da literatura no meio digital. Exemplos do TikTok, do Instagram, páginas de leitura que abrem aqui algo, deixam aqui uma brecha de esperança. As boas vendas da leitura digital dos Kindles e dos Kobo e por aí. Contudo, o artigo não deixa de dizer, muito lindo, muito lindo, vamos tendo essas tendências, mas o que está a acontecer globalmente é bastante mais deprimente e ameaçador do ponto de vista cognitivo.
5: Sim, de facto, eu acho que a tendência para, por exemplo, proibir os telemóveis nas escolas, ou seja, este artigo é muito mais direcionado
1: aos alunos,
5: à questão dos alunos, não é? Das crianças e de facto essa tendência a que se leia menos, a que o livro seja um objeto menos valorizado. Aliás, até eu acho que foi a semana passada, com a questão do regresso às aulas, foi uma peça da RTP Notícias que andava pelas ruas a falar com as crianças, a perguntar se têm hábitos de leitura, se costumam ler, e é mesmo muito raro que alguém
2: exatamente
5: diga que sim.
2: Exatamente, e não só as crianças, que é nem a população
5: em geral. Sim, ou seja, neste caso em específico. Ao mesmo tempo, há mesmo essa tendência, não é? Para que haja muito conteúdo sobre leitura e e muito, ou seja,
7: e há ativismo até digital a favor da leitura.
5: A questão é, que, é que o conteúdo que se faz não reflete propriamente depois nos hábitos de leitura de cada um. E eu acho até que às vezes pode ser algo nefasto haver tanta saturação de conteúdo sobre o BookTok, o Bookstagram, porque à partida os vídeos que tu vês e às vezes os video essays que estão no YouTube sobre um livro em específico meio que anulam uma experiência de leitura de um livro, não é? Portanto, eu, se quiser, por exemplo, a semana passada falava do Yesteryear, que é um livro que esteve muito em voga agora no verão. Se eu for ao YouTube, e eu até fiz esse exercício porque estava curiosa para saber o que é que as outras pessoas que tinham lido tinham achado, e eu vou ao YouTube e a primeira coisa que me aparece, se escrever Yesteryear, é um vídeo de 40 minutos em que a criadora de conteúdo faz um resumo capítulo a capítulo, como, sei lá, como eu aqueles livrinhos, como aqueles livrinhos de resumo tipo é. para os maias, não é? Quando andávamos na escola e tal, não até sei, não sei o quê. Ou seja, a democratização desse tipo de conteúdo torna muito mais fácil que, ou seja, eu, se não tivesse lido o Yesteryear, ia saber a história toda, quase tintim por tintim. A única diferença é que não li o que a autora escreveu. E, portanto, são muito populares este tipo de conteúdos, este tipo de vídeos. E esta falsa sensação de que o BookTok ou o Bookstagram nos dão, ou seja, é muita recomendação. Eu acho que tenho mais conteúdos e vídeos gravados no telemóvel sobre livros que quero ler do que realmente leio, não é? Porque às tantas existe uma...
7: Pode haver aqui uma certa ilusão no mundo digital. Está tão democratizado o acesso aos livros, aos explicadores, aos resumos, que no fim disso tudo pode demonstrar um grande interesse pela leitura e pela literatura, mas efetivamente ler por extenso está a perder-se.
2: No meu caso, eu gosto de riscar os meus livros, não posso estar a riscar.
7: Os Kobos e os Kindles permitem, não é?
9: Há também uma relação já confirmada entre os leitores de Kobo e Kindle e os leitores de livros que são o mesmo público, a mesma audiência, ou seja, raramente.
7: Pois, não estás a expandir a comunidade de leitores.
9: Os casos são, por uma questão de conveniência, leitores de livros substituem pelo Kindle. O Kindle em si mesmo, isto tem sido bastante discutido, a capacidade de atrair novos leitores. Não vou dizer que é nula porque não é, mas não é tão expressiva como se calhar os números de vendas de Kindle
2: parecem sugerir. Há uns anos, fica como a última Coca-Cola no deserto.
7: Fica a dica para este artigo muito interessante da Eric Wagner, que está no Observer, de dia 26 de agosto, uma elegia à morte da leitura, foca-se particularmente nisto, no drama, no autêntico drama e quase desistência dos professores de dizerem não adianta, os meus alunos não leem, não querem ler, não há nada que eu consiga fazer e não tenho nenhuma ideia para tentar mudar essa tendência. Portanto, o artigo é bastante demolidor nesse sentido. Vamos então, pelo simples não, recomendar um livro que temos a fazer.
2: Ironia.
7: Monsters, Ironia. O Dilema de um Fã.
5: Sim, é um livro de Claire Diderot que eu trouxe um bocadinho também por causa do que tem acontecido, do discurso à volta desta questão do Jerry Seinfeld, que nós temos ouvido muito, não é? Dos cancelamentos de espetáculos no Festival de Comédia, que vai acontecer agora em outubro. Este livro, o Monsters, é um ensaio sobre como nós, enquanto pessoas, lidamos com a dicotomia entre termos um artista problemático, cancelável, enfim, que tem várias idiosincrasias com as quais nós não precisamos de fazer as pazes para conseguirmos apreciar a obra.
7: Portanto, dilema entre consumo a obra de um artista que depois tem comportamentos nos quais não me revejo.
5: Exato.
7: A obra é a obra e o autor é o autor.
2: Picasso,
7: ou não?
2: Picasso aparece lá.
5: Aparece o Picasso, aparece o Woody Allen, o Roman Polanski, a J.K. Rowling, as escritoras de Harry Potter, enfim, ela fala.
7: Atualmente, muita da produção cultural russa, por exemplo.
9: É um Bukowski, deve aparecer, penso eu.
5: Sim. Ou seja, são todos estes. Porque houve uma altura em que era mais fácil, ou pelo menos mais desculpável, entre aspas, gostares de uma obra de um artista que à partida não seria a melhor pessoa, não é? Que até pode ser um monstro, neste caso. Ela fala mesmo destas figuras como figuras monstruosas e que podem mesmo fazer mal a outras pessoas, que é bem o caso de várias destas que ela aqui fala. Mas é interessante porque ela continua, ela diz, quando eu vejo Manhattan, nem sequer penso no que o Woody Allen poderá ter feito. Ou quando eu vejo Chinatown, não estou propriamente preocupada com o Polanski. Mas depois existe uma espécie de sentimento de culpa, que eu acho que também é muito desta geração, da minha e dos millennials, que é quase que esconder o teu apreço por uma obra. Por exemplo, eu, bem, eu cresci com Harry Potter, adoro, adorava, é isso, até tenho dificuldade em dizer que adoro, porque revejo-me tão pouco nas atitudes da sua autora que torna-se complicado.
2: Olha, eu vou dar um exemplo, enfim, pessoal. Gosto de Morrissey, mas não estou para aturar o que ele diz.
5: Claro, exato.
2: Peço desculpa,
7: Francisco. Aqui, sim, tens direito a mostrar um dilema também.
0: Um dos meus romancistas favoritos é o tipo execrável, é o Céline. Execrável a todos os níveis, provavelmente criminoso de guerra, nazi, antissemita, é execrável a todos os níveis.
2: A fronteira complicada.
0: É, muita gente o coloca entre os maiores escritores de todos os tempos, ou seja, é um problema, não é?
5: É um problema que tem muitos, muitos anos, não é? Mas é bastante interessante porque ela também fala muito na primeira pessoa e eu acho giro que haja esta. Neste caso, o Seinfeld, eu não. Enfim, não tenho.
0: Não, mas para a nossa geração, Seinfeld
5: não tem. Sim, pois é, essa é também é geracional, não me diz nada.
7: Vem a calhar, vamos ver onde é que ela vai levar este dilema, porque é por isso que o título se chama, e é muito sugestivo o título, se pensarmos bem no tema, porque diz monstros, dois pontos, e depois o dilema de um fã.
5: Exato.
7: Não é? Enfim.
0: E ao mesmo tempo é uma coisa que remete muito para essa geração, porque antigamente tu não esperavas propriamente que. E quando digo antigamente, não há passado remoto, há não muitos anos, não esperavas propriamente que os artistas fossem. Sim. Figuras perfeitas ou não fossem tipos carregados de falhas. Sobretudo, no caso dos escritores em particular, eram mesmo figuras carregadas, claro, de falhas.
7: E muitas vezes havia o culto do desvio, do desviado, do delito, enfim. Mas depois entram outras questões que já são de caráter mais ideológico, enfim,
2: e moral,
7: não é? Moral. É interessante, fica a dica deste livro, neste caso da Kenya. Vamos para o streaming e para um regresso também já em modo temporada 5 da Babylon Berlin, Francisco.
0: Babylon Berlin vai regressar, foi uma daquelas séries europeias de que nós falámos na altura em que tivemos um episódio específico sobre as margens ao poder e as séries de outros países não anglo-saxónicos.
7: Exato, faladas fora da língua inglesa. Não é?
0: Que de alguma maneira estavam a ganhar bastante protagonismo. Uma delas foi precisamente o Babylon Berlin, que se passava na Berlim dos anos 20, não é? Do pós-Primeira Guerra Mundial.
7: Pré-nazi.
0: Esta temporada 5 entramos já no período, nazi. Houve um intervalo relativamente grande entre esta e a última temporada e ainda não tem um distribuidor garantido em Portugal. Provavelmente, se calhar, na altura em que nos ouvirem já terá, mas neste momento não tinha.
7: Deve estar para chegar, porque a série foi relativamente
0: e a série estreia agora, não é?
7: Vem desse momento pré-nazi, República de Weimar, uma Berlim delirante.
2: Lili Berlin, Malendit, Reich e toda a liberdade.
7: Todas essas figuras.
2: O libertarismo.
7: O Álvaro esteve lá e lembra-se de muitas histórias desta época.
0: Da Berlim dos anos 20, o Chess,
2: com o Cabaré,
7: a tal Berlim que foi posta na ordem nacionalismo.
0: E no caso o trailer até cria logo essa ponte de forma muito direta. Contrasta muito com aqueles que tinham sido os trailers jazzistas.
7: É o fim da era, não é? Esta temporada 5 já é o fim da era e a entrada de Hitler no poder e do
0: Partido Nazi. A ascensão do Partido Nazi, sim.
7: Exatamente. Ora, aqui fica um pouco, estreou a 10 de setembro. Vamos aguardar porque ela vai aparecer em alguma plataforma, seguramente em Portugal. Babylon Berlin, temporada 5. Aqui tem um pouco do trailer.
10: Achtung, Achtung. Generalfeldmarschall Hindenburg hat soeben Adolf Hitler zum Reichskanzler Deutschlands ernannt.
7: Aqui fica um bocadinho deste cheirinho. Vamos para outra sugestão, neste caso do Álvaro Costa, uma figura que já apareceu em tempos no Diários de um Vampiro e agora aparece em nome próprio. Lestat.
2: E eu li um livro fabuloso sobre o que é que atrai o vampiro constantemente. É a liberdade sexual, total, enfim, eu diria, no que diz respeito à condição humana, não haver moralismo. E geralmente aparecem figuras bastante sexy, criadas pela Anne Rice. Exato. Neste caso é o Vampire Lestat, da AMC, e sem distribuição como...
7: Mas também vai aparecer,
2: Mas acima de tudo essa ideia da atração pelo vampírico.
5: O vampiro
7: aqui uma espécie de regresso ao momento Imão, em que tivemos cá o Corvo e outras séries que de estes vampiros e estes seres obscuros, mas que são rockstars e que são
2: uma mistura disso tudo. Liberdade sexual completamente sem.
0: Exato. O mito do vampiro é provavelmente um que se tem adaptado melhor aos vários períodos históricos. Fizeres uma análise desde o Drácula do Bram Stoker até agora.
7: Até uma rockstar a tocar guitarra elétrica.
0: Há um filme que é uma paródia em torno dessas mudanças, que é
9: nos anos 60 o Drácula chega à Califórnia em pleno Summer of Love e andava à procura de mulheres virgens para lhes morder o pescoço, e estamos na altura dos hippies e das orgias, e aquilo tudo lhe fazia imensa confusão.
5: E tens o What We Do in the Shadows também, que tipo, são 5 vampiros que moram todos juntos e são cada um de uma era diferente.
9: Sim, é muito curioso como mito, não é?
7: Vamos deixar aqui um pouco do trailer muito sugestivo de O Vampiro Lestat, de Vampire Lestat, para já da AMC, estreou a 15 de junho nos Estados Unidos, vai cá cair, tenho a certeza, e aqui fica um pouco do trailer.
11: You've been alive and undead for 265 years. You witnessed the French Revolution, the electric light, the atomic bomb.
12: I am the Vampire Lestat. It's my era. I'm a rock star now.
7: Aqui está uma grande popstar. Álvaro, vou-te deixar para fechar, vou-te deixar com um, enfim, traço sempre aqui. Eu não lhe vou chamar desta vez de Lo Bizarro, não, porque... normalmente é a expressão, mas é uma boa maneira de fechar, porque este tema parece cómico e tem algo muito sério por trás.
2: Estava a ler o Telegraph e de repente descobri esta história que poderia haver espionagem industrial chinesa através de tratores em atividade no Reino Unido. Mas esta história começou a criar ondas porque tem muito a ver com questões fundamentais para o futuro da humanidade, saber como vai a indústria agrícola, alimentação, tudo isso, e de repente pensar assim, tratou de espiões?
7: Nós falámos durante a guerra da Ucrânia, no arranque da guerra da Ucrânia, dos tratores que serviam aos próprios de armas também. Sim. E tal. Aqui já passámos para um nível superior, que é tratores espiões. Portanto, significa aqui que há associações e consórcios de agricultores ingleses que se queixam de que há muitos tratores nos seus terrenos que estão a ser com dispositivos online que estão a servir de espiões para os chineses. Os chineses vêm dizer que isto é uma acusação completamente infundada,
2: não é?
7: E por aí fora, mas o artigo
2: criou muito impacto em vários mídias
7: do Global Times, né? E daí que apanhaste este artigo.
2: Telegraph.
7: Fica a dica, porque vamos, já passámos dos tratores como instrumentos como armas, passámos para os tratores que agora de intelligence, não sei qual será o próximo nível de tratores que vamos ter, mas cá estaremos para ver para perceber o que se passa. Temos todas estas recomendações, todos estes temas na Nave Mãe, o site da RTP Antena 1, é lá que deixamos tudo. Podem ouvir-nos em podcast, onde os podcasts podem e devem estar. Tivemos a produção da sempre fantástica connosco, Bárbara Almeida, e também aos cuidados sonoros o Filipe Pinto e toda uma equipa de vídeo a preparar maravilhas para o futuro da Terra-média nas próximas semanas. Fiquem connosco. Até para a semana.
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0: 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Três horas no continente e na Madeira. Duas horas nos Açores. Edição do jornalista Pedro Guilherme.
1: O Primeiro-Ministro falou ao país para dar conta das medidas anunciadas a semana passada no debate da moção de censura e aprovadas esta quinta-feira em Conselho de Ministros. As taxas do IRS descem 0,3 a 0,5 pontos percentuais até ao sexto escalão e os idosos vão ter um suplemento extraordinário entre os 100 e os 200 euros que será pago em dezembro. Foram alguns dos detalhes apresentados por Luís Montenegro numa declaração a partir de São Bento, com o chefe do governo a avisar que não vai entrar num leilão de medidas que afeta as contas do país. Cláudio Godinho.
2: Luís Montenegro recusa mais medidas que teme virem a ter uma fatura alta no futuro. O primeiro-ministro fez uma menção a 2009.
3: Que quando em 2009, perante uma crise, se subiram os salários dos funcionários públicos e se baixou o IVA, isso foi não só sol de pouca dura, como um contributo para privações e sacrifícios no momento seguinte. Não contam comigo, nem com este governo, para uma reedição dessa tragédia.
2: Para já, as taxas do IRS descem 0,3 e 0,5 pontos até ao sexto escalão, valor que será refletido no salário de novembro e no subsídio de Natal. Foi também aprovado um suplemento extraordinário para os pensionistas, que será pago com a reforma de dezembro.
3: Será de 200 euros para quem recebe uma pensão até 537,13 euros, de 150 euros para quem recebe desde este valor até 1.074,26 euros e de 100 euros para quem recebe pensões deste valor até 1.611,39 euros.
2: Os setores mais afetados pelo aumento do custo dos combustíveis também vão ter apoios extraordinários.
3: O setor do transporte de mercadorias e de passageiros, os táxis, as instituições particulares de solidariedade social e as associações humanitárias de bombeiros. Vamos reeditar este apoio.
2: O desconto do ISP é para ser mantido para já e Luís Montenegro faz as contas com a subida do preço dos combustíveis.
3: Os descontos totais que estão hoje em vigor representam cerca de 23 cêntimos por cada litro de combustível e provavelmente subirá para 25 cêntimos já na próxima semana.
2: Agora, o Governo vai propor à Assembleia da República a prorrogação até 31 de dezembro do desconto no ISP.
1: O Governo destina também 30 milhões de euros aos gastos com combustível em áreas consideradas essenciais. Os apoios vão dos 100 aos 600 euros por veículo e abrangem o transporte de mercadorias, pronto-socorro, autocarros, táxis, também bombeiros e o setor social. O Conselho de Ministros aprovou ainda o alargamento do passo Ferroviário Verde aos comboios urbanos de Lisboa e do Porto. Para a ANTRAM, a Associação Nacional de Transportadores Rodoviários de Mercadorias, qualquer apoio que surja neste momento é bem-vindo.
4: Qualquer medida que sirva para apoiar o setor é bem-vinda e a ANTRAM aplaude de pé.

0: questão é que uma empresa que tenha, por exemplo, 100 veículos, passou a pagar por veículo, desde o início do conflito no Médio Oriente, mais 1.000 euros por mês de combustível para esse veículo. Este apoio global são 46 ou 47 mil euros em 700 mil de aumento que estas empresas tiveram que suportar.
1: Os valores apresentados pelo Governo não são proporcionais aos gastos que as empresas de transportes de mercadorias têm com os combustíveis, considera o porta-voz da Antran, André Matias de Almeida. O presidente da Federação Portuguesa do Táxi entende que o apoio de 120 euros por veículo é insuficiente. Ouvido pela Antena 1, Carlos Silva diz que é preciso o Governo pôr em prática as medidas apresentadas, ao contrário do que aconteceu com os apoios prometidos no trimestre passado, que ainda não foram pagos às empresas.
2: Teremos que saudar o reconhecimento da necessidade de apoiar o setor. Claro que este apoio consideramos que é insuficiente. O anúncio de apoios tem que ser efetivo, porque o que assistimos quando foi anunciado no segundo trimestre o apoio para abril, maio e junho, ainda não foi pago, não é? Estarmos a anunciar apoios para um setor que não entram nas tesourarias das empresas, não são apoios, são apenas anúncios.
1: A reação da Federação Portuguesa do Táxi, depois do Governo aprovar em Conselho de Ministros apoios extraordinários com destino aos setores particularmente afetados pelo aumento dos preços dos combustíveis. O Presidente da República pede uma reflexão séria e ação para dar a volta aos resultados no PISA, um mecanismo que estuda o desempenho dos alunos de cada país de acordo com os padrões estabelecidos pela OCDE. Um estudo mais recente aponta uma queda de Portugal nas competências de alunos na matemática e na leitura. António José Seguro diz, no entanto, que é preciso fazer mais e critica quem se limita à troca de argumentos na praça pública entre as duas visões sobre a educação no país.
3: Muitos de vós chegam aqui depois de um ano difícil, com falhas nos exames que não foram vossas, com transições que não correram como deviam e chegaram na mesma. E isso não é um dado menor, é uma vitória pessoal e é também a demonstração da resiliência de um sistema que, com todas as suas imperfeições, vos acompanhou até aqui.
1: Na abertura do ano letivo na Universidade de Lisboa, o Presidente da República lamentou ainda as falhas na classificação dos exames nacionais, dirigindo-se aos alunos que ingressam agora no ensino superior. O Ministro da Educação garante que estão já resolvidos todos os casos de alunos que até meio da semana ainda não tinham vaga numa escola. Admitem-se, no entanto, casos pontuais que estão a ser resolvidos e novos pedidos de matrícula que vão surgindo. Neste momento há uma centena de casos pendentes, de acordo com o Ministro Fernando Alexandre. No caso concreto do Seixal, a Câmara garantiu na quarta-feira que há vagas para todos, mas soube-se, entretanto, tanto que há alunos colocados em turmas do secundário em cursos diferentes dos que escolheram. Há quatro caminhos possíveis a partir do décimo ano: artes, humanidades, economia ou ciências. Mas nem todos vão para onde querem, conta a Antena 1 o presidente da Câmara do Seixal, Paulo Silva.
4: Os pais podem recusar, mas depois vai ser dito que não há vaga na área que escolheram.
5: No caso de um encarregado de educação realmente recusar esta troca de curso, o aluno arrisca-se a ficar sem um ano, é isso?
4: Isso é uma questão que tem a ver com a própria escola em si.
1: Presidente da Câmara do Seixal, Paulo Silva, ouvido pela jornalista Inês Martins. Conselho, abraços com o aumento do número de alunos no novo ano letivo. O Torriense foi à Noruega vencer o Lillestrøm por 2-1 na primeira jornada da Liga Europa. Golos de Alex Alfaro e também Manu Ploso. No final da partida, o treinador adjunto, Carlos Simões, felicitou os jogadores.
6: As palavras às vezes são poucas, mas quero dar os parabéns aos jogadores. Acho que foram fantásticos. Isto é uma vitória a todos. Sabemos das nossas capacidades e nós vamos entrar nos campos todos para mostrar a nossa competência, a nossa luta, o nosso trabalho e vamos continuar a tentar ser felizes.
1: Uma noite para mais tarde recordar. O Torriense da 2ª Liga e atual detentor da Taça de Portugal começou com uma vitória, caminhada em provas internacionais. Ainda na Liga Europa, em Itália, a Juventus goleou 5-0 o Nijmegen dos Países Baixos, enquanto que na Turquia o Beşiktaş bateu o Marselha por 4-1.
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10: Boas tardes, Karina Jorge.
11: Como diria a eterna personagem de Dona Milu em Tieta, mistério.
12: Este ano, as crianças entre os 2 e os 4 anos vão poder tomar a vacina da gripe de forma gratuita.
13: E durante alguns minutos, milhares de pessoas ouviram e acreditaram.
12: O Ministro da Educação garante que está a resolver todos os casos de alunos que ainda não estão colocados nas escolas.
14: Uma decisão tomada quase por acaso.
15: O que é isto?
16: É mesmo a miscelânea.
12: Na próxima semana, as contas prevêem um aumento de cerca de 10 cêntimos na gasolina e no gasóleo.
17: Vamos falar mirandês hoje.
18: Boas tardes e até lhe a próxima.
10: Sim, que és igual, não é, Bianca?
18: Boas tardes e até lhe a próxima.
10: Ouviste, Karina? Ouvi. É assim que se fala em mirandês desde pequenino.
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1: Já a seguir, Inês Menezes e Júlio Machado Vaz, O Amor É.
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5: Olá, Júlio.
19: Olá, menininha. E então?
5: Esse menininha faz-me sentir com 7 anos, mas eu o adoro. Confesso.
19: Era o que eu ia perguntar.
5: Eu adoro.
19: Gosta, se não gosta, eu entro naqueles velha amiga.
5: Não, eu, até porque pronto. Estamos no regresso às aulas e eu vejo-me outra vez com a minha pasta da Heidi a ir para a escola e a beber o meu leite com chocolate na caneca cor de laranja. Isto agora ficávamos aqui um programa só com isto.
19: Sobre La Rentrée.
5: La Rentrée.
19: É,
5: no tempo sabe. Em que ainda não usávamos, felizmente, essa palavra.
19: É, mas sabe que na minha geração, como havia muito francês, com muita frequência, nós fixávamos La Rentrée porque havia textos precisamente sobre isso.
5: Eu,
19: no começo das aulas.
5: Eu ainda sou do tempo do francês, tive 7 ou 8 anos de francês, portanto, olha.
19: La Rentrée do Messier, não sei o quê, tal, essas coisas.
5: Vamos a isto, foram boas as férias? Passeou os cães? Como a Cruella de Vil?
19: E eles passearam a mim, não é? Pronto. Mesma semana em que choveu, opa, Cantelães era um sossego.
5: Que bom. Bom, nós estamos de volta aqui com a Joana Jorge e com o Diogo Axel e hoje vamos falar de uma crónica muito relevante, aliás o Júlio publicou-a nas suas redes sociais, pelo menos no Instagram vi, crónica da professora Elsa de Barros, professora do primeiro ciclo, foi coordenadora e diretora de várias escolas, é autora de um projeto muito interessante que vale a pena visitar em www.pedagogiaemprimeiralinha.pt, um site cheio de informação e também com visões muito pessoais sobre esta coisa importante. Parece que às vezes nos esquecemos da importância do ensino. Bom, vamos pegar então nesta crónica, neste artigo, sobre a importância do vocabulário e o que ele revela de nós. Uma espécie de raio-x, Júlio? As palavras?
19: Eu diria, digamos assim, que é um... Se calhar nem podemos dizer raio-x, vamos acusar... passarmos completamente instalados na pré-história, não é? Hoje em dia, com todos os exames mais, mais modernazes.
5: Já aniquilei os 7 anos, já aniquilei o menininha, não é? Com isto do raio-x. Pronto.
20: Pois é que não sei se já lhe contei isso, mas uma das cenas mais... Eu acho que continuo a ter capacidade de rir de mim próprio, e isso é importante. Uma das cenas mais hilariantes da minha trajetória com colegas foi quando me puseram pela primeira vez numa ressonância magnética e eu perguntei se tinha de parar de respirar. E o colega, com um ótimo senso de humor, disse: pode, mas são 20 minutos.
5: Exato.
20: Eu estava habituado a não respirar. Não é? Ora bem, estava eu a dizer, aqui é focado num determinado aspecto, não é? Isto não é sobre o ensino em geral. É muito curioso, porque a Inês falou das redes sociais e alguém no Instagram, precisamente, me disse: eu gosto mais de falar de educação do que de ensino. Acho que ensino é uma palavra muito unilateral.
5: É verdade, é verdade. Muito bem, sim.
20: Ensino,
5: sim.
20: Não é? Dá sempre a imagem de alguém ensina, alguém aprende. Eu fui professor décadas e fartei-me de aprender com os meus alunos, não é? E aqui é sobre a questão do vocabulário.
5: Sim, entrando neste espectro largo da educação, sim, e focando agora no vocabulário, a professora Elsa de Barros foca esta crónica na falta de vocabulário, que representa uma forma de desigualdade social, não é? E dá o exemplo de uma história que resolveu contar, e isto com um exemplo muito, na verdade, muito prosaico, não é? Uma simples história, com palavras simples. Ela já escolheu de propósito com palavras simples, e como isso revelou. Foi, lá vou eu, não sei porque é que estou com esta incidência na medicina, mas foi uma espécie de radiografia que, sem querer, ela fez dos alunos que tinha ali à frente.
20: Sim, sim. É bom salientar logo a primeira frase, porque a professora Elsa diz: quando mudei de uma escola do ensino privado para uma escola do ensino público de um bairro desfavorecido, percebi que a desigualdade social não radica apenas nas questões económicas, culturais ou sociais. Começa no vocabulário. Mesmo que queiramos dizer assim: para que estar a estabelecer uma hierarquia dessas? Tira o começo. O que ela diz é importantíssimo. O vocabulário está metido, está entranhado em todas estas variáveis. Repare, escola do ensino público. Nenhum de nós se atreve a comparar as condições de grande parte dos colégios privados com o ensino público. E a maneira até como determinadas práticas existem. De vez em quando nós ouvimos falar de instituições privadas que, na realidade, levam a cabo uma seleção de alunos para ficar com os melhores. Como também, ao longo dos tempos, vamos ouvindo falar de instituições privadas com reflexo nas questões das notas, inflação de notas, etc. Mas eu aqui queria me focar na questão de o acompanhamento, a maneira, digamos assim, como as próprias matérias são ministradas, a concentração em determinadas disciplinas, etc.
5: E sendo isso... que, deixe-me só fazer este parênteses irónico, e pegando na palavra educação ainda, nesse sentido mais lato da palavra educação, sendo que no ensino privado e privilegiado há gente muito mal educada.
20: Sim. Ai, isso há. Não garanto nada, não é isso? Não tenho nenhuma ilusão quanto a isso. Repare, como sabe, por razões administrativas, eu fiz todo o secundário no ensino privado. Tenho umas saudades do meu colégio João Deus que não pode imaginar. Mas o que a professora Elsa está a dizer assim: nós podemos pensar, e são factos indesmentíveis, que passando para o ensino público, a linha A, ainda por cima num bairro desfavorecido, a linha B, nós estamos a falar seguramente de questões económicas diferentes, questões culturais, questões sociais. Ela diz assim: mas tudo isto, se quiserem, se reflete, ou como ela diz, começa no vocabulário. E uma pessoa pode pensar assim: já percebi tudo. É que a malta do ensino público, e ainda por cima num bairro desfavorecido, só fala em calão enquanto nas instituições privadas a malta fala português da primeira água. Apenas. Isso é um insulto que eu jamais farei aos alunos do ensino privado. Era o que faltava, que o palavrão não pudesse reinar também, embora mais clandestino, no ensino privado. Não é disso que a professora Elsa está a falar. A professora Elsa está a falar da riqueza do vocabulário, do largo espectro, digamos assim, desse vocabulário, da capacidade de pensamento abstrato daqueles alunos e de como isso é, desde logo, uma desvantagem, que, para empregar uma expressão popular, até nos pode pôr numa espécie de pescadinha de rabo na boca, que é a desigualdade social leva à desigualdade em termos de potencial do léxico, potencial da maneira de se expressar. Este potencial e capacidade de se expressar vai reforçar a desigualdade social.
0: Isto porque...
20: Quando nós falamos do elevador, dizemos que o elevador social em Portugal está avariado e não é só uma questão de dinheiro. Diga, desculpe que interrompi.
0: Não, isto porque não nos podemos esquecer que a escola faz o seu papel, os professores com muito sacrifício fazem o seu papel, que é hoje em dia praticamente uma missão, mas os alunos tendem a replicar o que ouvem em casa. E se o diálogo é pobre em casa, é esse diálogo que vai ser transportado também para a escola.
20: É o que eles conhecem. É tão horrorosamente simples como isso. E se o ambiente em casa é um ambiente pouco exigente, entre aspas, em termos culturais, muito mais funcional, a nível do léxico e a todos os outros níveis, é evidente que quando estas crianças chegam à escola, estão ali, aqui, seja ela pública ou privada, não é? Elas estão mais desfavorecidas em relação às expectativas da própria escola, não é? Acerca do que elas são capazes, do que crianças que vieram de outros ambientes.
0: Ó Júlio, dando aqui um exemplo em concreto. Deste artigo, desta crónica, a professora Elsa diz, por exemplo, tratando de um vocabulário relacionado com o mundo marinho, as crianças conheciam as palavras peixe, baleia ou tubarão, mas já os vocábulos polvo, lula, carapau, pescada, caranguejo ou outros similares eram desconhecidos.
20: É. Por exemplo, ela diz, ou seja, quanto à experiência gastronómica, as crianças estavam habituadas a comer douradinhos ou peixe desmanchado, entre aspas, sem saberem qual o seu nome. Pronto, aqui é o exemplo gastronómico e, sobretudo, em termos de peixe. Mas isto é qualquer coisa que se estenda aos outros níveis. A professora diz que, mesmo contando uma história muito simples, era interrompida com muita frequência para ter de explicar o que é que estava a passar-se na história. O que significa que não é apenas, se quiser, uma criança tem X milhares de palavras e a outra tem X menos Y. Não é só isso. É a capacidade de compreensão também daquilo que é narrado e daquilo que é lido, por exemplo. Devo-lhe dizer que, no dia em que estamos a gravar, já saíram notícias preliminares ainda sobre o célebre PISA e os nossos alunos continuam a piorar. E, sobretudo, se bem li, em português e matemática. Deixemos a matemática de lado. Deixemos matemática de lado, porque para isto que estamos a falar interessa mais o português. Cada vez mais nós notamos que a ganapada, e ganapada já com mais idade, tem dificuldade em interpretação de textos. E aqui as razões são múltiplas e algumas delas não têm nada a ver com esta questão dos meios mais desfavorecidos. É que nós vivemos hoje numa sociedade com um pensamento muito rápido, muito intercortado, com as pessoas muito presas às redes sociais e, portanto, a capacidade de abstração, a capacidade de interpretação, por exemplo, de um texto longo. Estamos sempre a ouvir queixas de professores de que eles não são capazes de se interessarem, nem é de entenderem, é de se interessarem.

0: crianças cantam e replicam, não é?
1: Exato. E aí, ainda bem que tocou esse ponto. E, olha, eu aperfeiçoei o meu inglês a ouvir rock, as letras, porque tinha curiosidade. Porque a Inês falou do francês. Eu tive mais anos de francês do que de inglês. Depois andei no britânico e tal, mas antes disso eu ouvia os meus discos e depois queria saber o que é que eles estavam a dizer. De vez em quando até se cometiam erros hilariantes, porque nós ouvíamos uma coisa e pensávamos que era outra, e às vezes as confusões. Lembra-se de uma canção, era Nancy Sinatra, não era? Diz Boots
0: Are Made for Walking. Sim, sim.
1: Are Made for Walking. One, está a ver, olha. One of these days these boots are gonna rock all over you, não era?
0: É Nancy Sinatra, sim. These boots are made for walking. Ela... com muitas versões conhecidas, nomeadamente uma do Legendary Tiger Man, do Paulo Furtado.
1: Ora, ainda bem. O que é que acontece? Eu cheguei ao britânico e o meu professor, que era um inglês típico, eu disse-lhe como tinha ouvido o que ela tinha cantado. E ele olhou para mim com um ar que só um britânico é capaz de pôr, não é? E disse, Júlio, eu espero que se tenha enganado no que ouviu e que seja These Boots Are Gonna Walk, porque eu tinha dito rock. E ele achou que era uma interpretação assaz violenta, digamos assim. Mas assim aprendia-se.
0: Olha, claro.
1: É famosa a má interpretação de Bob Dylan, que quando encontrou os Beatles, num dos coros dos Beatles, ele interpretava aquilo que eles estavam a cantar como Getting High, no sentido de estarem, perdão o português de rua, mocados. Tinha ouvido mal. Não era isso que eles estavam a cantar. Depois, segundo reza a lenda, foi ele que os introduziu às teóricas maravilhas, não é? Da Maria Rua. Encarregou-se do resto da sua educação. Agora, depois há outra questão, que é, nós podemos ter a noção que este déficit, pronto, eles conhecem menos palavras. Bom, têm que passar a conhecer mais, mas isto tem consequências muito complicadas, que é, em termos de comunicação, estas pessoas estão desde logo prejudicadas.
0: Porque o tempo vai ser outro também.
1: E é verdade. Mas ao comunicarem com outras que têm um melhor capital, elas estão em desvantagem. Mas, e isso é fascinante verificar, elas estão em desvantagem em diálogo com os outros e estão em desvantagem com elas próprias. O que é que eu quero dizer com isto? Elas têm dificuldade em descrever aos outros, mas a si mesmas também, pelo léxico, pelas palavras, aquilo, por exemplo, que sentem. Sei lá, alguém diz, estou nervoso. E alguém que se move com facilidade no mundo da abstração e que tem um bom vocabulário, etc., com mais facilidade pode chegar perto de entender porque é que está nervoso, percebe? Ou seja, dizendo, se calhar porque me aconteceu isto, tal, tal, enquanto quem não tem, com muito mais facilidade, fica ali, preso, na constatação do que sente, mas sem capacidade de o descrever e, com um bocado de sorte, o entender melhor.
0: Ó Júlio, a professora Elsa de Barros fala justamente nesta questão, nesta importante questão de das histórias, de contarmos histórias, não é? É uma Sim. forma de alargar o vocabulário. É interessante pensar que hoje em dia muitas vezes essas histórias são substituídas por ecrãs, por exemplo, não é? Parece claro, que contar claro. Histórias já não é uma coisa deste tempo. As histórias são importantíssimas. Ela fala disso e reforça isso mesmo neste site, nesse projeto que tem, pedagogiaemprimeiralinha.pt. A questão é, num cenário destes, com maiores dificuldades, estamos então situando-nos de novo.

0: povo, estamos numa escola pública, num bairro desfavorecido, com desconhecimento de muitas palavras, isto requer um tempo mais alargado para que haja consecutivas interrupções, porque haverá sempre alunos a perguntar o que é que isto quer dizer, o que é que, não é?
1: É verdade. E depois a professora Elsa levanta mais uma questão, entre as várias, extremamente importante. Isto acresce uma responsabilidade para nós. E eu gosto de pensar, ou se quiser, sinto-me na obrigação de pensar, não só aos professores. Nós somos modelos das crianças. E, portanto, nós falarmos corretamente assume ainda maior interesse e importância, porque nós modelamos. E é por isso que me pesa muito que em vários média, olha, em televisões, eu não só ouço pessoas, por vezes, a torturar a língua portuguesa, mas em coisas que são perfeitamente passíveis de serem corrigidas quase em cima do erro, como seja o que passa em rodapés, etc. De vez em quando eu vejo erros que, não vou exagerar e dizer que estão lá 24 horas, mas que estão largos minutos a passar. Isto não pode acontecer ou não devia acontecer. Isto não é serviço público. E é evidente que depois também a maneira como nós somos capazes de dialogar com os mais novos, ela dá um exemplo lindíssimo, eu nem conhecia o termo, porque ela diz que a turma ficou muito admirada quando percebeu que uma expressão utilizada no bairro, que era descrencer,
0: des sem querer,
1: que ela não percebia e perguntou o que era. O que é isso quando alguém fazia uma coisa de sem querer? E eles explicaram-lhe que era sem querer. E quando ela explicou o que se dizia sem querer, agora repare como se pode viver aqui em termos da linguagem em quais guetos. Quando ela disse é sem querer, vou citar, quais lhes custou a acreditar? Pois se toda a gente dizia de sem querer...
0: É quase poético.
1: No mundo deles, toda a gente diz assim. E esta noção de mundo, de nós vivermos, passo o exagero, às vezes quase em bolhas, embora a expressão seja mais utilizada a outros níveis, olha, em termos políticos, etc. Mas isto tem correspondência a outros níveis. Eu outro dia, em desempenhar durante as férias o meu papel de vieirense adoção, estava à conversa com um vieirense de nascimento que se queixava de Vieira não estar a ter o desenvolvimento que ele queria, e ele dizia, pois porque esta gente nova vai toda para Braga e para o Porto. Está a ver a diferença de perspectiva? Aqui no Porto, nós falamos da malta nova que anda toda pelos países nórdicos, para aqui, para colá e tal. Em Vieira do Minho, ainda dizer-se Braga e Porto, já é perfeitamente, digamos assim, explícito para dizer, eles levantam um voo e não voltam, quer dizer, voltam ao fim de semana, ou férias, ou qualquer coisa, mas vão tentar as suas vidas, e têm todo o seu direito, para longe. Isto tem a ver com a maneira como as pessoas depois crescem. Uma coisa que a professora sublinha e é extremamente importante, ela diz assim, um dos aspectos em que os meus alunos revelavam dificuldade era em perceber o significado das palavras pelo contexto e em fazer inferências. Se o vocábulo lhes fosse explicado, tudo bem. E se a pergunta de interpretação fosse de resposta direta, tal, tal, tinham sucesso. Caso contrário, para a maioria não era fácil dar resposta a estas solicitações. Ou seja, a partir de um contexto e determinadas palavras, levantar voo. Ora, qual é uma das coisas que é, na minha opinião, incomparável para combater estas deficiências? A leitura. Mas, neste momento, olha, já há gente que está a discutir o relatório de PISA, há gente a falar de que é baixa literacia em termos de literatura. Há gente a dizer preguiça por causa da inteligência artificial. Há grossa discussão já sobre será que não houve exageros em termos de acabarmos com provas de avaliação. Leia-se exames. Porquê? Porque nos últimos 10 anos temos vindo a piorar.
0: Aliás, nós...
1: Isto não.
0: Nós tivemos cá a professora, ex-comissária do Plano Nacional de Leitura, Regina Duarte, a falar desta difícil compreensão por parte dos alunos em geral, não é? De um texto.
1: Nem mais.
0: Já não é só ler na diagonal. Nós já passámos a fase de ler na diagonal, não é?
1: Não é só isso. E nas redes sociais... Isso é muito evidente. Depois, nas redes sociais, ainda há, digamos assim, uma outra variável que, assim já lhe aconteceu de certeza também, que me põe os cabelos em pé, que são as traduções automáticas. Que dizem as coisas mais inacreditáveis que se pode imaginar. E que estão lá.
0: E que nós acreditamos. E que nós acreditamos.
1: E que nós acreditamos. E que nós acreditamos. Veja, como pode imaginar, sendo eu um tripeiro, eu vivi com satisfação aquilo que foi o Festival Literário Babel aqui no Porto. Mas é inevitável que, tendo a tecnologia ao nosso dispor, nós o usemos. Bom, na conferência a que eu assisti no Rivoli, não era preciso sequer tradução simultânea, mas não era preciso para mim, credo, porque quem estava a falar Manguel fala um português perfeitamente perceptível, credo, tomara eu falar outras línguas assim. Mas, no ecrã, vinha uma tradução em inglês. E havia aspectos da tradução que eram perfeitamente hilariantes. Porque a inteligência artificial, parar é que não para, não é? E, portanto, ouve determinadas coisas, não estabelece a conexão e vai buscar qualquer coisa que é o mais aproximado possível. E que, às vezes, é verdadeiramente hilariante. Mas isto é complicado. Como na educação? Porquê é que, neste momento, estamos sempre a ver notícias que os países nórdicos estão a voltar ao caderno, ao lápis, etc.
0: À sebenta.
1: Acha que foi por gosto? Não. Então foram eles também os primeiros a utilizar tecnologia e chegaram à conclusão que não envergonha ninguém. E não é para acabar com a tecnologia. Chegaram à conclusão que a tecnologia estava a ser prejudicial. Pelo menos em determinados aspectos. De vez em quando há pessoas que dizem: o senhor quer tirar a tecnologia do ensino? Eu? Era o que faltava. O que eu estou a dizer é que, por exemplo, neste momento há países que estão a começar a fazer uma de duas coisas. Ou obrigar alunos a terem provas orais à moda antiga, ou então eles fazem os trabalhos e, se quiserem, fazem com a inteligência artificial, mas depois têm que os defender. Que é para se perceber se saiu qualquer coisa daquelas cabeças ou se pura e simplesmente é o ChatGPT lá do sítio que está a funcionar. O que me parece inevitável.
0: Também
1: a
0: mim.
1: Já não quero ir a coisa mais catastrófica.
0: Sabendo das falcatruas que fui acompanhando da parte de alunos, claro que depois, olhe, por exemplo, numa prova de geometria descritiva ou de desenho, pode ser complicado, não é? Lá está. Mas há alunos que já atravessaram o ano que terminou a fazer muita falcatrua, não há dúvida.
1: Claro. E agora vamos ser honestos. A falcatrua começou com os ChatGPTs, etc.? A resposta é não. Não me estou sequer a referir às mil e uma técnicas de confiança.
0: De cábulas.
1: Exato. Estou-me a referir que antes desta moda de chat, faz-me lá a apresentação ou o exame ou qualquer coisa, todos nós sabíamos que havia determinadas modalidades em que nós podíamos comprar uma tese de mestrado, etc., em países estrangeiros, e ela vinha feita. E nessa altura era muito mais difícil estar a desconfiar se era inteligência artificial ou se não era, porque não era. Eram outros por nós, não é? É falcatrua na mesma, não é? Ponto final. Não é? Mas neste momento, a questão põe-se com uma tal acuidade que ou há algum mecanismo de controlo, ou então, se calhar, como dizem, outro dia eu vi, não é, um robô a correr os 100 metros mais depressa que o recordista mundial. Coitado, o robô depois ficou exausto, se é que se pode dizer isto de robôs, depois de cortar a meta, aquilo praticamente foi para a enfermaria. Mas não interessa, foi muito mais rápido. Mas então depois se calhar temos que ter o quê? Temos que ter escolas, exames, etc. para gente que está toda artilhada e gente que não está. Isso é complicado.
0: Sem dúvida.
1: Depois, como é que estamos de tempo?
0: Temos 10 minutos ainda.
1: 10 minutos, então eu queria dizer isto porque...
0: Dá para muitas palavras difíceis.
1: Mas não é palavras difíceis, é de certa forma o contrário, que é o facto de nós termos... depois um risco que eu não referi, que é, ainda por cima, estas crianças que estão desfavorecidas a este nível podem correr um outro risco, que é, ao entrarem no trajeto escolar, estas deficiências podem ser confundidas com falta de inteligência. E uma coisa não tem nada a ver com a outra. Pronto. Mas o que é que eu ia dizer? Depois, com esta maior riqueza de vocabulário, de pensamento abstrato, etc., nós somos muito mais capazes de descrever as nossas vivências. E porque estamos a falar de palavras, depois pode chegar a um ponto que é desejável que todos nós tenhamos conhecido, seja em que área for, em que nós temos as palavras necessárias, mas decidimos que aquelas palavras não estão à altura daquilo que vivemos. E nessa altura há autores que dizem aí é preciso recuar perante a tentativa de descrição e abraçar o silêncio, que é muito bonito.
0: Sem dúvida. Fala-se também ainda de volta da questão das histórias, porque para mim esta coisa de contar uma história continua a ser importante. Traz muito, uma história traz muito mundo dentro dela, pode abrir outras portas, pode abrir outros mundos. Há lugares em Lisboa, como haverá no Porto, como haverá noutros sítios, para não irmos só para Porto, Braga, Lisboa, de gente que conta histórias aos miúdos depois da escola, e de facto isto suscita sempre muita curiosidade, mas a professora Elsa de Barros fala também no exemplo das ilustrações, não é? E nós temos cada vez melhores ilustradores em Portugal e no mundo. A importância de uma imagem, como ela exercita esse músculo chamado cérebro e coração, já agora, incentivando a procura de vocabulário, de palavras novas. Palavras novas ou palavras que já lá estão, mas que... são um empurrão para criar ali uma narrativa.
1: Agora disse algo muito importante, que é, quando disse palavras novas ou palavras que já lá estão. Primeiro, a professora Elsa diz, isto é algo que tem que ser feito de uma forma gradual. E depois há muitos autores que sublinham um aspecto, que é o facto de estarmos a enriquecer, digamos assim, o património de vocabulário destas crianças, não traduz a substituição de uma linguagem por outra. O que nós estamos a fazer é acrescentar linguagem. Isto não é uma espécie de investida imperialista em que, passo o exagero, nós dizemos às crianças a maneira como vocês falam está completamente errada, é para deitar fora, agora vou-vos ensinar a falar como deve ser. Não, não. Porque isto tem facetas culturais. É mostrar-lhes que a maneira como em geral se expressam pode ser melhorada e ao ser melhorada dá-lhes mais poder de comunicação, de descrever o mundo, de descrever o seu mundo interior, etc. Sem necessidade de abandonarem aquilo que tem sido a sua maneira de comunicar, muitas vezes. E isto é importante.
0: E o que fazer? Como a professora termina com a ideia de, apesar de tudo, temos que remar contra a maré, não é? Temos que continuar, no fundo, continuar a contar histórias, continuar a trazer mais palavras, mas não é fácil, até porque lá está. Um bocadinho como quando falamos da importância de sermos ouvidos com tempo numa consulta. Também nesta questão da educação nas escolas é preciso tempo, não é?
1: É, mas não é só uma questão de tempo. Porquê é que isto acaba com uma frase como mesmo quando sentimos que estamos a remar contra a maré? Isto é uma frase que traz água no bico. Porque esta frase quer dizer assim: nós somos minoritários. Ou se quiser, aquilo que é o vento predominante na sociedade, ou a maré, vai numa direção oposta. E eu percebo o que a professora quer dizer. Na sociedade superficial e autenticamente frenética em que vivemos, tudo isto, como ela disse, esta abordagem gradual, este discernir o que lhes falta, este educar e não meramente transmitir conhecimentos, é ainda mais difícil. Pois é. Sabe, a Inês há muitos anos que conhece o meu fascínio pelo Cyrano de Bergerac. Aqui, pai, há uma semana, não sei, eu quando estou em férias, espero que não são de tempo, morreu o realizador, o Rapneau, daquela versão espantosa do Cyrano de Bergerac, que quase todos vimos e ficámos fascinados.
0: Isso é com o Depardieu, não é?
1: Que é o Depardieu, não é? Pronto, ele chama-se Rapneau, chamava-se Rapneau, o realizador. Ora bem, há uma frase no fim da peça, porque aquilo é uma peça, não é? Teatro, de Rostand. Há uma frase, não é? Quando ele está já ferido e vai morrer, em que ele está a combater sem sequer haver adversário, não é? Ele está a bater-se contra a morte. E ele diz uma frase, não é? Que ele bate-se e depois ele diz: quando é inútil, ainda é mais belo. Não é rigorosamente assim, peço desculpa. Ele, salvo erro, interroga-se: c'est inutil, c'est encore plus beau, qualquer coisa desse. Mas o sentido é este, não é? É evidente que isto é uma frase que resulta magnificamente numa peça de teatro e num filme. Na realidade, o que todos nós desejamos é que não sejamos, digamos assim, uma minoria que se bate e que diz: pronto, é inútil, mas é mais belo e eu vou de consciência tranquila. Não. Nós batemos-nos para que outros percebam que isto não pode ser inútil, que o estado das coisas em termos da educação, em termos gerais, a OCDE não fala só para Portugal, não é? Que em termos de educação está longe de ser o desejável e que, portanto, isto deve ser uma tarefa de todos em prol do futuro. Não é da minha geração, claro, mas em prol dos mais novos, porque o mundo, é claro, eu hoje li um artigo que diz, de alguém que se demitiu de uma das maiores empresas de inteligência artificial, em que diz: se não virarmos a rota, a inteligência artificial, até ao fim da década, pode liquidar-nos a todos se quiser. Eu não duvido, se calhar é verdade. Agora também se diz que as televisões são capazes de nos ouvir mesmo desligadas. Enfim, é um mundo de paranoia perfeita. Mas vamos ser otimistas e pensar que estamos a deixar para filhos e netos um mundo. Como é que desejamos que ele seja? Que seja um mundo em que as palavras são superficiais e se limitam a passar tangentes aos factos concretos e aos afetos. Eu não gostaria disso para os meus netos.
0: Está cada vez mais difícil ser otimista, não é? Isto agora sim é uma prova de fogo, continuarmos a ser otimistas.
1: Imagino o que me teria acontecido se não tivesse aulas consigo.
0: É verdade, é verdade. Tenho a impressão que agora sou eu a precisar das suas aulas, não é? Injetei-lhe tanto otimismo que agora estou eu.
1: Foi uma overdose, foi uma overdose.
0: Fracota. Queria também lembrar que nós. Porque temos esse gosto comum, nós aqui também cultivamos o prazer das palavras em desuso. Por acaso hoje não surgiu nenhuma, acho eu, mas muitas vezes vem-nos à cabeça, à memória, palavras que já ouvíamos dos nossos pais e que continuamos a gostar de usar.
1: E quando fomos corrigidos, aceitámo-lo e dissemo-lo. Não é vergonha nenhuma. Ao longo destes anos eu já disse erros neste programa. E quando fui chamada à pedra, no programa seguinte disse, mandaram-me um mail a dizer isto assim, assim. Tem toda a razão.
0: Lembrei-me, por acaso, quando utilizei a palavra sebenta e pensei, se alguém com menos de 20 anos estiver a ouvir este programa, vai provavelmente questionar-se sobre o que é uma sebenta. Mas acho que elas ainda andam por aí.
1: E se calhar ficariam... Como dizem os meus netos, ai que piada tão seca, ficariam admirados se eu dissesse o que é que na minha geração as letras de sebenta queriam dizer. Se és bom estudante, não tenhas amores.
0: Ai sim!
1: É verdade.
0: Alguém inventou isso, foi?
1: Alguém inventou isso, não é? Na minha opinião, devia ser condenado a trabalhos forçados, mas de qualquer maneira, embora, isto agora, peço desculpa dizer isto levava-nos longe. Porque ainda hoje eu ouço jovens que dizem assim, para mim os estudos estavam primeiro, portanto eu comecei a namorar depois de me ter formado, etc. Ninguém tem o direito de estar a condenar por isso.
0: Júlio, foi um prazer estar à conversa, regressar. E estar à conversa consigo. Vamos terminar com os Mesa, com uma canção que se chama Quando as Palavras. E despedimos aqui da capital do Império, como o Júlio gosta de dizer, Joana Jorge, Diogo Axel e eu, cá estaremos para a
1: Júlio
0: semana.
1: Júlio Machado Vaz da província.
0: Exato, exato. Humilde, Júlio Machado
1: Humilde.
0: Vaz. A partir da província. Um beijinho nosso.
1: Até para a semana.
0: Até para a semana.

0: 4 horas no continente e na Madeira, 3 horas nos Açores. Edição do jornalista Pedro Guilherme.
1: Luís Montenegro falou ao país ao início da noite para detalhar as medidas anunciadas a semana passada no debate da moção de censura e aprovadas esta quinta-feira em Conselho de Ministros. As taxas do IRS descem até ao sexto escalão e os idosos vão ter um suplemento extraordinário entre os 100 e os 200 euros que será pago em dezembro. Numa declaração a partir de São Bento, o primeiro-ministro avisou que não vai entrar num leilão de medidas que afete as contas do país. Cláudio Godinho.
2: Luís Montenegro recusa mais medidas que teme virem a ter uma fatura alta no futuro. O primeiro-ministro fez uma menção a 2009.
3: Que quando em 2009, perante uma crise, se subiram os salários dos funcionários públicos e se baixou o IVA, isso foi não só sol de pouca dura, como um contributo para privações e sacrifícios no momento seguinte. Não contam comigo, nem com este governo, para uma reedição dessa tragédia.
2: Para já, as taxas do IRS descem 0,3 e 0,5 pontos até ao sexto escalão, valor que será refletido no salário de novembro e no subsídio de Natal. Foi também aprovado um suplemento extraordinário para os pensionistas, que será pago com a reforma de dezembro.
3: Será de 200 euros para quem recebe uma pensão até 537 euros e 13 cêntimos, de 150 euros para quem recebe desde este valor até 1.074 euros e 26 cêntimos e de 100 euros para quem recebe pensões deste valor até 1.611 euros e 39 cêntimos.
2: Os setores mais afetados pelo aumento do custo dos combustíveis também vão ter apoios extraordinários.
3: O setor do transporte de mercadorias e de passageiros, os táxis, as instituições particulares de solidariedade social e as associações humanitárias de bombeiros. Vamos reeditar este apoio.
2: O desconto do ISP é para ser mantido para já e Luís Montenegro faz as contas com a subida do preço dos combustíveis.
3: Os descontos totais que estão hoje em vigor representam cerca de 23 cêntimos por cada litro de combustível e provavelmente subirá para 25 cêntimos já na próxima semana.
2: Agora, o Governo vai propor à Assembleia da República a prorrogação até 31 de dezembro do desconto no ISP.
1: O Governo destina ainda 30 milhões de euros aos gastos com combustível em áreas consideradas essenciais. Os apoios vão dos 100 aos 600 euros por veículo, abrangem transporte de mercadorias, pronto-socorro, também autocarros, táxis, bombeiros e o setor social. O Conselho de Ministros aprovou também o alargamento do passe ferroviário verde aos comboios urbanos de Lisboa e do Porto. Depois da mensagem de Luís Montenegro, a partir do Palácio de São Bento, o ministro dos Negócios Estrangeiros rejeitou a ideia de que o país esteja à beira de uma crise. Em entrevista à SIC Notícias, depois da declaração de Luís Montenegro, Paulo Rangel assume que estão à vista tempos difíceis e que pedem responsabilidade.
4: Eu acho que não estamos. Repare, eu hoje, quando estive no Cairo, nós estivemos a falar sobre os conflitos na Líbia, no Sudão, em Israel-Palestina, no Líbano, na Síria, mas especialmente naqueles dois que têm mais efeitos sobre a situação económica, que são o Iémen agora e, antes, e o conflito com o Irão, portanto esses dois, e estivemos a analisar, a minha perspectiva é de que nós não vamos entrar numa crise desse tipo. Numa crise, agora, vamos passar, estamos a passar, não vamos, estamos a passar neste momento por um período mais difícil, no qual é preciso ser muito responsável.
5: Sem fim à vista.
4: Eu não diria sem fim à vista. Diria que os prognósticos são reservados para já.
1: Ministro dos Negócios Estrangeiros, Paulo Rangel, esta noite na SIC Notícias. E na reação aos apoios anunciados pelo Primeiro-Ministro, o secretário-geral do PS acusa o Governo de falhar a 2 milhões de trabalhadores com a descida do IRS. Em entrevista ao Now, José Luís Carneiro lamenta a falta de medidas novas.
6: Há 2 milhões de trabalhadores que têm filhos, têm crianças, têm adolescentes, têm jovens e que estão fora destas medidas do IRS. Porquê? Porque já não têm rendimentos sequer para pagarem IRS. O que significa que as medidas que hoje anunciou, eu devo dizer que tive a expectativa, não apenas porque hoje de manhã também sugeri, propus, recomendei ao Governo, que estava reunido em Conselho de Ministros, que pudesse adotar medidas dessa natureza. E pensei que, ao querer comunicar às 8 horas da noite ao país, que pudesse trazer de facto medidas novas. Mas fundamentalmente falou para nada dizer, além do que já tinha dito na discussão da moção de censura.
1: Críticas deixadas por José Luís Carneiro no canal Now, na véspera do PS levar o aumento do custo de vida ao Parlamento. Os socialistas agendaram para esta sexta-feira um debate de urgência. O Torriense foi à Noruega vencer o Lillestrøm por 2-1 na primeira jornada da Liga Europa. Alex Alfaro inaugurou o marcador para a equipa de Torres Vedras. Também Manu Pozo colocou a bola na baliza norueguesa. No final do encontro, o treinador adjunto Carlos Simões felicitou os jogadores.
5: As palavras às vezes são poucas, mas quero dar os parabéns aos jogadores. Acho que foram fantásticos. Isto é uma vitória de todos. Sabemos das nossas capacidades e nós vamos entrar nos campos todos para mostrar a nossa competência, a nossa luta, o nosso trabalho. E vamos continuar a tentar ser felizes.
1: O atual detentor da Taça de Portugal, o Torriense, da 2ª Liga, fez esta noite história com uma vitória na estreia em provas internacionais. É a primeira vez no espaço de um século que é descoberta uma nova espécie de felino. Chama-se tilcaio e pesa menos de metade do que um gato doméstico. Camilo Vidal.
7: Mais pequeno do que um gato doméstico, mas a aparência é de um leopardo, um mini-leopardo. Castanho afogueado, com manchas anelares e irregulares pelo corpo, mas um focinho mais parecido ao do gato. A existência deste felino já era conhecida, mas não tinha nome científico nem entrava nos livros de biologia. A National Geographic conta que foi o alerta de um santuário animal para um gato esquisito, que levou à descoberta. Na América do Sul deram-lhe o nome de tilcaio e o nome vai ficar na designação dos cientistas também. É a primeira vez em mais de 100 anos que se descobre uma nova espécie felina. Os dados recolhidos por investigadores mostram que se trata mesmo de um animal com um código genético diferente de qualquer outro felino e que não encaixa em nenhuma subespécie dos chamados gatos-tigres, de quem até pareciam familiares. O estudo sobre o tilcaio foi publicado na revista científica Current Biology por uma equipa de académicos de vários países. Trata-se de um animal selvagem, mas registam-se experiências de domesticação. Aliás, um dos dois exemplares que os biólogos observaram de perto tinha já 10 anos e vivia com uma família na Bolívia. Está agora num santuário. Os especialistas avisam que a população desta nova espécie pode estar em declínio. Essa é a má notícia. Na natureza, a extinção pode chegar mais depressa do que a descoberta de novos animais.
1: As imagens do tilcaio estão agora por todo lado. Nas redes sociais, este gato é já um fenómeno. O objetivo da descoberta e da divulgação é também alertar para a importância da preservação de espécies selvagens.
0: Edição do jornalista Pedro Guilherme. Toda a informação em permanência em noticias.rtp.pt.
8: É sexta-feira, vamos à última linha do horizonte da semana.
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8: Sou Rui Alves de Sousa, estive cá esta semana toda nas madrugadas da Antena 1. Carolina de Deus e Jimmy P abrem a hora, domingo à noite.

0: Marisa a passar pela Antena 1 nesta madrugada de sexta-feira. A Anabela está a celebrar 40 anos de carreira com um presente, um novo disco. Vamos ouvir a nova versão de um clássico.
1: A Cidade Até Ser Dia, como sabem, é a canção mais icónica da minha carreira. E é uma canção muito especial e muito feliz para mim. Lembra-me coisas muito bonitas, momentos inesquecíveis. E eu sei que o público acarinha muito esta canção.

A Cidade Até Ser Dia, regravado em presente de Anabela, já disponível um disco Antena 1. Ana Joyce e Evandro levam-nos agora pelas ondas do mar.

0: E já a seguir há panfletos com Pedro Tadeu.
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6: Dolly Parton e Deportee, Plane Wreck at Los Gatos. Já falámos aqui sobre o impacto do filme 9 to 5 e da sua canção principal, criada por Dolly Parton no final de 1980. O filme nasceu da ligação ao movimento de trabalhadoras nos anos 70, organizado por Karen Nussbaum, que criou a associação 9 to 5. A atriz e produtora Jane Fonda reuniu-se com trabalhadoras do 9 to 5 para recolher relatos reais sobre o cotidiano no ambiente de trabalho e foi com base nestes testemunhos que o argumento do filme foi desenvolvido. Jane Fonda e Karen Nussbaum promoveram digressões por salas de cinema e comícios de trabalhadoras. A associação duplicou o número de membros e participou em campanhas de pressão política que resultaram na promulgação de leis como a Lei da Discriminação por Gravidez, a Lei de Licença Médica e Familiar e a Lei da Equidade Salarial. Mas, com o tempo, as coisas pioraram. A taxa de sindicalização nas empresas norte-americanas diminuiu de 25% em 1980

A imprensa da época rotulou-os apenas como deportados, mas teve o cuidado de identificar nominalmente cada uma das quatro vítimas brancas. Como se sabe, o problema da relação dos Estados Unidos com a população imigrante, tal como os temas da canção 9 to 5, 46 anos depois da gravação de Dolly Parton, 78 anos depois de Guthrie, não está resolvido.

0: Esta emissão de panfletos teve produção de Carlos Mateus. 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

0: De mochila às costas na Antena 1, vamos agora com a Mafalda Lopes da Costa descobrir a palavra do dia.
1: A palavra do dia é mochila. A palavra mochila vem do castelhano e tem uma origem curiosa ligada à palavra latina usada para referir um criado. Os romanos chamavam aos criados mutilos, mutilado em latim, isto porque os serviçais usavam o cabelo curto. A palavra mutilos passou para o basco, que servia para designar um pequeno saco que os criados levavam às costas para transportar os pertences dos patrões. Termo este que passou para o castelhano e se transformou em mochila com o mesmo significado, o de um saco transportado às costas.
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7: Começou mais um ano letivo para grande parte dos alunos do ensino básico. E este ano há uma novidade. Além dos alunos sem professor, há alunos sem escola.
8: Nosso repórter falou com um.
9: É sim, meio que por acaso é azar, porque este ano até tenho 2 professores, um de português e outro de história, que trouxe de casa. Um é meu primo e o outro é meu vizinho. Meio que o problema é que não tenho escola, hein? E eles também não, porque não foram colocados.
10: Então, e o que pretendem fazer?
9: Vamos juntar-nos com outro pessoal sem escola e vamos fazer batalhas de farmar aura. Como é que é o que há, não é? 6-7, 6-7.
7: Um dos treinadores da Águia do Benfica foi detido por suspeitas de envolvimento em tráfico de cocaína no aeroporto de Lisboa.
8: O PAN já manifestou a sua preocupação com o animal.
11: Queremos que o Benfica se comprometa a pagar um tratamento de desintoxicação da Águia Vitória e que arranje uma mascote de poliéster como o Jubas, que tem tanta energia, sem nunca dar na coca, nem sequer no Red Bull. Aproveitamos também para pedir à TVI que liberte o inspetor Max, que é escravizado há décadas. O ator Fernando Luís não rói cordas como ele e recebe 10 vezes mais. Basta. Ou então tenha um papel novo, que ele está farto de fazer de inspetor da PJ e gostava de fazer de galã de uma novela. Representa melhor que o José Carlos Pereira.
7: O presidente da Câmara de Lisboa pediu ao governo para cancelar o sistema de depósito de embalagens Volta, que tem provocado impactos muito negativos na higiene em Lisboa, com contentores remexidos ou mesmo despejados na via pública.
12: Esqueçam as embalagens. Podíamos usar os contentores Volta para nos desfazermos de outras coisas de que não precisamos. Por exemplo, Passos Coelho, volta para a toca e cala-te. Cavaco Silva, volta para o sarcófago. Sapatos de Vela, volta para os anos 80. Enfim, se houver ideia, abram as palmoedas, fofofó.
8: E o IPMA tinha previsto para hoje a chegada de mais poeiras do Sahara ao nosso país, mas parece que houve uma alteração de última hora. Vamos ouvir.
4: De facto, as poeiras já estavam a caminho, mas acabaram por cancelar a sua vinda quando souberam que o Jerry Seinfeld cá vem. Voltaram para trás. Neste momento ainda não sabemos se serão substituídas por poeiras de outra origem ou simplesmente canceladas. Vamos aguardar.
0: 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Tiago Nacarato faz-nos voltar à música.

0: Já voltamos à música. Antes, vamos conhecer a Joana Alves e o seu projeto em 90 segundos de ciência.
1: Olá, eu sou a Joana Alves, investigadora do Centro de Ecologia Funcional e do Departamento de Ciências da Vida da Universidade de Coimbra. A minha investigação foca-se no comportamento sexual e na importância deste comportamento para a conservação e gestão da vida selvagem. No caso particular do meu SEC, o trabalho desenvolve-se em várias áreas do território nacional, mas também fora de Portugal, e o objetivo é compreendermos as diferenças sexuais entre das diferentes espécies para compreendermos as implicações para a conservação, quer seja em termos do uso do espaço, quer seja nas estratégias que aplicam em termos reprodutivos e os impactos que pode ter para a conservação da biodiversidade. O trabalho foca-se essencialmente em espécies de ungulados, ou seja, maioritariamente cervídeos em Portugal. Em Portugal, estas espécies de cervídeos são o veado e o corso, por exemplo, mas também o gamo. No caso da China, temos também trabalhos com o culã, ou seja, cavalos selvagens, mas também outros ungulados, como o bighorn sheep no Canadá. E o objetivo é conseguir compreender como é que o comportamento pode dar-nos informações concretas para percebermos as adaptações que estas espécies podem ter a um ambiente em mudança. O nosso objetivo é compreendermos se existem diferenças entre machos e fêmeas suficientemente importantes para levar a medidas de conservação que sejam ajustadas a ambos os sexos e não apenas a uma generalidade que muitas vezes não existe.
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1: É isso mesmo, mais música até à hora certa agora com os Delfins e mais para ouvir até às notícias. Sou o Rui Alves de Sousa, corra tudo bem desse lado. Um ótimo fim de semana. Eu sei.

0: 5 horas, 4 nos Açores.
1: Está confirmada a redução das taxas de IRS do primeiro ao sexto escalão, bem como o apoio extraordinário aos pensionistas. O primeiro-ministro Luís Montenegro fez uma declaração ao início da noite para detalhar as medidas aprovadas em Conselho de Ministros com o objetivo de mitigar a subida dos preços. O Torriense fez história ao vencer na estreia em provas internacionais. Ganhou ao Lillestrøm na Noruega na primeira jornada da Liga Europa de Futebol.
0: Esta hora com 11 graus em Vila Real, 12 em Coimbra, o Porto está com 14 graus, Lisboa com 18 e Faro com 20 nas ilhas. Funchal 22 graus, Ponta Delgada 20 e estão 19 graus em Angra do Heroísmo. Edição das 5, Pedro Guilherme.
1: O primeiro-ministro falou ao país para detalhar as medidas anunciadas a semana passada no debate da moção de censura e aprovadas, entretanto, em Conselho de Ministros. As taxas de IRS descem 0,3 a 0,5 pontos percentuais até ao sexto escalão. Os idosos vão ter um suplemento extraordinário entre os 100 e os 200 euros, que será pago em dezembro. Numa declaração a partir de São Bento, Luís Montenegro avisou que não vai entrar num leilão de medidas que afete as contas do país. Cláudio Godinho.
2: Luís Montenegro recusa mais medidas que teme virem a ter uma fatura alta no futuro. O primeiro-ministro fez uma menção a 2009.
3: Que quando em 2009, perante uma crise, se subiram os salários dos funcionários públicos e se baixou o IVA, isso foi não só sol de pouca dura, como um contributo para privações e sacrifícios no momento seguinte. Não contam comigo, nem com este governo, para uma reedição dessa tragédia.
2: Para já, as taxas do IRS descem 0,3 e 0,5 pontos até ao sexto escalão, valor que será refletido no salário de novembro e no subsídio de Natal. Foi também aprovado um suplemento extraordinário para os pensionistas, que será pago com a reforma de dezembro.
3: Será de 200 euros para quem recebe uma pensão até 537 euros e 13 cêntimos, de 150 euros para quem recebe desde este valor até 1.074 euros, euros e 26 cêntimos e de 100 euros para quem recebe pensões deste valor até 1.611 euros e 39 cêntimos.
2: Os setores mais afetados pelo aumento do custo dos combustíveis também vão ter apoios extraordinários.
3: O setor do transporte de mercadorias e de passageiros, os táxis, as instituições particulares de solidariedade social e as associações humanitárias de bombeiros. Vamos reeditar este apoio.
2: O desconto do ISP é para ser mantido para já e Luís Montenegro faz as contas com a subida do preço dos combustíveis.
3: Os descontos totais que estão hoje em vigor representam cerca de 23 cêntimos por cada litro de combustível e provavelmente subirá para 25 cêntimos já na próxima semana.
2: Agora, o Governo vai propor à Assembleia da República a prorrogação até 31 de dezembro do desconto no ISP.
1: O Conselho de Ministros aprovou também o alargamento do passo ferroviário verde aos comboios urbanos de Lisboa e Porto. Os jardins do Palácio de Belém abriram ontem para mais uma festa do livro, a primeira da presidência de António José Seguro. Na abertura, ao lado do atual chefe de Estado, o antecessor Cavaco Silva, numa noite de livros, música e reencontros, com António José Seguro a garantir a continuidade e a deixar elogios à festa inaugurada por Marcelo Rebelo de Sousa. Reportagem de João Alexandre.
4: A sua primeira feira e a minha também aqui.
5: Exatamente, e eu guardei o seu livro.
6: 10 anos depois da primeira edição, uma festa do livro em Belém com dose dupla de presidentes.
7: O problema é que para isto eu preciso ter bisnetos.
8: Porque
7: os netos já passaram esta fase.
8: Só, vamos ter que...
7: O senhor presidente ainda não tenho.
6: Lado a lado, de banca em banca, a olhar os livros e a receber cumprimentos, António José Seguro e Marcelo Rebelo de Sousa.
8: Exatamente, que faz uma entrevista, o João está aqui.
7: Isto é um tiro fundamental.
8: Faz uma entrevista, uma conversa.
6: No arranque da nona edição da festa, inaugurada em 2016 pelo ex-chefe de Estado, motivos para um elogio pelo atual presidente que garante a continuidade da iniciativa.
8: E nesse particular quero distinguir o presidente Marcelo Rebelo de Sousa, que a ideia é dele. E é justo que se reconheça esta ideia, que é uma bela ideia. Eu sei que há muito essa cultura. A de quem vem de novo, começa de novo. E tudo o que está feito para trás não presta. Eu não tenho essa ideia. Acho que este é um exemplo que deve fazer semente, que deve proliferar no país.
6: Com António José Seguro a deixar ainda um apelo.
8: Leiam, leiam, leiam.
6: E uma recomendação de leitura com alvo bem identificado.
8: Mas é um livro muito simples, A Arte de Não Ter Sempre Razão. E é um livro que todos os opinadores deviam ler e assimilar antes de abrir a boca. É aquilo que está aqui escrito. E diz, quando o diálogo político é entravado ao ponto de impedir qualquer troca digna desse nome, está em causa não só a sua saúde, mas a própria sobrevivência das nossas democracias.
6: Com dois presidentes leitores, atual e antecessor, por entre livros e selfies.
5: Muito obrigado. Pode tirar, mas eu queria ir ver as bancas, está bem? Mas pode ser rapidamente.
6: Numa noite que terminou com a música de Vitorino e Cátia Guerreiro, a darem voz às palavras de António Lobo Antunes.
9: Sempre a palavra escolhida.
1: Festa do livro nos jardins do Palácio de Belém. O Torreense foi à Noruega vencer o Lillestrøm por 2-1 na primeira jornada da Liga Europa. Alex Alfaro inaugurou o marcador para a equipa de Torres Vedras. Também Manu Pozo colocou a bola na baliza norueguesa. Atual detentor da Taça de Portugal, o Torreense, que joga na 2ª Liga, fez esta noite história com uma vitória na estreia em provas internacionais. Pela primeira vez, realiza-se em Portugal uma mostra de cinema chinês. A edição inaugural propõe 5 filmes nos cinemas Ideal e Fernando Lopes, em Lisboa. A inspiração, Margarida Vaz, vem do Festival de Cinema de Xangai.
10: A primeira mostra de filmes chineses em Portugal é a resposta ao desafio proposto pelo Festival de Cinema de Xangai.
11: Um dos festivais maiores de cinema da Ásia, que o ano passado fizeram um grande foco sobre o cinema português, decidiram, de replicar e mostrar o que é melhor do cinema chinês.
10: Stefano Sávio, um dos produtores da mostra de cinema, diz que os filmes selecionados refletem o mercado cinematográfico chinês.
11: Filmes que tiveram bom sucesso, alguns de blockbuster na China. A coisa interessante é que só filmes não entraram, no circuito dos festivais ocidentais. Por isso são filmes que com dificuldades podiam encontrar em Portugal.
10: Stefano Sávio, diretor da Associação Il Sorpasso, destaca a animação Nobody, que passou pelo Festival de Annecy. Foi um sucesso na China.
11: Fez uma coisa tipo 50 milhões de espectadores na China, para perceber o tamanho, deu um fim de animação muito. Mas percebemos que também havia público em Portugal, porque quando abrimos a reservas para essa sessão desse fim de animação, esgotou praticamente algumas horas.
10: O filme sobre a emancipação feminina, Coisas Boas, e a comédia romântica Mesa a Dois, são outros sucessos que integram a programação da Semana do Cinema Chinês. No total, são 5 filmes para ver nos cinemas Ideal e Fernando Lopes, em Lisboa. A entrada é gratuita.
11: Para todos os filmes, estou com legendas em português.
1: Até domingo, Semana do Cinema Chinês.
0: A edição foi de Pedro Guilherme, no simultâneo RTP Antena 1, Continente, Madeira e Açores, RTP Mundo e RTP África. Siga toda a informação no portal noticias.rtp.pt. Muito bom dia, são 5:08. Uma boa sexta-feira para si. Sou o José Candeias, com o Matilde Sardo e Carlos Mateus.
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0: Vamos conviver as próximas 2 horas.

0: Isto é uma beleza. Bom dia, boa sexta-feira. Espero que esteja tudo bem desse lado. Obrigado por estar com a Rádio de Portugal. É uma emissão para o mundo inteiro. E a partir de agora, quem quiser vir até à rádio, fora de Portugal, mais 351-21-382-0033 ou o 21-382-0034. Deixe os teus dados e nós vamos ao seu encontro.
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0: Pela primeira vez, cantando em mirandês, Pastoral 2.0, é o regresso de Amy Curl.
2: Tanto em certeza como em canto, os poemas são do meu bisavô Alberto Miranda e realmente ele fala na incerteza de uma situação semelhante à minha de hoje em dia, a incerteza que vem quando andas para a frente para ser e assumir a ser quem realmente és. É um assunto muito atual ainda. Às vezes temos medo de avançar e medo de perder aquilo que éramos antes para abraçar o

0: A Micarl com o seu mais recente trabalho, cantando em mirandês, chama-se Pastoral 2.0. E são 20 anos de carreira com este novo disco, já disponível, e é um disco RTP Antena 1.
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0: No que toca a mensagens, se quiser enviar a sua, escrita ou de voz, até um minuto e meio, pode contar com José Candeias no Facebook e o 912-120-501, WhatsApp.

0: Recordando aqui o Challenge 4 com este Borrow, 5 e 22 21 382 0033 21 382 0034. Alô Ermelo, alô Maria de Fátima Cunha.
1: Já se podia perguntar, eu ouço todos os dias o senhor, é o meu rádio preferido de madrugada.
0: Ainda bem que a senhora tem ouvidos.
1: Graças a Deus, até à data, ouço mais ou menos, mas mais do que quero.
0: Aí ouve mais do que quero, o que é que quer dizer com isso?
1: Assim, há alguma coisa que me dê interesse, senhor.
0: Ah,
1: também.
0: Então, mas para, ouça, para palavras loucas, orelhas mocas.
1: Orelhas mocas, é verdade, é estado velho, senhor Candeias.
0: Oh, há quanto tempo a senhora ouve isso?
1: Diga.
0: Há quanto tempo a senhora ouve estes ditados velhos? E há muitos na zona, não?
1: Há muito. Já estão para 83, senhor Candeias.
0: Muito bem. E como é que está aí a zona bonita de Ermelo? E as suas fisgas?
1: Está tudo muito bonito. Agora o senhor Presidente fez uma coisa linda lá nas fisgas, graças a Deus.
0: Então o que é que o senhor Presidente fez?
1: Ah, fez passadiço por lá para diante.
0: Isto agora está na roda, é só passadiço.
1: Pronto. Para os deficientes ir com as cadeiras de roda mais adiante do que eu.
0: Muito bem. E são os passadiços são compridos?
1: São compridos, sim, sim. Pouco mais compridos do que a gente viu, que antigamente era mais perigoso porque as pessoas deitavam-se sobre aquelas pedras adiante em jeito de cair abaixo, não é?
0: Ah, pois então agora é mais seguro.
1: Agora está seguro.
0: Muito bem. Ouça, Maria de Fátima, isto agora, o verão está quase a acabar, isto agora começa a reduzir o número de pessoas por aí também, não é?
1: Senhor Candeias, ainda é muita gente por aí, muita gente. Eu moro aqui perto, é uma ponte romana.
0: Pois.
1: Todos os dias aqui passa pessoal à minha porta, lá com os seus paus, tudo lá com os seus paus, lá vai tudo ver a ponte, ver por aqui.
0: Passa, tem que ver, tem lá. Que ver. E provavelmente até muita gente, até com alguma idade, lá vão com o seu cajado, por assim dizer, pouco e pouco.
1: Mesmo os novos também andam com os paus.
0: Pois, para segurar melhor. Está bem, ok. Exatamente. Ah, boa. Muito bem, minha cara senhora. E a vida continua, um dia após o outro.
1: Um dia após o outro.
0: É isso. Hoje a senhora, o dia é normal, e por sua casinha, ou vai
1: senhora,
0: a algum lado?
1: Hoje vou vindimar, é as vindimas aqui.
0: Então, mas a senhora tem uva? Tem parra?
1: Não tenho, mas tenho um vizinho que tem.
0: Vocês
1: e agora
0: aí...
1: já lá andei ontem de tarde e hoje de manhã vou outra vez ajudar um bocadinho, conforme posso, não é? E depois, fim de semana é para repousar, sábado vamos passear com o Sr. Presidente, oferece o passeio aos idosos e...
0: Então espera aí, para onde é que vão passear?
1: Para Miranda.

0: Ano passado fomos para a Quinta da Malafaia. Tivemos viagens, tivemos comer, tivemos tudo gratuito.
1: Até tiveram o Vira e desgarrada.
0: Ah, foi lá de tudo, graças a Deus.
1: Muito bem.
0: Este ano é mais apertado, mais pobrezinho, porque é só viagens. Mas pronto, cada um leva o que pode, não é?
1: Ó, Maria de Fátima, é assim. Ir até Miranda do Douro, o percurso é maior, portanto, dá-se a viagem, mas provavelmente cada um leva a sua merenda ou não?
0: É, sim, senhor, cada um leva o seu farnel, sim.
1: E depois cada um partilha com o outro, não?
0: Pois depois cada um, se tiver a boa intenção, partilha com o outro, não?
1: A senhora vai e vai gente que, obviamente, conhece aí da zona também,
0: vai,
1: não?
0: Vai. Tem direito, as pessoas de uma certa idade têm direito a levar uma pessoa de...
1: De companhia?
0: De companhia. Eu tenho aqui um vizinho meu que também está sozinho, coitado do rapaz. Faz-me companhia a mim.
1: Pronto, ok,
0: ele.
1: Exatamente, assim mesmo é que é a vida. Ouça, Maria de Fátima, e é nesta entrega de cada um que isto até tem outro sabor, porque
0: sim,
1: a senhora diz-me assim, ontem fui vindimar e hoje vou também. Diga lá aqui ao Zé se a senhora até nem gosta disso.
0: Ai, gosto muito, gostei sempre. Eu quando era nova, agora não, ia sempre às vindimas ao Douro.
1: E
0: todos os anos vinho buscar aqui para eu, a mim e o outro, chamava-se Lita Rogas. E o 20, 25 e 30 pessoas, antigamente havia muita gente. Agora ainda há, mas é tudo velho, está tudo, olha.
1: Ah, olha, exatamente.
0: Meu amigo.
1: Oh, Maria de Fátima,
0: não perdoa.
1: Que tenha um grande fim de semana,
0: um bom
1: passeio. A senhora nunca foi a Miranda do Douro, não?
0: Não sei como acabei por dizer, não sei se já fui a muito lado, mas não sei se já lá passaria lá.
1: Pronto.
0: Não sei.
1: Mas aquilo está diferente, é muito bonito.
0: Domingo é que eu vou ver, se Deus me não tirar a vida daqui até lá.
1: Ah, minha senhora, por amor de Deus.
0: Para morrer basta estar vivo.
1: Está bem, mas enquanto estamos vivos pedimos a Deus Nosso Senhor que nos continue a deixar viver. Agora para morrer, vi para lá essa boca, mulher.
0: Oh, Senhor Candeias, vem muitas vezes ao pensamento, dia e noite, que estou pronta para ir para o outro lado.
1: Oh, minha senhora, todos nós estamos prontos, não sabemos o dia da manhã, mas quando é assim, eu prefiro afugentá-la. Maria de Fátima, um beijo, bom fim de semana, foi um gosto ouvi-la e uma boa viagem.
0: Olhe, muito obrigado, deixe-me mandar cumprimentos para toda a gente, que é um rádio que está, é muito ouvista, que é Antena 1, para todo o mundo em geral que nos está a ouvir, para os meus filhos, para o Luxemburgo, para Lisboa, olha, tenho gente por todo o lado, graças a Deus.
1: É, sim mesmo.
0: A todos e para o Sr. Candeias um abraço e para o senhor que atende, que é muito simpático.
1: Muito obrigado.
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6: E durante alguns minutos, milhares de pessoas ouviram e acreditaram.
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1: 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Hoje o tempo apresenta-se no continente, diz o Instituto Português do Mar e da Atmosfera, com o céu pouco nublado. Vamos ter o vento, que sopra por vezes forte, na faixa costeira norte de Lisboa, isto durante a tarde, e nas terras altas do norte e centro até meio da manhã. Sobe a temperatura máxima no norte e no centro. A Madeira é com um dia muito nublado, com aguaceiros fracos e há vento nas terras altas com rajadas. Há até uma pequena subida da temperatura. Nos Açores, o dia é com boas abertas, aguaceiros fracos nos grupos central e oriental. Máximas hoje com Santarém 32 graus, Castelo Branco, Évora e Beja 31, Porto Alegre 30, Braga e Setúbal 29, Lisboa 28, Vila Real, Viseu, Leiria, Faro e Funchal 27, Bragança, Porto Santo, Santa Cruz das Flores e

0: 26, Sines e Sagres 25, 24 graus Viana do Castelo, Guarda e Ponta Delgada, 23 para Aveiro e Angra do Heroísmo e 22 para as Penhas Douradas.
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0: Olá Tiago Silva, bom dia.
2: Olá, muito bom dia. E antes de mais, pedi desculpa que estou aqui um bocadinho rouco, que isto tem andado bastante esquisito e pronto, estou aqui um bocadinho constipado.
0: Então, mas você andou a cantar para quem?
2: Não andei a cantar para ninguém, que a minha voz não dá para isso.
0: Oh, Tiagão, chegamos quando à Covilhã?
2: Irei chegar a correr tudo normal sábado de manhã, por volta das 7, 8 da manhã, mais ou menos.
0: Então ainda vens a tempo para a Xerovia?
2: Você, senhora.
0: Ganda pinta. É. Muito bom. O Tiago gosta de Xerovia?
2: Eu adoro. Neste festival, não vou muito pela Xerovia, porque não como só nesta altura. Costumo fazer mesmo em casa. É algo que, por acaso, eu aprecio bastante. Ainda bem que foi algo que se perdeu. A tradição de se comer durante muitos anos e voltou-se a retomar mais recentemente, e ainda bem, porque adoro mesmo, maravilhoso.
0: Ó Tiago, como é que vocês fazem em casa a Xerovia?
2: Eu como gosto dela mais é frita. É frita, panada em ovo, é muito bom.
0: Ouça,
2: há muitas receitas mesmo.
0: E encontra-se Xerovia todo o ano?
2: Não se encontra todo o ano, é mais nesta altura, mas pouco a pouco vai-se encontrando mais. Havia alturas que era muito difícil de encontrar. Mas agora, indo à praça, é muito frequente encontrar. Eu provei, já estive noutras praças, noutros pontos do país, que não é tão fácil. Mas ali vai-se retomando outra vez essa tradição.
0: Aquilo ao fim e ao cabo é uma raiz, não é, Tiago?
2: Exatamente. Aquilo, para quem não conhece, é quase uma mistura de um nabo com a cenoura. Do nabo, a cor, da cenoura, o formato, pronto.
0: Ó Tiago, como é que vocês fazem? Descascam e depois partem-na de forma, vamos lá ver assim, a umas fatiazinhas que depois passam pelo polo, portanto lá por esse ovo e farinha, e depois fritam.
2: Exatamente.
0: Como é que vocês cozem primeiro? Como é que vocês fazem?
2: Eu tenho por hábito de cozer primeiro. Já de receitas que me foram passando, é a maneira que mais gosto.
0: Portanto, dá-lhe assim uma fervura, não é, Tiago?
2: Exatamente. Okay. É como se costuma dizer, uma encaladela.
0: Uma encaladela. Mas... A palavra exatamente. É essa mesmo.
2: Exatamente. Vamos utilizar na nossa zona uma encaladela.
0: Uma encaladela.
2: Descascar, fatiar do tamanho que cada pessoa gosta, mais para passar no pomo, para fritar. Dá-lhe aquela dela, nessa tal água, logo com algum tempero, eu gosto de pôr um bocadinho de pimenta e assim, e depois é questão de fritar normalmente, deixar escorrer o óleo e está feito.
0: E é muito bom. Isto é uma coisa que você desde menino lá por casa fazia, não é, Tiago?
2: Sim, isto houve vários anos que praticamente
0: desapareceu.
2: Caiu em desuso. Desapareceu,
0: sim.
2: Passou a ser um produto pobre. E agora, por causa de, pelo que eu fui vendo, por causa de um professor universitário que começou a ver essas tradições que havia ali na zona e voltou a retomar, e a partir daí começou a voltar a vir o festival da Xerovia, mas provavelmente não sou a pessoa que conhecerá melhor o porquê, mas vem desse tal professor universitário que voltou a retomar nessa tradição local.
0: Olha, e bem pensado, porque agora há um fim de semana dedicado, portanto, a este produto. Ouça, meu caro, você neste momento, portanto, como disse, está em França, está a vir para Portugal, e como uma pessoa atenta, amante da sua terra, não só você me assinalou a Xerovia, porque ele mandou-me uma mensagem, mas agora também quero que me diga o que é isto, o ciclismo que começa hoje, a conquista da Torre. O que é isto?
2: Exatamente. Isto veio de uma aposta em direto de um locutor, Olivier Bonamici, que apostou num ciclista que iria ganhar a volta à França, fez essa aposta e perdeu a aposta, e a partir daí surgiram vários desafios em que a Câmara e o Presidente da Câmara se uniu e fizeram esta prova, que eu acho muito interessante, que é um fim de semana dedicado ao desporto, ao ciclismo, aos amantes do desporto amador, que cada vez mais existe, como eu. Eu, como motorista, gosto muito de fazer desporto, mas sou um bocadinho preguiçoso, tenho pouco tempo, arranjo algumas desculpas. Mas vamos ter ali uma subida à torre, que, para quem gosta do desporto, do ciclismo em especial, toda a gente tinha esse gosto de lá subir, nem toda a gente o consegue, mas vamos ter a estrada cortada para este efeito, para quase 2 mil ciclistas, 1993, corresponde à altura da Serra da Estrela, daí este número, e acho que vai ser uma festa do desporto.
0: Então, Tiago, isto são 3 dias, portanto começa hoje, e ao fim e ao cabo, onde é que está tudo sediado? Porque vocês, pelo programa, também vão ter DJs, portanto isto ao final da tarde, isto ao fim e ao cabo, fazem a prova até à torre, mas depois onde é que é a concentração, onde é que tudo também acontece?
2: Pelo que tenho estado a receber de informações da organização, está incluído nas festas da cidade, em que todo o início dedicado ao futebol vai ser no complexo esportivo da Covilhã. E já agora salientar que é muito importante, muita gente gosta de visitar a Serra Estrela durante o ano todo. No sábado, entre as 8h30 e as 14 horas, o trânsito, os automóveis, vai estar mesmo cortado.
0: Pronto, ok. Sim,
2: por isso, muita gente espera não seja apanhada de surpresa, apesar de haver muita divulgação, mas acredito que algumas pessoas vão ser apanhadas de surpresa.
0: Ou então agarram numa bicicleta. Ou então agarram numa bicicleta e vão também.
2: Sim e não, sim e não, porque acho que isso também iria trazer um contratempo à organização.
0: Meu amigo, isto é a forma de eu dar a volta às coisas.
2: Exato.
0: Então, sei lá, e você anda de bicicleta?
2: Eu ando pouco, ando menos do que o que deveria, mas ando e gosto bastante de fazer estrada.
0: Nunca leva uma bicicleta no camião, às vezes para dar um passeio por aí, quando se proporciona?
2: Atualmente não, mas por acaso já tive uma aqui algumas vezes, por vezes dar os meus passeizinhos, mas agora já não trago, pronto. Também não dá para... A gente quer trazer tudo para o caminhão, mas não dá.
0: Não dá, pois claro. Então temos aí um fim de semana bem fantástico na Covilhã, para além do Festival da Xerovia, que depois, obviamente, não se fica pela apresentação do produto, há todo um complemento que dá vida à cidade. E temos aqui, 1993, a conquista da Torre, portanto, durante 3 dias a começar hoje, tudo relacionado com bicicletas, há livro, há sessões de DJ e pronto, lá está, o desporto junta-se e faz um fim de semana em pleno. Meu caro Tiago, gostou muito falar comigo?
2: Claro que não custa nada,
0: estou a dizer isto ao Tiago, porque às vezes se calhar fica assim um bocadinho mais espetante, é isso, Tiago?
2: Fico, e não deixo de ter a noção que estou a falar para a rádio e tenho sempre a... Não, sei que não tenho o dom da palavra, tento fazer o melhor possível.
0: Ai,
2: mas...
0: não tenho o dom da palavra.
2: Não tenho.
0: Oh, Tiago, mas tenho o dom de falar da sua zona e de estar aqui a promovê-la. O Tiago é mesmo da cidade ou uma freguesia perto?
2: Não, eu já moro lá há uma série de anos, mas eu não sou de lá. Eu sou de uma terra pequenininha, mas a minha terra de coração chama-se Carvalhal Formoso e pertence ao Conselho de Belmonte, que fica a cerca de 20 km, mais
0: bonita
2: coisa.
0: Essa zona, coisa. Belmonte.
2: Exatamente. É.
0: Um abraço, meu caro Tiago, boa viagem, venha bem, e um grande fim de semana. A Covilhã está à sua espera.
2: Muito obrigado. Posso só dizer aqui só mais uma coisinha?
0: Pode, força!
2: Vai ser um fim de semana com muito ciclista na estrada e sei que isso causa sempre transtorno. Nós vemos automobilistas com menos paciência, mas temos que ter alguma calma para todos os utentes da via e respeito de parte a parte. E vai haver passeio cicloturismo, que vai ser em conjunto com automobilistas, vai ser em zonas de estrada aberta, principalmente no domingo, que vai haver um passeio cicloturismo de 64 km, só para ter um bocadinho de cuidado por causa desse ciclismo, não haver nenhum contratempo. E já agora, só dar os parabéns à minha esposa, que já fez no dia 15, mas pronto, ainda foi terça-feira, ainda é recente, e dar-lhe aqui os parabéns em direto.
0: Mas quem fez anos?
2: Fez aninhos, terça-feira, sim.
0: E quem é que chama a sua esposa?
2: Eliana.
0: Oh, Eliana, parabéns. Vai contar muitos. E tem filhos, Tiago?
2: Tenho, sim, senhora. Tenho dois. O Tomás e a Clara.
0: Que bonita família. Então vá, venha bem, meu amigo. Boa viagem e um grande
2: obrigado,
0: fim de semana. Foi um gosto ouvi-lo, tá?
2: Obrigado.
0: Adeus, Maninho. Muito obrigado. Meu. Ora, bem. Prazer nosso.
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0: Muito boa noite, Luís Realista e Manuel Mendonça.
7: Boa noite, José Candeias.
8: Aqui? Boa noite, José Candeias.
0: É, aqui ainda é escuro, é, mas já começamos a raiar o dia. Oh, meus amigos, eu estou a falar com quatro portugueses, porque ao fim e ao cabo estes dois representam os restantes, que se fizeram à Route 66. Logo no arranque falaram comigo e desde Chicago e neste momento onde?
7: Nós estamos em Las Vegas neste momento, no meio de um espetáculo do Michael Jackson, um tributo ao Michael Jackson, aqui em Las Vegas.
0: Mas estão na sala do espetáculo?
7: Não saímos, acabamos de sair.
0: Mas o espetáculo já acabou?
7: Não. Interrompemos para
0: opa! Então liguei a má hora.
8: Não, é sempre boa hora para falar consigo. Sempre boa hora.
0: Oh, meus caros, então rapidamente, até porque isto, quem está em Las Vegas já não falta muito. Contem-me, façam-me aí um resumo do que é que aconteceu desde a última vez que falámos, portanto há praticamente 8 dias.
7: Olha, Zé Candeias, estão feitos 4.500 quilómetros dos 5.000 que tínhamos previstos. Gastámos neste momento 72 horas de condução, não é? Viemos sempre pela Route, tivemos um desvio em Santa Fé, ali para tirarmos partido do Arizona, daquela zona. Passámos depois pelo Monumento Valley, não é? Aquelas imagens todas que nós temos dos filmes. Olha, já levamos 900 litros de gasolina a menos daquilo que consumimos aqui ao Mr. Trump e pronto, e temos com um contributo enorme da Antena 1 e agradecer muito ao trabalho que o Zé Candeias fez nestes dois diretos que já tivemos consigo. E temos um Instagram com 1.200 pessoas a seguirem-nos. E enfim, uma partilha quer com americanos, quer com chineses, até com chineses. Temos uma situação muito curiosa em Wilson, há 2 dias atrás, em que o nosso carro está muito bem decorado, nós trouxemos autocolantes alusivos à Route e podem-no ver aí no Instagram e na nossa aplicação, e as pessoas param a ver, querem conversar connosco, depois temos a roupa toda igual. E na
0: piscina
7: somos muito simpáticos.
0: E depois eles têm a página deles e eu

0: Ouvintes, isto é a banda sonora que, a pouco e pouco, transcrevendo as emoções vividas a cada quilómetro, a cada etapa, depois fazem também esta playlist de canções disponíveis na página que também criaram. Meus caros Luís e Manuel, e a nível de algum problema, alguma situação que depois de se passar, foi uma experiência, ou tudo tem sido como vocês têm planeado?
1: Quase pouco falhou, porque nós temos de facto um grande planeador, que é o César Fernandes. Tem isto tudo ao pormenor, desde, olha, o dia de hoje, espetáculos comprados, restaurantes marcados, locais que são necessários de reservar, tudo devidamente apontado. Mas houve aqui um pormenor, que foi um hotel que ele marcou em Cuba, aqui também há Cuba, é uma pequena aldeia, e nós chegámos lá e esse hotel não era ali, era um hotel com o mesmo nome, e era em Portland, a cerca de 20 horas de distância. Isso aí foi um pormenor, De facto que algumas coisas, mas resolveu-se.
0: Mas
1: o nosso carro, teve uma tosse convulsa, o doutor Manuel Mendonça, com a sua malinha de medicamentos, lá nos aplicou comprimidos para a diarreia, porque nós ficamos todos nervosos, e resolvemos, mas ele sabe bem que não tem tido muito trabalho. Mas eu quero dizer qualquer coisa aí sobre esses atos médicos.
2: Não, aqui para a parte que me cabe, como médico, tive muito pouco trabalho. Ultimamente só tivemos problemas de lombalgias, para o cidadão comum que não sabe o que são lombalgias, são as dores nas cruzes, aos dois do rio.
0: Ainda, ó Soutor, isto num jipe tantos quilómetros, a idade já não perdoa, não?
2: É verdade,
0: pois.
2: E foi sobretudo o condutor que sofreu mais, porque tem que ir sempre na mesma posição.
0: Pois.
2: Mas foi resolvido com anti-inflamatório e neste momento está tudo bem. É claro que as comidas às vezes dão diarreias, outras vezes dão obstipação, porque não estamos habituados.
0: Pois aí.
2: Praticamente, já comemos para aí 16 ou 17 hambúrgueres cada um, porque há pouca escolha.
0: Quando chegarem a Portugal, quero-vos ver a treinar. A treinar e bem. Ouçam, que experiências a nível mais locais, de sítios emblemáticos, daqueles que caracterizam cada uma das paisagens ou cada um dos estados, vocês já tiveram? Portanto, em Chicago estiveram no estádio e foram ver uma grande prova desportiva. Aí em Las Vegas, cuidado que é a cidade do pecado, estão a ver um grande show dedicado ao Michael Jackson. Mas a nível mais folk, mais popular, o que é que vocês têm sentido por esta viagem?
1: Ou seja, tivemos uma experiência enorme em Madrid.
0: Em Madrid?
2: Facto, Madrid é outra cidade do Arizona. Pronto, tem o nome da capital.
0: Ai, vocês não se enganem nesse hotel, que esse aqui fica mais longe. Esse fica aqui ao lado. Até o que é que vocês tiveram em Madrid, aí dos Estados Unidos?
1: Equipámos-nos a rigor à Cowboys e fomos para um rodeo para Albuquerque.
2: Okay.
1: E aí saímos a rigor para depois, a seguir ao rodeo, irmos para o touro mecânico. Enfim, imagina.
0: Quem é que caiu? Primeiro.
1: Fui eu, claro. Claro. O touro mecânico não aguentou com o cowboy, não é? E atirou-o fora. Foi uma experiência. Outra experiência que tivemos foi numa garagem, numa oficina, passávamos à beira da estrada e vimos aqueles carros que são todos partidos para serem destruídos em corridas, e eu, como, enfim, tenho algumas capacidades multifacetadas que os meus colegas de viagem não conheciam,
2: grande soldador,
1: fui soldar umas peças de chapa e voltamos a pintar a bandeira portuguesa em dois carros, uma família que nos recebeu. Aliás, o Instagram tem isso tudo, é o mais visualizado, é o filme mais visualizado. Além disso, depois tivemos uma experiência enorme com os indígenas, com a tribo Navarro.
0: Os Navarro, sim.
1: Navarro,
0: os Navarro, sim.
1: E nós pensámos, porque tínhamos marcado a visita àquela família, e pensámos em levar uma prenda. Uns diziam que era para levar um telemóvel, outros roupas para crianças, e eu decidi... Fomos encontrar uma galinha
2: pedrez,
1: levámos a galinha foi dentro do carro durante 7 horas, tivemos que lhe dar ar fresco, tivemos que lhe dar água e comida. Ela lá deixou, não os ovos, mas as outras coisas que saem para o mesmo sítio, os sapatos do David. O David ficou muito chateado, houve desorientações dentro do carro, mas no final a mãe Índia Navarro agradeceu imenso porque passou a receber uma fábrica de ovos e disse que não ia matar aquela galinha. Foi um momento muito interessante, da galinha que o Dr. Manuel Mendonça identificou logo a raça dela.
2: Raça Pedrez.
0: São das boas e bonitas.
2: Portugal.
0: Exatamente, exatamente. Digam.
2: Em termos de cultura, também em Madrid, assistimos, não a um concerto, mas a um grupo a tocar música country enquanto bebíamos um copo, porque aqui faz muito calor, é copo de água, atenção. Que não há cerveja à venda na Rua 66.
0: Ok.
2: E pronto, um grupo a cantar as músicas country e gostámos. E visitámos uma cidade do antigo Oeste, tal e qual, com os burros, que é o Otman. Burros que são cuidados por eles, mas andam na estrada com burrinhos pequenos a mamar ainda. Isso, foi uma experiência espetacular, muito bonito, toda a gente trata bem os animais
0: bem.
2: E pronto, e gostámos imenso.
0: Quando é que terminam? A viagem termina quando?
2: Termina segunda-feira em Los Angeles.
0: Portanto, já falta pouco. Meus amigos, isto tem sido uma grande experiência. Foi ao encontro de um desejo, de um sonho vosso. Ainda por cima, neste perfil, não vos empato mais. Ah, vamos lá aí, onde é que as pessoas vos seguem no Instagram?
1: É na route66.4friends.portugal. Portanto, este é o nosso endereço no Instagram, é route, R-O-U-T-E, 66, ponto, número 4, friends, que é amigos, F-R-I-E-N-D-S,
0: friends.
1: Ponto Portugal.
0: Ponto friends. Portugal. Muito bem, ouvintes, portanto, Route 66, depois um 4, Friends, que é amigos, ponto Portugal. Portanto, podem segui-los e sentir as emoções através das fotografias, através destes filmes. Meus caros, onde é que é o espetáculo? Em que sala é aí em Las Vegas?
2: É no Mandalay Bay. Mandalay Bay. Ah, mas ontem tivemos outro espetáculo no Bellagio. Foi o Circo do Soleil, espetáculo maravilhoso.
0: Uau!
2: Com mergulhos na água, acrobatas, saltos de pranchas, uma coisa espetacular. Uma coisa lindíssima.
0: Tem-se divertido. E amanhã?
2: Amanhã é o grande dia.
1: Amanhã é a cereja no topo do bolo.
0: Então!
1: Vamos ouvir os Eagles e o primeiro slow que eu dancei com a minha mulher.
0: O Hotel California.
1: Hotel California.
2: Mas o local é icónico, é a esfera, é um centro de eventos, espetáculos,
0: sim,
2: como for, com a forma de um globo, mas que é multifuncional.
0: Ah, já vi isso na televisão.
2: É uma coisa
0: fantástica.
2: Vamos amanhã à noite.
0: Grande experiência. Vão ver os Eagles. Grande viagem. Meus caros, um abraço a todos.
1: Uma coisa.
0: De rapidamente.
1: Muito obrigado. Obrigado à Antena 1, obrigado ao auditório. Nós temos pessoas de todo lado, através da sua antena. Obrigado a Cisa Candeias e obrigado por esta sua disponibilidade de nos ligar aqui para a América e obrigado aos americanos e aos chineses até que nos invadiram um automóvel a tirar fotografias.
2: Ficaram atraídos para o nosso careca, que eles nunca tinham visto um careca, provavelmente.
1: O David é careca.
2: Eles faziam vestinhas na cabeça do careca.
1: Jogavam que era um
0: vestinho. Está bem, ok. Meus caros, foi um gosto, continuação de boa viagem, uma grande experiência no contacto convosco. Ouvintes, Instagram, Route66, escrevem depois o número 4, a seguir Friends, amigos em inglês, ponto Portugal. Um abraço, amigos. Vão lá voltar ao espetáculo. Foi um gosto.
1: Bye.
0: Adeus, bom
1: Obrigado. Dia,
0: boa noite. Muito bem, diretamente de Las Vegas.
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0: Vamos lá, caminho das 6 da manhã, faltam 4 minutos.

0: Lana d'água com esta carne vegan. Vai aqui um abraço para a dupla PP que vão com os sogros a caminho do Alentejo para uns dias com os tios. Ei, isto é família e junta-se toda. Portanto, há que desfrutar das férias da melhor maneira, não é, PP? Ora, boa. Obrigado pela mensagem no WhatsApp 912-120-501. Há mais depois das 6. Quanto à previsão do tempo, hoje no continente espera um dia de céu pouco nublado. O vento é por vezes forte no litoral oeste e também nas terras altas durante a manhã. Sobe a temperatura no norte e no centro. A Madeira é um dia nublado, com aguaceiros fracos. Há vento nos extremos da ilha e também nas terras altas. E nos Açores temos um dia com abertas, mas há aguaceiros fracos nos grupos central e oriental. Santarém, 32 graus. Castelo Branco, Évora e Beja, 31. Porto Alegre, 30. 29 graus. Braga e Setúbal. Lisboa, 28. Vila Real, Viseu, Leiria, Faro e Funchal 27, Bragança, Porto, Porto Santo, Santa Cruz das Flores e Horta 26, Sines e Sagres com 25 graus, 24, Viana do Castelo, Guarda e Ponta Delgada, Aveiro e Angra do Heroísmo com 23, Penhas Douradas, hoje a máxima é de 22.
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0: São 6 horas, 5 nos Açores.
1: Está confirmada a redução das taxas de IRS do primeiro ao sexto escalão, assim como o apoio extraordinário para os pensionistas. O primeiro-ministro Luís Montenegro fez uma declaração ontem, ao início da noite, e detalhou as medidas aprovadas em Conselho de Ministros para mitigar a subida dos preços. No futebol, o Torriense fez história. Venceu na estreia em provas internacionais, ao ganhar ao Lillestrøm da Noruega, na primeira jornada da Liga Europa de Futebol.
0: Estão 11 graus em Vila Real, 12 em Coimbra, o Porto está com 14 graus e Lisboa com 18 e Faro com 20 graus. Nas ilhas, 20 graus em Ponta Delgada, 19 em Angra do Heroísmo e estão 22 graus agora no Funchal. Edição das 6 com Pedro Guilherme.
1: Luís Montenegro falou ao país para detalhar as medidas

0: anunciadas a semana passada no debate da moção de censura e aprovadas ontem em Conselho de Ministros. As taxas do IRS descem 0,13 a 0,5 pontos percentuais até ao sexto escalão. Os pensionistas vão ter um suplemento extraordinário entre os 100 e os 200 euros a ser pago em dezembro. Numa declaração a partir de São Bento, o primeiro-ministro avisou que não vai entrar num leilão de medidas que põe em causa as contas do país. Cláudio Godinho.
1: Luís Montenegro recusa mais medidas que teme virem a ter uma fatura alta no futuro. O primeiro-ministro fez uma menção a 2009.
2: Que quando em 2009... perante uma crise, se subiram os salários dos funcionários públicos e se baixou o IVA, isso foi não só sol de pouca dura, como um contributo para privações e sacrifícios no momento seguinte. Não contam comigo, nem com este governo, para uma reedição dessa tragédia.
1: Para já, as taxas do IRS descem 0,3 e 0,5 pontos até ao sexto escalão, valor que será refletido no salário de novembro e no subsídio de Natal. Foi também aprovado um suplemento extraordinário para os pensionistas, que será pago com a reforma de dezembro.
2: Será de 200 euros para quem recebe uma pensão até 537,13 euros, de 150 euros para quem recebe desde este valor até 1.074,26 euros, e de 100 euros para quem recebe pensões deste valor até 1.611,39 euros.
1: Os setores mais afetados pelo aumento do custo dos combustíveis também vão ter apoios extraordinários.
2: O setor do transporte de mercadorias e de passageiros, os táxis, as instituições particulares de solidariedade social e as associações humanitárias de bombeiros. Vamos reeditar este apoio.
1: O desconto do ISP é para ser mantido para já e Luís Montenegro faz as contas com a subida do preço dos combustíveis.
2: Os descontos totais que estão hoje em vigor representam cerca de 23 cêntimos por cada litro de combustível e provavelmente subirá para 25 cêntimos já na próxima semana.
1: Agora, o Governo vai propor à Assembleia da República a prorrogação até 31 de dezembro do desconto no ISP.
0: O Governo destina ainda 30 milhões de euros aos gastos com combustível em áreas consideradas essenciais, apoios que vão dos 100 aos 600 euros por veículo. O Conselho de Ministros aprovou também o alargamento do passe ferroviário verde aos comboios urbanos de Lisboa e do Porto. Para a ANTRAM, a Associação Nacional de Transportadores Rodoviários de Mercadoria, qualquer apoio que surja neste momento é bem-vindo, mas o porta-voz, André Matias de Almeida, considera que os valores apresentados pelo Governo não são proporcionais aos gastos que as empresas de transporte têm com os combustíveis.
3: Qualquer medida que sirva para apoiar o setor é bem-vinda e a André aplaude de pé. A questão é que uma empresa que tenha, por exemplo, 100 veículos, passou a pagar por veículo desde o início do conflito no Médio Oriente mais 1.000 euros por mês de combustível para esse veículo. Este apoio global são 46 ou 47 mil euros em 700 mil de aumento que estas empresas tiveram que suportar.
0: A posição da ANTRAM. Na reação partidária, o secretário-geral do PS acusou o Governo de falhar a 2 milhões de trabalhadores com a descida do IRS. Entrevistado ontem à noite no canal Now, José Luís Carneiro lamenta a falta de medidas novas.
4: Há 2 milhões de trabalhadores que têm filhos, têm crianças, têm adolescentes, têm jovens e que estão fora destas medidas do IRS. Porquê? Porque já não têm rendimentos sequer para pagarem IRS. O que significa que as medidas que hoje anunciou, eu devo dizer que tive a expectativa, não apenas porque hoje de manhã também sugeri, propus, recomendei ao Governo, que estava reunido em Conselho de Ministros, que pudesse adotar medidas dessa natureza. E pensei que, ao querer comunicar às 8 horas da noite ao país, que pudesse trazer, de facto, medidas novas. Mas, fundamentalmente, falou para nada dizer, além do que já tinha dito na discussão da moção de censura.
0: Críticas deixadas por José Luís Carneiro na véspera do PS levar o aumento do custo de vida ao Parlamento. Os socialistas agendaram para hoje um debate de urgência. Foi uma noite para mais tarde recordar. O Torriense venceu o Lillestrøm por 2-1 na primeira jornada da Liga Europa. O jogo, na Noruega, teve golos de Alex Alfaro e também Manu Pozzo. O treinador adjunto da equipa do Oeste, Carlos Simões, felicitou os jogadores.
5: As palavras às vezes são poucas, mas quero dar os parabéns aos jogadores. Acho que foram fantásticos. Isto é uma vitória a todos. Sabemos das nossas capacidades e nós vamos entrar nos campos todos para mostrar a nossa competência, a nossa luta, o nosso trabalho. e vamos continuar a tentar ser felizes.
0: Atual vencedor da Taça de Portugal, o Torriense, que joga na 2ª Liga, fez ontem à noite história com uma vitória na estreia em provas internacionais. É a primeira lista de convocados como novo selecionador de Portugal. Jorge Jesus vai divulgar os jogadores que vão estar nos primeiros 4 jogos da Liga das Nações de Futebol. A conferência de imprensa será ao meio-dia, na Cidade do Futebol, em Oeiras. Portugal começa a defesa do título da Liga das Nações quando receber o País de Gales a 24 de setembro em Alvalade. Seguem-se os encontros com a Noruega no dia 27 e a Dinamarca 1 de outubro, ambos na Escandinávia. No dia 4 de outubro é a vez de Portugal receber a Noruega no Dragão. É a primeira vez no espaço de um século que é descoberta uma nova espécie de felino. Chama-se tilcaio e pesa menos de metade do que um gato doméstico. Camilo Vidal.
6: Mais pequeno do que um gato doméstico, mas a aparência é de um leopardo, um mini-leopardo. Castanho afogueado, com manchas anelares irregulares pelo corpo, mas um focinho mais parecido ao do gato. A existência deste felino já era conhecida, mas não tinha nome científico nem entrava nos livros de biologia. A National Geographic conta que foi o alerta de um santuário animal para um gato esquisito que levou à descoberta. Na América do Sul deram-lhe o nome de tilcaio e o nome vai ficar na designação dos cientistas também. É a primeira vez em mais de 100 anos que se descobre uma nova espécie felina. Os dados recolhidos por investigadores mostram que se trata mesmo de um animal com um código genético diferente de qualquer outro felino e que não encaixa em nenhuma subespécie dos chamados gatos-tigres, de quem até pareciam familiares. O estudo sobre o tilcaio foi publicado na revista científica Current Biology por uma equipa de académicos de vários países. Trata-se de um animal selvagem, mas registam-se experiências de domesticação. Aliás, um dos dois exemplares que os biólogos observaram de perto tinha já 10 anos e vivia com uma família na Bolívia. Está agora num santuário. Os especialistas avisam que a população desta nova espécie pode estar em declínio. Essa é a má notícia. Na natureza, a extinção pode chegar mais depressa do que a descoberta de novos animais.
0: As imagens do tilcaio estão um pouco por todo o lado. Nas redes sociais este gato é já um fenómeno. O objetivo da descoberta e da divulgação é também alertar para a importância da preservação de espécies selvagens.
7: 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Muito bom dia, são 6:08. É sexta-feira, 18 de setembro, sou José Candeias, com Carlos Mateus e Matias Sardo.
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0: Os À Toa, e aqui com os Dama e este 112. Muito bom dia. Obrigado também pelas vossas mensagens aqui no WhatsApp, o 912-120-501. O Facebook está a dar problemas.
1: Bom dia a todos. Bom dia, Zé. E um abraço especial para essa gente que está a fazer o 66. Albano Cordeiro de Mafra, grande abraço.
0: É, também íamos, não era, Albano? Ah, isso aí, eu pela tua cara.
2: Ora, muito bom dia, povo! Bom dia para o Zé Caldeias, bom dia para todo mundo, para os amigos dela, aquele abracito do Joelito. Bom dia aqui desde Roterdão. Bom fim de semana, tudo bom para todo mundo. Ok, aquele abraço para todo mundo.
0: Grande Joel de Roterdão, sim senhora. Um abraço, amigo. Isso deve ser dos ares dos Países Baixos. Bem?
3: Bom dia, Zé Candeias e ouvintes. Aqui é o David Santiago, daqui de Faro. Quero mandar saudações aqui aos amigos do Algarve, Conceição de Faro, Estoi, Passo Branco, todos aqui de Faro, ao professor Celestino, da Universidade do Algarve, a todos os amigos das padarias do Algarve, que estão trabalhando bem cedo aqui na distribuição dos pães. É cedo, mais fresquinho, noites mais frescas, mas no decorrer do dia aqui no Algarve, de muito calor. Bom final de semana a todos e a todos os amigos na estrada. Muita fé. Abraços.
0: Muito bem. Próxima.
4: Bom dia, amigos da Candeia. Carlos Fonseca de Guimarães. Hoje na escuta de uma forma diferente. Não a trabalhar, mas a caminho do aeroporto para uma viagenzinha de segunda lua de mel. Uau. Até Roma. Vá lá. Forte abraço a todos, um bom trabalho e um bom fim de semana. Cumprimentos bimaranenses, saudações vitorianas. Um abraço.
0: Muito bem. Olha, vais-te embora, se não assistes ao que vai acontecer em Guimarães. Já lá iremos. Mas
5: bom
0: vai para
5: dia,
0: a lua de mel, vai.
5: Bom dia a todo o auditório da Antena 1.
0: Viva!
5: Este fim de semana no Estoril vai-se realizar o histórico festival. Portanto, a entrada para a bancada B é livre.
0: Bem.
5: Pá, vale a pena. Estão Fórmula 1 em pista, estão outros carros, conforme as fotos que eu lhe mandei. É pá, e apareçam, que aquilo é uma prova bastante interessante e muito gira. Pá.
0: Muito bem.
5: Ok, um abraço do Passa a Bola, um grande abraço para os pilotos da CAT e do Esporte Automóveis, pá, e tudo a correr bem.
0: Okay.
5: Bom fim de semana.
0: Obrigado, igualmente. Zé Carvalho, da Stellantis Mangualde, obrigado, pois. Hoje é o último dia. Tudo bom, um bom fim de semana também para a França. O chefe David Almeida, que ainda há dias falou aqui, ontem, falou aqui comigo. José Afonso em Lagos, o João Manuel em Sesimbra, o Daniel e a Alexandra Silva na Suíça, também o Djalmo Ferreira em Sinfães, Jorge Santos, em nós José Borges Pinto em Rezende. Eia, bom dia ao Elias PlayStation. Também o António em Mugador. E houve aqui outro ouvinte que também disse, só não disse o nome, que eu, há pouco, quando falávamos de Miranda do Douro e do Menino Jesus, esqueci-me, são tantas coisas. É exatamente, Menino Jesus da Carpelinha. Plim, Felipe Ribeiro. Bom dia, Felipe. Parabéns. 76 anos, já ninguém os tira, não é, amigo? Ora bem. E o que é que diz aqui? Bom dia. Mais uma prova em onde? Em Arroios? Arroios, Vila Real? Olha, pois é, não sabia que aqui o bairro, o meu bairro era também a vila em cima. Corrida, carrinhos de rolamentos, 20 de setembro, uma corrida, uma causa, campanha solidária, angariação de fundos. Portanto, isto é com demonstração de cartas, de competição, inscrição gratuita. Portanto, em Arroios, Vila Real, a corrida. Isto é então amanhã. Pronto, ficou aqui o aviso. É o Mário. Ok, Mário, vá, tudo bom, boa viagem. Obrigado pelas vossas mensagens. Aqui a chegar no 912-120-501. E a última, antes de avançar, acabou bem fresquinha.
6: Bom dia, Zé Candeias. Daqui fala Vítor Turbinas, do Grupo Cécil, por aí, pelo mundo, a espalhar botão em direção à Régua, Vila Real. Obrigado e um bom dia para todos.
0: Ok, muito obrigado. Vamos em frente. São 6h16.
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0: Muito bom dia, Fernando Rego. Bem-vindo à Antena 1.
12: Muito bom dia, José Candeias, e a todos os ouvintes da Antena 1. Permitam uma saudação especial aos lanceiros de Portugal com o nosso lema Morte ou Glória.
0: Muito bem. O senhor é presidente dessa associação, não é? Dos veteranos lanceiros de Portugal, não é, Fernando?
12: Exatamente. A Associação da Força da Elite da Cavalaria Portuguesa.
0: Mas antes de irmos ao facto, conte-me, o que é a vossa associação, o que é que ela faz, o que é que ela se dedica? Conte-me um pouco da história da vossa associação, Fernando.
12: A nossa associação está muito centrada nos antigos lanceiros de Portugal, portanto, antigos elementos da Polícia Militar Portuguesa, da Polícia do Exército Português. Temos aqui um espaço museológico em Guimarães, a Casa do Lanceiro. Temos diversos eventos, muita atividade, sempre a enaltecer os valores da pátria, como este evento que vai se realizar no próximo domingo.
0: E quando estamos a falar de um lanceiro, estamos a falar de um militar de cavalaria, não é?
12: Sim, sim, é um militar da elite da cavalaria portuguesa. Nós normalmente éramos escolhidos pelas características que tínhamos, tanto físicas como psicológicas, psicotécnicas. Portanto, a missão que era atribuída era um bocadinho ingrata perante as outras forças militares e, portanto, tínhamos de ter algumas características específicas.
0: E eram lanceiros porque tinham sempre que ter uma lança.
12: A lança honorífica, reporta-se ao período da monarquia, quando foram criados os lanceiros da rainha cá em Portugal, em 1833. Uhum. A rainha Dona Maria II precisava de uma força da elite que a protegesse, e então veio o coronel Bacon para Portugal e cria os lanceiros da rainha. Já no período da República é criada a Polícia Militar, essa missão é atribuída aos lanceiros de Portugal. Posteriormente, como o nosso regimento é o último a aderir ao movimento do 25 de Abril, como castigo, passámos a ser a Polícia do Exército Português.
0: Ouça, e quando estamos a falar de época medieval e quando estamos a falar de lanceiros de batalhas de cavalo e lanças, então podemos dizer que Dom Afonso Henriques foi um dos primeiros?
12: Dom Afonso Henriques foi o primeiro cavaleiro de Portugal, isso sem dúvidas. O primeiro cavaleiro de Portugal que nasceu aqui na cidade de Berço e ao fim e ao cabo Guimarães também é o berço da cavalaria portuguesa.
0: E é por essa razão que, então, depois da manhã, portanto, no próximo domingo, ouvintes, uma coisa magnífica, a primeira marcha a cavalo de Dom Afonso Henriques. O que é que vai acontecer, Fernando Rego?
12: É uma iniciativa inédita aqui na cidade de Berço. Nunca tal foi feito. Era um objetivo da nossa associação trazer para Guimarães uma iniciativa equestre e que honrasse o bom nome do primeiro rei de Portugal, Dom Afonso Henriques, e em conjunto com a Associação Cavalos com Tradição de Guimarães, com o apoio do município de Guimarães, vamos ter uma tarde fantástica, com digamos, uma marcha equestre, com cerca de 3 dezenas de cavaleiros. Digamos que é um convite a todas as famílias, aos guimaranenses, a todos os visitantes, a todos os ouvintes da Antena 1, para passarem uma tarde fantástica a observar o trote dos cavalos lusitanos portugueses que vão percorrer o centro histórico da cidade de Berço no próximo domingo.
0: E obviamente que é uma romagem ao monumento do Afonso Henriques, portanto, uma grande homenagem. Exatamente, não é?
12: Não poderia faltar.
0: Então qual é o percurso que vão fazer na cidade, Fernando?
12: O percurso, nós vamos sair aqui da Casa do Lanceiro no convento de Santo António dos Capuchos, fica muito pertinho aqui do Monumento a Dom Afonso Henriques. Vamos percorrer o centro histórico, a zona da muralha, a Alameda de Guimarães, digamos, a Torre da Alfândega, onde está escrito aqui Nasceu Portugal, a Praça Toral, a Praça Icónica de Guimarães, depois a Rua da Rainha, a Praça da Oliveira, ou seja, todos os lugares icónicos de Guimarães, históricos, vão ser percorridos por estes 30 cavaleiros. E vamos reportar para o período de Dom Afonso Henriques. Vamos fazer aqui uma experiência para quem vai observar, que vamos transportar quem vai visualizar esta marcha para aquele período, todos os cavaleiros vão ter uma indumentária à época, ou seja, há este cuidado histórico da nossa parte, e penso que vai ser uma tarde fantástica para todos que vão ter a oportunidade de usufruir.
0: Só pode, só pode. Portanto, ouvintes, é um ótimo programa. Próximo domingo, em Guimarães, esta primeira marcha a cavalo, dedicada, ou pelo menos homenageando, Dom Afonso Henriques, 30 cavaleiros, numa presença deslumbrante e, obviamente, com um grande motivo fotográfico. O que é que falta dizer, Fernando Rego? Portanto, isto é mesmo esperar que aconteça, porque, de certeza absoluta, que o sucesso já está tomado, quanto mais não seja pela história e pelo fundamento daquilo que vocês fazem.
12: Sim, sem dúvidas, sem dúvidas. Nós não nos poupamos esforços, que é a panagem da nossa associação, em dar o nosso melhor. Portanto, aquilo que toda a gente pode esperar é um desfile fantástico de cavaleiros. Obviamente os lanceiros vão apeados com as lanças honoríficas, digamos, marcar a gloriosa tradição dos lanceiros de Portugal. É importante estas tradições manterem-se. Já agora queria dar os parabéns ao José Candeias pelo trabalho fantástico que faz em promover todas estes eventos, estas atividades, e todas as entidades que neste país lutam por manter as tradições, por criar iniciativas culturais, criar iniciativas novas. É um trabalho que neste momento eu não tenho adjetivos para qualificar, simplesmente parabenizar a Antena 1 e o Zé Candeias
0: por este
12: programa fantástico.
0: Muito obrigado, é o cumprimento também o nosso. Meu caro Fernando Rego, olha, parabéns à vossa associação, obviamente, a todos aqueles que a compõem. Parabéns pelo significado que querem trazer a tudo isto e que é fundamento da nossa história, daquilo que nós somos, e ao fim e ao cabo homenageando aqueles que ao longo do tempo conquistaram e principalmente defenderam Portugal. É aí que se veem os heróis. Portanto, um bom e um grande desfile, ou principalmente a primeira marcha a cavalo, no próximo domingo. Sai do convento de Santo António dos Capuchos em Guimarães, e depois são 30 cavaleiros a deslumbrarem aquelas ruas da cidade, que já por si é um grande cenário. Fernando Rego, foi um gosto e um bom fim de semana.
12: Igualmente, muito obrigado, Zé Candeias. E já agora, se me permitir, para todos os lanceiros de Portugal, morte ou glória!
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0: É por essa razão que você pode também contactar-nos, josecandeias.programa@rtp.pt. Você é o primeiro protagonista e depois nós damos o desenvolvimento. 6h25, bom dia, boa sexta-feira.

Aragão é o mais recente dele. À janela. Há aqui alguns realces que faço, para já porque há dias falei com a responsável do museu e da fábrica da pólvora em Barcarena, e é para lembrar que este fim de semana, para além do museu, aquele espaço transforma-se num cenário do século XVII com recriações históricas, soldados, ou seja, é o assalto dos piratas e a entrada é livre. Sim, isto é o cartaz que vocês estão a ouvir. Olha, pulo para a Madeira. A festa do Pedro, olha que giro. A Ponta do Pargo recebe então a 41ª festa do Pedro, dedicada a um dos produtos agrícolas mais característicos da localidade. E depois lá está, são os produtos regionais, é o cortejo, é o folclore, é a música. Ai, esta fruta da Madeira, a mim só me chegam assim umas bananinhas mal e porcamente. Maratona das Artes e Ofícios também no Funchal, ou seja, é uma jornada dedicada aos saberes tradicionais pela cidade, com oficinas de artesanato, os bordados da madeira, a cerâmica, a madeira, o feltro e outras técnicas. E inclui também a entrega de cartas de artesão. Muito bem. E ao Porto Santo também está-lhe a dar. Portanto, este fim de semana temos aí então o Porto Santo, com o ambiente dos descobrimentos, com o Festival Colombo. A ilha recebe recriações históricas, personagens da época, o mercado quinhentista, artesanato, gastronomia e a animação, evocando a passagem de Cristóvão Colombo pelo arquipélago. Foi aí que ele se calhar tentou pôr o ovo e aquilo não dava. Ora, também temos aí o para o público jovem, o Muscarium. O Muscarium é um festival internacional de artes em Sintra, portanto, tem teatro, tem dança, depois também em Oeiras, o Mercado Municipal de Oeiras, que é o Festival Três Malhadas, são coisas relacionadas com oficinas, com demonstrações, com trabalhos, com têxteis. A Guarda, a Guarda tem a Feira Farta, portanto, aquilo só deve ser fartura, então. É dedicada ao mundo rural, à produção agroalimentar. Entretanto, o Caldo da Quinta Dona acontece em Penafiel, na Quinta Dona. Portanto, e o Festival do Caldo deve ser muito bom. Depois, temos também a Feira do Cavalo, na cidade da Maia. O Alenquer, aqui às portas de Lisboa, está com a 8ª edição da Alma do Vinho, gastronomias, show cookings, provas. E depois temos a Fava. A Fava, que é a Feira do Ambiente e Vegan em Loulé. Falta dizer alguma coisa? Falta dizer que Marinha Grande vai também, através do seu museu, do Museu do Vidro, reviver, dedicar-se ao património e à preservação após até a tempestade da Christine. O programa vai abordar o impacto do fenómeno, o desenvolvimento e recuperar até espaços e coleções. Isto acontece amanhã, portanto, reviver, resistir e reinventar na Marinha Grande. Previsão do tempo. Hoje no continente o dia é de céu pouco nublado. Temos aí vento. Vento durante a tarde na faixa costeira ocidental, durante a manhã nas terras altas, sobe a temperatura no norte e no centro. A previsão da Madeira é um dia nublado, com aguaceiros fracos e também com vento nas terras altas e nos extremos da ilha. Para os Açores, hoje a previsão é de boas abertas, embora com aguaceiros fracos, nos grupos central e oriental. Santarém 32 graus, Castelo Branco, Évora e Beja 31, Porto Alegre 30, Braga e Setúbal 29, Lisboa 28, 27 graus, Vila Real, Viseu, Leiria, Faro e Funchal, Bragança, Porto Santo, Santa Cruz das Flores e Horta 26, Sines e Sagres 25, Viana do Castelo, Guarda e Ponta Delgada 24, são 23 graus para Aveiro e Angra do Heroísmo e 22 para As Penhas Douradas.

0: Agora é informação e comigo já está o Diogo Miguel Pereira. Bom dia, Diogo.
1: Olá, José, bom dia.
0: Ontem o Primeiro-Ministro fez a comunicação ao país e é por aí que começamos na informação, não é?
1: É isso mesmo, eram 8 da noite quando Luís Montenegro veio dar conta das medidas para combater o aumento do custo de vida, medidas que já tinham sido anunciadas na passada semana. Falamos de uma nova descida do IRS até ao sexto escalão, também um aumento para as pensões e ainda apoios para as empresas. Cláudio Godinho vai resumir-nos o essencial desta comunicação ao país e vamos também ouvir a reação de José Luís Carneiro, líder do Partido Socialista. No noticiário 18 teremos a análise esta mensagem do Primeiro-Ministro com André Azevedo Alves, ele que é professor do Instituto de Estudos Políticos da Universidade Católica Portuguesa. É um assunto que vai também ao nem mais nem menos às 8h40 da manhã. Vamos olhar também para Espanha. Nesta manhã começou já há poucos minutos a transferência de migrantes das praias para o Porto de Ceuta. São milhares de pessoas que estão nas praias. O Gonçalo Costa Martins vai dar-nos todas as atualizações sobre este processo, sobre esta transferência, para ouvir já a partir do noticiário das 7 da manhã.
0: E vamos também falar, Diogo, do Teatro Nacional da Maria II.
1: Reabre portas hoje, esteve 3 anos fechado para obras, voltou hoje a receber o público. Dona Maria está de volta, arranca com Macbeth, a mesma peça que estava em cena na noite de 2 de dezembro de 1964, quando o incêndio deixou este teatro em ruínas. Nós vamos saber mais um pouco sobre isto com a Sandy Gageiro, uma reportagem para ouvirmos nos noticiários, e no ponto central estará connosco Rui Carvalho Homem, é diretor do Departamento de Estudos Anglo-Americanos da Faculdade de Letras da Universidade do Porto, é também um estudioso da obra de Shakespeare. Vamos perceber com ele a ligação de Macbeth aos dias atuais, ou seja, as guerras permanentes e esta luta pelo poder. Temos também na Semana do Cinema Chinês, que arranca hoje nos cinemas Ideal e Fernando Lopes em Lisboa, vai ser contado pela Margarida Vaz, e em Braga, no Teatro Circo, há a peça Nós Sozinhas, é o novo monólogo de Sara Barros Leitão sobre o caminho até à despenalização do aborto em Portugal. É para ouvir uma reportagem do João Coraceiro. Nota ainda, José, para o futebol. Há futebol para abordarmos hoje no programa da manhã. Em especial o Torriense. Exatamente. Foi à Noruega jogar e, olha, chegou, viu e venceu, como se costuma dizer, nesta estreia na Liga Europa. Nós vamos dar conta desse triunfo europeu.
0: Muito bem, grande Torriense, vai dar-lhes com pastéis de feijão. Obrigado, Diogo Miguel Pereira.
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0: Pode escrever-nos josecandeias.programa@rtp.pt.
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1: Bom dia, Luís Ventura.
2: Bom dia.
1: Como é que vai a vida?
2: Vai andando.
1: Isso já se está no ativo e já se distribui muito pão, não é, Luís?
2: Já se distribuiu um bocado dele.
1: Ora bem, até que horas, Luís?
2: Até por volta das 11h30.
1: Portanto, e depois, o dia ainda fica por sua conta a trabalhar ou tem um descansozinho, amigo?
2: Depois é para mim, conforme me apetecer.
1: Exatamente, é conforme apetecer. E se lhe apetecer, você até vai à feira, não?
2: Hoje se calhar não, mas amanhã e no domingo vou.
1: FICA, a Feira Industrial e Comercial Agrícola aí de Castro Daire, não é?
2: É, sim, senhora. Já começou ontem.
1: E o que é que tem uma feira destas?
2: Uma feira destas tem muitas coisas. Ontem já foi a abertura, eu não fui porque tenho de me levantar cedo, mas tive a ver o jogo do Torreense, começaram a deitar fogo, eu pensei que era a vitória do Torreense e afinal era o início das festas.
1: Você acha que iam deitar fogo aí em Castro Daire pelo Torreense? Bem, nunca se sabe, mas...
2: Opa, eu fiquei contente, então não,
1: exatamente.
2: Não deitava.
1: Ora bem.
2: Não, foi ontem à abertura, esteve cá o Ministro da Agricultura a discursar, à tarde, depois foi à abertura e vai continuar hoje, amanhã e no domingo.
1: Uma feira destas que apresenta tudo quanto é ligado, provavelmente aí, à agricultura, ao gado, ou seja, a toda essa zona agrícola aí da Beira Alta, não é?
2: É, sim, isto pronto, hoje e amanhã é mais a música, as tasquinhas, depois no sábado. Iniciam o que é com gado, inicia as chegas de bois, às três da tarde.
1: O quê? Vai haver um desfile de carros de bois?
2: Não, chegas de bois, chegas
1: de
2: bois.
1: Chegas, pois sim, mas às vezes fazem desfiles,
2: não,
1: fazem desfiles.
2: Eu já lá vou.
1: Tá bem, ok.
2: É chega de bois no campo do Barro Branco, que é, pronto, é um boi a lutar contra o outro.
1: Epá.
2: Isto é uma tradição daqui do Norte. E faz parte também da FICA.
1: Portanto, ou seja, temos então aí um torneio entre bois. Está bem.
2: Antigamente jogava lá futebol o Castro Daire e o Lamelas.
1: Agora jogam os bois.
2: Jogam os bois.
1: Exatamente. É muito bom. Ouça, meu amigo. Portanto, isto começou ontem, vai até domingo, aí em pleno Castro Daire, não é?
2: Em pleno Castro Daire. Depois tem os habituais artistas à noite. Só no domingo é que é... No sábado é que é pagar bilhete, tem vários artistas, e então no domingo tem a abertura com os prémios de gado arauquês, a ver quais são as mais bonitas, é as que levam que vão desfilar, é os que levam o primeiro prémio.
1: Aí, ouça lá, aí toda a vaca foi lavada, penteada, vai ali brilhante, não é?
2: Você não imagina. Os donos têm uma vaidade naquilo que...
1: De que tamanho são os cornos dessas vacas ou desses bois?
2: É, sim, há cornos maiores que os arauqueses. Aqui em Castro Daire não são os cornos maiores que há.
1: Depende da cabeça onde eles estão, pois também já percebi, exatamente.
2: Pronto. Se formos lá para cima, para o Minho, são muito maiores. Aquelas que andam lá na serra têm os maiores. Mas então depois há o prémio para o gado, onde há distinções para os primeiros lugares.
1: Pois claro.
2: E há prémios e depois temos o Domingão, que está cá também.
1: Está bem, ouça, vamos lá despachar que ainda tem que ir falar de Maranhos.
2: eu bem comia, que eu bem gosto.
1: Ai, gosta?
2: Gosto.
1: Então, se gostas, vem cá à Beira Baixa, ou Luís.
2: Eu já comi na Sertã, já comi, mas não vamos por aí agora.
1: Então vá, para terminar então.
2: Pronto.
1: Vá lá.
2: E então temos o desfile dos Sim. carros das vacas,
1: okay.
2: Ainda à moda antiga, que percorrem as ruas de Castro Daire.
1: Bom, isto também, ao fim e ao cabo, é uma festa das colheitas, é daquilo que a terra já deu também, não é, Luís?
2: Os carros vão carregados, um vai com milho, outro vai com uvas, outro vai com feno, é as tradições antigas.
1: Tão lindo. Meu caro Luís...
2: Eu também vou conduzir um.
1: Você vai conduzir um carro de bois?
2: Vou.
1: Mas vai sentado em cima ou vai à frente à frente das vacas para lhes dar a ordem?
2: Vou à frente delas para lhes dar a ordem.
1: E... Você nem tem medo delas, elas já o conhecem até o respeito, não é? É,
2: não me conhece, que eu agora, mas foi a minha vida até aos 23 anos, sei bem como é que a coisa funciona.
1: Você é o maior. Ó Luís, um abraço amigo, um grande fim de semana, tudo bom, meu caro?
2: Muito, muito obrigado, Zé Candeias, por me ter atendido.
1: Tudo
2: muito
1: bom, obrigado. Amigo, força, e você por defender a sua terra.
2: Um abraço.
1: Outro.
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1: E agora, para falar então do Maranhão e também do Plan Gaio. Bom dia, António Alberto Coelho, que é presidente da Junta de Freguesia de Sobreira Formosa. Bem-vindo à Antena 1.
7: Bom dia.
1: Está bom. Tá bom.
7: Vamos andando.
1: Vocês estiveram aí, andaram aí com susto, não foi, meu caro?
7: Epa, muito complicado, sim. Foi muito difícil, mas esperamos que já tenha passado.
1: Portanto, depois dessa parte aí do fogo. Mas é por essa razão que vocês são grandes e são fortes, a que não põem, não desanimam, e se as coisas são para acontecer, e se isso é para valorizar o vosso território, então vamos em frente. E eu estou convosco. Ó, meu caro presidente.
7: Eu que agradeço isso.
1: Ó, meu caro presidente, então conte lá o que é que vai acontecer este fim de semana neste festival do Plan Gaio e do Maranhão.
7: E do Maranhão, sim. Começa hoje. Começa hoje é a abertura do festival pelas 18 horas. E depois será prolongado durante toda a noite. Portanto, onde irá, onde temos várias associações. Isto é tudo que fabrica isto, temos aqui, é mesmo da própria terra. O Plan Gaio é mesmo exclusivo de Sobreira Formosa.
1: Pois, porque ainda agora um ouvinte falava do Maranhão, porque o Maranhão, há em várias zonas da Beira Baixa.
7: Isto é exclusivo de nós aqui.
1: Ó, Sr. Presidente.
7: Nós mesmo para a Proença Nova, já não. Portanto, é Sobreira Formosa, Alvito, toda esta zona norte aqui do Conselho de Proença Nova.
1: Então vamos lá pôr a mão no trabalho. Diga lá o que é o Maranhão. O que é que leva ao Maranhão? O Maranhão, ao fim e ao cabo, é o bucho, aquilo, envia-se coisas lá para dentro.
7: Pois, o Maranhão, portanto, é arroz, é carne de cabra e leva carne de porco, de enchidos e assim, portanto, é uma mistura dessa,
1: e depois,
7: dessas carnes diversas, leva hortelã.
1: Hortelã, porque é o tempero, hortelã. É o tempero que lhe dá o equilíbrio, não é?
7: Pois, é o que dá o equilíbrio, sim.
1: Exatamente, António.
7: Portanto, mas esse é um produto aqui de nós, de toda a zona, pronto, daqui da zona do Pinhal, vá lá.
1: Até o Plan Gaio, o que é que leva ao Plan Gaio?
7: É que é mesmo fabricado aqui em Sobreira Formosa, portanto, temos ali uma salsicharia que... Pronto, que é verganista, que é que faz este produto. E porquê? Porque toda a nossa zona aqui, as famílias mais pobres, isso, quando toda a gente matava o seu porco, isto era quase que as sobras que se fazia, portanto, era que a massa onde se fazia a farinheira, e depois juntava-se-lhe os ossos da costela ou da espinha dos porcos. Portanto, fazia-se aquele aproveitamento que depois se ia comer mais tarde, com favas, com couves, pronto, com esses acompanhamentos assim.
1: Portanto, ou seja, de uma coisa tão simples fazem uma maravilha para comer, não é?
7: É verdade, porque isto faz
1: Sei lá, você qual é que gosta mais? Do maranho ou do plangaio?
7: Cada coisa.
1: Cá para mim você tem cara que vai com os dois.
7: Do inverno, o plangaio é a acompanhar com as couves que a gente tem, que a gente esquece que houve o Natal.
1: E pronto.
7: Apetece mais porque é um prato forte, não é?
1: Pois. Olha, meu caro, então o que é que as pessoas vão encontrar neste festival? Para além, obviamente, de provarem, tudo isto é uma envolvência da terra. Quem aí for, o que é que encontra, como é que pode desfrutar convosco de um festival destes?
7: Vamos ter bastante música, portanto temos bastante artesões, portanto temos lá várias tasquinhas. E depois temos, portanto, desde ali não é só o plangaio e a filhó, isto mete mais coisas, e o maranho, portanto vamos ter, tem filhós, temos bolo finto, temos pão caseiro, portanto temos, isto é tudo trabalho que nós damos, pronto, apoiamos nós, a Junta de Freguesia e a Câmara Municipal, tudo às associações da terra.
1: É isso, Carlos. É o facto de isto fazer-se e que continua a ter o empenho de todas as pessoas. E isto só é possível assim. E verdadeiramente, com antecedência, o pessoal começa logo a capacitar-se e a ter brio naquilo que vai apresentar. Ou seja, isto já é preparado com antecedência para que em cada ano as coisas sejam melhores, não é?
7: Pois, é que nós começámos com duas associações, portanto, aí há 12 anos atrás, quando houve a União de Freguesias, a partir daí depois é que criáramos. E depois é que foram desenvolvendo, até que agora temos tido atingido umas dimensões, pá, porque nós temos...
1: Agora a responsabilidade é maior, não é?
7: É, pá, muito maior vai crescendo.
1: Então, mas isso é que é desafiante. Ouça lá, é verdade que com o plangaio... Porque isto agora, quando mete chefes, quando mete show cookings, quando há demonstrações e variantes, é verdade que com o plangaio pode haver sopa, pizza, pastéis, empadas ou até mesmo no forno?
7: Agora, isto antes era só cozido.
1: Sim.
7: Agora não, agora coze e depois de cozido é cortado e vai ao forno ser torrado. Portanto, fica diferente, fica mais crocante.
1: E isto tudo pode sentir-se neste festival, então?
7: Sim, geralmente é tudo servido assim. Portanto, não é só cozido e servido. Portanto, vai-se passa ao forno e assim que fica... Pronto, dá outro... Fica diferente, fica mais saboroso, evapora mais os sabores.
1: Para reforçar, é a Tita Verganista,
7: é a Tita Verganista
1: que continua a ser aí a referência, não é?
7: Sim.
1: E a Tita Verganista, a Fátima neste caso.
7: Ela é que é mesmo marcada para pronto nisto, sim.
1: Olha, para terminar, estamos a ter apenas um protagonismo de pessoas já com alguma idade, média idade, ou vê-se que há até interesse de pessoal mais novo para aprender, e quanto mais não seja, para saborear e saber quais são os sabores antigos, não é?
7: Ao menos para trabalhar.
1: Também é verdade.
7: Neste festival temos muita juventude, porque nós... Portanto, somos uma união de freguesias que temos muita associação
1: e
7: essas associações são ativas. Portanto, isto tanto as associações, temos ali 6 associações só a fazer comida na parte da restauração e é com muita gente nova. Portanto, estão a chamar
1: e tudo,
7: dar continuidade a ver se isto não morre. Pá.
1: E tudo aí de Sobreira Formosa, não é?
7: Em Sobreira Formosa.
1: Quantos habitantes tem Sobreira Formosa?
7: Portanto, nós a falar na freguesia, portanto, nós temos 1.600 e qualquer coisa eleitores, portanto, habitantes temos 2.000 e tal, não é?
1: E olhem só o fervor desta gente. Ouça, que seja um grande festival. António Alberto Coelho, Presidente da Junta de Freguesia de Sobreira Formosa, mantenham tudo isso. Gente boa, tenham aí um grande fim de semana. Façam-se à estrada, quem estiver por perto ou não. E Sobreira Formosa é uma zona muito bonita, no concelho de Proença à Nova. E lá está, Maranhão e Plangaio. Depois venham cá explicar-me do que é que gostaram mais, porque bem recebidos vão ser, de certeza absoluta. O que é que falta dizer, amigo? É só um grande convite aí, que apareçam todos, não é, para comer?
7: É verdade, sim, é um convite. Vou convidar toda a gente, de tudo que passe por aqui à volta, venham, que acho que não dão o tempo como perdido.
1: Ah, pois não dão. Portanto, não. Foi um gosto.
7: De certeza absoluta que não.
1: E um grande fim de semana para todos vós.
7: Muito obrigado.
1: Adeus, bom dia, muito obrigado.
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1: Muito bem, isto para se cumprir porque me vou embora, deixa-me cá então dar aqui só as últimas perspectivas de mensagens, que é que chega?
4: Bom dia, Zé Candeias, bom dia, Antena 1, é por aqui Paulo Pedrosa, pelas bordinhas de Roma.
1: Olha, tu toma cuidado com o que dizes.
4: Deixarem um recadinho esse casal que está a caminho do aeroporto para vir fazer a segunda lua de mel. Até Roma, chove torrencialmente por aqui, meus
1: Ai,
4: amigos.
1: Meu Deus,
4: portanto,
1: está...
4: aproveitem bem o quartinho, está bem?
1: Pois. Arrivederci, Roma.
4: Bom fim de semana.
1: Obrigado,
4: não
1: Paulo.
4: Não se estraguem.
1: Pois.
4: Tchau e adeus.
1: Estás bonito. Faltou alguma coisa, Paulo?
4: Tchau e adeus, nada. E boas férias, Zé Candeias.
1: Obrigado.
4: Vai depressa, que é para regressar mais depressa ainda, que é para te fazeres companhia. Grande abraço.
1: Obrigado, meu amigo, obrigado. Próxima.
8: Bom dia, sou Zé Candeias. É um enorme prazer ouvi-lo aqui na sua rádio, na Antena 1. Um abraço para si e para todo o auditório daí. O meu nome é Biel Vieira, sou de Vila do Conde, vou aqui em Espanha. Queria mandar um abraço ao pessoal de Baião, ao Sr. Rodrigues, um grande abracinho para ele. Ao meu sogro, sou Miranda, de Rio Tinto, e ao meu amigo Nuno, do Algarve, não sei se ele está a ouvir, e para todos os motoristas da roda, um grande abraço, bom fim de semana e feliz sexta-feira, e um abraço para si muito grande, obrigadinho.
1: Então vá, amigo, tudo bom, um grande abraço, próxima.
9: Amigos, vão-se preparando para mais um dia ensolarado, mantenham o sorriso no rosto e deixem a tristeza de lado. Bom dia, amigo José Candeias e família de ouvintes, aqui da parte do Mário Simões, por Calvão Vagos. Um abraço, bom fim de semana e viva o Torriense!
1: É, hoje só se fala de Torriense, está muito bem.
10: Bom dia, senhor José Candeias, fala aqui o mágico do Oeste. Como é que está o senhor? Está tudo bem?
1: Está, graças a Deus.
10: Muito bem. Olha, passei só para desejar um bom fim de semana a todos. A essa equipa fantástica da Antena 1.
1: É, fantástico.
10: E a todos os ouvintes. E estou pronto para mais uma jornada. Entregar medicamentos nas farmácias. Ah, medicamentos. Não é bem medicamentos, agora até águas. Andamos a acartar para as farmácias. Qualquer dia até vinho e cerveja a gente leva para as farmácias.
1: Tu não digas isso.
10: Mas enfim, é o que temos. Bom fim de semana para todos. O Mágico do Oeste vai começar a... essa bela jornada de entrega de nem sei do que, mas pronto. Enfim, adeus. Bom fim de semana. Um grande abraço ao pessoal dos medicamentos, a todo o mundo.
1: Tá
10: aos
1: bem.
10: Meus amigos, inimigos, a toda a gente. Bom fim de semana, Sr. Candeias.
1: Obrigado, senhor.
10: José Candeias, desculpa, já agora queria dar os parabéns ao Torriense. Grande Torriense.
1: Exatamente.
10: Grande Torriense.
1: Pois é.
11: Bom dia, meu grande amigo José Candeias e todo nobre leitor da Antena 1. Um abraço aqui de Filipe Santos, Vila do Conde, mesmo a chegar à capital, com mais uma remessa de artigo de bebê e criança, bem servir e vestir, Portugal tem de procurar. E boas férias, amigos José Candeias. Viva a todos os feirantes
1: Viva.
11: Deste Portugal encantado.
1: Viva!
12: Olá, bom dia, sou José Candeias e para toda a equipa. Aqui da parte de Mota, do Rapaz do Cimento. Queria mandar um abraço aí para toda a rapaziada, para todos os motoristas, para todos os motards. Amanhã e domingo, este fim de semana, acho que vai estar bom. Todos os caminhos vão dar a Fátima. Acho que vai ser um grande encontro motar. E que corra tudo bem, que toda a gente faça boa viagem. Eu desejo aqui do Rapaz. E queria mandar até um abraço para todo mundo aqui da parte de Mota, do Rapaz do Cimento.
1: Pois
12: ok,
1: claro.
12: Sou José Candeias. Até uma próxima e obrigado.
1: Tudo bom, José Antunes. Olha, isto é que é boa vizinhança. Diz-me aqui, Zé, faça aí, porque bom, lá está muitos portugueses, faça aí o anúncio. Exatamente, Cidade Rodrigo. Portanto, ali às Portas, ali perto de Vila Formoso, 25ª Féria del Caballo. Muito bem, portanto, os portugueses também vão lá estar e de certeza absoluta que aqui o José, se calhar dá um saltinho. Falta eu dizer alguma coisa? Não, está tudo para já, para me despedir. Zé Candeias, diz Jorge Ribeiro, Nossa Senhora dos Remédios, em Fontão Ponte de Lima, é dia 26 de setembro. Então depois, mais perto, venha cá para anunciar, porque os meus colegas farão e ficarão, obviamente, mais... Pronto, atualizamos tudo. Para terminar, Zé Candeias, 10º Rally Legends, em Cerquedo, amanhã, sábado, entre as 8h30 e as 7h30 da tarde. Não sei quem mandou, mas a atitude está. Zé Carlos Trindade, bom dia, bem-vindo.
13: Olá, bom dia.
1: Tudo bom para si, para mim também. E depois das 7, vamos então seguir com o quê?
13: Olha, depois das 7 da manhã, vamos estrear uma nova canção dos Napa, sai hoje, chama-se Coisas Simples. Vamos passá-la depois das 7h30 da manhã. Vamos falar, claro, do Grande Torriense, no último terço com António Tadeia, mas também do clássico domingo e dos convocados que hoje Jorge Jesus vai avançar para os Jogos de Portugal. Depois das 9h30, falaremos sobre os Encontros de Imagem, o Festival Internacional de Fotografia e Artes Visuais, o mais antigo do país, que vai animar o Minho a partir de hoje.
1: Muito bem. Boas ouvintes, férias. Obrigado, ouvintes. Um abraço, amanhã a Compacto. Tudo bom. Eu agora deixem-me passar duas semaninhas e continuo sempre com a sua rádio. Fique bem.

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1: Bom dia, falta menos de um minuto para as 7 da manhã.
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1: Vem um fim de semana quente, a temperatura já começa a subir hoje, com céu limpo, sol mais tímido nas ilhas, abertas nos Açores, com aguaceiros fracos nos grupos central e oriental, céu nublado e aguaceiros na Madeira. 32 graus para Santarém, hoje 31 Castelo Branco, Évora e Beja, Porto Alegre 30, 29 Braga e também Setúbal. Lisboa, a previsão é de 28 graus, Vila Real, Viseu, Leiria, Faro e Funchal com 27, Bragança e Porto 26, 24 no caso de Viana do Castelo, Guarda e Ponta Delgada, Aveiro 23, Penhas Douradas 22 graus. As primeiras informações de trânsito depois das notícias das 7 da manhã.
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1: Bom dia, são 7 horas em Portugal Continental e na Madeira, 6 nos Açores. É sexta-feira, 18 de setembro. Eduardo, bom dia.
4: O ar feliz com que disseste isso.
1: Como bom todos dia. Dizemos sexta-feira, não é? Isto é muito bom, mas sabe bem também um descanso. Mas vamos trabalhar até às 10. Montenegro nas televisões, à hora de jantar. Tem bem destaque neste jornal.
4: Para travar a corrida aos apoios e anunciar o pacote anticrise do governo, há mais ajudas, mas sem tocar na saúde das contas públicas. A Polónia e a Eslováquia alertam para o inverno crítico da guerra na Ucrânia. Tusk e Fisco levam hoje a Kiev as preocupações com a escalada do conflito. Entre partituras e sonhos, as escolas artísticas também abriram as portas esta semana.
1: Beijo de manga comprida, não vens, Eduarda?
4: Venho, venho.
1: 14 graus no Porto a esta hora, 17 em Lisboa, Faro com 19, também Ponta Delgada, Funchal 22. Edição de Eduardo Maia.
4: A subida do custo de vida e dos preços dos combustíveis, aliados às reclamações da oposição para que o governo faça mais pelos portugueses, colocou Luís Montenegro em frente às câmaras de televisão às 8 da noite para anunciar ao país o pacote de apoios às famílias e às empresas que estava praticamente todo revelado. Mas o primeiro-ministro precisava também de explicar porque é que não pretende ir mais longe nestes apoios. E a estratégia económica do governo é garantir o equilíbrio das contas públicas, manter as contas saudáveis, porque a crise energética internacional não se sabe quanto tempo vai durar, nem os efeitos que ainda pode trazer. Cláudia Godinho.
5: Luís Montenegro recusa mais medidas que teme virem a ter uma fatura alta no futuro. O primeiro-ministro fez uma menção a 2009.
6: Quando em 2009, perante uma crise, se subiram os salários dos funcionários públicos e se baixou o IVA, isso foi não só sol de pouca dura, como um contributo para privações e sacrifícios no momento seguinte. Não contam comigo, nem com este governo, para uma reedição dessa tragédia.
5: Para já, as taxas do IRS descem 0,3 e 0,5 pontos até ao sexto escalão, valor que será refletido no salário de novembro e no subsídio de Natal. Foi também aprovado um suplemento extraordinário para os pensionistas, que será pago com a reforma de dezembro.
6: Será de 200 euros para quem recebe uma pensão até 537 euros e 13 cêntimos, de 150 euros para quem recebe desde este valor até 1.074 euros, euros e 26 cêntimos e de 100 euros para quem recebe pensões deste valor até 1.611 euros e 39 cêntimos.
5: Os setores mais afetados pelo aumento do custo dos combustíveis também vão ter apoios extraordinários.
6: O setor do transporte de mercadorias e de passageiros, os táxis, as instituições particulares de solidariedade social e as associações humanitárias de bombeiros.
5: O desconto do ISP é para ser mantido para já e Luís Montenegro faz as contas com a subida do preço dos combustíveis.
6: Os descontos totais que estão hoje em vigor representam cerca de 23 cêntimos por cada litro de combustível e provavelmente subirá para 25 cêntimos já na próxima semana.
5: Agora, o Governo vai propor à Assembleia da República a prorrogação até 31 de dezembro do desconto no ISP.
4: Montenegro deu o tiro de partida na narrativa do governo sobre o custo de vida e o tipo de apoios que o país vai ter e no momento seguinte o Executivo avançou para uma segunda fase da ofensiva política mediática. Ministro da Economia, Ministro dos Negócios Estrangeiros, Ministro da Reforma do Estado sentaram-se nas televisões para reforçar a mensagem do Primeiro-Ministro. Na CNN Portugal, Castro Almeida, o Ministro da Economia preparou os portugueses para o que aí vem.
0: As medidas de que o Governo anunciou hoje não vão resolver o problema, vão atenuar o problema, vão diminuir o problema, que tem uma dimensão enorme. De facto, o gasóleo e a gasolina vão atingir na próxima semana preços que nunca houve em Portugal. Isto tem a origem que todos conhecemos. O país está envolvido em duas guerras aqui próximo de nós. Não estamos de armas na mão, mas estamos a sofrer o efeito de duas guerras que, evidentemente, depois têm estas consequências para todas as famílias.
4: Paulo Rangel, ministro dos Negócios Estrangeiros, falou na SIC Notícias, alertou que as comparações constantes com a Espanha não nos servem. Cada país tem a sua política legítima, mas Portugal escolheu não pôr em causa a saúde das contas públicas.
7: Há uma coisa que nós não vamos fazer. Nós não vamos para os déficits excessivos. A Espanha teve 3% em 2024, 2,5% em 2025, vai ficar nos 2,3% de déficit. Diz-se assim, ah, mas até cresce mais uns pontinhos. Ouvi aqui alguém um pouco dizer que Portugal está bem, mas gasta. O que é que gasta? Gasta imenso e se põe em crise. Repare, os nossos juros da dívida hoje são melhores do que são os da Itália, do que são os da França, do que são os da Espanha.
4: Foi também argumento ontem à noite dos ministros de Montenegro a opção considerada errada de Espanha de investir todo o esforço financeiro do governo em fazer baixar os preços dos combustíveis. Portugal preferiu aumentar a almofada financeira das famílias e das empresas para serem elas depois a decidir como é que pretendem gerir a folga dos apoios, que é dada pelos apoios, tal como a ministra das Finanças já tinha também explicado a semana passada. O primeiro-ministro polaco avisa que as provocações da Rússia à Europa são reais, podem materializar-se a qualquer momento. O primeiro-ministro da Eslováquia teme o alastramento da guerra da Ucrânia à NATO. O inverno do conflito pode ser trágico para Kiev, pode levar a um contágio regional. É com estas preocupações, Oriana Barcelos, que Tusk e Fisco se dirigem hoje à capital ucraniana.
8: Uma viagem que foi divulgada e que teve alguns detalhes tornados públicos, ao contrário do que costuma acontecer por motivos de segurança. Donald Tusk falou sobre essa visita ontem no Parlamento. O primeiro-ministro polaco comunicou que vai falar com Zelensky sobre mecanismos de defesa contra a Rússia, porque a Rússia não vai parar. Foi o que ele disse ontem em conferência de imprensa, depois de um ataque a 4 quilómetros da fronteira polaca.
9: Estamos focados na proteção da Polónia e não em questionar se a Rússia está a planear algo mau, porque sabemos que ela está a planear algo. No entanto, a nossa tarefa mais importante é preparar a Polónia para diversos cenários. Certamente não aceitaremos ingenuamente as alegações de que a Rússia tem boas intenções e de que vai começar a comportar-se adequadamente. Não há indícios disso. Nem a história, nem as ações recentes o sugerem. Além disso, a Polónia e o povo polaco não podem, em caso algum, dar-se ao luxo de ser ingênuos ou de se entregarem a ilusões. Devemos basear as nossas ações em factos e esses factos são inequívocos.
8: A Polónia tem informações de que a Rússia vai intensificar os ataques sobre os parceiros da Ucrânia. O plano será fingir que os ataques são acidentais para evitar depois um envolvimento da NATO, mas, segundo Tusk, as investidas vão mesmo continuar a acontecer. Uma perspectiva partilhada também pelo líder da Eslováquia, Robert Fico, que acredita que a Europa está mais perto do que nunca de uma guerra em larga escala. Juntam-se ainda os ataques contra a Ucrânia. Tusk acredita que eles não vão parar, vão até intensificar-se no inverno.
9: Na minha opinião, as esperanças expressas pelo presidente Trump de que a Rússia cessaria os ataques às infraestruturas energéticas revelaram-se vãs e foram provavelmente mais uma tentativa de persuadir o presidente Zelensky a garantir que a Ucrânia pararia os ataques às refinarias russas. Por isso, infelizmente, e digo isto com o coração apertado, receio que até ao inverno testemunhemos ataques russos cada vez mais violentos às infraestruturas energéticas e só posso expressar a esperança de que estas provocações e ataques não se estendam para além das fronteiras da Ucrânia.
8: Tusk e Fico estão hoje em Kiev, vão voltar a falar também sobre novas sanções contra a Rússia.
10: E é para seguir de perto este encontro com Zelensky, dos primeiros ministros da Polónia e também da Eslováquia, no momento em que se prepara a guerra, o terreno para aquilo que vai ser a guerra na Ucrânia durante o inverno e que está a levantar muitas preocupações nos vizinhos, nos países vizinhos da Ucrânia. A polícia espanhola começou esta manhã uma operação de grande dimensão para retirar centenas de migrantes que estavam instalados nas praias do enclave, em acampamentos improvisados, já há várias semanas. Segundo as autoridades espanholas, Gonçalo Costa Martins, o objetivo é garantir melhores condições humanitárias a estes migrantes vindos de Marrocos e melhorar também a gestão desta população deslocada que permanece em território espanhol.
11: O destino é o Porto de Ceuta, mais um centro temporário no enclave espanhol. Foi acabado ontem em contrarrelógio depois de um tribunal autorizar o processo que chegou a estar suspenso. Hoje é, portanto, o dia da transferência. Cerca de 1.700 migrantes das praias de Benítez e El Trampolín começou bem cedo, ainda antes das 7:06, nas horas perdão, de Portugal continental e não está a correr assim tão bem. Houve migrantes que começaram a correr nas ruas, foi preciso um reforço policial para juntar todos. A televisão pública espanhola tem mostrado... Perdão, está difícil. Mostrado imagens em direto de dezenas de migrantes à espera para seguir caminho nestes diretos da televisão pública espanhola. São cerca de 1-2 quilómetros até ao Porto de Ceuta, onde foram instaladas zonas de descanso, casas de banho, postos médicos e ainda áreas para o registro dos migrantes.
10: Os principais dados desta operação da polícia espanhola, que começou esta manhã, uma operação de larga escala para retirar centenas de migrantes instalados até agora nas praias de Ceuta. Setembro é o mês de regresso às aulas, não apenas nas escolas do ensino regular, o ensino artístico também está de regresso. De norte a sul do país, milhares de jovens retomam aprendizagens na música, na dança ou no teatro. Na Póvoa de Varzim, a Escola de Música da Associação Pró-Música, nesta escola, 300 de crianças e de jovens estão de volta aos seus instrumentos, às partituras e aos ensaios. O repórter Miguel Bastos foi saber dos sonhos destes jovens músicos que hoje começam a afinar.
12: O Manuel tem 11 anos.
13: E eu ando na Escola de Música.
12: A Lia tem 12.
14: Orquestra, aula de leituras, violino. Formação musical.
12: São apaixonados por música.
13: Eu tinha 6 anos, no Dia Mundial da Música, estava na gesteira e eu sempre adorava esse dia, porque eu adorava ouvir os violinos, que por acaso é um instrumento que eu toco.
14: Para mim a música vai para a vida toda.
12: Mas, quando forem grandes, nenhum, nem outra, querem ser músicos profissionais.
13: Eu gostaria de ser médico quando for mais velho.
14: Juíza, acho que... Eu sou muito boa também a letras, adoro.
12: Mas nunca se sabe. A Vânia, por exemplo, queria ser cientista.
15: Gosto muito de ciências. Fiz o percurso normal na escola secundária Rocha Peixoto. Fiz sempre as duas coisas em paralelo. Na altura ainda encarava como um hobby. Mas depois, e cheguei a frequentar bioquímica na Faculdade de Ciências.
12: Mas depois?
15: Mas depois faltava-me esta faísca, a magia da arte e alterei o meu percurso.
12: Vânia Oliveira é professora na Escola de Música da Póvoa de Varzim. A escola tem cerca de 300 alunos, do pré-escolar até ao 12º ano. A primeira grande escolha surge no final do 9º ano, considera o diretor pedagógico Paulo Veiga.
16: Precisamos ter 30 alunos a terminar o 9º ano e se calhar 2 ou 3 é que manifestam algum interesse em continuar os seus estudos na música.
12: Mas nada se perde, pelo contrário, ganha-se gosto pela música e pela cultura, é certo, mas também capacidade de trabalho, concentração, espírito de equipa e de liderança, aprendizagens que ficam para a vida toda.
10: Quantas formas há de aprender? O caminho até à despenalização do aborto em Portugal vai subir hoje ao palco do Teatro Circo, em Braga, com a estreia de Nós Sozinhas, o novo monólogo de Sara Barros Leitão. Em cena, João Coraceiro, está a memória coletiva de um país e também de gerações de mulheres.
17: Há tempos que parecem incríveis. Há tempos que parecem não passar.
18: Até ao referendo de 2007 foram 33 anos.
17: Há sempre tempo a passar por nós. Passará igual para todos.
18: Sara Barros Leitão resgata a fita do tempo até à despenalização do aborto.
19: 33 anos é uma vida inteira. O 25 de Abril não trouxe mesmo tudo. O aborto inseguro e clandestino é um problema das pessoas pobres, neste caso das mulheres pobres. Só isso explica 33 anos de democracia sem que uma lei proteja as mulheres pobres.
20: Ouvimos agora as declarações da Arvida C.
18: Em palco, Os julgamentos, uma sociedade em convulsão, os dois referendos, a TIVG deixar de ser crime.
19: Tudo é possível de voltar atrás, a começar pelos direitos. E por isso é importante percebermos qual foi a história que fizemos para aqui chegar, para não permitirmos recuos ao passado.
18: O espaço cénico é um campo de ténis, lugar da adolescência de Sara Barros Leitão.
19: Acho que a primeira vez que eu ouvi falar de aborto foi precisamente à porta da escola.
18: Maia, 2001, 17 mulheres no banco dos réus, 43 arguídos, centenas de testemunhas. Era tanta a gente que o tribunal teve de se mudar para o complexo de ténis da Maia.
19: Todo o dispositivo cénico acontece num lugar que é o lugar da minha memória, para onde a justiça foi transferida provisoriamente.
18: E é entre linhas que emerge o que há de mais íntimo e transversal.
19: Pensarmos que somos donas do nosso corpo, que sozinhas podemos decidir aquilo que queremos fazer com ele sem consultar mais ninguém. Tem a ver com os nossos direitos reprodutivos, os nossos direitos sexuais, o nosso empoderamento.
18: Nós, sozinhas, a história coletiva do aborto, que pensa também os tempos da lei.
20: 3 dias pode ser demasiado tempo, 10 semanas pode ser tempo suficiente.
19: E convocando esses lugares, como isto ainda pode ser diferente, olha, como isto ainda pode ser melhor, acho que isso é o maior motor para avançarmos e para transformarmos.
10: Nós Sozinhas estreia-se logo à noite no Teatro Circo, em Braga, com lotação esgotada. O espetáculo vai depois viajar pelo país. E não pode passar ao lado da informação desta manhã, a notável estreia do Torriense na Liga Europa, ontem, por 2-1, frente ao Lillestrøm. Mas daqui a pouco já vamos, José Carlos Trindade, à Noruega.
1: Estava a pensar na minissaia de ontem, portanto cumpriu-se, a senhora vai ver o jogo de minissaia. 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Sexta-feira, 18.
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1: Acidente.
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1: Mário Camaral, viva, bom dia.
22: Olá, bom dia.
1: Já está complicado o acesso à ponte pela A33, à ponte Vasta Gama, não é?
22: Sim, exatamente. No sentido Casas Velhas Montijo, um acidente que ocorreu ao quilómetro 23, é na zona de Coina, está a provocar corte de via direita. Há alguns condicionamentos à passagem pelo local. É preciso mais atenção se está então de passagem. Já no IC19, a esta hora já se para entre a Tercena e a Amadora, isto no sentido Sintra-Lisboa, e para a ponte 25 de Abril, ligação à Almada-Lisboa, também já há filas a partir do Feijó. Os acessos do IC20 e Centro-Sul começam a ficar preenchidos a esta hora.
1: O chazinho ajuda, não? Está a garganta?
22: Está complicado.
1: Muito bem, 821-0101 é para o trânsito. Tenha uma boa viagem. Obrigado por seguir connosco esta sexta-feira. Vamos juntos até às 10 da manhã.
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1: Daqui a pouco vamos dar um pulinho lá fora, vamos acertar-se o relógio com outro ponto do mundo. É um bocadinho mais a norte, onde esteve ontem o Torriense. Para já, Bruno Mars, I Just Might. Ainda bem que está com a Antena 1.

0: A emissão com produção de Ana Narciso, a informação com planeamento e também produção de Sara de Araújo de Almeida e Rita Soares. A cuidar do som está Matilde Sardo, está no programa da manhã da Antena 1. E no desporto tivemos carnaval na Noruega. Mari, bom dia.
1: Bom dia, destaque para o feito histórico do Torriense na estreia europeia. A formação da 2ª Liga ganhou em casa do Lillestrøm por 2-1. Flamengo de Leonardo Jardim está apurado para as meias-finais da Taça Libertadores. Porto vence na Liga dos Campeões de Handball. A seguir damos ainda atenção aos trabalhos da seleção portuguesa de voleibol.
0: O desporto às 7h30.
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0: Bom dia.
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0: 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A proximidade tornou Lillestrøm na cidade preferida de quem trabalha em Oslo. Está a 10 minutos de comboio. Foi lá que, em 1912, surgiu o primeiro aeroporto de Noruega. 10 anos depois do primeiro voo motorizado, tripulado pelos irmãos Wright. Vamos a Lillestrøm, Eduarda. Na Noruega são 8h21 da manhã.
4: Vamos ao encontro de Carlos Rui Abreu, ele que ontem nos trouxe este jogo histórico do Torriense frente ao Lillestrøm.
0: Sabes que foram os ingleses que levaram o futebol para Lillestrøm no século XIX, também forte.
4: Olha, não sabia,
0: É verdade.
4: O meu conhecimento da história do futebol não vai tão longe. Bom, e vamos então conversar com Carlos Rui Abreu, ele está em Lillestrøm. Trouxe-nos ontem, como eu dizia, toda a informação sobre este jogo que deu a vitória ao Torriense. Olá Carlos, bom dia, bem-vindo ao fuso horário desta manhã. Estou muito curiosa para perceber como é que foi festejada aí a vitória pela equipa do Torriense.
5: Foram festejos muito efusivos, embora em pouca dimensão, porque o Torriense não trouxe tantos adeptos quanto isso a esta primeira partida na história nas competições europeias. Eram cerca de 80 a 90 adeptos do Torriense nas bancadas do estádio Orason, aqui em Lillestrøm, mas claro que mal o jogo terminou, os jogadores abraçaram-se, havia muita emoção, correram em direção aos adeptos, já com o estádio praticamente sem ninguém da equipa adversária do Lillestrøm. Os adeptos do Torriense fizeram-se ouvir e é bom ouvir, e depois no final, na zona dos balneários, onde estive também a oportunidade, onde tive a oportunidade de estar presente, havia muita alegria, havia até alguma, por vezes, incredulidade pelo facto do Torriense ter conseguido ganhar este desafio, porque estamos a falar de um verdadeiro conto de fadas, não é? De um Torriense que está a cumprir o seu 110º aniversário, e este ano tem sido realmente um ano que vai ficar para sempre marcado na história,
4: pois
5: com
4: bem,
5: a vitória na Taça de Portugal, com esta presença, com esta vitória, está a ser realmente uma odisseia.
4: E
5: fantástica.
4: Esta vitória, que expectativas é que tu achas que pode deixar para a participação europeia do clube a partir de agora?
5: Todos os analistas apontavam para um Torriense que talvez não fosse fazer nenhum ponto nestes 8 jogos que tem que fazer nas competições europeias, porque é da 2ª Liga Portuguesa, porque vai encontrar adversários teoricamente mais fortes, mas a verdade é que essa tendência já foi quebrada com esta vitória aqui na Noruega. 3 pontos já ninguém retira ao Torriense. Depois, o que vem a seguir, eu acho que é mais complicado, porque temos clubes de ligas superiores e clubes também melhores, em teoria, do que este Lillestrøm. Por exemplo, o próximo adversário é já o Sunderland, que é da Premier League de Inglaterra, o Ferencváros da Hungria, o Celtic da Escócia, a Real Sociedade de Espanha, o Lech Poznan da Polónia e o Olympiacos da Grécia. Pelo meio, há aqui um outro jogo em que creio que o Torriense poderá voltar a fazer figura, que é frente ao Ararat da Arménia. O jogo vai ser também em casa, embora em casa emprestada, porque o Torriense não pode jogar em Torres Vedras, vai jogar na Municipal de Leiria. Mas creio que isto tudo em teoria, porque a teoria, como se viu ontem, também é para ser quebrada. Este jogo frente ao Ararat poderá aqui permitir ao Torriense fazer mais pontos, mas a verdade é que depois do que vimos ontem, o sonho, como andava e dito, é possível. Não?
4: Claro que sim. Vamos continuar à espera então de perceber como é que o Torriense vai portar na Liga Europa. Olha, vamos aproveitar o facto de estares na Noruega para dar a conhecer também aos ouvintes outros assuntos que são importantes nesta altura aí no país. Um deles é a educação, que está sob escrutínio nesta altura. Tal como aconteceu em Portugal, os resultados recentes do estudo PISA também não foram nada agradáveis para os noruegueses. Houve um declínio grande das competências, competências essenciais como a leitura, a escrita e a matemática. Quais são as explicações que estão a ser dadas para estes resultados e não sei se já há medidas, vais dizer-me tu, por parte do Governo anunciadas e também pela comunidade educativa para tentar travar esta queda dos conhecimentos dos alunos na Noruega?
5: O debate está instalado, não há medidas, mas há o debate político e inclusive um debate muito forte na sociedade norueguesa. Falaste do declínio significativo nessas funções, como a leitura, a escrita e a matemática, e há um outro número que preocupa muito, o facto de 41% dos alunos do nono ano serem analfabetos funcionais, de acordo com o tal estudo PISA, que também foi muito debatido em Portugal. Na sociedade há quem diga que a escola está desorganizada, também atiram muita responsabilidade para os pais, que dizem obrigação cuidar dos filhos, serem rigorosos, estabelecerem limites, desligar a internet, proibir os videojogos e dizem também que os pais estão um pouco a abandonar o papel de educadores e devem refletir nisso mesmo. Os pais têm medo de cometer erros, de traumatizar as crianças. Ora, John Storr, o primeiro-ministro da Noruega, trabalhista de esquerda, defende, depois deste estudo, uma maior presença estatal na escola para que o Estado tenha mais controle sobre os materiais, sobre as matérias e também os métodos de ensino, para que o ensino seja mais uniforme em todo o país e não haja aqui uma política discricionária que existe neste momento de escola para escola aqui na Noruega, muitas vezes com critério de professor para professor. E aqui é um dado também muito importante, dar mais destaque de novo aos livros físicos e abandonarem aos poucos o ensino através dos ecrãs, dos sistemas digitais. Querem que a escola, neste caso o Primeiro-Ministro, volte aos exames com caneta e papel. O problema disto tudo é que as escolas são financiadas em grande parte pelos municípios e há aqui alguma desigualdade entre municípios, uns mais ricos e outros mais pobres, o que pode gerar aqui uma desigualdade na oferta dada aos alunos. Por outro lado, o Partido Conservador, que está na oposição, defende uma reforma mais abrangente na área da leitura, também com mais livros físicos e convergem nesta ideia, mas defendem também um grande impulso para as disciplinas científicas e um investimento substancial nos professores. Diz o Partido Conservador que os professores precisam de voltar a ter tempo para o mais importante, que é o bom ensino, e rejeita de todo a ideia do governo trabalhista da tal maior intervenção

0: deixar de laborar, é a siderúrgica de Olefos, que existe e está agora praticamente no final. Tive a oportunidade aqui em Lillestrøm, e a fábrica não é aqui nesta cidade, mas as tampas do saneamento, das sarjetas, que é feita em ferro, têm todos esta marca, Olefos, da cidade de Olefos, e vai enviar para o desemprego 114 funcionários. Nesta cidade de Olefos, grande parte das famílias depende desta fábrica. Eles justificam o encerramento com o aumento da concorrência de países de baixo custo, como a China, e na última semana os moradores desta cidade foram para a rua protestar com tochas contra o encerramento, mas a decisão está tomada. A fábrica não vai encerrar por completo, sim naquela localidade, sim aquela unidade industrial tradicional, e vão depois deslocalizar para uma outra unidade que têm numa outra cidade, em Stange, mas a verdade é que aqueles 114 funcionários vão para o desemprego.
1: Sim, e numa terra pequena deve ter impacto económico e social também para aquela região. Obrigada, Carlos Rui Abreu. Terminamos aqui com esta notícia que simboliza também as dificuldades da indústria tradicional norueguesa, o fecho desta fábrica muito antiga na Noruega, uma fundição de ferro histórica. São notícias que por estes dias vão povoando os jornais na Noruega.
2: Está na manhã da rádio, no fuso horário, que pode ouvir também em podcast e na RTP Play. 7h29, em Gaza, a guerra mudou de nome. Chamam-lhe Trégua. Viva, bom dia, Francisco.
3: É, Zé Carlos, viva, bom dia. Quase 3 anos depois da barbárie, em 7 de outubro, durante os agora 11 meses e uma semana de cessar-fogo nominal, 1.300 pessoas palestinianas foram mortas, 3.500 ficaram feridas. Apesar da trégua oficial, os ataques continuam, a água, os alimentos e os medicamentos continuam a escassear. Desolação do médico Safi. Perdemos tudo em Gaza. Estamos agora a perder também a atenção do mundo.
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2: Depois das 7h30, Coisas Simples, a nova canção dos Napa. O IPMA diz que há uma elevada probabilidade de termos uma nova onda de calor. A previsão para o fim de semana parece confirmar isso. Hoje já sobe a temperatura com vento no litoral oeste e nas terras altas. Santarém deve chegar aos 32, 31 máxima para Castelo Branco, Évora e Beja, 30 Porto Alegre, 29 Braga e Setúbal, Lisboa 28. Vila Real, Viseu, Leiria, Faro com 27, Bragança e Porto com 26, Viana do Castelo e Guarda 24, Aveiro 23, 22 graus na Espanha às douradas.
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2: São 7h30. Olhamos para as notícias em síntese com o jornalista Diogo Miguel Pereira.
5: Garantir o equilíbrio das contas públicas foi esta a justificação do Primeiro-Ministro para explicar o porquê de o Governo não ir ainda mais longe nos apoios para combater o custo de vida. Luís Montenegro falou ontem à noite ao país, veio dar conta das medidas já anunciadas para combater os aumentos dos preços. Entre os apoios está então uma nova descida do IRS até ao sexto escalão, também um aumento para mais de 2 milhões de pensionistas e ainda apoios para as empresas. Mais logo, há debate no Parlamento precisamente sobre o custo de vida. Foi pedido pelo PS, que considera que o Governo deve agir neste assunto que é central para os portugueses. A polícia espanhola começou a transferir para o Porto de Ceuta cerca de 1.700 migrantes que estavam nas praias deste enclave espanhol. Foi mais um centro temporário criado para acolher os migrantes que vieram de Marrocos no final do mês de julho. A transferência arrancou há cerca de uma hora e já teve alguns problemas no arranque dessa operação. Várias pessoas começaram a correr pelas ruas de Ceuta, foi necessário um reforço policial. Polónia e Eslováquia vão estar em Kiev no dia de hoje. Os primeiros ministros dos dois países vão falar com Volodymyr Zelensky. O tema em cima da mesa é a defesa, mas também as sanções contra a Rússia. Esta viagem acontece numa altura em que sobem de tom os alertas sobre eventuais ataques da Rússia contra parceiros da Ucrânia. O líder da Polónia, Donald Tusk, disse ontem que, segundo informações internas, Moscou está a planear ataques híbridos contra países europeus, ao mesmo tempo em que vai manter os ataques contra infraestruturas energéticas da Ucrânia. Quanto a Robert Fico, da Eslováquia, acredita que a Europa está mais perto do que nunca de uma guerra em grande escala.
2: 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Mário Silva da Costa.
6: Foi histórico, o Torriense ganhou em casa do Lillestrøm, na Noruega, na estreia na Liga Europa. Triunfo por 2-1.

0: Alejandro Alfaro e Manuel Pozo marcaram os golos da equipa de Torres Vedras, a formação da 2ª Liga, que terminou reduzida a 10 jogadores por expulsão de Jata. No final do jogo, o treinador adjunto do Torriense, Carlos Simões, afirmou que a exibição esteve perto de ser perfeita.
1: Nós sabíamos das nossas capacidades, trabalhámos muito durante a semana, conhecíamos muito bem o adversário, acho que fizemos um jogo quase perfeito, os jogadores foram incríveis, acho que é uma vitória deles, é uma vitória nossa, é uma vitória dos nossos adeptos, é uma vitória de Portugal, escrevemos um pontinho na história, estamos muito felizes, muito contentes, mas isto no nosso sentimento não, nós não queremos parar aqui.
0: O técnico adjunto do Torriense colocou já a mira nos próximos desafios da equipa e deixou também um agradecimento à massa adepta.
1: Uma palavra aos adeptos que estiveram aqui, pá, foram inesquecíveis também. Nós temos sentido o apoio, como eu disse, de quem está lá em casa. Dar uma palavra muito grande para essas pessoas e para aquelas que vieram aqui. Neste momento, o nosso foco é no próximo jogo, é com o Tondela. Nós estamos a participar na Liga Europa, trabalhámos muito para este jogo, agora vamos trabalhar muito para a 2ª Liga, para o Tondela.
0: O Torriense leva 3 pontos na fase de liga da Liga Europa. Entretanto, o Primeiro-Ministro já deu os parabéns à equipa de Torres Vedras. Na rede social X, Luís Montenegro fala numa demonstração de determinação e espírito de equipa. O chefe do Governo escreve ainda que é um resultado que orgulha todos os portugueses. O Flamengo de Leonardo Jardim está nas meias-finais da Taça Libertadores. A equipa do treinador português empatou a 1 com o Independiente del Valle na segunda mão dos quartos de final, mas com a vantagem trazida do primeiro jogo, o Flamengo seguiu em frente na competição. No fim do encontro, Leonardo Jardim destacou a passagem, mas afirmou que não ficou agradado com o jogo.
2: Com certeza que não fizemos o melhor jogo da época. Tivemos alguns duelos que deveríamos ter ganho e não ganhamos. Em termos técnicos também, não foi um jogo muito bonito, principalmente em algumas ações no último terço. E voltar a bater aqui no molhado, o relevado não nos ajuda.
0: Nas meias-finais da Taça Libertadores, o Flamengo vai defrontar o Estudiantes de La Plata da Argentina. O Futebol Clube do Porto venceu o Partizan de Belgrado na 2ª jornada da fase grupos da Liga dos Campeões de Handball. Triunfo por 32-28 no Dragão Arena. O técnico azul e branco Carlos Martingo destaca o bom resultado para a equipa do Porto.
3: Muito contente por ter ganho o primeiro jogo em casa da Liga dos Campeões. Entramos muito bem, conseguimos abrir um pouco o resultado, mas a verdade é que o jogo foi disputado até ao fim. Não foi um jogo taticamente e tecnicamente brilhante da nossa parte, mas tivemos uma entrega e uma atitude muito boa.
0: O Porto somou os primeiros 2 pontos nesta Liga dos Campeões de Handball, está no 3º lugar do Grupo A. A seleção de voleibol continua a preparar os 8º de final do Campeonato da Europa. Portugal vai defrontar a França no domingo. Gonçalo Sousa, jogador de Portugal, afirma que vai haver 2 elementos fundamentais nesta partida. A sorte e a competência.
4: Acho que temos que estar todos na nossa melhor forma e esperar um bocadinho de sorte também, porque ela também se procura e também faz parte destes momentos. Mas acho que temos que estar todos bem, acho que temos que nos preparar 100% para este desafio, porque para além de um grande jogo, é um grande momento para nós, individualmente e como seleção, como geração.
0: Portugal está nos 8º do Europeu de Voleibol, Campeonato da Europa, que está a ser acompanhado pela Rádio Pública a partir de Sófia, na Bulgária.
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7: Muito bom dia, boa sexta-feira, são 6h37.
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7: Hoje é dia 18 de setembro, há instantes 19 graus em Angra e também em Ponta Delgada, 20 na Horta e em Santa Cruz das Flores. O meu nome é João Saavedra, sigo consigo até às 9, apoio técnico do João Almeida. Elisa e Tiago Nogueira, como é fraco o coração.
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0: E o Tiago Nogueira, a caminho das 7, estamos a 20 minutos do final desta hora. Há daqui a pouco a última edição da semana de Entre Perdidos e Achados com a Ana Rosa. Para já, espreitamos a meteorologia. O tempo aponta para esta sexta-feira, dia 18 de setembro. Nas flores do Corvo, períodos de céu muito nublado, alternando com boas abertas, vento geralmente fraco entre os 5 e os 10 km por hora, mar em crespado com ondas leste de 1 metro, passando ao quadrante norte. No grupo central, períodos de céu muito nublado com abertas, aguaceiros em geral fracos, vento sueste fraco a bonançoso entre os 5 e os 20 km por hora e mar em crespado ou pequena vaga, ondas do quadrante leste de 1 metro. Finalmente, no grupo oriental, céu muito nublado com abertas, aguaceiros em geral fracos, vento leste fraco a bonançoso entre os 5 e os 20 km por hora rodando para sueste, mar em crespado ou pequena vaga, ondas nordeste de 1 metro. A água do mar hoje nos 25 graus, em relação às temperaturas pelas mínimas 19 graus previstos em Angra e também Ponta Delgada, Horta e Santa Cruz das Flores com mínima prevista de 20 graus. Nas máximas, 24 para Ponta Delgada e também para Angra do Heroísmo, 26 para a Horta e também para Santa Cruz das Flores. Faltam 19 minutos para as 7, vamos lá acordar a seguir Lenny Kravitz.
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RTP Antena Açores, manhã de sexta-feira. Hoje é dia 18 de setembro, estamos a 15 minutos das 7. Mais à frente há a última edição da semana de Entre Perdidos e Achados com Ana Rosa. Agora chega o Elogio da Preguiça. É uma canção de Miguel Araújo.

0: canção de Miguel Araújo, O Elogio da Preguiça, O Dolce Farniente. 12 minutos para as 7, boa sexta-feira, vamos lá acordar. Às 7 atualizamos toda a informação. Antes disso, vamos conferir a última edição da semana. Mais uma escolha de Ana Rosa.
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2: Vindos de Sheffield, em Inglaterra, os The Human League nasceram em 1977, numa altura em que a música eletrónica ainda parecia coisa do futuro. Começaram como projeto experimental, mas o futuro estava mesmo ali. No início dos anos 80, o álbum Dare colocou a banda no mapa internacional e trouxe um daqueles clássicos que atravessam décadas, Don't You Want Me. Em 1982, veio o reconhecimento. Os Human League conquistaram o Brit Awards de Revelação Britânica. E a máquina de sucessos não mais parou. Vieram temas como Human e Tell Me When, entre tantos outros, que ajudaram a manter o grupo relevante ao longo das décadas de 80 e 90. Liderados pela voz inconfundível de Philip Oakey, os Human League atravessaram mudanças, tendências e gerações. Com 9 álbuns de estúdio e uma influência gigante no synth-pop e na new wave, a banda tornou-se uma das protagonistas da chamada Segunda Invasão Britânica. E porque há músicas que não envelhecem, apenas ficam cada vez mais eletrónicas. Deixo-vos com este triunfo dos Human League.

0: As escolhas de Ana Rosa, de regresso na segunda e também disponível na RTP Play. Ficámos a 6 minutos das 7.
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0: Às 7 há notícias, agora São Pedro. Marta. E...

0: edição do Zarco. Praticamente a fechar a hora, estamos a 1 minuto das 7. Já a seguir, notícias na rádio.
1: Vamos conferir o país e o mundo em relação ao tempo para esta sexta-feira. O Instituto Português do Mar e da Atmosfera prevê para Flores e Cor, céu muito nublado, alternando com boas abertas, vento geralmente fraco entre os 5 e os 10 km por hora. No Grupo Central, céu também bastante nublado, com possibilidade de abertas, aguaceiros em geral fracos ao longo de todo o dia e vento sueste fraco ou bonançoso entre os 5 e os 20 km por hora. São Miguel e Santa Maria, céu muito nublado, alternando com abertas, aguaceiros em geral fracos, vento leste fraco ou bonançoso entre os 5 e os 20 km por hora, rodando para sueste. Mínimas previstas para hoje, 19 graus em Angra e também em Ponta Delgada, 20 na Horta e Santa Cruz das Flores, nas máximas 24 para Ponta Delgada e para Angra, 26 para a Horta, 26 para Santa Cruz das Flores.

0: 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Oito horas em Portugal Continental e na Madeira, 7 nos Açores. Sexta-feira, 18 de setembro, Eduardo Luís Montenegro apresentou as medidas de apoio à subida do custo de vida.
1: O governo dá o que pode em contexto de crise internacional sem fim à vista. Nas televisões, ontem à noite, o primeiro-ministro veio defender o pacote anticrise do executivo. José Luís Carneiro já veio contrariar a almofada financeira para mais. A Polónia e a Eslováquia alertam para o inverno crítico da guerra na Ucrânia. Tusk e Fisco levam hoje a Kiev as preocupações com a escalada do conflito. Macbeth vai abrir as portas do Dona Maria. É o regresso de um palco histórico.
0: A esta hora estão 14 graus no Porto, 10 em Coimbra, 17 em Lisboa, 19 em Ponta Delgada, Faro 20, 22 Funchal. Edição de Eduardo Maio.
1: A subida do custo de vida e dos preços dos combustíveis, somados à pressão da oposição para que o governo faça mais pelas famílias, levou Luís Montenegro a falar diretamente ao país. Ao início da noite, o primeiro-ministro apresentou um pacote de apoios que em grande medida já era conhecido e explicou aos portugueses as razões pelas quais não pretende ir mais longe. Cláudia Godinho.
2: Luís Montenegro recusa mais medidas que teme virem a ter uma fatura alta no futuro. O primeiro-ministro fez uma menção a 2009.
3: Quando em 2009, perante uma crise, se subiram os salários dos funcionários públicos e se baixou o IVA, isso foi não só sol de pouca dura, como um contributo para privações e sacrifícios no momento seguinte. Não contam comigo, nem com este governo, para uma reedição dessa tragédia.
2: Para já, as taxas do IRS descem 0,3 e 0,5 pontos até ao sexto escalão, valor que será refletido no salário de novembro e no subsídio de Natal. Foi também aprovado um suplemento extraordinário para os pensionistas, que será pago com a reforma de dezembro.
3: Será de 200 euros para quem recebe uma pensão até 537,13 euros, de 150 euros para quem recebe desde este valor até 1.074,26 euros e de 100 euros para quem recebe pensões deste valor até 1.611,39 euros.
2: Os setores mais afetados pelo aumento do custo dos combustíveis também vão ter apoios extraordinários.
3: O setor do transporte de mercadorias e de passageiros, os táxis, as instituições particulares de solidariedade social e as associações humanitárias de bombeiros.
2: O desconto do ISP é para ser mantido para já e Luís Montenegro faz as contas com a subida do preço dos combustíveis.
3: Os descontos totais que estão hoje em vigor representam cerca de 23 cêntimos por cada litro de combustível e provavelmente subirá para 25 cêntimos já na próxima semana.
2: Agora, o Governo vai propor à Assembleia da República a prorrogação até 31 de dezembro do desconto no ISP.
1: A estratégia do Governo para os apoios à subida do custo de vida, que passa por manter a margem financeira para enfrentar uma crise energética internacional, cujo impacto e cuja duração continuam a ser, nesta altura, uma incógnita. Os argumentos do Governo não convenceram, no entanto, o líder do Partido Socialista. Em declarações ao canal Now, José Luís Carneiro acusou o Executivo de não dar uma resposta suficiente à crise que o país está a atravessar e insistiu que há margem financeira para ser mais ambicioso.
4: Há 2 milhões de trabalhadores que têm filhos, têm crianças, têm adolescentes, têm jovens e que estão fora destas medidas do IRS. Porquê? Porque já não têm rendimentos sequer para pagarem IRS. O que significa que as medidas que hoje anunciou, eu devo dizer que tive a expectativa, não apenas porque hoje de manhã também sugeri, propus, recomendei ao Governo, que estava reunido em Conselho de Ministros, que pudesse adotar medidas dessa natureza. E pensei que, ao querer comunicar às 8 horas da noite ao país, que pudesse trazer de facto medidas novas. Mas fundamentalmente falou para nada dizer, além do que já tinha dito na discussão da moção de censura.
1: Bom dia, André Azevedo Alves, professor do Instituto de Estudos Políticos da Universidade Católica Portuguesa. O que é que Luís Montenegro quis verdadeiramente alcançar com a declaração que fez ontem ao país, ao anunciar medidas que em grande parte já tinham sido anunciadas e já eram conhecidas dos portugueses?
5: Exatamente, nesse aspecto José Luís Carneiro tem razão, de facto, mais do que anúncios novos que uma comunicação ao país por parte do primeiro-ministro às 20 horas poderia fazer suspeitar que iria acontecer. O que houve foi mais uma justificação no fundo, daquilo que maioritariamente o Governo já tinha apresentado, e também uma justificação para o Governo não ir mais além, fundamentalmente por razões orçamentais, de responsabilidade orçamental e de manutenção de algo muito importante que foi conseguido em Portugal, que são as contas certas. Nesse sentido, parece-me que Luís Montenegro teve dois objetivos principais. Por um lado, dar algum tipo de resposta num contexto em que o Governo está extraordinariamente pressionado por vários fatores, desde logo o caso de Luís Neves, a crise económica, o desgaste acumulado de problemas passados, desde o desgaste do caso Spinum Viva, o desastre que foram as presidenciais com Luís Marques Mendes, a incapacidade de reformar que tem sido notada, nomeadamente por Pedro Passos Coelho, e depois também, considerando que vem aí o debate e a votação do orçamento, de alguma forma preventivamente procurar adotar já um discurso em que tenha em conta a possibilidade de PS e Chega novamente estarem juntos na aprovação de medidas que impliquem despesa adicional.
1: Portanto, ser ele a controlar a narrativa mediática, nomeadamente em relação ao debate sobre os apoios e sobre o que virá a ser discutido no próximo Orçamento de Estado, já em outubro. Agradeço a André Azevedo Alves a análise sobre o que foi a prestação ontem de Luís Montenegro nas televisões, sobretudo os motivos, as motivações que levaram o Primeiro-Ministro a fazer esta declaração ao país, dando conta dos apoios que o Governo aprovou para enfrentar o custo de vida e que já eram, na grande maioria, conhecidos. O primeiro-ministro polaco avisa que as provocações da Rússia à Europa são reais, podem materializar-se a qualquer momento, e o primeiro-ministro da Eslováquia teme que a guerra da Ucrânia alastre a NATO. O inverno do conflito pode ser trágico para Kiev, pode levar ao contágio regional, e é com estas preocupações que quer Tusk, quer Fisco vão estar hoje na capital da Ucrânia, Oriana Barcelos.
6: Uma viagem que foi divulgada, ao contrário do que costuma acontecer, por motivos de segurança. Donald Tusk falou sobre essa visita ontem no Parlamento. O primeiro-ministro polaco comunicou que vai falar com Volodymyr Zelensky sobre mecanismos de defesa contra a Rússia, porque a Rússia não vai parar. Foi o que ele disse em conferência de imprensa, depois de um ataque a 4 quilómetros da fronteira polaca.
7: Estamos focados na proteção da Polónia e não em questionar se a Rússia está a planear algo mau, porque sabemos que ela está a planear algo. Certamente não aceitaremos ingenuamente as alegações de que a Rússia tem boas intenções e de que vai começar a comportar-se adequadamente. Não há indícios disso. Devemos basear as nossas ações em factos e esses factos são inequívocos.
6: A Polónia tem informações de que a Rússia vai intensificar os ataques sobre os parceiros da Ucrânia. O plano é fingir que os ataques são acidentais para evitar um envolvimento da NATO, mas, segundo Tusk, as investidas vão mesmo continuar a acontecer. Uma perspectiva partilhada também pelo líder da Eslováquia, Robert Fico, acredita que a Europa está mais perto do que nunca de uma guerra em larga escala. Juntam-se ainda os ataques contra a Ucrânia. Tusk acha que eles não vão parar, vão até intensificar-se no inverno.
7: Na minha opinião, as esperanças expressas pelo presidente Trump de que a Rússia cessaria os ataques às infraestruturas energéticas revelaram-se vãs. Receio que até ao inverno testemunhemos ataques russos cada vez mais violentos às infraestruturas energéticas, e só posso expressar a esperança de que estas provocações e ataques não se estendam para além das fronteiras da Ucrânia.
6: Tusk e Fico estão hoje em Kiev, vão voltar a falar também sobre novas sanções contra a Rússia.
1: A guerra na Ucrânia, o conflito também no Médio Oriente e as ações híbridas atribuídas à Rússia em território europeu trazem a França em alerta. O agravamento da situação internacional levou Emmanuel Macron a convocar para hoje uma reunião de emergência no Palácio do Eliseu. Quais são, Rosário Salgueiro, as preocupações do presidente francês?
8: É rara, muito rara, esta convocatória de Emmanuel Macron. Fonte do Eliseu justifica a rápida deterioração da situação internacional e as suas consequências para a França em termos de segurança pública e energética, justifica este pedido do presidente para um encontro com todos os líderes dos partidos, com assento parlamentar ou com os seus candidatos às presidenciais do próximo ano. Nesta reunião de emergência estarão também os chefes dos ramos militares e dos serviços secretos. A mesma fonte do Palácio do Eliseu acrescenta que irão ser partilhadas informações na posse do Presidente para que todos tenham a noção real dos perigos que a Europa e a França enfrentam. Haverá, por exemplo, dados sobre a amplitude do aumento do poder das ameaças híbridas, ou seja, ataques cibernéticos, danos às infraestruturas críticas, atos de desestabilização, campanhas de desinformação. Todos os partidos disseram presente, até a França insubmissa, da extrema-esquerda, que costuma recusar estes pedidos de reunião feitos por Emmanuel Macron. Entretanto, o ministro do Interior, Laurent Nunes, pediu a cada prefeito, o responsável máximo de cada departamento, que reúna um Estado-Maior, dedicado às questões da defesa e segurança nacional.
9: A França, preocupada com os efeitos internos na sociedade francesa provocados pelo agravamento da situação internacional. A Espanha tem hoje outras preocupações. A polícia espanhola começou hoje de manhã uma operação de grande dimensão para retirar centenas de migrantes que estavam instalados há várias semanas nas praias do enclave. Segundo as autoridades espanholas, o objetivo desta operação é garantir melhores condições humanitárias a estes migrantes que vieram de Marrocos e melhorar também a gestão desta população deslocada que permanece em território espanhol. Mas a operação já está a provocar, Gonçalo Costa Martins, momentos de tensão entre migrantes e a polícia.
10: O destino é o Porto de Ceuta. É mais um centro temporário no território espanhol e este foi acabado ontem em contrarrelógio depois de um tribunal autorizar o processo que chegou a estar suspenso. A saída dos migrantes das praias começou bem cedo, ainda antes das 7 da manhã, 6 em Portugal continental, e tem havido alguns momentos de tensão. No início houve migrantes que começaram a correr nas ruas, foi preciso um reforço policial e a televisão pública espanhola tem mostrado outros momentos de agitação entre migrantes com a polícia a tentar contê-los. Ora estão sentados, ora levantam-se às ordens dos agentes. São cerca de 1 a 3 quilómetros das praias de El Trampolín e Benítez até ao Porto de Ceuta, onde foram instaladas zonas de descanso, casas de banho, postos médicos e áreas para o registro dos migrantes.
9: Uma operação que ainda decorre a esta hora em Ceuta, a recolocação dos migrantes que estavam nas praias do enclave agora para o Porto de Ceuta. Hoje é o dia do Dona Maria II, 3 anos depois de ter encerrado para obras o teatro, vai subir o pano com Macbeth, de William Shakespeare. É uma escolha que está cheia de simbolismo. Era precisamente esta peça que estava em cena na noite de 2 de dezembro de 1964, quando um incêndio destruiu grande parte do edifício. Entre lendas e superstições, a fama e o azar da tragédia de Shakespeare, a reabertura de Dona Maria II desafia os mitos e devolve a Lisboa um dos palcos sandigageiro mais importantes do país.
11: Sabia que queria reabrir com um clássico, não sabia exatamente qual.
12: E o encenador e diretor Pedro Peni decidiu arriscar.
11: Fazendo questão de pisar ainda mais esse risco, usando fogo em cena, água, tudo aquilo que não se pode.
13: Noutros tempos, derramava-se sangue e fartura na altura em que os direitos dos homens ainda não tinham disciplinado a ordem social.
11: Porque acaba por ser uma provocação reabrir com uma peça maldita que fechou o teatro e que o deitou abaixo na sua quase totalidade, que ficou como uma espécie de tabu, porque a peça nunca mais voltou a ser produzida pelo Teatro Nacional de Dona Maria II, nunca mais fez-se, mas sempre em versões de acolhimento, mas da casa, nunca mais se voltou a produzir.
12: E a escolha de José Raposo para protagonista não foi inocente.
14: E não percam de pista a ideia de que o meu nome deve estar livre de suspeita.
11: Que provavelmente é dos atores mais amados deste país, acho que não há ninguém que não goste do Zé, e pô-lo a fazer justamente o vilão mor da dramaturgia mundial, tem também esse intuito de perceber como é que nos podemos deixar seduzir por esta personagem, como muitas vezes nos deixamos seduzir, às vezes sem percebermos que está a acontecer.
12: As portas vão abrir com um clássico, mas Pedro Penin continua a vincar a missão do teatro, receber também projetos experimentais. Sublinha que nunca sentiu ingerência, mas no dia que acontecer, demite-se.
11: O que não quer dizer que essa ameaça não esteja presente, e quando olhamos para a vizinha Espanha, para o que se passa na Alemanha, para o que se passou na Eslováquia, na Bulgária, os sinais são tão preocupantes que é quase inevitável que isto possa chegar em Portugal.
12: Com tradução e encenação de Pedro Peni, a nova produção desafia superstições do meio teatral e coloca nos papéis principais Bárbara Branco e José Raposo.
15: Diria que agora tudo aponta para Macbeth. Para que o trono fique para Macbeth.
9: O Teatro Nacional reabre com uma tragédia sobre poder, ambição, conspiração e culpa. O que é que continua atual em Macbeth e como é que a história fala hoje ao público? Rui Carvalho Homem é nosso convidado daqui a pouco no Ponto Central, um estudioso da obra de Shakespeare.
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1: Muito bom dia.
2: Boa sexta-feira, são 7:15.
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2: Menos uma hora nos Açores.
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2: Série 16, a tão esperada sexta-feira está por aí. Hoje é dia 18 de setembro. O meu nome é João Saavedra. Está comigo João Almeida no apoio técnico desta emissão. Há instantes 19 graus em Angra e também em Ponta Delgada. Horta e Santa Cruz das Flores. Há instantes com 20 graus. Tipicamente casados. Eu não

0: inevitável, é uma canção bem disposta que junta Ana Bacalhau e também Mimi Cat. Tipicamente casados na manhã de sexta-feira.
1: Casados.
0: Já são 7h19, veja lá, não se atrase. A seguir, Teddy Swims com Mr. Know It All, para já o tempo, com o trilogista Elsa Vieira.
2: Bom dia, previsão para hoje, sexta-feira. Para o grupo ocidental, períodos de céu muito nublado com boas abertas, o vento geralmente fraco, mar encrespado e as ondas leste, diâmetro, passando ao quadrante norte. No grupo central, períodos de céu muito nublado com abertas, aguaceiros em geral fracos, o vento sueste fraco a bonançoso, o mar encrespado de pequena vaga e as ondas do quadrante leste, diâmetro. No grupo oriental, períodos de céu muito nublado com abertas, aguaceiros em geral fracos, o vento leste fraco a bonançoso, redondo para o sueste. O mar encrespado de pequena vaga e as ondas nordeste, diâmetro. Temperatura máxima prevista para hoje, 26 graus em Santa Cruz das Flores e na Horta, 24 graus para Angra do Heroísmo e Ponta Delgada.
0: Dentro de 10 minutos, há notícias da região para atualizar.
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0: Será com o jornalista Sáez Furtado. Daqui a pouco também, conferimos a última edição da semana da Palavra do Dia com a Mafalda Lopes da Costa, também disponível na RTP Play. Agora, Teddy Swims, Mr. Know-It-All, na RTP Antena 1, Açores. Muito bom dia, boa sexta-feira.

0: já é reconhecida em todo o planeta. E tudo começou no YouTube. Ted e Sims na RTP Antena Açores, 7h23. A seguir o Afonso do Brás.
1: A palavra do dia é quilate. Um quilate é a quantidade de ouro puro numa liga metálica que corresponde a 1/24 da massa dessa liga, atribuindo-se ao ouro puro o valor de 24 quilates. E quilate é também a unidade de peso equivalente a 200 miligramas, especialmente empregada para as pedras preciosas. Quilate vem do grego de keration, que significa pequeno chifre, isto por alusão ao formato das vagens de alfarrobeira. E porquê alfarrobeira? Porque na antiguidade os comerciantes usavam as sementes desta planta, da alfarrobeira, para pesar as pedras preciosas. Isto porque estas sementes tinham um tamanho e um peso muito constantes, cerca de 200 miligramas, o que servia como uma balança natural antes de existirem instrumentos de maior precisão. E mantém-se como unidade de massa, fixada modernamente em 200 miligramas.
0: Nova palavra do dia na segunda-feira. Até lá, estão todas na RTP Play. Palavra do dia com a Mafalda Lopes da Costa. 7h25, daqui a 5 minutos, o jornalista Sáez Furtado atualiza a informação regional. Agora, o Afonso de Brás.

0: Chama-se Marcha, canção de Bárbara Bandeira, na manhã desta sexta-feira. Depois das notícias, Alex Warner com Passenger.
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0: 7:30 da manhã, atualidade regional da rádio, numa edição do jornalista Sáez Furtado.
2: Bombeiros dos Açores vão ter mais 25% de apoio à aquisição de combustível. O Governo Regional foi sensível ao pedido da Federação face aos constantes aumentos no preço do gasóleo. Ao pedido de socorro imediato, o Governo Regional decidiu atribuir um reforço extraordinário de 25% aos 640 mil já assumidos.
3: Isto não é uma boia de salvação, é um acerto, digamos assim. Foi feito um pedido ao Governo dos Açores que tivesse em conta os efeitos desses aumentos no primeiro semestre deste ano e que para o segundo semestre fizesse um acerto que, de alguma forma, desse a estas 17 associações alguma tranquilidade relativamente aos combustíveis que temos que usar diariamente. E assim foi feito. E, portanto, estamos a falar de um aumento de 25% em cada uma das associações, o que faz esses 161 mil euros a mais.
2: José Braia Ferreira, Presidente da Federação dos Bombeiros dos Açores. Existe o compromisso entre a Federação e o Governo Regional de mais apoio em caso de uma nova subida no preço dos combustíveis. Aumenta num ano quase 1 milhão de euros o orçamento da Assembleia Legislativa Regional. O Parlamento prevê gastar no próximo ano praticamente 19 milhões de euros. Ana Paula Santos.
4: A mais pesada é a parcela que diz respeito à despesa com pessoal. Os 84 funcionários da Assembleia, 64 adjuntos, assessores e outro pessoal de apoio aos grupos e representações parlamentares e os 57 deputados custam no próximo ano à Assembleia Legislativa dos Açores 11 milhões 807 mil euros. É um aumento de 500 mil em relação a este ano, um aumento que o Presidente do Parlamento justifica com a atualização salarial dos funcionários da Assembleia. Para despesas de representação no próximo ano estão inscritos 637 mil euros, 220 mil para ajudas de custo e 651 mil euros para as subvenções que a Assembleia paga mensalmente aos grupos e representações parlamentares. As subvenções vitalícias também são pagas pela Assembleia Legislativa dos Açores. O valor aumenta 40 mil euros no próximo ano. A preocupar está uma outra parcela pesada. Em deslocações e alojamento, a Assembleia vai gastar no próximo ano 1 milhão e 60 mil euros.
2: A Associação Nacional dos Médicos de Medicina do Trabalho apresentou um dos 5 contributos ao Programa Funcional para a Reparação, Reorganização e Redimensionamento do Hospital de Ponta Delgada. Esta associação propõe o aumento do espaço para a saúde ocupacional e um estabelecimento que funcione 24 horas por dia para questões relacionadas com a saúde no trabalho.
5: Consideramos que a saúde ocupacional está subdimensionada e reduzida à realização, digamos, de medicina de trabalho e nós queremos apontar aqui as necessidades de algumas melhorias, melhorias que nós entendemos que se forem feitas precocemente vão trazer ganhos, mas também vão poupar custos mais tarde.
2: Felipe Gomes Pereira, secretário da Associação Nacional dos Médicos de Medicina do Trabalho. A associação foi criada em fevereiro deste ano. As escolas básicas e secundárias de São Roque do Pico e Jerónimo de Andrade, da Ilha Terceira, vão apresentar os Açores, ou vai representar os Açores na final nacional da 12ª edição do programa educativo Apps for Good. O evento decorre hoje no Pavilhão do Conhecimento em Lisboa. O projeto da Escola de São Roque consiste na aplicação tecnológica Elite Fishing, procura aproximar turistas, famílias e jovens da experiência da pesca. Segundo o aluno Dimas Amarante, inclui ainda uma componente de solidariedade, encaminhando o peixe para iniciativas de apoio a quem mais precisa.
6: A Elite Fishing é uma app inovadora que tem como objetivo principal tornar a pesca costeira acessível a qualquer um. É perfeita para turistas, famílias, grupos e até

0: crianças e é um serviço que não existe, ou seja, é uma necessidade. E foi a pensar tanto em nós como nas outras pessoas e nós temos uma aba dentro da aplicação que é para as pessoas que não quiserem ficar com o peixe, podem doar para as pessoas que têm mais dificuldades financeiras.
1: O projeto Picaroto garantiu a presença na final depois de ter vencido a etapa regional realizada em junho. O Apps for Good desafia os estudantes a desenvolver soluções tecnológicas para problemas das suas comunidades, baseando-se nos 17 Objetivos de Desenvolvimento Sustentável das Nações Unidas. Começa hoje na Universidade dos Açores o terceiro encontro de Ciências da Comunicação, o CICOM. Traz à aula magna vários especialistas no ambiente e ecologia, média, crise ambiental e alternativas ecológicas, uma temática escolhida a dedo para o terceiro encontro de Ciências da Comunicação da Universidade dos Açores.
2: Precisávamos buscar algo georreferenciado para que o nosso tema fosse valorizado, sobretudo para aquelas pessoas que vêm de fora, que elas também façam uma reflexão a partir do que nós temos de benefícios aqui.
1: Fábio Giacomelli, da comissão organizadora do CICOM, o objetivo é que os participantes reflitam sobre as suas próprias escolhas ambientais. Este encontro é dirigido a toda a sociedade, mas a maior audiência são os estudantes de comunicação da Universidade dos Açores.
3: A informação regional está de volta à rádio às 8h30 da manhã. Até lá pode consultar tudo online, cores.rtp.pt e também pelas redes sociais da Rádio Pública. Esta foi uma edição do jornalista Sérgio Furtado. Sexta-feira, 18 de setembro, 24 para as 8.
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3: Continuação de uma ótima viagem. Obrigado por estar desse lado. Passenger. Seguimos com Alex Warner.

0: canção chama-se Quando Se Perde Alguém, uma recordação dos Santos Educadores a caminho das 8. Estamos a 17 minutos, manhã de sexta-feira, hoje é dia 18 de setembro. Mais à frente, o James Morrison canta um clássico dos Simple Minds.
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0: Para já o destaque vai para o Torriense. Mário Silva da Costa.
2: A equipa de Torres Vedras conseguiu um feito histórico, vitória em casa do Lillestrøm na estreia inédita nas provas europeias. Um triunfo por 2-1, com golos de Alejandro Alfaro e Manuel Pozo. A formação da 2ª Liga terminou este jogo reduzida a 10 jogadores por expulsão de Jata. No final do jogo, o treinador adjunto do Torriense, Carlos Simões, deixou grandes elogios ao esforço da equipa.
3: Este é um grupo de muita dedicação, muita resiliência, como disse. Nós lutamos até o último segundo. Dentro das nossas forças temos jogadores que estão de rastros, mas é uma forma de perceber que o trabalho, a dedicação, aquilo que eles fazem durante a semana, que é fantástico, o apoio que a direção nos dá, isto só podia ter este caminho. Eu acho que esta história já está escrita há algum tempo. Obviamente a gente tem que merecer e acho que hoje não há dúvida.
2: O Torriense leva 3 pontos na fase Liga da Liga Europa. O Primeiro-Ministro já deu os parabéns à equipa de Torres Vedras por este triunfo. Na rede social X, Luís Montenegro fala num resultado que orgulha todos os portugueses. Nos outros jogos de ontem da Liga Europa, destaque para a vitória da Juventus por 5-0 sobre o NEC. Também triunfo do Bournemouth por 2-1 em casa da Real Sociedade. E ainda destaque para o triunfo do Besiktas por 4-1 diante do Marselha. Jorge Jesus faz hoje a primeira convocatória como selecionador nacional. O técnico vai anunciar os escolhidos para os primeiros jogos da Liga das Nações numa conferência de imprensa na Cidade do Futebol. O anúncio da convocatória está agendado para o meio-dia. E na antecâmara desta convocatória ouvimos aqui na Antena 1 Silas, antigo jogador que trabalhou com Jorge Jesus e que recorda aqui na rádio como foi trabalhar com o novo selecionador.
4: Já era muito à frente no tempo dele. As coisas que a maior parte dos treinadores fazem agora, que nós fazemos agora, ele já fazia há 20 anos atrás, porque foi há mais ou menos 20 anos. E depois todos os feedbacks que ele dava, a intensidade no treino, a intensidade que ele próprio metia no treino, não podias nem sequer relaxar um bocadinho. Era muito diferente, sem dúvida nenhuma, que era muito diferente da maioria dos treinadores que haviam naquela altura.
2: Silas diz ainda que Jorge Jesus é um dos nomes do futebol português que merece este passo na carreira.
4: Eu acho que há dois treinadores que inevitavelmente teriam que ser em algum momento selecionadores nacionais, tanto o Mr. Jesus como o Mr. Mourinho. E não é pela carreira, é realmente pelos treinadores que são. São treinadores que merecem um cargo de alto nível como é da Seleção Nacional. Para mim não há cargo mais alto do que esse.
2: Silas em declarações à Rádio Pública sobre o novo passo na carreira de Jorge Jesus. O Manchester City está na 4ª ronda da Taça da Liga Inglesa. A formação de Manchester bateu ontem o Norwich por 5-0. O português Mateus Nunes não saiu do banco nesta partida. E o Benfica falhou o acesso à Liga dos Campeões de Basquetebol. Os encarnados perderam com o Rasta Verta nos quartos de final da fase de qualificação. Uma derrota por 88-98. Sem conseguir o apuramento para a Champions, o Benfica vai jogar a FIBA Europe Cup.
0: Desporto atualizado a esta hora com o jornalista Mário Silva da Costa. Está também tudo disponível em desporto.rtp.pt e de volta à RTP Antena Açores às 11h30 da manhã. Olha as horas, não se atrase, faltam agora 13 minutos para as 8. Seguimos com o James Morrison a reinterpretar um clássico dos Simple Minds, originalmente gravado em 1985. Don't You Forget About Me, toca na manhã da rádio. Boa sexta-feira, bom fim de semana.

Este é o Amor Antigo, canção dos Alentões, a 7 minutos das 8. Dentro de 7 minutos atualizamos a informação, vamos conferir o país e o mundo. Agora Love Story, uma das primeiras canções de Taylor Swift.

0: Story, Taylor Swift. Estamos a 3 minutos das 8.
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1: E agora atualizamos as notícias. Às 8 não será a exceção. Ainda antes, espreitamos o tempo. O Instituto Português do Mar e da Atmosfera prevê para esta sexta-feira, dia 18 de setembro, flores e couve com períodos de céu muito nublado, alternando com boas abertas. O vento estará geralmente fraco, entre os 5 e os 10 km por hora. No Grupo Central, períodos de céu muito nublado com abertas, aguaceiros em geral fracos, vento sueste fraco a bonançoso entre os 5 e os 20 km por hora. Já São Miguel e Santa Maria, céu muito nublado, alternando com abertas, aguaceiros em geral fracos, vento leste fraco a bonançoso entre os 5 e os 20 km por hora, rodando para sueste. Água do mar nos 25 graus, em relação às temperaturas nas mínimas, estão previstos 19 em Angra e também em Ponta Delgada, Horta com mínima de 20, 20 também de mínima para Santa Cruz das Flores. Olhando para as máximas, conto com 24 em Angra, também em Ponta Delgada, Horta com máxima de 26, também 26 de máxima para Santa Cruz das Flores. Conferimos o país e o mundo já a seguir, estamos a chegar às 8, continuação de uma boa viagem com a RTP Antena Açores.

0: 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Nove horas em Portugal Continental e na Madeira, 8 nos Açores. Sexta-feira, 18 de setembro, em destaque nas notícias, Eduardo, as medidas do governo para enfrentar a subida do custo de vida.
1: São medidas entre os apoios e a prudência. Luís Montenegro esteve nas televisões, numa das mãos os apoios limitados às famílias e às empresas para enfrentarem a subida das despesas, na outra as contas do Estado sob controle. Na Alemanha, Merz está sob pressão perante o avanço da AfD. Este fim de semana enfrentam um novo teste nas eleições regionais, uma prova que pode ser decisiva para o futuro da CDU. Daqui a pouco vamos ouvir Patrícia Deinhardt, especialista em relações internacionais. Os talentos também se aprendem nas escolas. Na semana da abertura das aulas, temos reportagem na Póvoa de Verzim e em Faro, em escolas que ensinam a criatividade.
0: Começamos pelos 14 graus a esta hora em Coimbra. Estão 18 no Porto e em Lisboa e em Ponta Delgada, 22 Faro e Funchal. As notícias com Eduardo Amaro.
1: Os preços dos combustíveis a subir, o custo de vida a subir e as pressões da oposição ao governo para que faça mais levou Luís Montenegro às televisões ontem à noite, à hora do jantar. O primeiro-ministro apresentou o pacote de apoios que o governo preparou e aprovou, em grande medida um pacote que já era conhecido, mas explicou também aos portugueses porque é que o governo não vai mais longe.
2: Luís Montenegro recusa mais medidas que teme virem a ter uma fatura alta no futuro. O primeiro-ministro fez uma menção a 2009.
3: Quando em 2009, perante uma crise, se subiram os salários dos funcionários públicos e se baixou o IVA, isso foi não só sol de pouca dura, como um contributo para privações e sacrifícios no momento seguinte. Não contam comigo, nem com este governo, para uma reedição dessa tragédia.
2: Para já, as taxas do IRS descem 0,3 e 0,5 pontos até ao sexto escalão, valor que será refletido no salário de novembro e no subsídio de Natal. Foi também aprovado um suplemento extraordinário para os pensionistas, que será pago com a reforma de dezembro.
3: Será de 200 euros para quem recebe uma pensão até 537 euros e 13 cêntimos, de 150 euros para quem recebe desde este valor até 1.074 euros e 26 cêntimos e de 100 euros para quem recebe pensões deste valor até 1.611 euros e 39 cêntimos.
2: Os setores mais afetados pelo aumento do custo dos combustíveis também vão ter apoios extraordinários.
3: O setor do transporte de mercadorias e de passageiros, os táxis, as instituições particulares de solidariedade social e as associações humanitárias de bombeiros.
2: O desconto do ISP é para ser mantido para já e Luís Montenegro faz as contas com a subida do preço dos combustíveis.
3: Os descontos totais que estão hoje em vigor representam cerca de 23 cêntimos por cada litro de combustível e provavelmente subirá para 25 cêntimos já na próxima semana.
2: Agora, o Governo vai propor à Assembleia da República a prorrogação até 31 de dezembro do desconto no ISP.
1: Cláudia Godinho, com o essencial da declaração do Primeiro-Ministro, ontem à noite, a estratégia do Governo para os apoios à subida do custo de vida passa por manter a margem financeira para enfrentar uma crise energética internacional que vários ministros de Luís Montenegro repetiram ontem à noite nas televisões. Não se sabe ainda que impacto pode ter e que duração é que vai ter. Os argumentos do Governo não convenceram, no entanto, o líder do Partido Socialista e, em declarações ao Canal Now, José Luís Carneiro, acusou o Executivo de não estar a dar a resposta suficiente a esta crise. Insistiu também José Luís Carneiro que há margem financeira para ser mais ambiciosa.

0: vicioso.
1: Há 2 milhões de trabalhadores que têm filhos, têm crianças, têm adolescentes, têm jovens e que estão fora destas medidas do IRS. Porquê? Porque já não têm rendimentos sequer para pagar IRS. O que significa que as medidas que hoje anunciou, devo dizer que tive a expectativa, não apenas porque hoje de manhã também sugeri, propus, recomendei ao Governo, que estava reunido em Conselho de Ministros, que pudesse adotar medidas dessa natureza. E pensei que, ao querer comunicar às 8 horas da noite ao país, que pudesse trazer de facto medidas novas. Mas fundamentalmente falou para nada dizer, além do que já tinha dito na discussão da moção de censura.
0: José Luís Carneiro aconselhou também Luís Montenegro a comparar a crise atual com a de 2022, em vez de se referir a 2009, quando as economias do mundo viveram uma das maiores crises desde os anos 80. Ouvido esta manhã na Antena 1, André Azevedo Alves, professor do Instituto de Estudos Políticos da Universidade Católica, sobre o que terá levado ontem Montenegro a fazer esta declaração ao país. André Azevedo Alves considera que o primeiro-ministro teve 2 grandes objetivos. Por um lado, conter o ímpeto despesista da oposição, o PS e o Chega, sobretudo, e sacudir também a pressão que o governo enfrenta.
2: Dar algum tipo de resposta num contexto em que o governo está extraordinariamente pressionado por vários fatores, desde logo o caso de Luís Neves, a crise económica, o desgaste acumulado de problemas passados, desde o desgaste do caso Pinão Viva, o desastre que foram as presidenciais com Luís Marques Mendes, a incapacidade de reformar que tem sido notada, nomeadamente por Pedro Passos Coelho, e depois também, considerando que vem aí o debate e a votação do orçamento, de alguma forma preventivamente procurar adotar já um discurso em que tenha em conta a possibilidade de PS e Chega novamente estarem juntos na aprovação de medidas que impliquem despesa adicional.
0: Para André Azevedo Alves, Luís Montenegro não quer arriscar a saúde das contas públicas e por isso também decidiu anunciar as medidas aprovadas, procurando enquadrar o que já se sabia.
2: O que houve foi mais uma justificação no fundo daquilo que maioritariamente o Governo já tinha apresentado e também uma justificação para o Governo não ir mais além, fundamentalmente por razões orçamentais, de responsabilidade orçamental e de manutenção de algo muito importante que foi conseguido em Portugal, que são as contas certas.
0: Análise de André Azevedo Alves, professor do Instituto de Estudos Políticos da Universidade Católica Portuguesa, à declaração feita ontem à noite ao país por Luís Montenegro. A Alemanha enfrenta este domingo mais um teste eleitoral, com as eleições regionais que vão acontecer em Berlim e também no estado de Mecklenburgo-Pomerânia Ocidental. Uma votação que vai ser seguida com atenção especial por Friedrich Merz, por causa da ascensão da direita radical, que está a marcar a política alemã. Há 2 semanas a AfD conseguiu 43% dos votos na Saxony-Anhalt e o resultado abalou o cenário político no país. Fez crescer também os receios de que a influência do partido possa alargar-se, sobretudo nos estados do leste da Alemanha. A preocupação é tal que o chanceler alemão cancelou a viagem para Nova Iorque, onde devia participar na próxima semana nos encontros de alto nível, nos trabalhos da Assembleia Geral das Nações Unidas, para ficar em Berlim a seguir estas eleições. Para a CDU, elas são vistas como um teste importante à capacidade dos partidos tradicionais travarem o crescimento da AfD. Bom dia, Patrícia Deinhardt, bem-vinda, investigadora do Instituto Português de Relações Internacionais da Universidade Nova de Lisboa. Quão grande é a preocupação na Alemanha nesta altura? Estaremos na iminência de inaugurar um novo ciclo político no país?
3: Bom dia, Eduarda. De facto, estas eleições vão ser muito importantes, principalmente no estado de Mecklenburg-Pomerânia Ocidental, porque sim, representam um momento importante no que se refere ao futuro da estabilidade política na Alemanha e, nomeadamente, também relativamente à própria posição do chanceler Merz, uma vez que estas eleições, juntamente com as eleições de Berlim, serão interpretadas como mais um teste à posição política do Governo Federal e à própria posição de Friedrich Merz. E relativamente às sondagens em relação a Mecklenburg-Pomerânia Ocidental indicam que a CDU está atualmente na ordem dos 6 a 7% das intenções de voto. Ou seja, isto seria, se isto acontecer, seria o pior resultado numa eleição num Estado Federal desde a fundação da República Federal da Alemanha. E, portanto, a ascensão da alternativa para a Alemanha Alemanha, assim como a insatisfação generalizada relativamente ao desempenho do governo de Friedrich Merz, fazem com que estas eleições sejam observadas, como já foram as eleições há duas semanas na Saxónia-Anhalt, em termos internacionais, precisamente porque o próprio futuro do governo e do próprio partido CDU, um dos principais dois partidos da Alemanha, pode estar em causa.
0: Então, uma nova subida da AfD este fim de semana pode desencadear uma crise política no governo da CDU?
3: Eu não sei se iria tão longe. Agora, cumulativamente, a realização de 3 eleições durante este mês, obviamente vão ter reflexo sobre a forma como é visto o desempenho em Berlim do governo, mas também vai alterar o clima político dentro da própria CDU. E o que nós observamos e o que aconteceu há 2 dias é que foi publicada uma carta assinada pelos 8 ministros-presidentes dos Estados da Alemanha, Estados Federados da Alemanha, onde a CDU lidera os governos, e essa carta foi uma carta de apoio a Merz, mas curiosamente e contraditoriamente, paradoxalmente, foi uma carta que não assumiu declaradamente o apoio a Merz, no sentido de até de referir o seu nome, ou seja, só no fim é que vem o seu nome. Ou seja, parece que houve aqui uma pressão para que houvesse este posicionamento político, mas não há dúvida que o resultado destas eleições irão ser também uma questão, ou irão também influenciar se irá ser fortalecida ou enfraquecida a autoridade de Merz dentro da CDU.
0: Merz está, portanto, a perder chão político. Obrigada, Patrícia Denhardt, por esta análise. É para seguir de perto o que vai acontecer nos próximos dias nestas eleições regionais na Alemanha. Setembro é o mês de regresso às aulas e não é apenas para as escolas com o ensino regular. O ensino artístico também está de volta. De norte a sul do país, milhares de jovens retomam as aprendizagens em áreas como a música, a dança ou o teatro. Na Póvoa de Varzim, a Escola de Música da Associação Pro Música recebeu já 300 de crianças e jovens. Eles estão de volta aos seus instrumentos, às partituras, aos ensaios. O repórter Miguel Bastos foi saber dos sonhos destes jovens músicos que hoje começam a afinar.
4: O Manuel tem 11 anos.
5: E eu ando na Escola de Música.
4: A Lia tem 12.
6: Orquestra, aula de leituras, violino. Formação musical.
4: São apaixonados por música.
5: Eu tinha 6 anos, no Dia Mundial da Música, estava na gesteira e eu sempre adorava esse dia, porque eu adorava ouvir os violinos, que por acaso é um instrumento que eu toco.
6: Para mim a música vai para a vida toda.
4: Mas, quando forem grandes, nenhum, nem outra, querem ser músicos profissionais.
5: Eu gostaria de ser médico quando for mais velho.
6: Juíza, acho que eu sou muito boa também a letras, adoro.
4: Mas nunca se sabe. A Vânia, por exemplo, queria ser cientista.
7: Gosto muito de ciências. Fiz o percurso normal na escola secundária Rocha Peixoto. Fiz sempre as duas coisas em paralelo. Na altura ainda encarava como um hobby. Mas depois, e cheguei a frequentar bioquímica na Faculdade de Ciências.
4: Mas depois?
7: Mas depois faltava-me esta faísca, a magia da arte, e alterei o meu percurso.
4: Vânia Oliveira é professora na Escola de Música da Póvoa de Varzim. A escola tem cerca de 300 alunos, do pré-escolar até ao 12º ano. A primeira grande escolha surge no final do 9º ano, considera o diretor pedagógico Paulo Veiga.
8: Precisamos ter 30 alunos a terminar o 9º ano e se calhar 2 ou 3 é que manifestam algum interesse em continuar os seus estudos na música.
4: Mas nada se perde, pelo contrário, ganha-se gosto pela música e pela cultura, é certo, mas também capacidade de trabalho, concentração, espírito de equipa e de liderança, aprendizagens que ficam para a vida toda.
0: E em Faro, a Escola Secundária Tomás Cabreira também tem a arte como marca distintiva. É a única escola da região, aliás, que concentra no mesmo sítio cursos de dança e de teatro, atraindo alunos de vários concelhos algarvios. No entanto, o número de alunos tem vindo a diminuir nas áreas artísticas. Vamos seguir a visita da repórter Tatiana Felício à escola.
9: Pá, pá e fora. 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
10: Na Escola Secundária Tomás Cabreira, em Faro, a formação passa tanto pelo movimento e pela representação, como pelas disciplinas comuns a qualquer percurso escolar. é o único agrupamento no Algarve que junta no mesmo espaço cursos profissionais de teatro e dança.
11: Têm toda uma componente técnica e também temos a parte teórica. Portanto, eles também têm português, têm inglês, área de integração, psicologia, sociologia. Têm uma disciplina também, os de dança, que é estudo do movimento, portanto é toda a parte de biologia. E teatro também tem uma disciplina que dança não tem, que é a dramaturgia.
10: Ana Filipa Antunes é professora no curso de dança. Tanto neste como no de teatro, o trabalho não se limita à sala de aula. Há espetáculos e mostras ao longo do ano letivo. Embora sejam cursos exigentes, Eurico Bárbara, diretor do agrupamento, explica que o maior desafio é a falta de alunos.
12: Todos os anos temos conseguido abrir, mas já houve anos mais difíceis, principalmente em dança, que é muito específico. A maior parte dos alunos eram do sexo feminino. Tínhamos muito poucos do sexo masculino, ainda há este estigma na sociedade.
10: O diretor explica que a Tomás Cabreira recebe alunos de diferentes pontos da região, mas quando os transportes são limitados, chegar todos os dias à escola também pode ser uma dificuldade.
12: Temos de Albufeira, de Tavira, Olhão e de Loulé, já chegámos a ter alunos de Portimão. Não é fácil trazer, a rede de transportes públicas é deficitária, temos, por isso também não temos conseguido trazer tantos alunos.
10: Não é necessário que os alunos tenham um conhecimento prévio em artes performativas. Para muitos é aqui, na própria escola, que há um primeiro contacto com a dança e o teatro.
0: Na semana do regresso às aulas, além da matemática, do português ou das ciências, as escolas também são espaços onde se descobrem vocações, onde se desenvolvem talentos e onde os sonhos crescem.
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15: Estamos juntos e bem ligados, manhã de sexta-feira, 8h16.
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15: Manhã de sexta-feira, a tão esperada sexta-feira já está por aí. Hoje é dia 18 de setembro, já passam 17 minutos das 8. O meu nome é João Saavedra, ainda sigo consigo até às 9, com o apoio técnico do João Almeida. Há instantes 19 graus em Angra e também em Ponta Delgada, 20 na Horta, 20 também em Santa Cruz das Flores. Daqui a pouco há Mundo Digital com César Pinheiro, agora a Aitana. Mary.

0: Para quem procura manter a casa limpa manualmente, Dyson revelou a esfregona elétrica W1 Pencil Wash. É uma máquina que conta com um rolo especial que gira a cerca de 1200 rotações por minuto e tem um sensor que lê a sujidade do chão. Se encontrar uma zona muito suja, o equipamento injeta automaticamente mais água limpa e aumenta a força, separando a água suja dos detritos sólidos em depósitos totalmente independentes para garantir que nunca limpa a casa com água usada. O lançamento em Portugal está previsto para novembro deste ano, com um preço a rondar os 699 euros.
1: Se é em novembro, então, ainda dá para o Natal. Ficámos a 9 minutos das 8h30. Há notícias da região para atualizar daqui a pouco. Quem não sabe amar, João Só e Tiago Nogueira.
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0: João só, mas só de nome. Até porque está acompanhado pelo Tiago Nogueira, que faz parte dos 4 e meia. Quem não sabe amar. 8h23. A seguir, Bad Habits com Ed Sheeran.
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2: A minha opinião é que, naqueles preparos, a Sydney Sweeney ainda se constipa. Aponha, pelo menos, um casaquinho pelas costas para se proteger das correntes de ar, que são um perigo. Por favor, não se constipe.
0: Ainda por cima, já estamos na reta final do verão, por isso mesmo, é preciso estar atento. 8h24, Bad Habits com Ed Sheeran. Daqui a pouco, às 8h30, atualizamos a informação regional. Boa viagem.

0: previsões do mar e da atmosfera prevê céu muito nublado em todas as ilhas do arquipélago. Boas abertas nas Flores e no Corvo, apenas abertas nos grupos Central e também Oriental. Grupo Central e Oriental que tem também possibilidade de aguaceiros em geral fracos. RTP Antena 1 Açores, bom dia, são 8:30. Quais os destaques da informação regional a esta hora?
1: Bombeiros dos Açores vão ter mais 25% de apoio à aquisição de combustível. Orçamento do Parlamento Açoriano para o próximo ano atinge quase 19 milhões de euros. Duas escolas açorianas participam hoje na final nacional do programa Apps for Good.
0: Em relação às máximas previstas para hoje, Angra do Heroísmo e Ponta Delgada 24 graus, Horta e Santa Cruz das Flores 26. Este é o Jornal das 8:30, edição do jornalista Sáez Furtado.
1: Bombeiros dos Açores vão ter mais 25% de apoio à aquisição de combustível. O Governo Regional foi sensível ao pedido da Federação face aos constantes aumentos no preço do gasóleo. Sandra Pimenta.
2: Ao pedido de socorro imediato dos Homens da Paz, o Governo Regional decidiu atribuir um reforço extraordinário de 25% aos 640 mil euros já assumidos.
3: Isto não é uma boia de salvação, é um acerto, digamos assim. Foi feito um pedido ao Governo dos Açores que tivesse em conta os efeitos desses aumentos no primeiro semestre deste ano e que para o segundo semestre fizesse um acerto que, de alguma forma, desse a estas 17 associações alguma tranquilidade relativamente aos combustíveis que temos que usar diariamente. E assim foi feito. E, portanto, estamos a falar de um aumento de 25% em cada uma das associações, o que faz esses 161 mil euros.
2: Apesar de tudo, o socorro às populações nunca esteve, nem estará em causa, garante José Braia Ferreira, presidente da Federação dos Bombeiros dos Açores.
3: Há forças que diminuem a sua operacionalidade em função de dificuldades ou de combustível ou dos próprios equipamentos. Nós não podemos fazer isso. Não era aceitável que forças de socorro, como são os bombeiros, não socorressem um açoriano ou quem nos visita com a justificação que não tínhamos combustível.
2: Ainda assim, existe o compromisso entre a Federação e o Governo de mais apoio em caso de uma nova subida no preço dos combustíveis.
3: Aquilo é um valor fixo até o final do ano, que está disponível para cada associação utilizar. Se porventura virmos que no final do mês de outubro ou de novembro, face a estes impactos quase permanentes da subida de combustível, ainda é necessário fazer mais algum acerto, pois a Federação estará aqui para pedir ao Governo dos Açores que reveja o processo e tenha isso em conta.
2: Governo Regional a garantir que não falta combustíveis aos meios de socorro, das 17 corporações de bombeiros dos Açores.
1: Aumenta num ano quase 1 milhão de euros o orçamento da Assembleia Legislativa Regional. O Parlamento açoriano prevê gastar no próximo ano praticamente 19 milhões de euros. Ana Paula Santos.
4: A mais pesada é a parcela que diz respeito à despesa com pessoal. Os 84 funcionários da Assembleia, 64 adjuntos, assessores e outro pessoal de apoio aos grupos e representações parlamentares e os 57 deputados custam no próximo ano à Assembleia Legislativa dos Açores 11 milhões 807 mil euros. É um aumento de 500 mil em relação a este ano, um aumento que o Presidente do Parlamento justifica com a atualização salarial dos funcionários da Assembleia. Para despesas de representação no próximo ano estão inscritos 637 mil euros, 220 mil para ajudas de custo e 651 mil euros para as subvenções que a Assembleia paga mensalmente aos grupos e representações parlamentares. As subvenções vitalícias também são pagas pela Assembleia Legislativa dos Açores. O valor aumenta 40 mil euros no próximo ano. A preocupar está uma outra parcela pesada. Em deslocações e alojamento, a Assembleia vai gastar no próximo ano 1 milhão e 60 mil euros.
1: Duas propostas relacionadas com a produção de leite e queijo de São Jorge provocaram ontem uma guerra entre ilhas no Parlamento açoriano. Em causa, a intenção de criar apoios específicos para a reconversão da produção de leite e da promoção do queijo de São Jorge nos mercados internacionais. Isto devido às dificuldades de escoamento que se vive na ilha. Propostas trazidas pelos partidos da coligação, mas que devem ser extensivas às restantes ilhas, alerta a oposição. Ricardo Freitas.
5: Os produtores de leite da Ilha de São Jorge estão a entregar nas cooperativas de laticínios leite a mais do que as fábricas conseguem elaborar. O aumento da produção, que já ronda os 30 milhões de litros de leite por ano, está a gerar dificuldades de escoamento do queijo de São Jorge. A solução, diz Luís Silveira, deputado do CDS, é permitir que alguns produtores possam transitar para a produção de carne, mas com

0: os necessários apoios do Governo.
1: Defendemos que a reconversão da produção de leite para a produção de carne deve ser controlada, responsável e feita em estreita articulação com o setor cooperativo. Temos de encontrar o equilíbrio necessário. Temos de saber qual é a capacidade de produção e de transformação das nossas cooperativas.
0: A medida excepcional, defendida pelos três partidos que suportam o governo, PSD, CDS e PPM, gerou uma autêntica guerra entre ilhas no Parlamento Regional. A maioria dos partidos da oposição entende que os produtores da restante região também deviam beneficiar destes apoios.
2: Para cobrir os problemas estruturais ou circunstanciais que tem neste momento o setor leiteiro de São Jorge, alguém teria que ficar com os pés de fora. E esse alguém era as outras ilhas todas.
3: Criar uma exceção para São Jorge porquê? Até me custa que o PSD e o PPM aprovem um projeto de resolução tão específico como esse para uma situação dessa.
4: Esta medida pode levar justamente a que noutras ilhas outros produtores na mesma situação levantem o dedinho e com razão e digam: mas senhor secretário, eu também quero.
0: Para acalmar os ânimos, o secretário regional da Agricultura, António Ventura, garantiu que vai abrir os apoios à reconversão em todas as ilhas.
5: O Governo Regional aceita a recomendação e vai executar a recomendação no âmbito de uma reconversão, como já se faz na Graciosa, na Teixeira e em São Miguel, abrindo em São Jorge e noutras ilhas.
0: Além da proposta do CDS, também o PSD apresentou uma iniciativa que defende a atribuição de apoios à promoção do queijo de São Jorge nos mercados internacionais, que voltou a gerar alguma contestação.
6: Durante o debate, o Governo anunciou que vai candidatar o queijo de São Jorge a Património Cultural e Material da Humanidade.
5: Candidatura do queijo de São Jorge a Património Imaterial da Humanidade. Neste momento, o projeto já está adjudicado a uma empresa, a um centro em rede de investigação em antropologia, que é o CRIA, para fazer o levantamento dos saberes e das técnicas tradicionais da confecção de queijo de São Jorge. Isto é um estudo que nos irá custar 43 mil euros, entrará no próximo orçamento de 2027 e, portanto, esta candidatura, como dissemos desde o início, não é um processo ágil nem rápido, é feita em parceria com a Secretaria Regional da Educação e estamos a trabalhar conjuntamente para que esta candidatura possa ser entregue o mais rápido possível.
6: António Ventura, Secretário Regional da Agricultura. O Governo da República deve impedir a construção da nova cadeia de São Miguel no atual terreno da Mata das Feiticeiras. Isso mesmo apelou aos deputados o Sindicato Nacional do Corpo da Guarda Prisional. A Subcomissão para a Reinserção Social e Assuntos Prisionais da Assembleia da República ouviu ontem o presidente deste sindicato sobre o futuro do novo estabelecimento prisional. Frederico Moraes defende também a abertura de uma investigação aprofundada sobre todo este processo.
7: Mantemos sérias dúvidas sobre a viabilidade de qualquer construção naquele local, dada a evidente falta de estabilidade do solo. Apelamos, por isso, a esta Assembleia da República e aos seus deputados para que promovam com a máxima urgência uma investigação aprofundada a todo o processo, desde a cedência do terreno até às decisões subsequentes relativas às obras de remoção dos inertes. Simultaneamente solicitamos que se interceda junto do Governo no sentido de impedir a continuação da construção naquele local e de procurar uma alternativa mais segura, um terreno estável, sem bagacina e com tipografia adequada, cientes de que existem em Ponta Delgada várias localizações que reuniriam melhores condições para acolher este equipamento e nós fizemos questão de visitar alguns.
6: Presidente do sindicato, que representa os guardas prisionais, com dúvidas sobre a viabilidade da obra da nova cadeia de São Miguel. A Associação Nacional dos Médicos de Medicina do Trabalho apresentou um dos 5 contributos ao Programa Funcional para a Reparação, Organização e Redimensionamento do Hospital do Divino Espírito Santo em Ponta Delgada. Esta associação propõe o aumento do espaço para a saúde ocupacional e um estabelecimento que funcione 24 horas por dia para questões relacionadas com a saúde no trabalho. Henrique Linhares.
8: A saúde ocupacional está reduzida aos serviços mínimos. A Associação Nacional dos Médicos de Medicina do Trabalho aponta melhorias nesta área. No parecer técnico apresentado durante o período de consulta pública sobre o programa funcional do futuro Hospital de Ponta Delgada.
9: Consideramos que a saúde ocupacional está subdimensionada e reduzida à realização, digamos, de medicina de trabalho, e nós queremos apontar aqui as necessidades de algumas melhorias, melhorias que nós entendemos que, se forem feitas precocemente, vão trazer ganhos, mas também vão poupar custos mais tarde.
8: Filipe Gomes Pereira, secretário da Associação Nacional dos Médicos de Medicina do Trabalho, explica em que consistem estas melhorias.
9: A existência de uma sala de vacinação dos profissionais, o estabelecimento de um circuito que funciona 24 horas por dia para acidentes de trabalho, nomeadamente os acidentes com exposição a sangue e a fluidos biológicos. Também nos preocupa a questão dos riscos psicossociais, sempre uma questão muito relevante em cuidados de saúde.
8: O espaço destinado à saúde ocupacional pode também ser melhorado.
9: Neste momento, para a saúde ocupacional está previsto um espaço com a ordem dos 164 metros quadrados, muito menor, por exemplo, que o refeitório, que tem o refeitório que só tem uma área de 858 metros quadrados, mas o que nós queremos é que isto seja repensado para acautelar as devidas necessidades para que se preste um bom serviço de medicina de trabalho, porque cuidar de quem cuida é cuidar também daqueles que nós servimos.
8: Filipe Gomes Pereira considera, no entanto, que o programa funcional do H10 tem aspectos positivos. A Associação Nacional dos Médicos de Medicina do Trabalho foi criada em fevereiro deste ano.
6: As escolas básicas e secundárias de São Roque do Pico e Jerónimo de Andrade, da Ilha Terceira, vão representar os Açores na final nacional da 12ª edição do programa educativo Apps for Good. O evento acontece hoje no Pavilhão do Conhecimento, em Lisboa. David Borges.
10: A aplicação tecnológica Elite Fishing procura aproximar turistas, famílias e jovens de experiências de pesca. O projeto da Escola de São Roque, segundo Dimas Amarante, inclui ainda uma componente de solidariedade, encaminhando peixe para iniciativas de apoio a quem mais precisa.
11: A Elite Fishing é uma app inovadora que tem como objetivo principal tornar a pesca costeira acessível a qualquer um. É perfeita para turistas, famílias, grupos e até crianças, e é um serviço que não existe, ou seja, é uma necessidade. E foi a pensar tanto em nós como nas outras pessoas. E nós temos uma aba dentro da aplicação que é para as pessoas que não quiserem ficar com o peixe, podem doar para as pessoas que têm mais dificuldades financeiras.
10: O projeto Picaroto garantiu a presença na final depois de ter vencido a etapa regional realizada em junho. Em Lisboa, a equipa de São Roque vai tentar repetir a vitória e Samuel Machado espera um bom resultado.
12: Eu estou muito entusiasmado para esta competição. Vou dar o meu máximo e acho que corra melhor. Por exemplo, a gente tem muitos amigos e até amigos lá no Portugal Continental que votaram na gente, e acho que a gente tem possibilidades para ganhar isso.
10: Além da avaliação do júri, a aplicação pode também ser votada pelo público, como explica a professora Linda Garcia.
13: Antes de mais, nós agradecemos o voto, realmente. É fácil, gostaríamos de uma votação em massa a nível Açores, e é possível no Instagram do Elite Fishing. É possível só deixar lá o voto.
10: O Apps for Good desafia os estudantes a desenvolver soluções tecnológicas para problemas das suas comunidades, baseando-se nos 17 Objetivos de Desenvolvimento Sustentável das Nações Unidas, ou seja, um conjunto de metas globais para proteger o planeta e melhorar a vida das pessoas, fornecendo a experiência completa do ciclo de desenvolvimento de um produto.
6: Começa hoje na Universidade dos Açores o terceiro encontro de Ciências da Comunicação, o SICOM. Traz a aula magna, em Ponta Delgada, especialistas nacionais e internacionais em ambiente e ecologia. É o tema da edição deste ano. Linda Luz.
14: Média, crise ambiental e alternativas ecológicas. Uma temática escolhida a dedo para o terceiro encontro de Ciências da Comunicação da Universidade dos Açores.
15: Precisávamos buscar algo georreferenciado para que o nosso tema fosse valorizado, sobretudo para aquelas pessoas que vêm de fora, que elas também façam uma reflexão a partir do que nós temos de benefícios aqui.
14: Fábio Giacomelli, da Comissão Organizadora do SICOM. O objetivo é que os participantes reflitam sobre as suas próprias escolhas ambientais.
15: É que as pessoas, ao final dessas horas que nós vamos estar reunidos no anfiteatro aqui da Universidade dos Açores, elas possam ir para casa com essas reflexões e começam a discutir em casa como elas podem melhorar as suas atuações pessoais em benefício desse ecossistema, dessa região que nós vivemos aqui.
14: Este encontro é dirigido a toda a sociedade, mas a maior audiência são os estudantes de comunicação da Academia Açoriana. Para o investigador, é necessário levantar algumas questões sobre o jornalismo que trata este tema.
15: Como é que os mídias, por exemplo, representam essa crise climática ou essa crise ambiental? Né? Como é que nós podemos comunicar da melhor forma as alterações climáticas e potenciais riscos que advêm dessas alterações climáticas? Como é que essa comunicação ela vai influenciar naquilo que os cidadãos compreendem enquanto uma possibilidade de crise climática?
14: Em 5 painéis sobre ambiente e ecologia, o terceiro encontro das ciências da comunicação traz vários especialistas, nacionais e internacionais, à aula magna da Universidade dos Açores.
6: A Universidade dos Açores acolhe hoje o terceiro encontro das ciências da comunicação, o CICOM.
16: Está fechado o Jornal das 8h30, edição do jornalista Sáez Furtado. Relembro que a informação está também disponível online, na cores.rtp.pt e também nas redes sociais da Rádio Pública. Olha as horas, ficámos a 14 minutos das 9, manhã de sexta-feira.
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16: Continuação de uma ótima viagem. Daqui a pouco a última edição da semana do Portugalex. Está de volta às canções. Back into Love. Estou a falar da Áurea, que toca agora na RTP Antena Açores. Bom dia.

0: com uma boa surpresa para os fãs, o regresso de Áurea, Back into Love, a caminho das 9. Depois do Portugalex, onde é que eu tinha a cabeça? Vamos ouvir os vizinhos.
1: André Ventura classificou como disparate as insinuações de que poderá ter sido alguém do próprio partido em encenar a invasão do gabinete na Assembleia da República e pede provas.
2: Se as autoridades concluírem que não foi ninguém de outro partido, só resta uma hipótese. Um fenómeno climático extremo, por exemplo. O tufão que entrou pela janela do nosso gabinete e deixou tudo de pernas para o ar. Agora espero que apanhe esse tufão e o mande de volta para a terra dele.
1: A atriz Sydney Sweeney está a ser muito criticada por aparecer quase nua no anúncio a uma empresa de apostas desportivas. Várias atletas femininas criticaram a hipersexualização do corpo da mulher no desporto.
3: E enquanto os nossos ouvintes que ainda não viram a campanha vão correr procurá-la, abrimos as nossas linhas a quem queira opinar sobre o tema. A questão do nosso fórum é: a Sydney Sweeney pode fazer o que quiser com o corpo dela ou tem de pedir autorização à Fernanda Câncio? E a primeira ouvinte a ligar é precisamente a jornalista Fernanda Câncio. Ora viva!
4: Olá a todos, eu defendo o tema My Body, My Choice e também o body da Alenka, My Choice. Se bem se lembram, critiquei muito o facto de Alenka aparecer como uma espécie de baby doll no preço certo. O corpo dela parecia mais um produto ao lado da Bimbi e da farinha mágica, quer dizer. E mesmo se aplica à Sydney, uma camisa apertada até ao queixo ficava-lhe bem melhor.
3: Obrigado, Fernanda.
4: Buraco és tu.
3: Ok, obrigado. Vamos agora ouvir a Ruth Sousa, do Movimento de Mulheres Conservadoras. Bom dia.
5: É sim, filhinhos, lá está. No bueno, no bueno. Se as feministas acham mal, nós achamos bem. Desde que o namorado da Sofia lhe tenha dado autorização, está tudo bem. E desde que ela não deixe de fazer o jantar ou engomar-lhe as camisas para andar a filmar anúncios, claro. Ok? Passar bem, filhinhos.
3: Obrigado, Ruth. Temos agora em linha o Presidente da República, António José Seguro. Bom dia. A sua opinião, por favor.
6: A minha opinião é que, naqueles preparos, a Sydney Sweeney ainda se constipa. Aponha pelo menos um casaquinho pelas costas para se proteger das correntes de ar, que são um perigo. Por favor, não se constipe.
3: Fica o sábio conselho, muito obrigado, e as nossas linhas encerram neste momento. No próximo fórum vamos perguntar se acha que as empresas de inteligência artificial deviam contratar o José Rodrigues dos Santos para anunciar que
7: vamos morrer todos.
1: E esta semana a ficha técnica será lida pela conservadora Ruth Sousa.
8: Então cá vai, filhinhos, o Portugalex é um programa com Manuel Marques e António Machado. Os textos são da Patrícia Castanheira, que devia estar em casa a cozer meias. E a sonoplastia é do Tomás Anaori. Passar bem, filhinhos.
0: Então bom fim de semana, novos episódios na segunda-feira, sendo que hoje há repetição a faltar 10 minutos para as 6. Os episódios todos, já sabe, na RTP Play, para ouvir quando e onde quiser. Faltam 8 minutos para as 9.
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0: Onde é que eu tinha a cabeça? Os vizinhos.

canção de Peter André, praticamente a fechar a hora. Estamos a 1:59. Atualizamos toda a informação já a seguir. Eu estou de saída, desejo-lhe um bom fim de semana. O meu nome é João Saavedra, estou de volta na segunda-feira, logo depois das 6:30. No que toca ao tempo para hoje, dia 18 de setembro, o Instituto Português do Mar e da Atmosfera prevê para Flores e Corvo céu muito nublado, alternando com boas abertas, vento geralmente fraco entre os 5 e os 10 km por hora. No Grupo Central, céu muito nublado com abertas, aguaceiros em geral fracos, vento sueste fraco a bonançoso entre os 5 e os 20 km por hora. São Miguel e Santa Maria, possibilidade de aguaceiros em geral fracos, céu muito nublado alternante com abertas, vento leste fraco a bonançoso entre os 5 e os 20 km por hora, rodando para sueste. As mínimas previstas para hoje, 19 graus em Angra e também Ponta Delgada, Horta com mínima de 20, também 20 de mínima para Santa Cruz das Flores. Nas máximas, Angra do Heroísmo 24, também 24 de máxima para Ponta Delgada, a cidade da Horta e Santa Cruz das Flores não vão além dos 26. Depois das notícias, mais uma edição de Atlântico 9 com Lena Goulart.

0: 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Dez horas em Portugal continental e na Madeira, 9 nos Açores. Manhã de sexta-feira, 18 de setembro, Eduardo, o Ministro das Finanças, garante contas controladas com as medidas de apoio que foram anunciadas pelo Governo.
1: Em Dublin, o Ministro das Finanças deu o aval ao pacote anticrise que Montenegro apresentou ontem à noite. Ele vai avançar sem beliscar as contas públicas. No Eliseu, Macron reúne os líderes políticos de emergência para discutir as ameaças à Europa e à França, em particular a segurança e a energia. Macbeth reabre hoje o Dona Maria II com uma interpelação ao poder.
0: 25 graus de temperatura em Faro, 24 no Funchal, e esta hora 21 Porto e Ponta Delgada, Lisboa 20, Coimbra 18. Edição de Eduardo Maia.
1: Sobre as ajudas do Governo, que foram anunciadas ontem à noite por Luís Montenegro, o Ministro das Finanças fixa hoje em 800 milhões de euros a devolução que é feita aos portugueses, confirmando o valor que já tinha adiantado, aliás, a semana passada. Em Dublin, para a reunião dos Ministros das Finanças da Zona Euro, Joaquim Miranda Sarmento repetiu os valores do esforço financeiro do Governo para minimizar o crescimento do custo de vida. 800 milhões de euros devolvidos aos portugueses através da descida do IRS e do bónus das pensões, com as contas públicas a registarem um excedente de quase zero.
2: Isto não coloca em causa, com a informação que temos hoje à data 2, umas contas públicas equilibradas no final do ano e uma redução da dívida pública, como sempre dissemos.
3: E poderá haver excedente, é isso que continuas?
2: Com os números que temos hoje, assumindo que não há nenhum cataclismo, como uma nova tempestade ou um cataclismo dessa ou maior dimensão, que teremos um pequeno excedente orçamental.
3: De que ordem continua a prever as mesmas...
1: Sobre o encontro desta manhã dos ministros das Finanças da Zona Euro, Miranda Sarmento adiantou que os ministros vão defender hoje, outra vez, uma proposta que é feita por 6 países à Comissão Europeia para taxar os lucros das petrolíferas a nível europeu. Uma medida na qual o Governo tem insistido na Europa e que já está, aliás, a pôr em prática internamente.
2: Quando a guerra do Irão começou, a gasolina estava, sensivelmente, 1,64, 1,65 cêntimos. Nós sempre dissemos que enquanto estiver 10 cêntimos acima deste valor, portanto em torno de 1,75, nós faremos este desconto automático de ISP.
3: O PS defendeu a negociação com Bruxelas da questão do IVA da energia. Essa seria uma questão que o Governo admitiria?
2: Nós preferimos devolver rendimento às pessoas através do IRS e dos pensionistas e não a subsidiação do consumo de um único bem.
1: A ideia que tem sempre sido defendida por Joaquim Miranda Sarmento de pôr nas mãos dos portugueses e das empresas os apoios que são dados pelo Governo para que quer famílias, quer empresas, os giram da melhor maneira ou da maneira que entenderem. A reunião já começou em Dublin, dos ministros das Finanças da Zona Euro. Haverá novas declarações no final desta reunião. A Alemanha enfrenta este domingo mais um teste eleitoral com as eleições regionais de Berlim e também do estado de Mecklenburg-Pomerânia Ocidental, uma votação que vai ser seguida com especial atenção por Friedrich Merz por causa da ascensão da direita radical que está a marcar a política alemã. Há duas semanas a AfD conseguiu 43% dos votos na Saxónia-Anhalt e este resultado abalou o cenário político no país, fez crescer também os receios de que a influência do partido da direita radical possa alargar-se, sobretudo nos estados do leste do país. Uma preocupação que nesta altura paira sob a cabeça do chanceler alemão, ao ponto de ele ter cancelado a viagem para Nova Iorque, onde devia participar na próxima semana nos trabalhos da Assembleia Geral das Nações Unidas. Vai ficar em Berlim a seguir estas eleições. Para a CDU, elas são vistas como um teste importante à capacidade dos partidos tradicionais de travarem o crescimento da AfD. Patrícia Dain Hart, investigadora do Instituto Português de Relações Internacionais da Universidade Nova de Lisboa, ouvida esta manhã na Antena 1, mais do que uma crise política do governo, estas eleições e os seus resultados, acredita Patrícia Dain Hart, podem pôr em jogo a autoridade do chanceler alemão depois das várias eleições estaduais.
4: Vão ter reflexo sobre a forma como é visto o desempenho em Berlim do governo, mas também vai alterar o clima político dentro da própria CDU. E o que nós observamos e o que aconteceu há dois dias é que foi publicada uma carta assinada pelos 8 ministros-presidentes dos Estados da Alemanha, Estados Federados da Alemanha, onde a CDU lidera os governos. Foi uma carta de apoio a Merz, mas curiosamente não assumiu declaradamente o apoio a Merz, só no fim é que vem o seu nome. O resultado destas eleições irão também influenciar se irá ser fortalecida ou enfraquecida a autoridade de Merz dentro da CDU.
1: Há uma leitura política a fazer na Alemanha no próximo domingo, depois das eleições em dois estados. O agravamento da situação internacional levou Emmanuel Macron a convocar para hoje uma reunião de emergência no Palácio do Eliseu, uma reunião que já começou, porque há receios de que a situação política internacional, a guerra na Ucrânia, o conflito no Médio Oriente, também as ações híbridas que são atribuídas à Rússia em território europeu, possam ter impacto interno no país. Rosário Salgueiro.
5: É rara, muito rara, esta convocatória de Emmanuel Macron. Fonte do Eliseu justifica a rápida deterioração da situação internacional e as suas consequências para a França em termos de segurança pública e energética. Justifica este pedido do Presidente para um encontro com todos os líderes dos partidos, com assento parlamentar ou com os seus candidatos às presidenciais do próximo ano. Nesta reunião de emergência estarão também os chefes dos ramos militares e dos serviços secretos. A mesma fonte do Palácio do Eliseu acrescenta que irão ser partilhadas informações na posse do Presidente para que todos tenham a noção real dos perigos que a Europa e a França enfrentam. Haverá, por exemplo, dados sobre a amplitude do aumento do poder das ameaças híbridas, ou seja, ataques cibernéticos, danos às infraestruturas críticas, atos de desestabilização, campanhas de desinformação. Todos os partidos disseram presente, até a França insubmissa, da extrema-esquerda, que costuma recusar estes pedidos de reunião feitos por Emmanuel Macron. Entretanto, o ministro do Interior, Laurent Nunes, pediu a cada prefeito, o responsável máximo de cada departamento, que reúna um Estado-Maior, dedicado às questões da defesa e segurança nacional.
1: Uma reunião que já está a acontecer nesta altura. Ao longo do dia haverá também conclusões deste encontro de emergência que foi promovido por Emmanuel Macron esta manhã, reunindo os líderes políticos para avaliar o impacto sobre a França do agravamento da situação internacional. A Ucrânia já recebeu parte dos mais de 3 mil milhões de euros que a União Europeia aprovou no âmbito de um empréstimo que tem como objetivo reforçar nos próximos 10 anos a capacidade militar ucraniana. O primeiro-ministro da Ucrânia anunciou que os fundos vão ser aplicados nas necessidades de defesa consideradas prioritárias, os mísseis e os drones. Macbeth de Shakespeare vai sentar às 5 da tarde no Teatro Dona Maria II os primeiros espectadores depois de uma profunda intervenção de requalificação do Teatro Nacional. É um recomeço com uma peça escrita há 400 anos, mas cujo texto sobre ambição, conquista, exercício do poder, ainda dialogam com o presente. Com o tempo marcado pelos populismos, pela polarização política e pelo debate sobre as lideranças, que é o nosso tempo. Rui Carvalho Homem, diretor do Departamento de Estudos Anglo-Saxónicos da Universidade do Porto, ele é especialista na obra de Shakespeare, passou esta manhã pelo ponto central da rádio para destacar precisamente esta capacidade de Macbeth para falar a épocas diferentes e para lançar alertas sobre os perigos da ambição sem limites.
6: A maneira como o poder pode corromper e o modo como é possível, por vezes, dinamizar seguidores de quem é detentor de um certo poder para ações que, se calhar num outro contexto, não os tentariam de maneira tão pronta, penso que sim, não é? Que o Macbeth também pode proporcionar, na era dos populismos em ascensão, algumas reflexões produtivas, acho que sim.
1: Ao longo de 4 séculos, o público tem encontrado em Macbeth, de Shakespeare, um espelho do próprio tempo. O estudioso da obra do dramaturgo inglês, Rui Carvalho Homem, acredita que um dos segredos da peça está na riqueza das personagens principais.
6: As figuras centrais de Macbeth e de Lady Macbeth não são propriamente figuras, como é que eu ia dizer, a preto e branco, absolutamente recortadas, sem qualquer dúvida, em termos do seu perfil ético. São figuras complexas e, enfim, reconhecê-lo é, obviamente, salientar a grande riqueza de um dramaturgo como William Shakespeare na elaboração não apenas de tramas, mas na construção de certas replicações do humano, não é? Sob a forma de algumas das personagens mais memoráveis. A riqueza de construção destes perfis do humano, penso que tem de ser reconhecida essa riqueza como algo que muito contribui para os atrativos de um texto como este.
1: É esta a leitura que atravessa os séculos sem perder a atualidade, O Poder de Macbeth, a peça que inaugura hoje a reabertura do Teatro Nacional Dona Maria II em Lisboa.
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7: Muito bom dia, são 9 horas, 10 minutos nos Açores.
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1: Edição para esta sexta-feira. Às portas de fim de semana já há muitas, são muitas as iniciativas que acontecem um pouco por todo o arquipélago. Nesta manhã no Atlântico 9 vamos até Santa Cruz, Ilha Graciosa, Dia da Freguesia e Trilho das Vinhas. Vamos também às Flores saber como é que vai acontecer este Festival das Saladas, uma iniciativa do Lions. E no Faial, quarto encontro de chamarritas do Triângulo. Sou Helena Galares, no apoio à emissão. Comigo está o João Almeida.

0: To Love Somebody com Holly Humberstone a abrir esta edição de sexta-feira, 18 de setembro. Quanto ao tempo, flores e corvoas com períodos de céu muito nublado, alternando com boas abertas, o vento geralmente fraco, mar encrespado, ondas leste de 1 metro, passando ao quadrante norte. Grupo central com períodos de céu muito nublado, alternando com abertas, aguaceiros em geral fracos, o vento sudeste fraco brunçoso, mar encrespada de pequena vaga, ondas do quadrante leste de 1 metro. São Miguel e Santa Maria hoje com períodos de céu muito nublado, com abertas, aguaceiros em geral fracos, o vento fraco bonançoso de leste, rodando para sueste, mar encrespado de pequena vaga, ondas nordeste de 1 metro. Máximas previstas para esta sexta-feira, 24 graus para Angra do Heroísmo e também para Ponta Delgada, 26 para Santa Cruz das Flores e também para a cidade da Horta. A esta hora, 21 graus em Santa Cruz das Flores, 21 também em Angra e Ponta Delgada, 23 graus na cidade da Horta.
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0: Daqui a pouco espreitamos as histórias, as respostas que recebemos à pergunta desta semana. Ainda pode enviar a sua, pode ser. Gostava muito de partilhar mais histórias, mais respostas a esta questão. A questão da semana é simples, é só. Como se combinavam encontros antes de existirem telemóveis? E pode enviar mensagem, pode ser por escrito, pode ser pela sua voz. Gostava muito de ter mensagens de voz para partilhar aqui com os ouvintes do Atlântico 9. Através do 910-308-168, 910-308-168, envia para o WhatsApp, pode enviar a mensagem por SMS, teríamos muito, muito gosto em partilhar as suas histórias, as suas respostas aqui nas manhãs da Rádio Pública.

0: Dá-me a tua mão com o André Amaro. 22 minutos depois das 9 da manhã, temos duas histórias para partilhar consigo. Histórias que chegaram através do nosso WhatsApp 910-308-168, em resposta à questão desta semana: como se combinavam encontros antes de existirem telemóveis?
1: Era assim.
0: A Maria Oliveira escreve que, quando era adolescente, tinha um namorado às escondidas dos pais. Durante o tempo de escola, era lá que nos encontrávamos, mas durante as férias, ele ia todas as manhãs a um café perto da minha casa. A hora combinada, aliás, a hora combinada era mais ou menos pelas 10h30, por isso, a partir dessa hora, eu punha-me a vigiar pela janela da cozinha. Quando ele chegava, punha-se à porta do café, portanto, a fumar à porta do café, até que eu abanasse a cortina da cozinha. Nesse momento, ele tinha a certeza que eu já o tinha visto e entrava. E eu dava uma fugida da casa para ir tomar um café com ele. Ora, aí está. O Souto Gonçalves também enviou-nos uma história de um encontro, aliás, de um desencontro, não é, Souto? Lembro-me de um desencontro, escreve ele. Eu ainda não tinha 10 anos, portanto antes de 1972. Minha mãe mandou-me à mercearia. Resolvi ficar por lá. Exatamente, resolvi ficar por lá. A mercearia era nossa, gerida pelo meu pai. Para minha mãe não ficar aflita, tentei telefonar-lhe. Pedi à telefonista dos Correios para ligar o número 187. Naquela altura ainda os telefones não tinham disco para marcar o número. Só que 187 era o número de onde eu estava a ligar. Enganei-me. O número certo seria o 143. Por isso, dava sempre impedido. Perante a minha ausência mais prolongada, minha mãe, aflita, foi procurar-me. E nunca mais te esqueceste dos números, não é, Souto? Queremos ouvir as vossas histórias. Terei todo o gosto em contá-las, mas gostava muito que o fizessem também de viva voz. Enviem, por favor, para o 910-308-168. E o próximo desafio é para a pergunta da próxima semana, pode ser? Sugestões. Que pergunta é que vamos colocar aqui no Atlântico 9 para os nossos ouvintes responderem ao longo da próxima semana? 910-308-168. Se estiverem a ouvir fora do país, não se esqueçam do 351, não é? 351-910-308-168. Pronto, tivemos aqui o nosso sistema informático a pregar partidas, não é? Não quer, ele não quer... Não quero que seja a última edição da semana, não quero que a gente vá para o fim de semana. Olha. Queridíssimo Dalete, vamos ao fato do encontro.

0: num momento em que nós achássemos também propício e fora do contexto das festividades de verão, uhum. na Graciosa, como sabe, temos festas todo o fim de semana. E efetivamente este foi o momento que nós encontramos. E numa ocasião ainda muito mais especial. Nós estamos a falar num momento em que vamos inaugurar o Centro Interpretativo da Vinha e Multiusos do Bom Jesus.
1: Só boas notícias, não é?
0: Exatamente, porque era um edifício que as pessoas já almejavam há muitos e muitos anos. Era um edifício, uma antiga escola primária, aqui no lugar uhum. do Bom Jesus, na freguesia, que foi inaugurada a 25 de maio de 1955, e que no início da década de 90 viu terminado a área letiva da educação, porque por vicissitudes normais de diminuição da população, pronto. E depois ainda foi utilizada durante vários anos para convívios, para cursos de corte e costura, enfim, uma série de atividades. Depois, efetivamente, a escola foi fechada, houve a escola, o edifício era propriedade do município, houve vários atos de vandalismo e durante mais de 10 anos, quase 20 anos, ou mais até, o edifício foi-se degradando.
1: Uhum.
0: E em 2017, no mandato de 2017-2021, houve esta ideia de reabilitar o edifício. Este edifício é, com a ideia do Centro Interpretativo da Vinha, tem muito a ver com o lugar onde nós estamos, que é no Bom Jesus. Um lugar onde a vinha é a rainha,
1: uhum.
0: podemos assim dizer, e onde em 2018 avançamos com um outro projeto, a Junta de Freguesia, com o Trilho das Vinhas, que depois em complemento com a Secretaria Regional do Ambiente e Ação Climática avançamos para também um trilho que eles queriam fazer, que era do mar, e assim ficou conhecida como o Trilho das Vinhas uhum. ao Mar. E efetivamente ao longo destes anos temos Junta de Freguesia lutado para reabilitar este edifício. E conseguimos.
1: E está bonito, não está?
0: Está maravilhoso. Nós ainda não fizemos muita divulgação do interior na nossa página oficial do Facebook da Junta de Freguesia de Santa Cruz da Graciosa,
1: uhum.
0: por uma razão simples, Helena, porque também queremos que as pessoas hoje, às 19 horas, no ato depois da inauguração, sejam também
1: surpreendidas, não é?
0: Exatamente, com tudo o que nós temos, com o material, com as peças da vinha, que foram gentilmente cedidas pela nossa população, não só da freguesia de Santa Cruz, mas de outras freguesias também, e que acreditam também neste projeto. É um edifício que tem duas salas, a sala principal onde irá estar sempre a exposição,
1: uhum.
0: e uma segunda sala que é o multiusos, onde as pessoas poderão fazer os seus convívios, as suas festas.
1: Portanto, é uma sala que estará ao serviço também da própria população, não é?
0: Exatamente. Eu acho que, como eu costumo dizer, fazer reabilitações, Lena, ou inaugurações de edifícios, qualquer pessoa pode fazê-lo. Qualquer autarca pode fazer, desde que tenha as verbas, pode fazê-lo. Mas um edifício tem que ter sempre alma. E a alma é das pessoas.
1: Uhum.
0: Portanto, tem que ser feitos, reabilitados, em prol e em serviço da população também.
1: E esta é uma população, refiro-me a Santa Cruz da Graciosa, que hoje uhum. está em festa, é uma população muito, muito unida.
0: Sim, a nossa freguesia, os nossos santacruzenses, quando são chamados a participar, também no âmbito associativo,
1: uhum.
0: Unem-se, juntam-se. A nossa freguesia tem uma filarmónica, tem um grupo coral, tem dois clubes de futebol, um clube de vôlei e ainda um clube de veteranos, ou seja...
1: Portanto, é dinâmica, não é?
0: Muito dinâmica, e cada um, à sua maneira, da sua forma, fazem a freguesia acontecer, não é? E a brilhar. Por isso é que eu fiz questão de convidar essas forças vivas a estarem também nesta inauguração mais logo, porque eles também fazem parte da história de tudo aquilo, porque também é o dia da freguesia, como já falamos,
1: uhum.
0: De tudo aquilo que envolve a nossa freguesia. Todos têm parte, todos fazem parte da nossa história, da nossa identidade, quer cultural, quer recreativa, todos são fundamentais.

0: fundamentais para a freguesia de Santa Cruz acontecer.
1: E há também o trilho acontece também hoje.
0: Exatamente, okay. Porque fazia todo o sentido, já que vamos inaugurar o Centro Interpretativo da Vinha e Motivos do Bom Jesus.
1: E já que tem um sol aqui, lindíssimo, já que está aí um sol lindíssimo também, não é?
0: Eu estou aqui, estou na rua à frente da Escola do Bom Jesus e vou-lhe dizer uma coisa, eu estou-me a tentar desviar para a sombra, porque isto no período da manhã...
1: Oh, senhor Presidente, uns contam e uns contam pouco, eu olho aqui pela janela e está sombrio.
0: Mas está mesmo bastante sol. A Graciosa tem esta grande vantagem, como todas as nossas ilhas também têm, mas hoje está mesmo, parece que foi um dia bastante abençoado.
1: Foi escolhido a dedo,
0: foi,
1: não é?
0: Foi escolhido a dedo. E então temos o trilho, que vai começar de uma forma inversa, porque o trilho da Vinha, Lena, começa, portanto, o ponto de partida é sempre a Escola do Bom Jesus, uhum, até chegar ao Parque de Merendas do Barro Vermelho. Passando por todo, pelas vinhas aqui do Bom Jesus, depois pela costa, para a Orla Costeira, onde está o Ilhéu da Baleia, o Farol da Ponta da Barca, o Pico Negro e por aí fora. Mas, tendo em conta que aqui o objetivo é efetivamente valorizar o Centro Interpretativo da Vinha, vamos fazer o inverso. Pronto. Ou seja,
1: que é para chegar lá, não é?
0: Exatamente, não vamos fazer a parte do mar, mas vamos fazer só a parte da vinha, começando no Farol da Ponta da Barca, para o interior, para dentro de terra, para podermos em 50 minutos, mais ou menos, uma hora, não mais que isso, que é o tempo que leva a fazer o trilho desta parte da vinha, terminarmos à frente do Centro Interpretativo da Vinha e Motivos do Bom Jesus.
1: Uhum. As vinhas também têm aqueles corrais em pedra?
0: Ah, pá. Exatamente.
1: Tem, maravilha.
0: Tudo em as suas corraletas, todos. Há algo que temos notado, Lena, ao longo destes últimos anos, nos últimos 10 anos, há novamente um virar para a vinha. Houve durante as pessoas, porque nunca era muito, efetivamente, não produziam muito, uhum, as pessoas, os produtores também focavam-se noutras áreas agrícolas, e depois, com o programa Vitis, já há uns bons anos, houve aqui um incentivo por parte do Governo Regional na recuperação da vinha.
1: Sim.
0: E o que nós notamos agora aqui no Bom Jesus, efetivamente, é paulativamente, não está a ser feito de uma maneira também muito grande, mas paulativamente os proprietários estão a recuperar novamente as suas vinhas e neste trilho nós percorremos as canadinhas típicas das vinhas para podermos, enfim, vislumbrar essas vinhas que ainda estamos em período de, já há pouco, mas de alguma vindima este fim de semana. Hoje provavelmente não vamos.
1: Era isso que ia perguntar, como é que foram as vindimas? Há muito vinho este ano?
0: Não.
1: Não?
0: A informação que eu tenho por parte dos vários produtores de vinho, há uma quebra significativa, muito devido também à meteorologia, portanto ao tempo, houve aqui o mês de julho, não foi propriamente o mês de verão.
1: Pois, eu em julho nunca fui aí, não é?
0: Portanto... Exatamente. Portanto, ainda bem que não foi cá este ano, porque ia ficar um bocadinho desiludida com o tempo. Mas, efetivamente... o tempo não ajudou, um tempo com muita umidade, chuvas, e houve uma quebra, efetivamente, na produção de vinho. A própria RTP fez várias reportagens também já sobre o assunto, de que a própria ADEG e Cooperativa Agrícola da Ilha Graciosa estimava uma quebra de 40% em relação ao ano passado. E, efetivamente, eu já falei com vários produtores, e eles todos dizem a mesma coisa, há muita menos produção em relação ao ano passado.
1: Uhum. Mas ainda se vindima por aí?
0: Sim, ainda se vindima. Este fim de semana sei que há alguns proprietários, alguns produtores que ainda vão fazer o restante da vindima, uhum, mas a força da vindima já aconteceu sensivelmente há dois fins de semana atrás.
1: Hoje é para caminhar entre a tradição e a paisagem, contemplar tudo isto e celebrar a menina Graciosa, Santa Cruz da Graciosa. Portanto, foi um verão com muitos regressos a casa também, não é? Os graciosenses que vivem além fronteiras voltam para matar saudades.
0: Sim, eu, Lena, costumo dizer, elogio a resiliência, a persistência dos nossos imigrantes. E eu digo isto porquê? Porque eles têm sempre, eu vou praticamente todos os anos aos Estados Unidos, e também pessoal do Canadá, também tem família no Canadá, e todos, e quando falo com eles, sente-se na voz aquela saudade, aquela vontade de querer cá vir. Mas efetivamente o preço das passagens são exorbitantes, e por isso é que eu digo que são resilientes e persistentes, porque mesmo a pagar aquilo que pagam, ainda
1: fazem um super sacrifício para cá vir, não é?
0: Um super esforço, um super sacrifício. Óbvio que nós notamos, é muito deles, que gostariam de trazer as gerações seguintes cá.
1: E nós,
0: obviamente,
1: gostávamos tanto que eles, que eles trouxessem.
0: Exatamente. E, portanto, houve vários imigrantes cá, não em grande número, por exemplo, quando comparado com o ano passado, mas isso eu acho que é geral em todas as ilhas. O turismo, aliás, os números do Serviço Regional de Estatística demonstram isso. Há uma diminuição na Graciosa, de, quer de desembarques, só em março é que houve um valor positivo, residual, mas positivo, e as dormidas também estão mais baixas. Mas independentemente disso, quando os nossos graciosenses de lá vêm para cá, nós ficamos também com um sentimento de orgulho. Eu, pelo menos falo por mim, eu fico muito orgulhoso de ver os nossos imigrantes regressarem à sua terra, e alguns deles já fazerem planos, já, pronto, já com a sua idade, alguns também, com a sua idade também, parece que eu estou a dizer que estão muito velhos, mas com 60 anos,
1: claro,
0: 70 anos, já programarem...
1: Com a sua idade, ou melhor, com a sua idade, com aquela idade que já dá para pensar em reforma.
0: Exatamente. Em quererem vir para cá, sim, também terem uma vida novamente mais pacata e usufruírem daquilo que têm direito, que é o seu período de descanso, da sua reforma, que tanto já trabalharam para, quer lá e também cá,
1: claro,
0: no nosso país.
1: Muito bem, portanto hoje é dia de festa. Santa Cruz da Graciosa está de parabéns, o Tiago Correia, o presidente da Junta de Freguesia também, e obviamente que todos os graciosenses que vão participar nesta grande festa e neste trilho. Portanto, o ponto de encontro é às 5 da tarde, é isso?
0: Exatamente, 17 horas no farol da Ponta da Barca, no cruzamento. Vamos dar uma tolerância de 10 minutos, naturalmente, para depois se iniciar o trilho. Terminará no Centro Interpretativo da Vinha. Depois, às 19 horas, temos a inauguração. Teremos primeiro o cumprimento por parte da Filarmónica Recreio dos Artistas. Estará presente o Sr. Diretor Regional da Cooperação com o Poder Local, o Dr. Otávio, estará aqui na Graciosa. Depois, o habitual protocolo, portanto, com os discursos, a bênção por parte do Reverendíssimo Padre André Furtado, que também iniciou há muito pouco tempo as suas funções como pároco e ouvidor na Graciosa. E depois a festa continua às 20 horas com a Filharmónica Reis Artistas, depois uma dupla musical graciosense, Carlos Pequeno e Tiago Pavão, até as pessoas quererem ficar a celebrar o Dia da Freguesia e este momento também importante para este edifício no lugar do Bom Jesus.
1: Oh, Sr. Presidente, para aquilo que eu sei das festas aí na Graciosa, vão querer até o sol, exatamente.
0: O Carnaval é assim, já fica convidada a Lena para vir no Carnaval. Ainda falta, mas o Carnaval é mais baixo. Mas venha para o Carnaval, porque é exatamente isso que a Lena acabou de mencionar. Exatamente isso. Todos os fins de semana, todos os fins de semana. Se me permite só,
1: claro que sim,
0: rapidamente, que estamos a ficar com certeza sem tempo, quero agradecer a todos aqueles que ao longo destes anos contribuíram para este projeto do Centro Interpretativo da Vinha e Multiuso do Bom Jesus, nomeadamente o meu antecessor e nele todas as suas equipas, o Paulo Cunha, também a Câmara Municipal de Santa Cruz da Graciosa, que na altura, em 2019, depois de legalizar todo o terreno e edifício, passou o imóvel para a Junta de Freguesia, na altura era presidente Manuel Abelardo, e portanto agradecer a todas as entidades, mas um agradecimento muito especial, mas mesmo muito especial, a todos aqueles que moram no Bom Jesus, que sempre lutaram para que este edifício fosse recuperado, e à população de Santa Cruz da Graciosa por também, porque é efetivamente deles este projeto, é para eles, para a Graciosa e para o mundo, e todos aqueles que quiserem aqui visitar este nosso belo lugar de Bom Jesus, na nossa espetacular freguesia de Santa Cruz e na Graciosa Ilha Graciosa.
1: Magnífico, portanto aí está a prova, não é? Mais do que provada que os sonhos efetivamente acontecem. Quando queremos com muita força, as coisas acontecem.
0: As coisas acontecem, exato.
1: Tiago Correia, muito obrigada, parabéns, um beijinho para a Graciosa. Obrigado. Aproveitem o dia da freguesia, o sol, o trilho e nós sempre que possível voltamos aí. Um beijinho grande, obrigada.
0: Um grande abraço, adeus Helena, um beijinho.
1: Atlântico Norte. Dia da Freguesia de Santa Cruz da Graciosa, Trilho das Vinhas, às 5 da tarde. Estivemos à conversa com o Presidente da Junta de Freguesia de Santa Cruz, Tiago Correia. Seguimos agora na música com Josh Pereira.

E é do Brasil que chegam as notícias, as boas notícias, a propósito de First Date, de Luís Filipe Borges. Venceu 3 prémios em Salvador da Bahia. O primeiro filme de Luís Filipe Borges continua a ser, agora estou a ler o documento que me chegou às mãos, continua a sua viagem pelos festivais do mundo. O Brasil tem sido um dos países acolhedores da obra totalmente filmada na Ilha do Pico. Este mês de setembro foi a vez do Finisterra Brasil Film Art Arts and Tourism Festival, que aconteceu em várias cidades, culminando então no evento de premiação em Salvador da Bahia. De Vera Cruz chegam as notícias sobre o First Date, multi-premiado no Finisterra em Salvador da Bahia. Melhor filme português, primeiro prémio de melhor filme promocional turismo e segundo prémio de melhor filme de destino turístico. Foram então atribuídos à produção de First Date, provando que o filme é uma ferramenta promocional não só da Ilha do Pico, mas de Portugal no setor cultural de festivais de cinema no mundo. Lembro que foi produzido pela Advogado do Diabo e Mirateca Arts e que desde a primeira exibição em janeiro de 2025, o Montanha Pico Festival First Date já chegou a 21 países e a mais de 70 exibições. E mais de 70 exibições com os prémios de Finisterra Brasil Film Arts and Tourism Festival. O filme agora totaliza 29, sim senhor, 29 galardões, desde melhor filme a prémios para o realizador Luís Filipe Borges, para o diretor de fotografia Diogo Rola e ainda aos seus atores protagonistas Ana Lopes e Cristóvão Campos. Da banda sonora, Cristóvão agora com Simplify.

Simplify com Christophon e Tim Hartz, a caminho das 10 da manhã, 4 minutos para a hora certa. Às 10 chegam as notícias, depois vamos até às flores. O Lions Pérola, o Clube Lions As Flores, Pérola da Ilha, organiza um festival de saladas quentes e frias este fim de semana e nós vamos dar lá um saltinho para espreitar e contar em pormenor o que é que vai acontecer. Entretanto, também nas flores, no próximo domingo, há uma meditação pela paz e caminhada em silêncio. Uma ilha, um momento, um mundo mais humano. Concentração às 3:30 da tarde, Parque da Boca da Baleia, nas Lajes das Flores. Juntos por um mundo mais pacífico, justo e compassivo. É um encontro aberto a todos os que queiram participar. Não necessitam, portanto, não é preciso saber meditar, não é preciso pertencer a nenhuma religião ou movimento, basta querer estar. Pessoas em todo o mundo pela paz. A iniciativa na Ilha das Flores este fim de semana, portanto no próximo domingo. Living Peace International. Mais paz em nós, entre nós, no mundo. 15:30. Parque da Boca da Baleia, nas Lajes das Flores.

0: Agora o tempo com a Sara Correia, caminho das 10 da manhã. E agora precisamente o tempo. Sexta-feira, 18 de setembro de 2026, Flores e Corvo com períodos de céu muito nublado, alternando com boas abertas. O vento geralmente fraco. Grupos central e oriental com períodos de céu muito nublado, alternando com abertas. Aguaceiros em geral fracos também. Vento sueste fraco a bonançoso nas ilhas do Grupo Central, fraco a bonançoso de leste, rodando para sueste em São Miguel e Santa Maria. Vêm aí as notícias do país e do mundo.
1: 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Muito bom dia, 11 horas da manhã no continente e na Madeira, 10 horas da manhã nos Açores. Vamos conhecer os títulos desta edição.
2: José Luís Carneiro acusa o Governo de se ter esquecido dos mais pobres nas medidas que apresentou para fazer face ao aumento do custo de vida, porque nada anunciou para quem está isento de IRS. Mensagem transmitida há pouco pelo líder do PS na Assembleia da República durante o debate de urgência convocado pelos socialistas sobre o tema. O Ministro das Finanças assegura que a redução do imposto sobre os combustíveis vai manter-se por algum tempo, tendo em conta a evolução recente dos preços da gasolina e do gasóleo, e reforça a ideia de que os cofres do Estado vão fechar o ano com um ligeiro excedente. Neste jornal, espreitamos ainda o novo monólogo de Sara Barros Leitão sobre o caminho até à despenalização do aborto em Portugal. Estreia logo à noite no Teatro Circo, em Braga.
1: As notícias com edição de João Vasco.
2: O secretário-geral do PS considera que o Governo está a ser insensível na resposta ao aumento dos combustíveis e do custo de vida no debate de urgência pedido pelo PS para discutir o tema. José Luís Carneiro acusou o Executivo de se ter esquecido dos mais pobres, deixando de fora nas medidas que apresentou Madalena Salema quem está isento de IRS.
3: E José Luís Carneiro abriu o debate lembrando também as palavras de Miranda Sarmento quando estava na oposição e defendia o IVA a 6% nos combustíveis.
4: Os mesmos que hoje, perante os custos inferiores dos combustíveis, defenderam no passado o IVA a 6%, vêm agora dizer que é irresponsável propor a redução para 13% via ISP. Senhor Presidente, senhoras e senhores deputados, é por termos a noção clara das dificuldades por que estão a passar as famílias, as empresas e as instituições que aqui voltamos a apresentar pela terceira vez soluções para o custo de vida.
3: O secretário-geral do PS criticou também a proposta do Chega, que vai a debate para a semana, lembrando que só vai entrar em vigor e caso seja aprovada em 2027 por causa da Lei Travão. Na resposta, André Ventura disparou.
5: O PS, porque o PS nunca desceu o IVA dos combustíveis. Porque o PS, em 8 anos de governo, nunca desceu o IVA dos combustíveis. Porque aquele homem que ali está, à nossa frente, nunca acreditou que era para descer o IVA dos combustíveis. Tem dois nomes, é a hipocrisia e é a falsidade.
3: O debate ficou ainda marcado nesta primeira hora por um novo incidente entre o líder do Chega e o presidente da Assembleia da República. Ventura queria fazer a defesa da honra da bancada, mas o regimento da Assembleia obriga a que seja o líder parlamentar e José Pedro Aguiar Branco não lhe deu a palavra.
6: Zé Sais, que está a fazer o que muito bem entendeu. Agora, não lhe posso dar a palavra para o senhor deputado André Ventura. Vou parafrasear o seu deputado André Ventura. Isto não é uma bandalheira, tem regras.
3: À esquerda, Bloco e PCP defenderam uma outra política. O comunista Alfredo Maia afirma que é possível uma política diferente, defende um outro rumo, ao contrário do que afirmou ontem o Primeiro-Ministro. O debate está prestes a terminar nesta altura do uso da palavra. Está a Ministra Maria da Graça Carvalho.
2: Para já ficou um resumo do que se passou esta manhã na Assembleia da República pela Madalena Salema. O Ministro das Finanças reforçou hoje a ideia de que os cofres do Estado devem fechar o ano com um ligeiro excedente. Joaquim Miranda Sarmento assegura que as contas públicas não vão entrar em terreno negativo, apesar da anunciada redução do IRS e do suplemento extraordinário das pensões.
7: Isto não coloca em causa, com a informação que temos hoje à data 2, umas contas públicas equilibradas no final do ano e uma redução da dívida pública, como sempre dissemos.
8: E poderá haver excedente, é isso que continuas?
7: Com os números que temos hoje, assumindo que não há nenhum cataclismo como uma nova tempestade ou um cataclismo dessa ou maior dimensão, que teremos um pequeno excedente orçamental.
8: De que ordem continua a prever as mesmas...
2: Nestas declarações em Dublin, na Irlanda, à entrada para uma reunião informal de ministros das Finanças da Zona Euro, Joaquim Miranda Sarmento afirmou que a redução do imposto sobre os combustíveis vai manter-se por algum tempo, tendo em conta a evolução recente dos preços da gasolina e do gasóleo.
7: Quando a guerra do Irão começou, a gasolina estava, precisivelmente, 1,64, 1,65 cêntimos. Nós sempre dissemos que enquanto estiver 10 cêntimos acima deste valor, portanto em torno de 1,75, nós faremos este desconto automático de ISP.
8: O PS defendeu a negociação com Bruxelas da questão do IVA da energia. Essa seria uma questão que o Governo admitiria?
7: Nós preferimos devolver rendimento às pessoas através do IRS e dos pensionistas e não a subsidiação do consumo de um único bem.
2: Joaquim Miranda Sarmento a defender a entrada para este encontro, a estratégia que tem sido seguida pelo Governo, repisada ontem à noite pelo Primeiro-Ministro. Nesta reunião, os ministros das Finanças de 6 países, entre eles Portugal, vão tentar ganhar mais aliados para convencer a Comissão Europeia a avançar para a taxação dos lucros das petrolíferas a nível europeu. A Associação Nacional de Revendedores de Combustíveis mostra-se desiludida com a comunicação de ontem do Primeiro-Ministro e com a falta de mais medidas para o setor. A vice-presidente da ANAREC, Mafalda Trigo, lamenta que Luís Montenegro não tenha ido mais além.
9: Foi com alguma pena que ouvimos as declarações do Primeiro-Ministro e que ele não tivesse considerado fazer uma medida especial para o combustível e generalizado para todos os ramos de atividades económicas e até para os consumidores finais, tendo em conta que alturas especiais também exigem medidas especiais. No nosso entender, o Governo deveria ter colocado medidas, em primeiro lugar, para consumidores e empresas.
2: Mafalda Trigo diz que o Governo está a deixar de fora vários setores que utilizam combustíveis para o trabalho diário.
9: Está a colocar de fora muitos outros ramos que, da mesma forma, necessitam de combustível, nomeadamente empresas transportadoras de veículos ligeiros, que estão fora do apoio, nomeadamente empresas que realizam os próprios transportes, e, portanto, não são transportadores, seja de veículos ligeiros, seja de veículos pesados, e que neste momento estão com graves problemas económicos porque os custos aumentaram imenso e não conseguem fazer refletir esses aumentos no custo final dos seus produtos.
2: Mafalda Trigo, a ANAREC não adianta para já qualquer estimativa sobre a evolução do preço dos combustíveis na próxima semana, remete novidades para o início da tarde. Já o Automóvel Clube de Portugal antecipa novas subidas, quer na gasolina, quer no gasóleo. Estima um aumento de 8,5 cêntimos no gasóleo e de 6,5 cêntimos na gasolina na próxima semana. A Polícia Marítima apreendeu ao final da tarde de ontem uma embarcação de alta velocidade, aproximadamente 13 quilómetros da costa, a sul de Lisboa. É o que revela um comunicado divulgado esta manhã pela Autoridade Marítima Nacional. A embarcação foi rebocada para Lisboa, onde foram realizadas as respectivas diligências de investigação. Esta operação foi realizada pela Polícia Marítima com o apoio da Marinha Portuguesa e em coordenação com a Polícia Judiciária. Esta é a segunda embarcação de alta velocidade apreendida em 2 dias. Na quarta-feira à noite, uma lancha de alta velocidade foi detectada na barra do estuário do Tejo pela Polícia Marítima, que deteve os 11 ocupantes. Foi também apreendida a bordo carga destinada ao apoio logístico de embarcações associadas ao tráfico de droga por via marítima. O caminho até à despenalização do aborto em Portugal sobe hoje ao palco do Teatro Circo em Braga, com a estreia de Nós Sozinhas, o novo monólogo de Sara Barros Leitão. Em cena, João Coraceiro, a memória coletiva de um país e de gerações de mulheres.
10: Há tempos que parecem não passar.
11: Até ao referendo de 2007 foram 33 anos.
10: Há sempre tempo para passar por nós. Passará igual para todos.
11: Sara Barros Leitão resgata a fita do tempo até à despenalização do aborto.
12: 33 anos é uma vida inteira. O 25 de Abril não trouxe mesmo tudo. O aborto inseguro e clandestino é um problema das pessoas pobres, neste caso das mulheres pobres. Só isso explica 33 anos de democracia sem que uma lei proteja as mulheres pobres.
13: Ouvimos agora as declarações da Avenida C.
11: Em palco, os julgamentos, uma sociedade em convulsão, os dois referendos, até a IVG deixar de ser crime.
12: Tudo é possível de voltar atrás, a começar pelos direitos. E por isso é importante percebermos qual foi a história que fizemos para aqui chegar, para não permitirmos recuos ao passado.
11: O espaço cénico é um campo de ténis, lugar da adolescência de Sara Barros Leitão.
12: Acho que a primeira vez que ouvi falar de aborto foi precisamente à porta da escola.
11: Maia, 2001, 17 mulheres no banco dos réus, 43 arguídos, centenas de testemunhas. Era tanta a gente que o tribunal teve de se mudar para o complexo de ténis da Maia.
12: Todo o dispositivo cénico acontece num lugar que é o lugar da minha memória, para onde a justiça foi transferida provisoriamente.
11: E é entre linhas que emerge o que há de mais íntimo e transversal.
12: Pensarmos que somos donas do nosso corpo, que sozinhas podemos decidir aquilo que queremos fazer com ele sem consultar mais ninguém. Tem a ver com os nossos direitos reprodutivos, os nossos direitos sexuais, o nosso empoderamento.
11: Nós, sozinhas, a história coletiva do aborto, que pensa também os tempos da lei.
10: 3 dias pode ser demasiado tempo, 10 semanas pode ser tempo suficiente.
12: E convocando esses lugares, como isto ainda pode ser diferente, olha, como isto ainda pode ser melhor, acho que isso é o maior motor para avançarmos e para transformarmos.
2: A estreia de Nós Sozinhas é logo à noite no Teatro Circo em Braga, com a lotação esgotada. O espetáculo vai depois viajar pelo país. Daqui a menos de uma hora, ao meio-dia, Jorge Jesus anuncia os convocados para os primeiros 4 jogos da Seleção Nacional na Liga das Nações. A primeira partida de Jesus à frente da equipa portuguesa é já na próxima quinta-feira, dia 24, em Alvalade, frente ao País de Gales. Seguem-se a Noruega fora no domingo, dia 27, a Dinamarca também fora no dia 1 de outubro e outra vez a Noruega, desta vez no Estádio do Dragão, no dia 4 de outubro. Ao meio-dia abrimos aqui uma emissão especial na Antena 1 para acompanharmos a conferência de imprensa de Jorge Jesus na Cidade do Futebol.
1: Foi a informação com João Vasco, simultâneo com a RTP Antena 1 Madeira, Açores e RTP Mundo. 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
0: Dez horas, 11 minutos nos Açores. Muito bom dia.
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0: Daqui a pouco vamos às flores.

0: Será que está sol nas flores? Já vamos saber. Em linha connosco está o Armando Meireles. Há uma noite solidária que está a ser organizada pelo Lions das Flores, a pérola do Ocidente, com um, portanto, organiza uma noite solidária com o Festival de Saladas. Armando, bom dia.
1: Bom dia, Helena. Bom dia.
0: Então, há sol nas flores?
1: Muito sol, num dia lindo, céu limpo, vento fraco, não se pode já melhor.
0: Que maravilha.
1: Nesta reta final de verão, o corvo está mesmo aqui à minha beira.
0: Há dias em que parece mais perto?
1: Está mais perto, hoje está mais perto, está completamente descoberto.
0: Muito bem.
1: Está ótimo. Um dia muito bom para fazer uma passeata de mar e em terra também, como é óbvio.
0: E pelo ar, não é? É sinal que os músicos já chegaram?
1: Estão a chegar.
0: Portanto,
1: o meu grupo está a chegar dentro de instantes.
0: Portanto, quem é que o Armando está aí para receber?
1: Olha, é um grupo de amigos, sim, podem-se considerar amigos, obviamente. Eu não os conheço a todos, mas alguns conheço e considero-os como tal. E então, amigos,
0: partilham a mesma paixão, não é? Pela música, partilham a mesma paixão.
1: Exatamente. Eles vêm de São Miguel e vêm. É um grupo que tem um nome muito engraçado, os Três Pancadas, mas pancadas certeiras.
0: Muito
1: e
0: bem.
1: E vêm das pancadas certeiras no bombo, mais propriamente, e nos restantes instrumentos. Isto foi um grupo extraído, digamos assim, de uma tuna, sei que se pode chamar assim, da Academia Sénior da Universidade dos Açores.
0: Ai, que maravilha!
1: Então, eles juntaram-se e dedicam-se à beneficência, de partilhar a música, a arte de bem fazer, e para prestar bons serviços, estão sempre presentes em todos os atos solidários e sociais. Uhum. Portanto, e desta vez vieram então até à ilha mais distante do arquipélago, já começaram a sua digressão pelo extremo oriental, Ilha de Santa Maria, e vão fechar a época 2026 no extremo ocidental da Europa.
0: Maravilha.
1: Foi uma boa ideia.
0: Foi uma excelente ideia.
1: Coincidiu com o nosso Festival de Saladas, portanto é a primeira actividade que os Lions fazem depois das férias grandes, digamos assim.
0: Uhum.
1: Esta Round 3 abre com um Festival de Saladas, já com casa cheia, portanto
0: já fecharam as inscrições?
1: Ainda temos inscrições abertas, ainda temos. Mas estamos quase a fechar. Portanto, quando chegamos àquele número mágico dos 100, 110...
0: Ok, pronto, isso é fechamos. Ótimo, é muito bom, é muito bom. Portanto, deixamos aqui a indicação aos ouvintes mais distraídos, aqueles que ainda não se aperceberam que é um Festival de Saladas nas Flores, que as inscrições ainda estão abertas, mas com poucos lugares. Portanto, apressem-se. Podem ser feitas, a informação está nas redes sociais.
1: Exato.
0: E podem ser feitas através das redes sociais, não é?
1: Sim. Para isso, através do telefone.
0: Do telefone.
1: Propriamente do telefone que está no cartaz, publicitado nas redes sociais. E, portanto, essa é a maneira mais fácil.
0: Muito bem. 917-763-363.
1: É o meu telemóvel, precisamente. É este mesmo. Que agora atenção, não chamem para cá que a linha vai estar interrompida.
0: Exatamente, não interrompam a conversa, por favor.
1: Portanto, já agradecer às pessoas que fizeram as suas inscrições, que me estão a ouvir. Muito obrigado pela. Só o ato simples, tão simples de fazer para uma marcação, já é um sinal de contributo para a noite que se espera.
0: E só se pedem 15 leões, não é? Só se pedem...
1: Como todos os nossos eventos têm sempre um objetivo solidário.
0: Claro que sim. Só se pedem 15 leões e é por uma causa nobre, portanto tudo o que é para ajudar os outros é sempre uma grande causa. Como é que vai funcionar este Festival de Saladas? Fiquei muito curiosa. São saladas quentes e frias.
1: Pronto, o Festival de Saladas desta vez não há concurso. Nas outras edições fizemos um concurso. Desta vez é só o Festival de Saladas. Se a pessoa imagina que salada é que vai fazer, uma salada de marisco, uma salada de caranguejo, uma de uma de bacalhau.
0: Oh, Armando, que belas saladas vocês têm nas flores.
1: E depois há outros pratos, também não é só dedicado às saladas, e também saladas verdes, comida
0: sim, também.
1: Quentes e frias, e depois há uns outros petiscos, como arroz chau-chau, como uma feijoada à brasileira.
0: Portanto, não pensem que é só saladas, não é? Portanto, não, o festival não, é das saladas, mas tem, existem cartaz, muitas coisas bem, boas.
1: Está bem especificado, está bem, comida vegetariana e petiscos diversos.
0: E sobremesas também, eu estive a ver com atenção.
1: Sobremesas, claro. Portanto, muitos dos nossos companheiros Lions ajudam, tanto contribuindo com a confecção da própria salada, que vai na sua imaginação. E as sobremesas também, pessoas mesmo pessoas não ligadas aos Lions também, portanto, aderiram à ideia se vão participar com uma salada, portanto, imaginada por eles.
0: Uhum.
1: Temos também saladas com sabores estrangeiros, porque, sim, vão estar presentes alguns estrangeiros na sala. Aliás, nós pá, convivemos diariamente com estrangeiros, residentes e não residentes. Mas temos essa particularidade. É a realidade, aliás.
0: Claro que sim.
1: Temos muitos estrangeiros residentes na Ilha das Flores, de várias nacionalidades. E eles sempre, de uma forma...
0: Encontraram o paraíso agora?
1: Ah, sim, o paraíso, e a chamada Ilha das Flores.
0: É isso
1: sossego,
0: mesmo.
1: Paz, liberdade, segurança, enfim, isto...
0: É isso mesmo.
1: Isto é um universo. O universo foi todo concentrado, e toda a beleza do universo está concentrada na Ilha das Flores. Acreditem que é verdade. E quem não conheceu a ilha, que venha cá para,
0: tem que fazer uma
1: para
0: visita.
1: Ser confrontado com isso.
0: Tem que fazer uma visita. E se forem este fim de semana, já sabem que amanhã há Festival de Saladas. Só uma questão, Armando. Portanto, eu posso inscrever-me para ir só jantar, digamos assim, ou a inscrever-me levo também uma salada? Como é que funciona?
1: Não, há pessoas que levam, portanto, nós através dos nossos contactos privilegiados
0: já sabem.
1: Portanto, contactamos as pessoas e já temos mais ou menos, assim, já temos mais ou menos as pessoas cartografadas, aquelas que em princípio ajudam de boa fé e logo, portanto, avançam logo, e o que é muito gratificante, como eu digo, mais uma vez, o meu agradecimento a todas essas pessoas que têm, que ao longo destes quase 25 anos de vida do Lions Clube das Flores, Pérola do Ocidente, têm para ajudar a contribuir para que este movimento de servir, não é?
0: Uhum.
1: O nosso lema é servir, estamos aqui para servir.
0: Claro, é mais uma noite solidária.
1: Exatamente, não fazemos outra coisa senão para servir. E há muitas formas de servir, e esta também é uma forma de servir, prestar à comunidade um evento social, que até vai ter música, portanto também normalmente tem sempre uma parte musical, entretenimento, e pronto, e para degustarmos os sabores diferentes. Portanto, é sempre um momento importante, e o mais importante de tudo é estarmos realmente em franca convivência uns com os outros. Isso é a panagem dos nossos eventos. As pessoas divertem-se, riem, batem palmas, dançam, falam umas com as outras.
0: E o convívio é tão bom, tão necessário.
1: Portanto, não há nada mais maravilhoso do que este convívio são.
0: Claro que sim.
1: É muito bom, é muito interessante.
0: Há uma coisa que eu tenho na certeza. Há uma coisa que tenho na certeza, Armando, vai ser uma noite muito saborosa.
1: Sim, saborosa, vai, em todos os sentidos.
0: Em todos os sentidos.
1: E a música lá estará para agradar.
0: Sem dúvida, sem dúvida.
1: Para agradar a todos, tanto é música típica, tanto a açoriana, né? O nosso grupo Lions também tem um grupo coral, um grupo de cantares, também vai fazer uma perninha.
0: Uhum.
1: E pronto, e vai ser, como diz a Helena, vai ser um serão interessante.
0: Aproveitem ao máximo. É já amanhã, às 19h30, na Casa do Povo das Laches.
1: Certo.
0: Um beijinho, Armando. Muito obrigada.
1: Igualmente para si e para todos os ouvintes, um excelente fim de semana. E se puderem dar para uma saltada às flores, a Satina deve ter nos lugares.
0: Quando sair daqui, vou correr. Um beijinho grande. Aproveite. Bom fim de semana.
1: Pronto. Um beijinho.
0: Quem me dera, são 10 horas 25 minutos. Daqui a pouco chegam as notícias dos Açores.

0: sonhar nesta vida com Dilas. Sexta-feira, dia 18 de setembro de 2026. Flores e corvoas com períodos de céu muito nublado, alternando com boas abertas, o vento geralmente fraco, mar encrespado, ondas leste de 1 metro, passando ao quadrante norte. Grupo central com períodos de céu muito nublado, alternando com boas abertas, aguaceiros em geral fracos, o vento fraco abundançoso de sueste, mar encrespado de pequena vaga, ondas do quadrante leste de 1 metro. São Miguel e Santa Maria com períodos de céu muito nublado com abertas, aguaceiros em geral fracos, o vento fraco abundançoso de leste, rodando para sueste, mar encrespado de pequena vaga, ondas nordeste de 1 metro. Temperaturas a esta hora na região, 21 graus em Santa Cruz das Flores, Angra do Heroísmo e também em Ponta Delgada, estão 23 na Cidade da Horta. São 10h30, as notícias da região, edição de Sais Furtado.
1: Bombeiros dos Açores vão ter mais 25% de apoio à aquisição de combustível. O Governo Regional foi sensível ao pedido da Federação face aos constantes aumentos no preço do gasóleo. Ao pedido de socorro imediato, o Governo Regional decidiu atribuir um reforço extraordinário de 25% aos 640 mil já assumidos.
2: Isto não é uma boia de salvação, é um acerto, digamos assim. Foi feito um pedido ao Governo dos Açores que tivesse em conta os efeitos desses aumentos no primeiro semestre deste ano e que para o segundo semestre fizesse um acerto que, de alguma forma, desse a estas 17 associações alguma tranquilidade relativamente aos combustíveis que temos que usar diariamente.

0: É um aumento de meio milhão em relação a este ano, um aumento que o Presidente do Parlamento justifica com a atualização salarial dos funcionários da Assembleia. Para despesas de representação no próximo ano estão inscritos 637 mil euros, 220 mil para ajudas de custo e 651 mil euros para as subvenções que a Assembleia paga mensalmente aos grupos e representações parlamentares. As subvenções vitalícias também são pagas pela Assembleia Legislativa dos Açores. O valor aumenta 40 mil euros no próximo ano. A preocupar está uma outra parcela pesada. Em deslocações e alojamento, a Assembleia vai gastar no próximo ano 1 milhão e 60 mil euros.
1: A Associação Nacional dos Médicos de Medicina do Trabalho apresentou um dos cinco contributos ao programa funcional para o novo hospital de Ponta Delgada. Esta associação propõe o aumento do espaço para a saúde ocupacional e um estabelecimento que funcione 24 horas por dia para questões relacionadas com a saúde no trabalho.
2: Consideramos que a saúde ocupacional está subdimensionada e reduzida à realização, digamos, de medicina de trabalho, e nós queremos apontar aqui as necessidades de algumas melhorias, melhorias que nós entendemos que, se forem feitas precocemente, vão trazer ganhos, mas também vão poupar custos mais tarde.
1: Filipe Gomes Pereira, secretário da Associação Nacional dos Médicos de Medicina do Trabalho. A associação foi criada em fevereiro deste ano. As escolas básicas e secundárias de São Roque do Pico e Jerónimo de Andrade da Terceira vão representar os Açores na final nacional da 12ª edição do programa educativo Apps for Good. O evento acontece hoje no Pavilhão do Conhecimento em Lisboa. O projeto da Escola de São Roque consiste na aplicação tecnológica Elite Fishing. Procura aproximar turistas, famílias e jovens de experiências de pesca. Segundo o aluno Dimas Amarante, inclui ainda uma componente de solidariedade, encaminhando o peixe para iniciativas de apoio a quem mais precisa.
3: A Elite Fishing é uma app inovadora que tem como objetivo principal tornar a pesca costeira acessível a qualquer um. É perfeita para turistas, famílias, grupos e até crianças. E é um serviço que não existe, ou seja, é uma necessidade. E foi a pensar tanto em nós como nas outras pessoas, e nós temos uma aba dentro da aplicação que é para as pessoas que não quiserem ficar com o peixe, podem doar para as pessoas que têm mais dificuldades financeiras.
1: O projeto Picaroto garantiu a presença na final depois de ter vencido a etapa regional realizada em junho. O Apps for Good desafia os estudantes a desenvolver soluções tecnológicas para problemas das suas comunidades, baseando-se nos 17 Objetivos de Desenvolvimento Sustentável das Nações Unidas. Começa hoje, na Universidade dos Açores, o terceiro encontro de Ciências da Comunicação, o SICOM. Traz a aula magna, em Ponta Delgada, vários especialistas nacionais e internacionais em ambiente e ecologia, média, crise ambiental e alternativas ecológicas. É uma temática escolhida a dedo para o terceiro encontro das ciências de comunicação na Universidade dos Açores.
4: Precisávamos buscar algo georreferenciado para que o nosso tema fosse valorizado, sobretudo para aquelas pessoas que vêm de fora, que elas também façam uma reflexão a partir do que nós temos de benefícios aqui.
1: Fábio Giacomelli, da comissão organizadora do SINCOM. O objetivo é que os participantes reflitam sobre as suas próprias escolhas ambientais. Este encontro é dirigido a toda a sociedade, mas a maior audiência são os estudantes de comunicação da Universidade dos Açores.
5: 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São 10 horas 36 minutos. Muito bom dia. Uma excelente sexta-feira.

0: A viola que toca o chão com Bermin. Não vão com certeza faltar violas, bandolins e muitos elementos prontinhos para bailar a chamarrita como deve ser. Refiro-me neste caso ao quarto encontro de chamarritas do Triângulo, que tem lugar já amanhã, dia 19 de setembro. Em linha connosco está o António Luís, é vice-presidente dos membros fundadores do grupo de chamarritas Amigos das Angústias. Bom dia!
1: Bom dia, bom dia.
0: Como está, Sr. António?
1: Obrigado, estou bem.
0: Como é que está o dia? Está nas angústias a esta hora?
1: Neste momento estou na matriz. Estamos aqui nos antigos bombeiros, estamos aqui a preparar as coisas nos antigos bombeiros.
0: Já estão a preparar tudo para este grande encontro.
1: Exatamente.
0: Eu queria que me contasse primeiro como é que foi, como é que resolveram criar este grupo de amigos, grupo de chamarritas Amigos das Angústias.
1: Pois, isto foi uma iniciativa que a Junta de Freguesia teve de ensinar a chamarrita aqui nas Angústias. E convidaram várias pessoas para aprender. E eu fui um deles também que fui convidado para ir aprender. Começámos a aprender chamarritas e depois isto coincidiu com o Carnaval e começámos, lembrámos de dar a volta aí, né, de correr as cidades para abalhar a chamarrita. Ficaram entusiasmados de tal maneira que disseram, se a gente fizesse um grupo, pronto. E a partir daí, né, foi a iniciativa de criarmos um grupo de chamarritas e, felizmente, já vai fazer 15 anos, ou já fez 15 anos.
0: Maravilha, não é?
1: Sim, senhora.
0: E costumam, juntam-se assim com alguma regularidade para bailar
1: a
0: chamarrita?
1: Sim, normalmente juntamos às sextas-feiras, às 21 horas, no pavilhão da Quinta São Lourenço.
0: E recebem sempre, portanto, quem quiser aprender convosco também pode?
1: A porta está sempre aberta, para toda a gente.
0: E quantas pessoas são agora? Quantos amigos
1: nós temos,
0: fazem parte do grupo?
1: Neste momento temos 28 elementos. E temos depois os tocadores também. Os tocadores então só vão nos dias que
0: Esses não precisam bailar, não é? Esses não precisam bailar. Sr. António, conte-me. Começou como uma forma de passarem assim uns sorões agradáveis, de aprenderem a bailar a chamarrita, de não deixar morrer esta tradição tão nossa e tão bonita, e depois evoluiu para um encontro que já vai na sua quarta edição e que agora conta com grupos que vêm do Triângulo, portanto
1: do
0: São Jorge e Pico.
1: São Jorge e Pico, sim. É o grupo de São Jorge, que é o único grupo que eles têm lá também neste momento, e vem o grupo das Ribeiras do Pico.
0: Portanto, o que é que vai acontecer? Eles chegam aí amanhã? Portanto,
1: sim, eles chegam aqui amanhã, os São Jorge chegam aqui por volta das 2 horas, 1 hora e tal, 2, e os do Pico chegam às 18 horas. Nós temos um jantar aqui para eles e vendemos também senhas para o público, para quem quiser jantar. Temos um frango de churrasco. E depois temos a atuação dos grupos que volta das 21 horas até às 11h30, ou coisa mais ou menos para aí. E depois a seguir temos então um conjunto musical que vai animar o resto da noite.
0: Portanto, o público pode aparecer, não é? Inscreve-se, adquire. Onde é que adquire os bilhetes? Mesmo no local?
1: Os bilhetes, a gente já vendeu os bilhetes, não é? Temos de ter um controle de
0: saber mais
1: do número de pessoas.
0: Claro.
1: Nós já temos aí já preparado para 200 pessoas.
0: Portanto, a sala está composta, não é?
1: Está mais ou menos. Também depois não podemos meter muito mais, porque a sala também depois não leva.
0: Portanto, isto é sobretudo um convívio, não é?
1: Convívio, é muito bom, porque a gente faz aquele intercâmbio com os outros grupos. Cada grupo tem a sua maneira de bailar, de chamarrita e de mandar. Portanto, vai ser engraçado. Já foi, os outros foram engraçados e este vai ser também.
0: Sr. António já sabe mandar a chamarrita?
1: Não, por acaso não sei. Nunca aprendi.
0: Porque isto mas sabe obedecer, não é? Tem que conhecer.
1: Sim. Mandar, hoje a gente já baila chamarritas há mais de 15 anos.
0: E temos que seguir com atenção o que... Como é que se chama? Não é o mandador, pois não?
1: Isso é o mandador, é o mandador, é.
0: Portanto, temos que seguir.
1: O mandador é que dá as vozes.
0: E depois...
1: Dá as vozes. As vozes que ele manda é sempre para os homens. que as mulheres fazem precisamente ao contrário do que ele diz.
0: Eu só sei o vamos à praia e pronto, e está bem bom.
1: Isso é bom que é quando vamos ao bar, não é?
0: Vamos à praia, pronto. Sinal que correu tudo bem. E o importante, de facto, é divertirem-se muito. Este grupo de chamarritas, portanto, estes Amigos das Angústias, organizam outras iniciativas ao longo do ano?
1: Sim, nós fazemos mais iniciativas. Além dos convites que temos durante o ano, nós fazemos outros encontros. Já fomos, por exemplo, ao Pico, a um grupo de Pico, que não é de chamarritas, mas convidou-nos para a gente fazer um encontro lá no Parque de Santa Luzia, foi muito engraçado também.
0: Convidou para mostrarem como é que se faz, não é?
1: Exato, também.
0: Portanto, existe...
1: Não, nós já fomos a casamentos, fizemos vários eventos já. Já estivemos a bordo de navios por duas vezes, dos navios turísticos, que fomos trabalhar a bordo dos navios. Estamos muitas vezes também aqui aos hotéis, quando eles nos convidam para a gente ir trabalhar com os turistas.
0: Portanto,
1: durante o ano temos várias atuações.
0: Uma coisa que começou na brincadeira, não é? Para matar saudades. Revelou-se um momento muito saboroso de partilha.
1: E temos pessoas já com 82 anos.
0: Fazem parte do grupo?
1: Desde os 10.
0: Olha que maravilha, todos a bailar. Tudo a bailar, senhor. E todos a bailar.
1: Sim, tudo a bailar, nós tudo a bailar.
0: Que maravilha. Mantenham isso.
1: Para o dia 2, vamos ter no nosso grupo vamos ter 10 tocadores. Violas e violões.
0: Portanto, tem aqui 13 chamarritas.
1: Três. É porque a gente devia bailar mais, mas como são quatro grupos.
0: Sim.
1: E se for para bailar mais três, depois vai prolongar muito a noite, para a noite dentro.
0: Muito bem. Portanto, desta vez é para o público ver ou também pode participar?
1: Não, o público também vai participar. Os grupos vão bailar três chamarritas, mas depois vamos bailar com toda a gente.
0: Ai, quem me dera. Eu não sei, e como lhe disse, só sei aquela instrução de vamos à praia. Ah, não, e tem a outra que é. Como é que é? Senhoras à frente.
1: Senhoras à frente, também.
0: E quais são as outras, sabe?
1: Puxa e foge, quebra e tranceia.
0: Quebra e tranceia, é isso?
1: Quebra e tranceia, tem o torreão.
0: Que eu já não sei o torreão como é que se faz. E adorava estar sentadinha logo. Sentadinha não, se me permitissem, eu metia-me no meio de um dos grupos.
1: Poxa,
0: a bailar, porque isso... No meio do grupo é que se aprende.
1: É.
0: Senhor António, não é nada difícil aprender a bailar a chamarrita, pois não?
1: É assim, quem sabe dançar tem mais facilidade de aprender as chamarritas. Há pessoas que nunca dançaram, portanto, aí tem mais dificuldade. Mas aprendem, acabam por aprender, certo?
0: Portanto, mesmo os, como é que eles dizem, os pezinhos de chumbo têm hipótese.
1: Sim, os pezinhos de chumbo.
0: Têm hipótese. Muito bem. Senhor António, quero agradecer muito ter dispensado uns minutinhos para conversar connosco. O quarto encontro de chamarritas do Triângulo tem lugar já amanhã. Portanto, entre as 18 e as 19. Há também aqui a possibilidade de takeaway, é isso?
1: Sim, também temos takeaway e depois vamos ter um bar aberto toda a noite, não é? A funcionar com petiscos também.
0: Portanto, isto é bailar até madrugada.
1: Sim.
0: E há também baile a partir das 23.
1: Sim.
0: Aliás, vamos por partes. Chamarritas, bares com bons petiscos, com bons petiscos. Depois, às 21, atuação dos grupos de São Jorge, Pico e do Faial. E depois, pela noite dentro, há mais música.
1: Sim, sim. É o grupo a tocar toda a noite.
0: Portanto, o baile com Turma do Rodeio.
1: Turma do Rodeio, exato.
0: E isto fica no antigo quartel dos Bombeiros da Horta.
1: Dos Bombeiros, sim.
0: Muito bem. Senhor António...
1: Ao lado da Praça da República mesmo.
0: É só perguntar. Quem não souber é só perguntar, não é?
1: É, mas é fácil. Toda a gente sabe.
0: Toda a gente sabe. Senhor António, muito obrigada. Leva um abraço nosso aos elementos, aos amigos deste grupo de chamarritas e divirtam-se muito amanhã à noite, pode ser?
1: Muito obrigado e obrigado pela atenção no setor final também.
0: Muito obrigada.
1: E apareçam todas as pessoas que quiserem aparecer, com muito gosto.
0: Eu vou ficar a bailar por aqui com o João Almeida. Um beijinho, obrigada.
1: Obrigado, bom dia, obrigado.

a Samarrita Nova, neste caso aqui interpretada por Manuel Canarinho. Estamos a 9 minutos das 11 da manhã, à hora certa, transmissão direta da conferência de imprensa de Jorge Jesus, selecionador nacional, sobre os Jogos de Portugal na Liga das Nações, simultâneo com a RTP Antena 1. Fim de semana à porta, de facto, são imensas as atividades e iniciativas a decorrer um pouco por todo o arquipélago. Começo com uma sugestão para hoje à noite, 21h30, no Centro Cívico de Santa Clara, Groove e Poesia, um projeto que junta a música à poesia usando ritmo funky e jazz e sublinha a declamação de poemas. Biodança em São Miguel também, hoje às 19h, na Casa do Povo da Fajã de Baixo. Facilitador Vasco Fretes. Este requer inscrição. geral@biodanzasaomiguel.pt. Três confrarias, uma tradição, entronizações em cerimónia conjunta. Veja, Alcatra e Verdelho. Um momento excepcional de união, amizade e cooperação entre confrarias açorianas, celebrando a gastronomia, os produtos, os vinhos e as tradições dos Açores. Hoje, 18h30, aliás, das 18h30 às 20h, sessão de boas-vindas no Salão Nobre da Câmara Municipal de Praia da Vitória. Cerimónias amanhã às 9h30. São cerimónias capitulares de entronização na Escola Profissional da Praia da Vitória. À 1h, almoço oficial no restaurante Sabores do Chefe. Obviamente que requer inscrição também. Amanhã, uma iniciativa para os mais pequeninos, dos 8 aos 12 anos, Viva PDL 26 Print Finder, para os mais novos experimentarem a tinta, pressão e gravidade. O convite é para levarem os mais pequeninos para experimentarem diferentes possibilidades de impressão a partir de matrizes e fórmulas pré-preparadas. O evento é gratuito, requer inscrição através de um formulário disponível no site oficial da PDL 26. Também este fim de semana, a abertura oficial do Espaço Museológico Baú da Avó realiza-se no próximo domingo, dia 20, nos Arrifes. Conferência e abertura do Baú da Avó, em antecipação ao Dia Internacional da Paz. Exposição de abertura Brinquedos de Guerra Toys of War tem como objetivo oferecer uma reflexão sobre os conflitos atuais e do passado e os seus impactos na vida de crianças e jovens através de brinquedos e objetos do passado. Deseja ser parceiro numa reflexão sobre a guerra, a memória e a paz. Brinquedos de Guerra Toys of War, domingo 20 de setembro às 18h. Neste baú da avó, em estreia, então, nos Arrifes. Outras sugestões, ontem demos destaque às festas de São Mateus, na Ilha do Pico, que acontecem este fim de semana. Faltou referenciar um evento que acontece também em São Mateus, o passeio à vela de botes palieiros, será no domingo às 15h, no Porto de São Mateus. Baía do Silêncio é também nas 7 cidades este fim de semana, é também no domingo nas 7 cidades, falámos dele na segunda-feira na PDL 26, chama-se Nemesis e é um projeto artístico ou musical que tem como ponto de partida o concerto que significa imitação ou representação e que desde a antiguidade tem sido associada à capacidade da arte de espelhar e recriar junto na natureza. Portanto, o convite é na Baía das Sete Cidades, levam uma mantinha, 18h30 e assistem a este evento gratuito e naturalmente de entrada livre.
Como sempre, deixo-lhe a indicação do meu e-mail para que possa enviar as informações de eventos que esteja a organizar ou que tenha conhecimento que vão acontecer na sua freguesia, no seu concelho. Pode enviar para o lena.colar@rtp.pt. Em alternativa, para o WhatsApp 910-308-168. 910-308-168. Obrigada.

0: Carota com Maninho e Marisa Lisa colocaram um pontinho final nesta edição de sexta-feira. Bom fim de semana. Aproveite cada segundo. Daqui a pouco, transmissão em direto da conferência de imprensa de Jorge Jesus sobre os jogadores de Portugal na Liga das Nações. Uma sexta-feira com céu nublado alternando com boas abertas. Estão previstos aguaceiros em geral fracos para os grupos central e oriental. Central e oriental.
1: 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Muito boa tarde, meio-dia em Portugal continental e na Madeira, 11 horas da manhã nos Açores. Abrimos antena para um especial desporto. 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

0: Boa tarde, vamos conhecer os eleitos de Jorge Jesus. A primeira lista de convocados do novo selecionador nacional presta a ser anunciada na Cidade do Futebol, onde vamos desde já. Contacto com o jornalista João Alves Domingos. João, muito boa tarde. Tudo preparado para que Jesus possa fazer esse tão desejado anúncio, a tal primeira lista para os Jogos da Liga das Nações?
1: Muito boa tarde, exatamente. Já está uma sala de conferências de imprensa da Cidade do Futebol repleta, com seis linhas de convidados da Federação Portuguesa de Futebol, numa altura em que Jorge Jesus, selecionador nacional, entra acompanhado pelo assessor de imprensa Alexandre Afonso. Os dois vão abrir esta conferência de imprensa e a convocatória dos primeiros nomes de Jorge Jesus.

0: esta nova era na Seleção Nacional. Vamos começar a ouvir então as palavras do selecionador nacional.
1: Boa tarde a todos, bem-vindos.
0: Agora.
1: Estamos aqui e agradecemos a vossa presença para conhecer a primeira lista de convocados do novo selecionador nacional, Mister Jorge Jesus, para os encontros que aí vêm de qualificação da Liga das Nações.
2: Vista. Bom, bom dia, Sr. Presidente, seus membros da direção, meu caro colega Rui Freire, todos os membros da estrutura que...
1: Luís Freire.
2: Que tem trabalhado estes últimos dias comigo, seus jornalistas e outros. Vou dar o pontapé de saída, minha primeira convocatória da Seleção Nacional, composta por 25 jogadores, que são eles, né? Começando por trás, pelos três keepers, que eu vou começar, portanto, a nomear. Primeiro, portanto, Diogo Costa, Rui Silva, Samuel Soares, João Cancelo, Diogo Dalot, Ruben Dias, Tomás Araújo, Renato Veiga, Gonçalo Inácio, Nuno Mendes, Nuno Tavares, João Palhinha, Ruben Neves, Vitinha, Bernardo Silva, Francisco Trincão, Rafael Leão, Pedro Neto, Bruno Fernandes, João Félix, Cristiano Ronaldo, Gonçalo Ramos e Fábio Silva. São os 25 jogadores nomeados para esta nossa primeira operação e agora estou à vossa disposição das perguntas que me querem colocar.
0: Jorge Jesus com quatro novidades nesta convocatória, a chamada de Samuel Soares, também Nuno Tavares, João Palhinha e Fábio Silva. São quatro novidades em relação à convocatória de Roberto Martínez para o último campeonato do mundo, para esta janela de jogos do grupo A4 da Liga das Nações. Vamos então começar a sessão de perguntas e respostas para o selecionador nacional.
3: Muito boa tarde, Jorge Jesus. Maria Inês Pedroso, em direto para o Canal 11. Quatro novidades nesta sua lista, gostava de perguntar porquê estes nomes, Samuel Soares, Nuno Tavares, João Palhinha, Fábio Silva, o que é que podem trazer e se são uma ajuda para podermos ver já colocar o seu próprio cunho nesta seleção de Portugal, nestes primeiros jogos?
2: É um pouco as duas questões. Primeiro, dos quatro, tirando o Fábio Silva, foi o único que não trabalhou comigo. Os outros três já trabalharam comigo, Samuel, o João Palhinha e o Nuno Tavares. Portanto, são jogadores que já me conhecem, que eu também já os conheço. Para além disso, não é? Tirando o João, são os outros três jogadores, são jogadores na faixa dos 20 e poucos anos, quer dizer que em 2030 ainda são jogadores que ainda não chegaram aos 30 anos, são jogadores do presente e do futuro. E principalmente pelo aquilo que é o mais importante, pelo aquilo que neste momento eles estão a fazer nos seus clubes.
1: Sport TV.
0: Jorge Jesus aqui a justificar a chamada destes quatro jogadores que são novidades em relação ao último campeonato do mundo. Vamos a mais uma questão.
4: Seria uma seleção bastante diferente da que até aí existia com Roberto Martínez. Pergunto se vai privilegiar do ponto de vista tático 4-4-2 com um atacante, um enganche no apoio ao ponta-de-lança como utilizou quase sempre nas suas equipas. E relativamente ao Cristiano Ronaldo, ele está convocado. Já disse que possivelmente este será o último ano da carreira. E pergunto-lhe se conta com ele para a Final Four, que todos esperamos seja possível, da Liga das Nações, ou se ainda olha mais para a frente também. Obrigado.
2: Bom, a minha ideia, como é óbvio, cada treinador tem, tem as suas ideias de jogo e, como é normal, eu tenho a minha ideia de jogo em relação àquilo que eu quero para a seleção. Acreditando na qualidade dos jogadores e naquilo que a gente, ao longo destes anos todos, temos feito pelos clubes onde temos representado. Quando tu falas do inglês, estás a falar do segundo avançado e, portanto, dentro, né, dentro da minha ideia de jogo, normalmente existe mais um segundo avançado que um terceiro médio. E por isso é que eu convoquei alguns jogadores, para além do João Félix, há vários jogadores que podem fazer essa posição, não é? Como o Bruno Fernandes, como o Francisco Trincão, como o Rafael Leão. E dentro de eu conhecer as características dos jogadores e poder adaptar, não é, à ideia de jogo, que é isso que o treinador tem que fazer, é primeiro conhecer as características dos jogadores para depois adaptar à ideia de jogo. É isso, por esse motivo, por essa lógica, não é, que é a minha ideia. Em relação ao Cris, o Cris está convocado, portanto está convocado todos os jogadores estão convocados, estão à minha disposição, quer dizer que podem jogar, sabendo que, se calhar vocês vão me fazer essa pergunta, mas porquê 25, porquê que não 30, ou porquê que não 42 ou 44, como fez o meu colega. E, portanto, dentro dessa ideia, vendo jogos 3 em 3 dias, como normalmente isso acontece na nossa carreira de treinador, vai haver modificações dos jogadores, mas isso é depois dos jogos é que a gente sabe qual é a condição física, atleta dos jogadores, para a gente poder ter as nossas ideias de jogo a jogo, porque vão ser 4 jogos jogando 3 em 3 dias, e a partir daí nós vamos tomando as nossas decisões em função de cada momento do jogador.
1: Muito bem, RTP.
5: Aqui deste lado, Jorge Jesus, muito boa tarde. Estamos em direto na RTP Notícias. Pegando já agora nas suas palavras, esta sua última resposta, gostava de o questionar sobre essa mesma lista. Se sentiu tentado a fazer uma convocatória tão alargada como fez Jürgen Klopp para a seleção alemã, com 44 jogadores, tendo em conta que este é um ciclo de 4 jogos, portanto, com uma intensidade competitiva bastante grande? Sentiu-se tentado a fazer isso ou não? E em relação a Cristiano Ronaldo, gostava de lhe perguntar se o vê a celebrar o golo 1000 num jogo orientado por si na final da Liga das Nações. Obrigado.
2: Bom, eu não quero alongar muito em relação àquilo que o meu colega Clube fez. É uma ideia dele. Nós fizemos, todos os treinadores fizeram uma pré-convocatória. A nossa pré-convocatória tem 46 jogadores, portanto, neste primeiro período temos 25 jogadores. A minha ideia é completamente diferente, porque ter uma convocatória de 44, aliás, foi o único que fez, ter uma convocatória de 44 jogadores na segunda fase da Liga das Nações, eu não sei se algum desses jogadores, porque estão a jogar diariamente, não 3 em 3 dias nas suas clubes, podem estar lesionados. Portanto, não sei se depois não tem que haver alterações na mesma. Para mim não tem lógica nenhuma. Quanto à questão do Cris, não sei, mas acredito que ele tenha que fazer o milésimo gol mais no Al Nassr que na seleção portuguesa.
1: Muito bem. TVI, CNN.
0: Vamos a mais uma questão para o selecionador nacional, aqui a falar sobre Cristiano Ronaldo, sem querer especificar sobre o gol 1000, se seria feliz se o capitão da seleção o concretizasse a jogar ao serviço de Portugal. Vamos ouvir mais uma questão para Jorge Jesus.
6: Do Bournemouth na Inglaterra. O que é que falta a este jogador para poder integrar este leque de jogadores? E também em relação a Fábio Silva, que é uma novidade. Se tem assistido, ele realmente tem tido uma boa prestação no Dortmund. Se tem sido essa prestação no Dortmund que o catapultou agora para esta seleção nacional?
2: Não, tem vários fatores, mas vamos começar pelo António. Como vocês viram, só convoquei quatro centrais. O António poderia ser um dos quatro, mas optei por dar continuidade aos mesmos quatro. Dos quatro, não é? Dos quatro centrais, dois já trabalharam comigo, que é muito importante para mim, Tomás Araújo e o Ruben. E os outros dois são jogadores que vão começar a trabalhar comigo. O António também seria um desses jogadores. E, portanto, optei para dar continuidade aos outros dois que já estavam na seleção. Quanto ao avançado, o Flávio Silva, o Flávio tem umas características diferentes. Fábio Silva tem umas condições diferentes de todos os outros avançados. Portanto, o Gonçalo Ramos, até o próprio Cris, são jogadores que, se calhar o que eu vou dizer tecnicamente você não vai perceber, são jogadores que não sabem puxar o jogo. E portanto, entre os outros dois avançados que também podiam ser, estamos aqui para falar de jogadores, do André e do Paciência, ele é um dos jogadores que é completamente diferente das suas características dos outros, e para além disso tem 24 anos.
6: Então pode vir a ser titular mesmo?
2: Todos que estão convocados podem ser titulares.
1: Sam?
7: Bom dia, Pedro. Jorge Jesus aqui a abrir a porta de titularidade a todos os jogadores, aos 25 que foram chamados nesta convocatória para os quatro jogos frente ao País de Gales, Noruega, Dinamarca e novamente com a Noruega no Estádio do Dragão. Vamos ouvir mais uma questão para Jorge Jesus.
8: Diz aos portugueses que vão estar em Alvalade quando o Palhinha, por exemplo, entrar em campo. Temo que o jogador seja assobiado, como o João Mário também o foi, e já agora foi noticiado tentou convencer Rafa a voltar à seleção. Confirma?
2: Bom, eu estou a convocar os jogadores para a seleção portuguesa. Não estou preocupado se eles jogam no Benfica, no Sporting ou em qualquer clube. Aquilo que os caracteriza a eles em relação à minha escolha é a qualidade do momento, não é? E a qualidade do jogador. Agora, a clube é que eles pertencem, isso para mim não é importante.
8: Mas não tem uma reação dos adeptos? A questão é essa.
2: Não, mas isso é uma pergunta que eu não posso responder. Aquilo que eu posso dizer é que eles estão lá para representar Portugal. E é por aí, não é?
1: Ficou claro, penso, Pedro. Não entrarmos em diálogo, há muita gente na sala, muitos jornalistas, vamos tentar corresponder relativamente ao Rafa, mister.
2: Não, os 25 jogadores que estão convocados foi aqueles que eu pensei. Não tive conversa com nenhum jogador particularmente, sem ser com aqueles, não é, que fizeram parte da seleção no último campeonato do mundo. Portanto, não tive conversas nenhumas com o Rafa.
1: Muito bem, SIC.
7: Jorge Jesus aqui a negar que tenha tido conversas com a Rafa, jogador do Benfica, para um possível regresso à seleção nacional. Vamos a mais uma questão.
9: Perguntava-lhe sobre o Ronaldo. Que papel é que espera do capitão da seleção na sua cabeça? O que é que pensa dele? E sobretudo, nós que vivemos este Mundial de muito perto, sempre que corre algo mal, a culpa é do Cristiano Ronaldo. Como é que consegue fazer com que isso não aconteça? Porque se o bem é todo,
2: o desempenho dele
9: não pode ser de saudável.
2: É o desempenho dele, o passado dele não conta. Conta em termos de todo o historial que ele tem, não é? E portanto o desempenho dele é que vai, como dele, como de todos, é que vão me dizer a mim qual é as decisões que eu tenho que tomar nos jogos, nos treinos. Porque ele também tem, ele, e não só ele, como o João Félix, nesta convocatória, ainda ninguém fez esta pergunta, mas vou-vos dizer, nesta convocatória estão 13 jogadores que já trabalharam comigo. Isso parece que não é? Tem ajuda, porque eu vou jogar, não tenho uma base, a equipa vai começar a jogar. E, portanto, dentro deste perfil houve aqui vários jogadores que foram, para mim foram importantes a minha decisão e a minha escolha. Voltando ao Cris. O Cris é um jogador como todos os outros, tem rendimento, joga, não tem rendimento, não joga. É assim que eu faço com todos, e não é por ser o Cris. Agora, que o Cris tem um estatuto diferente, tem. A carreira dele é diferente, tem cinco bolas de ouro. Mas isso conta para as minhas decisões? Não. Conta nada, zero. Mas que é diferente dos outros, é.
1: Vamos voltar aqui a este lado da sala, vamos às rádios.
7: Avisar à navegação por parte de Jorge Jesus.
10: Vamos então. Boa tarde, Jorge Jesus, estamos em direto para a Antena 1.
11: Eu gostava de lhe perguntar quando é que vamos poder ver a seleção a jogar à sua imagem, se será já no último jogo desta janela que vamos poder ver a seleção mais aproximada daquilo que o Jorge Jesus quer colocar em termos de modelo de jogo. E depois também perguntar-lhe, vimos-lo a ver vários jogos ao vivo em Portugal, teve por vários estados, a observar a muitos jogadores. Queria saber que diagnóstico é que faz ao futebol português.
2: Bom, aquilo que neste momento, respondendo à primeira pergunta, a consciência que eu tenho, e tenho a certeza daquilo que estou a dizer, é que eu tenho que acelerar o processo, não é? Tenho que acelerar o processo para que os jogadores possam se cada vez identificar mais facilmente com aquilo que eu quero. E acelerar o processo tem vários componentes, não é só o treino de campo. Vou dizer aqui mais uma frase minha, que vou começar a fazer todos. Eu tenho treino de campo e treino de sala. Eu não faço palestras com os jogadores. Faço treino de sala e treino de campo. E portanto, dentro da aceleração deste processo, acredito muito na inteligência e na qualidade dos jogadores, que eles também têm que resolver por eles todas as situações que às vezes acontecem do jogo. Portanto, isto em relação à ideia de jogo. A segunda foi o facto de analisar alguns jogadores ao vivo. Acho que era importante ver vários jogadores no jogo. O último que eu vi foi agora em Madrid, fui ver o Bernardo Silva, porque normalmente eu já vi vários. Hoje há facilidade de nós vermos vários jogadores sem estarmos presentes, não é? Nem havia a hipótese para fazer todos, apesar da minha equipa técnica distribuir-nos a equipa técnica por vários sítios a ver determinados jogos, não é? E portanto a ideia exatamente foi em função daquilo que a gente pôde ver e dos ajustamentos que eu acho que posso fazer com estes jogadores em função às minhas ideias.
1: TSF.
7: Vamos a mais uma pergunta para Jorge Jesus, aqui um pouco a fugir à questão do diagnóstico ao futebol português, apenas dizendo que foi observar vários jogadores, como por exemplo o Bernardo Silva, mas já em Madrid, e também a falar sobre o modelo de jogo que quer colocar na seleção nacional, com essas ideias a terem de entrar rápido na cabeça dos jogadores, e falando de treino de campo e treino de sala, mais um soundbite do selecionador nacional.
12: São jogadores jovens e com talento. Há muitos selecionadores que estão a renovar as seleções, mas parece que não quer essa renovação. Mantém uma equipa muito parecida ao passado. Há alguma explicação para isso? Obrigado.
2: Não, mantenho uma equipa, não é assim uma equipa tão... É verdade, já falámos aqui as quatro novidades em relação à última convocatória, mas o facto de estarem... A grande maioria os mesmos jogadores, não tem nada a ver com a ideia de treinador. Aquele treinador tinha uma ideia, eu tenho outra, completamente diferente, independentemente de olharmos aqui para as características individuais de cada jogador. E para além desses mesmos jogadores que referiu, são jogadores que estão a ser observados, e tenho falado várias vezes com o meu colega da seleção sub-21, não é? O Luís, e portanto achei por bem neste momento que esses jogadores que você falou, mais jovens, ainda não é a oportunidade deles. O que me interessa é o presente e o futuro, e por isso é que foi esta decisão.
13: Observador?
7: Jorge Jesus aqui a explicar porque é que não fez uma revolução em relação à convocatória do Campeonato do Mundo e também a falar sobre a possibilidade de chamar jogadores mais jovens, dizendo que os vai entregar a Luís Freire para a seleção sub-21. Vamos a mais uma questão para Jorge Jesus, numa conferência de imprensa que já vai longa, com aproximadamente quase meia hora de perguntas e respostas.
12: E também uma questão mais sobre como é que vai gerir o meio-campo. O Mister Jorge Jesus jogou sempre com o 6 nos seus 4-4-2, embora 4-4-2 losango, muitas vezes, onde tinham um 6 mais de raiz, William Carvalho, William Arão, por exemplo. Perguntar-lhe se João Neves consegue fazer essa posição, se joga João Neves e Vitinha, ou se Palhinha vai entrar de caras para o 11.
2: Olha, eu posso falar das características dos jogadores, não vou dizer quem é que vai jogar, senão você ficava a saber primeiro com os jogadores quem é que vai jogar. Aquilo que eu poderei dizer é que são jogadores com características diferentes, são jogadores que foram escolhidos para a minha ideia de jogo. É verdade o que você disse, normalmente as minhas equipas têm um médio mais posicional, um médio onde ele tem que ter um conhecimento do jogo pelas duas fases que o jogo tem, portanto ofensivo e defensivamente. São normalmente esses jogadores nas minhas equipas, são jogadores que têm muita responsabilidade taticamente daquilo que eu penso. Você falou exatamente aí do Palhinha, não falou do Ruben Neves, que é um jogador que também faz essa posição. E bem, os últimos anos foi comigo que ele jogou no Al Hilal. E portanto, voltando à sua pergunta, isso é uma característica de sistema, de modelo de jogo, se a gente queremos falar disso, das minhas ideias, porque tu tens que ter um modelo de jogo, mas tens que ter um modelo de jogador e depois tens que ter outro modelo, que agora não é para o caso, que é o modelo de treino.
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7: Jorge Jesus aqui também a abrir o livro sobre aquilo que é o método de trabalho do novo selecionador nacional. Vamos a mais uma questão, já vai extensa esta conferência de imprensa, para Jorge Jesus. Vamos escutar.
14: Ministro, a minha questão, Rui Viegas, Rádio Renascença, é a seguinte. Teve muitas dúvidas para construir esta sua primeira lista e olhou para a lista passada que foi ao Mundial para tentar também procurar algumas respostas. O que é que se passou a este nível? Muito obrigado.
2: Sim, as duas coisas. Olhei para a lista que teve no Mundial. Tu não tens assim, não tens, tu não fazes duas equipas ao mesmo nível em Portugal, não é? Nem na Alemanha faz, e ele escolheu duas equipas, mas pronto. Mas, o que eu quero dizer é que olhei para a qualidade dos jogadores que Portugal tem presentemente, e os que tiveram no Mundial, e olha também para aqueles que não tiveram no Mundial, quem eu poderia escolher que entrasse dentro do... Voltamos à mesma questão, dentro das características deles, a ideia de jogo que nós pretendíamos para a seleção. E basicamente foi por aí que eu guiei.
13: Muito bem. Live Mode já tinha...
7: Jorge Jesus aqui a explicar as escolhas do selecionador nacional para esta convocatória em relação ao modelo de jogo. Há pouco falou também sobre o pivô do meio campo, com essa possibilidade de colocar um homem mais fixo à imagem de Ruben Neves e João Palhinha. Seguem as perguntas na sala de imprensa da cidade do futebol.
15: Também um papel diferente nesta seleção. O que é que estes jogadores que se mantiveram e que talvez pelo seu modelo de jogo possam ganhar outro protagonismo, o que é que eles vão acrescentar a esta seleção, e também o que é que, por exemplo, jogadores como o Nuno Tavares ou Samuel Soares, o que é que vai diferenciar no jogo de Portugal com eles?
2: Isso traz duas respostas, até mesmo em função da pergunta de ter jogadores mais jovens. O Samuel, por exemplo, o Samuel é um keeper com 24 anos, portanto é um dos jogadores, dos três guarda-redes que estão quase tirando o Diogo Costa, dos outros dois, o Rui Silva e o Hugo, normalmente era convocado, o Joaquim, o Zé Sá. Para esse motivo é que quisemos incorporar um terceiro keeper, um terceiro guarda-redes, na escolha dos três guarda-redes. Quanto ao Rafael e, quanto, e bem, e disse bem, o João Félix tem umas características que entram dentro da minha ideia de jogo. O João Félix não é jogador comigo, não é? Para jogar numa ala, não é, para mim não é essas características dele. Não quer dizer que no jogo que não tenha que acontecer alguma alteração de estratégia, que isso não possa acontecer. Mas é um jogador, o João vai ser sempre um segundo avançado e um primeiro avançado. Aliás, o João Félix, com o tempo, vai ser um primeiro avançado. Não tenho dúvidas nenhumas. É um jogador com uma capacidade de finalização e de criação no espaço onde é a zona dele que tem muita qualidade. O Rafael Leão, essa pergunta também é uma pergunta interessante, porque o Rafael Leão, enquanto eu fui treinador dele, ele nunca jogou numa faixa. Ele jogou sempre como primeiro avançado. Aliás, eu lancei-o no Sporting contra o Porto. Já o tinha lançado, mas quanto ao Porto, como primeiro avançado, ele fez, até foi ele que fez um dos gols do Sporting. E, portanto, isso ajusta exatamente as características desses dois jogadores, onde eu os posso pôr jogar em posições diferentes.
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7: Futurologia de Jorge Jesus, projetando um futuro para João Félix como ponta de lança, como número 9, e depois falando também sobre Rafael Leão, sobre a posição que pode ocupar na seleção, abrindo também essa possibilidade de jogar na Rafael Leão como ponta de lança, porque foi assim que foi lançado no Sporting por Jorge Jesus.
16: Rafael Leão, que tem pouco mais de 100 minutos esta temporada, o que é que os fez manter na seleção? E outra questão é, como é que viveu estes primeiros meses como selecionador, a trabalhar, mas a não treinar, que é uma coisa que penso que nunca passou na carreira, e se falou com o seu antecessor, o Roberto Martínez, durante estes meses? Obrigado.
2: Começando pela última, não falei com o meu colega, até hoje não falei com ele. A mudança não é assim tão complicada, para mim não é complicada em nada, porque a gente tem um período de treino, portanto um período de treino, é verdade que nos clubes às vezes até temos dois períodos de treino, ou seja, o bidiário, e portanto eu tenho estado a adaptar fácil, porque durante as manhãs eu continuo todos os dias aqui na Federação e continuo a trabalhar, continuo a fazer com a minha equipa técnica, continuamos a fazer, a criar várias ideias para aquilo que a gente pensa que é importante, não só no treino, mas também fora do treino. Quanto, já falei do meu colega, a outra pergunta, você, a outra questão que você me colocou.
13: Gonçalo, Inácio.
2: O Inácio, não é? Inácio Rafael Leão. O Rafael Leão, como eu já disse, é um jogador que eu conheço perfeitamente. Não precisava muito de o ver a jogar, só precisava é que ele jogasse, porque sem jogar era difícil dele ser convocável. O Gonçalo Inácio, pelo aquilo que ele ao longo dos anos tem feito na seleção, pelo aquilo ao longo dos anos que ele tem feito na sua equipa, vocês estão a dizer que neste momento... Você disse que neste momento ele não está num período bom. É uma opinião, e a minha opinião é diferente, ou seja, eu caracterizo os jogadores pela qualidade, e depois se estão bem ou não estão bem, isso é normal com o período da época, e é por aí que nós convocámos. E, mas está bem, mas se acha, eu não estou a achar, você que achou, que o Gonçalo não está tão bem, porque é que eu convoquei, porque eu acredito nas características dele e acredito que ele comigo vai jogar bem.
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7: Jorge Jesus aqui a explicar a chamada de Rafael Leão e também de Gonçalo Inácio, apesar do rendimento que os dois jogadores estão a apresentar neste início de temporada, e também a revelar que ainda não teve qualquer conversa com o antecessor no cargo de selecionador nacional, Roberto Martínez. Vamos a mais uma pergunta para Jorge Jesus.
17: Sobre o que virá de novo. Em relação à convocatória, não há assim grandes novidades, como já vimos aqui

0: qualidade de formação. E Portugal, felizmente, não tem esse problema. Portugal tem qualidade de formação, é dos países, os clubes, e depois, como é óbvio, a seleção complementando o trabalho dos clubes, tem muita qualidade de trabalho, todos os anos se fabricam jogadores. Se não jogam no campeonato português, eles jogam nos outros campeonatos fora de Portugal. Portanto, eles estão sempre em competição. Têm tanta qualidade, se não jogam dentro, jogam fora. Portanto, isso para mim não é problema. Às vezes até é melhor saírem, porque vão encontrar outras formas de jogar, vão se adaptar a outras realidades, que quando eles regressam se tornam melhores jogadores. Eu não vou surpreender, penso eu, não vou surpreender ninguém. Aquilo que eu vou tentar fazer é que a minha seleção, a nossa seleção, o nosso clube, eu consiga, dentro deste espaço de tempo, consiga que, eu acredito que sim, que possamos ter alguma modificação de ideias de jogo, e para isso, como eu disse, tenho que acelerar o processo, e isso vem um pouco, como é óbvio, com o treino. Você diz, mas não vais ter muito tempo para treinar, tu jogas 3 em 3 dias, mas isso é a realidade, não há como fugir dela, não é? O Klopp, aqueles que entraram, também não têm, não é? Não têm uma base, não é? Mas é o dia a dia, é o jogo a jogo, vamos ter que saber corrigir com os jogos, mas isso faz parte do processo, e portanto não há volta a dar, não é? E eu estou completamente ciente que não é por aí que vai haver problema.
1: Mais futebol?
2: Jorge Jesus, mais uma vez aqui a explicar as escolhas e também o modelo de jogo que quer colocar na seleção nacional, falando ainda sobre a base que tem, que traz para trabalhar, que não é nenhuma, à imagem de outros novos selecionadores nacionais, como vai dando o exemplo várias vezes de Jürgen Klopp, que convocou mais de 40 jogadores para esta janela da Liga das Nações da seleção alemã. Vamos a mais uma pergunta.
3: Porque é que não sentiu também a necessidade de falar com o Palhinha, que não foi ao Mundial em circunstâncias difíceis para ele, calculo, porque fez o apuramento todo, e também com o Cristiano Ronaldo, que após o último jogo do Mundial deixou no ar a possibilidade disse que tinha de refletir, que não tomava decisões a quente, etc.
0: A gente já falámos desse caso, e isto é sempre subjetivo. Se eu perguntar, até se eu perguntar à minha equipa técnica, faz aí a convocatória de 25, eles fazem todos diferentes. Isso é normal. Agora quem tem que decidir é o selecionador, não é? Eu decidi aquilo que eu acho que é o melhor para a seleção. Quanto ao João Palhinha, eu achei que não tinha nada que falar com o João Palhinha, e não falei com ele. Como vocês sabem, já foi meu jogador num clube onde eu estive. O Cris é um jogador que também não preciso falar muito com ele, porque ele conhece as minhas ideias e eu conheço as ideias dele. Trabalhámos um ano juntos, portanto eu não vi razão para que pudesse falar particularmente em alguma questão, tanto com o João como com o Cris.
1: Muito bem. Este lado, por favor.
2: Jorge Jesus, aqui a clarificar que não falou com a João Palhinha nem a Cristiano Ronaldo antes desta convocatória da Seleção Nacional.
4: A inclusão de Nuno Tavares, essa tendência é para manter ou procurará que os laterais contem com funções diferentes? Obrigado.
0: É verdade, primeiro tens que ir à procura das características individuais do jogador. Tu disseste bem, temos 4 laterais ofensivamente muito fortes, tanto 2 da esquerda e 2 da direita, e portanto eu olho para o jogo exatamente tendo laterais ofensivamente, não é? Estamos a falar ofensivamente, que possam dar essa resposta e possam dar essa confiança e essa certeza de termos jogadores com essa qualidade.

0: Mas a gente não pode olhar para o jogo só para a frente, não é? Porque a maior parte dos 90 ou dos 95 minutos do jogo, os jogadores não têm bola. Os jogadores estão mais tempo no jogo sem bola que com bola. Portanto, tens que olhar para as duas vertentes do jogo. E desses quatro laterais, não são todos iguais. É verdade que os dois do lado esquerdo são super ofensivos, mas já que estamos a falar disso, por exemplo, o Nuno Mendes, no Paris-Saint-Germain, não é um lateral ofensivo. Ele é o terceiro jogador de posição que dá o equilíbrio da equipa. Só, portanto, entra no processo ofensivo quando o jogador, o colega dele que joga à frente, ele tiver a bola, ou ele tenha a bola e possa fazer o mesmo transporte do jogo, não é? E ele é um jogador com características ofensivas. Mas o que é que eu quero dizer com isto? Quer dizer que ele tem um treinador que acha que ele é um dos dois laterais, é o lateral que dá posicionamento e equilíbrio à equipa na perca da bola, e eu já vejo o jogo de uma maneira diferente com o mesmo jogador, não é? Portanto, isto tem tudo a ver, não é, com as características do jogador e com a ideia do treinador.
1: Última pergunta.
2: Bom dia, Jorge.
3: Vamos então para a última questão desta conferência de imprensa dos convocados da Seleção Nacional para os jogos da fase de grupos da Liga das Nações, apuramento para a fase final da competição. Uma conferência de imprensa que já vai longa, com mais de meia hora. A primeira de Jorge Jesus após a apresentação e a primeira com escolhas pessoais do treinador português como selecionador nacional.
4: Futebol superior ao que se vê na Arábia Saudita, apesar da diferença gritante a nível do poder financeiro.
0: Mas a falar de clubes, campeonatos,
4: sim, a nível dos clubes, sim.
0: Para mim, neste momento, não é muito importante caracterizar onde é que tens mais qualidade, se é na Arábia Saudita, se é em Portugal. Se tu analisares para esta convocatória, a grande maioria dos jogadores estão aqui e não jogam no campeonato português, não é? Portanto, se não jogam no campeonato português, mas haverá outros jogadores com qualidade em Portugal? Claro que há. Na convocatória estão aqui três. Três do Benfica, não é? Está o Tomás, está o Palhinho e está o Samuel, não é? Também há jogadores do Porto. Há um jogador do Porto, há um jogador do Sporting. E depois todos os outros são jogadores que jogam fora de Portugal. E que o que valoriza os campeonatos, seja onde é que for, é os jogadores, não é? Quanto mais qualidade houver de jogadores, mais os campeonatos são fortes. Mas a gente ontem teve um exemplo aí, não é? A gente teve uma equipa da... jogou com uma equipa da Noruega. Noruega clube, porque seleção são dois melhores do mundo. Mas o Torriense da 2ª divisão, ganhou este seu primeiro jogo. Se a gente olhar por aí, isto transmite então que a nossa qualidade do futebol até é muito forte. Uma equipa da 2ª divisão conseguiu neste primeiro jogo ganhar um jogo importante, internacional neste caso, mas não quero entrar muito em pormenor. Quando eu estava lá, ou se estivesse cá no clube, entrava. Sou selecionador nacional, tenho que estar preocupado com a seleção.
1: Muito obrigado, Jorge Jesus, agradeço a
3: vossa presença. Aqui a conferência de imprensa de Jorge Jesus após a apresentação da convocatória da seleção portuguesa para os jogos da fase de grupos e apuramento para a fase final da Liga das Nações, grupo A4. Recordar que Portugal vai jogar primeiro com o País de Gales em Alvalade, a 24 de setembro, depois com a Noruega em Oslo, a 27 também de setembro, Dinamarca em Copenhaga a 1 de outubro já, e depois Noruega no Estádio do Dragão, 4 de outubro, ou seja, uma janela de seleção alargada que dá a oportunidade de Jorge Jesus preparar e trabalhar com estes jogadores e colocar já as suas ideias em prática. Temos Pedro Henriques como comentador em estúdio para analisar esta convocatória da Seleção Nacional. Pedro, perguntava-te uma conferência de imprensa recheada de soundbites. Novidades é que não foram muitas, apenas 4 em relação à convocatória para o Campeonato do Mundo. Se havia muita gente que esperava uma revolução em relação à última convocatória de Roberto Martínez, o mesmo não aconteceu.
5: Não aconteceu. Eu não esperava que acontecesse, até porque o plantel que foi ao Campeonato do Mundo é um plantel forte. Mesmo assim, entrarem 4 jogadores já me parece estar a acrescentar coisas diferentes. E os 4 jogadores, acho que as escolhas são boas. O Fábio Silva tem estado muito bem no Dortmund nesta fase inicial. Também a questão do Nuno Tavares na Lazio, é um lateral importante e é hoje um jogador muito mais evoluído do que era quando Jorge Jesus trabalhou com ele, porque o tempo foi passando e ele foi jogando bastante nos sítios onde esteve. Portanto, fundamentalmente estas duas escolhas podem ter sido mais surpreendentes. Portanto, eu não estava à espera dessa tal revolução. Há aqui um pequeno ajuste em relação ao terceiro guarda-redes, que é o Samuel, que é titular do Benfica, tem estado bem e que faz sentido. Diria que neste lote todos os jogadores, talvez o Inácio possa ser o jogador que esteja nesta fase inicial não tão bom momento de forma, mas também está um bocadinho associado a alguma irregularidade que o Sporting tem demonstrado para gerir os seus resultados. De resto é aquilo que era... Bom, a questão do Palhinha é um regresso, a questão que ele levou a sair da seleção não tem nada a ver com o rendimento desportivo, portanto, mas tivemos um treinador que fala de futebol, já não tínhamos isso há bastante tempo, falar de futebol, das características dos jogadores, sem pegar no violino e toca bombo. E as equipas, quando têm treinadores que tocam bombo, mas que são treinadores com qualidade no treino e na estratégia, tendem a melhorar. Sobre a questão também de falar especificamente com este ou aquele jogador, deixou-se cá também de floreados. Ele não tem, e não tem, não tem. Uma coisa é não os convocar e querer falar com eles, mas Jorge Jesus também não me parece que seja a pessoa para esse tipo de puxa-saco. Portanto, sobre a questão do Palhinha, é um regresso normal, porque já não está o treinador com quem houve esse tal problema. Sobre também a questão do Ronaldo, tu já respondeste se calhar a perguntas que não me fizeste, também falou sobre o rendimento, e o que importa é mesmo é o rendimento. Claro que tem um estatuto diferente, mas se não tiver rendimento, ao contrário do que aconteceu com o anterior selecionador, se não tiver rendimento, seja o Ronaldo, seja o Vitinha, seja o Rubem Dias, seja o Diogo, qualquer jogador de futebol, se não tem rendimento 1, 2, 3, 4 jogos, tem que jogar o outro. É o futebol.
3: Pedro, perguntava-te também, olhando para estas escolhas e para essas 4 novidades, se esperas que a seleção altere muito a maneira de jogar em relação àquilo que fazia com Roberto Martínez?
5: Eu honestamente, até hoje, não consegui perceber muito bem como é que o Martínez queria jogar. Acho que Portugal jogava muito mais por autorrecriação, os jogadores, por serem muito bons, criavam problemas aos adversários. É verdade também, porque nas fases finais é normalmente onde há a maior dificuldade, depois as qualificações das equipas, comparando com as nossas, eu diria que nem precisávamos de um treinador como o Jorge Jesus, podia ser o Walter Madureira, por exemplo, a comandar a equipa, que não é treinador, acho eu, o Walter acho que não é, mas que com aqueles jogadores era só não complicar muito, que nós íamos ganhar a maior parte dos jogos. Depois, nas grandes competições, as coisas são diferentes. O Jorge Jesus é um treinador, em relação a quase todos os outros, e puxando muitos anos para trás, em termos técnicos, que é melhor que qualquer um dos outros, interessa-me pouco, às vezes, se o diálogo é mais polido ou menos polido. Nós andámos com um selecionador que tinha um diálogo menos polido, mas tu chegavas ao fim, espremias aquilo tudo e não saía nada, nem água. Portanto, o Jorge Jesus falou claramente da questão do rendimento, não quis falar desta história do campeonato saudita, que ele disse que era muito bom quando estava lá. A gente sabe, nós sabemos porquê, e acho que fez bem não se esticar muito por aí, mas as equipas de Jorge Jesus normalmente, taticamente, são muito fortes, ao contrário das equipas do anterior selecionador. Falou na importância dos laterais, que atacam muito e bem, mas que têm que defender, porque na maior parte do tempo os jogadores não têm a bola no pé. Eu estou à espera de uma equipa melhor, taticamente, porque o talento depois é uma questão deles gerir recursos, os que estão melhor jogam. Se tiverem a jogar bem, sai um, entra o outro, porque há muita qualidade, como ele também referiu na conferência de imprensa.
3: Estão revelados os 25 convocados de Jorge Jesus então para esta janela da Seleção Nacional. Passo agora a bola ao João Gomes Dias para prosseguir esta emissão da convocatória da Seleção Portuguesa de Futebol, a primeira de Jorge Jesus.
6: Obrigado, João Alves. Domingos, na Cidade do Futebol, vamos manter-nos com o Pedro Henriques para lhe colocar mais uma ou duas questões. Recordo a lista de convocados de Portugal, os guarda-redes Diogo Costa, Rui Silva e Samuel Soares, os laterais João Cancelo, Diogo Dalot, Nuno Tavares e Nuno Mendes, os centrais Gonçalo Inácio, Renato Veiga, Rubem Dias e Tomás Araújo, médios João Palhinha, Bruno Fernandes, João Neves, Rubem Neves, Vitinha e Bernardo Silva, mais para a frente Ronaldo, Fábio Silva, Trincão, Chico Conceição, Gonçalo Ramos, João Félix, Pedro Neto e Rafael Leão. Pedro, vem em quatro jogos, esta data FIFA mais alargada daquilo que é o habitual, ou que era habitual, desde logo dois confrontos com a Noruega, um em casa e um fora. O que é que esperas destes duelos? Recordo que Portugal arranca com o País de Gales, depois tem o tal compromisso fora com a Noruega, joga na Dinamarca e recebe a Noruega. O que é que perspectivas destes quatro jogos da Liga das Nações?
5: Olha, vou começar por esta aberração que é os clubes são raptados pelas seleções durante duas semanas. O campeonato começou agora, os jogadores vieram no Mundial, alguns entraram já com os campeonatos a correr, vieram lesionados e agora vão duas semanas para fora. Mas isto é culpa dos clubes, que não, as federações não são impor, porque as federações recebem dinheiro com isto e, portanto, nenhuma federação, muito menos a nossa, se vai manifestar em relação a isto. Em relação aos clubes, sim, acho que é uma pouca vergonha, nesta altura, o campeonato para há duas semanas, em que os jogadores desaparecem duas semanas. Isto foi inventado à Liga das Nações e outras serão inventadas. Portanto, não é só a FIFA que tem interesses só financeiros, é também a UEFA, e Portugal, como bom parceiro da UEFA, também tem esse interesse. Deixar só este ponto prévio, que não concordo nada com este mini torneio que vai acontecer com os campeonatos tendo arrancado agora, e agora só daqui a duas ou três semanas é que voltamos a ter campeonato. Sobre os adversários, Portugal é melhor que qualquer um dos outros. A Noruega não é das melhores seleções do mundo, tem dos melhores jogadores do mundo. E portanto eu até acho que eventualmente coletivamente a Dinamarca até pode ser mais complexa do que a Noruega, mas vamos esperar para ver. Mas como normalmente acontece, exceto na ponta final da Liga das Nações, daquela meia final e final, Portugal é melhor que qualquer um deles. Portanto, estou à espera de algumas, pode haver algumas complicações, mas acho que a base é a mesma, com alguns ajustes do Jorge Jesus em termos táticos. Eu acho que com maior ou menor dificuldade nós ganharemos. Estou a contar que ganhemos os jogos todos, mas também se não ganharmos não vale a pena entrarmos em histeria, porque às vezes as coisas não correm bem. Eu disse que tendo aqui estes jogadores, este naipe de jogadores, ganhamos a qualquer adversário, mas também podemos perder com qualquer adversário. É importante é que a ideia de jogo comece a ser construída. Os adversários vão aumentando um bocadinho a complexidade. Gales, em teoria, um bocadinho menos forte, depois Noruega, Dinamarca, e depois voltamos a jogar com a Noruega. Portanto, estou convencido de Portugal, para mim, é favorito nos jogos todos, casa e fora. E agora é aguardar para ver. Agora acaba aos jogadores e ao Jorge Jesus preparar bem esses jogos, como se estivéssemos a jogar contra a Argentina ou contra a França, e se jogarmos com esse pensamento, com a qualidade que temos, acredito que possamos vencer.
6: Pedro, muito obrigado pela tua participação nesta emissão especial da Antena 1, a primeira convocatória de Jorge Jesus para os Jogos da Liga das Nações. Daqui a pouco vamos escutar Rui Borges, que esta hora faz a antevisão em Alcochete, ao jogo de amanhã diante do Arouca, a primeira liga do futebol português. Mas para não perdermos o fio à meada, ainda a propósito de Jorge Jesus, a Antena 1 esteve à conversa com Silas, que foi treinado precisamente por JJ, e revelou à nossa rádio que na altura, quando conheceu o treinador, já via que tinha algo de especial.
7: Já era muito à frente no tempo dele. As coisas que a maior parte dos treinadores fazem agora, que nós fazemos agora, ele já fazia há 20 anos atrás, porque foi há mais ou menos 20 anos. E depois todos os feedbacks que ele dava, a intensidade no treino, a intensidade que ele próprio metia no treino, não podias nem sequer relaxar um bocadinho. Era muito diferente, sem dúvida nenhuma, que era muito diferente da maioria dos treinadores que haviam naquela altura.
6: E Silas confessa nesta entrevista, conduzida por Walter Madureira, que teria sido melhor jogador se tivesse cruzado com Jesus mais cedo na carreira.
7: Digo isto muitas vezes, se o tivesse apanhado antes, ou também se tivesse apanhado o Mr. Mourinho mais tempo, porque o Mr. Mourinho só apanhei 3 ou 4 meses, e já apanhei com 25 anos, portanto o Mourinho apanhei já com 25, o Ju já apanhei com 28 ou 29, salvo erro. Se os tenho apanhado antes, seguramente tinha tido uma carreira eu tenho uma carreira boa, da qual me orgulho, mas tinha tido uma muito superior, porque começas a ver o futebol de maneira muito diferente.
6: Silas, a propósito de Jorge Jesus, após a primeira convocatória de JJ para Portugal, recordo hoje outras seleções que tiveram convocatórias, por exemplo, em Espanha, destaque para Roberto Fernández, ex-Braga, que foi chamado. De fora ficou, por exemplo, Gabri Veiga, jogador do Porto, que estava na montra para poder ser eleito pela Roja. Quanto à convocatória da Austrália, terá dois jogadores que alinham em Portugal, Idan Kunda do Sporting e Tchirkati do Benfica. Aproveitamos agora para uma ligação rápida ao Alcochete. Rui Borges projeta neste momento o jogo de amanhã frente ao Arouca para o Campeonato Nacional.
8: Tem jogadores portugueses ou não, naquilo que é a adaptação, tem muito a ver com aquilo que é os jogadores que ficam de umas épocas para as outras, para perceber e para demonstrar aquilo que é a exigência Sporting e aquilo que e o grande clube que estão a representar. Claro que, e nós não fugimos àquilo que é a nossa formação e que é aquilo do jogador português. Agora, há sempre momentos em alguns anos que não conseguiremos ter tanto jogador português como desejamos, mas estão a vir outra vez. Então, estamos com os jogadores portugueses, estamos com os jogadores da formação a subir também e a crescer nesse sentido para aparecer mais rápido, o mais rapidamente possível na equipe principal. Em relação àquilo que é compras ou não de jogadores portugueses, o nosso mercado é caro também, cada vez mais. Não é que a gente não olhe, e olhamos muito, eu pessoalmente gosto muito de olhar para o jogador português, para o jogador que está inserido já no nosso campeonato. Só que até as equipas, ou as equipas Famalicão, Braga, que andam ou bem atrás, digamos, das equipas grandes, para vender jogadores, vendem jogadores muito caros. Mesmo as equipas de meio da tabela. O jogador português, ou as equipas portuguesas, já começam a valorizar também o seu jogador. E às vezes nem falo só de português mesmo, de outro país, acabam por condicionar em alguns momentos aquilo que é as nossas compras ou aquilo que é nós olharmos para jogadores internos para o futuro. Agora nós, e como clube, olharemos sempre, com toda a certeza absoluta, olharemos sempre e muito para o jogador português.
9: Mas aqui para lá à direita, só a bola.
10: Boa tarde, Miguel Mendes, a bola. O Sporting é uma das equipas mais jovens deste campeonato. Pergunto-lhe, a estes últimos desejos, sobretudo o último e o primeiro, tem sido apontada um pouco uma falta de liderança dentro do campo, dos jogadores, que existe, que fala, se o Yulman, se alguns jogadores com peso. Pergunto-lhe se quem é neste momento a voz do treinador dentro de campo, e outra questão, se me permite, diz respeito ao Gonçalo Inácio. Já disse que, de facto, na sua opinião, tem feito boas exibições. Pergunto-lhe se a nível emocional, também do lado do jogador, depois são sempre dois autogolos, que pesa sempre um pouco, certamente, no jogador, como é que está o jogador e se pode confirmar que vai ser um dos titulares amanhã?
8: Não posso, porque nem ele sabe se vai ser titular ou não. Ninguém sabe a equipa para amanhã, por isso não posso estar nem no código, não vou fazê-lo hoje. Em relação a ele, está super tranquilo. Há coisas que não se controla. Ele tentou fazer o melhor possível, teve a infelicidade de fazer o golo. E o autogolo não é o golo sofrido, não é dele, é da equipa. Não olhamos para o individual, olhamos sim para o coletivo. Fomos penalizados num momento, num jogo onde não deixámos o adversário sequer criar absolutamente nada, quase. Tem um cabeceamento na primeira parte e tem o golo de acabar o jogo. Por isso, olhar para as coisas como elas são, por isso é que eu estou a dizer, nós olhamos, há bocado eu estava a dizer isso, olhamos para as coisas, eu percebo a vossa parte, olhar para a parte negativa das coisas, eu olho para a parte positiva delas. Empatamos dois jogos, é certo, estamos mais atrasados que aquilo que queremos ganhar sempre, a exigência de Sporting é ganhar sempre, mesmo quando se ganha não estamos felizes, queremos ser sempre melhores, podemos sempre melhorar em algo mais e estamos sempre à procura de melhorar em algo mais. Agora, tem que estar tranquilos, porque há coisas que nós não controlamos. Uma coisa, e para ser o mais honesto possível, eu preferia chegar ao fim do jogo e chegar aqui no dia a seguir e olhar para a equipa e falar com a equipa, mostrar o pós-jogo e dizer, olha, tivemos mal em termos de organização defensiva, tivemos desorganizados, perdemos muitas posições, perdemos muitos duelos, deixámos o adversário criar muito. Mas não consigo dizer isso, porque fomos bem organizados, não deixámos o adversário criar nada. Poderemos crescer naquilo que é o momento ofensivo, poderíamos ter que fizemos o suficiente para ganhar o jogo, mas podemos melhorar naquilo que é a parte ofensiva, criar mais situações de golo, mas contra uma equipa que estava 11 jogadores dentro da área a defender, torna-se difícil, e numa equipa nova nós estamos nesse crescimento contínuo. Claro que queremos crescer a ganhar, porque essa é a exigência de Sporting, queremos estar entre as decisões, queremos lutar por tudo que estamos inseridos, e essa é a exigência, eles sabem disso, tanto seja o Inácio, seja o outro. Aqui ganha o grupo e perde o grupo. Mas estamos muito tranquilos em relação àquilo que tem sido o crescimento. De resto, outra... Ah, sim, a parte da liderança. Não, o líder são os capitães de equipa, estão lá. Mas às vezes não é preciso ser o capitão de equipa. Há jogadores que são líderes por natureza e que, com o passar do tempo, vão acabar por se impor naquilo que é comunicação, de exigência para com os colegas. Temos uma equipa jovem, não vamos fugir a isso. Falta-nos alguma maturidade, falta-nos, eu já disse isso. Mas não me preocupa, faz parte. Faz parte, em algum momento vai, tinha que acontecer ou tem que acontecer essa falta de maturidade, e nós temos que ajudar e puxar também individualmente nesse sentido para alguns crescerem naquilo que é o caráter e a personalidade de se impor, mesmo que sejam jogadores novos que tenham chegado agora, têm que ter essa capacidade de se impor e de rapidamente perceber aquilo que é a exigência de Sporting e passar para quem ainda não percebeu a 100% aquilo que é a exigência de Sporting.
6: Rui Borges, na antevisão ao duelo de amanhã diante do Arouca. Hoje tivemos formato especial com emissão para acompanhar a primeira convocatória de Jorge Jesus para a Seleção Nacional. Ainda assim, nos 30 segundos que me restam, e acrescentando outras informações, recordo que esta jornada, a 7, e que tem amanhã esse jogo entre Sporting e Arouca, terá como prato forte no domingo o Porto-Benfica às 8:30 da noite, que hoje a Taça de Portugal arranca da segunda eliminatória. Às 8:30 o Real recebe a Académica. Também à Liga Feminina, às 6:30, o Rio Ave vai defrontar o Benfica. E há boas notícias vindas do Hockey em Patins. A seleção feminina venceu a Alemanha por 16-2, jogo da Golden Cat. O desporto vai voltar em síntese a partir das 4:30. Neste momento fecha esta emissão especial de desporto.
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11: Da conferência de imprensa de Jorge Jesus, selecionador nacional, sobre os Jogos de Portugal na Liga das Nações. Ainda antes do meio-dia, lembro que esta sexta-feira promete-se no grupo ocidental períodos de céu muito nublado com boas abertas. Nos grupos central e oriental, a previsão aponta para períodos de céu muito nublado com abertas, mas também alguns aguaceiros, em geral fracos. Quanto a temperaturas, estamos agora na Horta com 23 graus, em Santa Cruz das Flores, em Angra do Heroísmo e em Ponta Delgada com 22. Estamos então muito perto das 12 horas. Há notícias à hora certa.
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13: Muito boa tarde. Uma hora no continente e na Madeira, meio-dia nos Açores. Vamos conhecer os títulos deste jornal.
14: João Palhinha, Fábio Silva, Nuno Tavares e Samuel Soares são as grandes novidades da primeira convocatória de Jorge Jesus como selecionador nacional. Neste jornal recuperamos os escolhidos de Jesus e as ideias essenciais da conferência de imprensa que aconteceu na última hora. A Associação Nacional de Revendedores de Combustíveis lamenta que o Governo não tenha ido mais longe nos apoios para fazer face ao aumento dos preços da gasolina e do gasóleo e sugere ajudas diretas para os setores que dependem dos combustíveis para o trabalho diário. Já o PS diz que o Executivo esqueceu dos mais pobres que não pagam IRS. A Associação Coração Silenciado, que representa as vítimas de abusos na Igreja Católica, esteve reunida com o Presidente da República e saiu do encontro com a sensação de que António José Seguro poderá usar a sua magistratura de influência para eventuais mudanças nas compensações financeiras a quem foi abusado.
13: As notícias com edição de João Vasco.
14: Já são conhecidos os primeiros convocados de Jorge Jesus para os 4 jogos da Liga das Nações do final deste mês e início do próximo. Cristiano Ronaldo mantém-se nos escolhidos, ao contrário de nomes como José Sá, Mateus Nunes, Nelson de Semedo, Samu Costa e Gonçalo Guedes, que estiveram no último Mundial, mas que desta vez ficaram de fora. São 4, João Alves Domingos, as principais novidades.
15: Muito boa tarde, exatamente, são 4 novidades na convocatória de Jorge Jesus, a primeira do novo selecionador nacional, que diz respeito à fase de grupos e apuramento para a fase final da Liga das Nações, uma janela mais larga do grupo A4, vai ter 4 jogos para a seleção portuguesa, primeiro com o País de Gales em Alvalade, depois com a Noruega em Oslo, finalmente com a Dinamarca em Copenhague e novamente com a Noruega no Estádio do Dragão. Em relação às novidades, foram essas 4, a entrada de Samuel Soares, Soares, Nuno Tavares, João Palhinha e Fábio Silva. São os quatro nomes chamados por Jorge Jesus que não integraram, a última chamada para o Campeonato do Mundo. E Jorge Jesus, numa conferência extensa de imprensa, 42 minutos, recheada de soundbites, também algumas trocas de nomes, acabou por explicar estas novidades na convocatória da seleção portuguesa.
0: Tirando o Fábio Silva, foi o único que não trabalhou comigo. Os outros três já trabalharam comigo, Samuel, o João Palhinha e o Nuno Tavares. Portanto, são jogadores que já me conhecem, que eu também já os conheço. Para além disso, não é? Tirando o João, são os outros três jogadores, são jogadores na faixa dos 20 e poucos anos, quer dizer que em 2030 ainda são jogadores que ainda não chegaram aos 30 anos, são jogadores do presente e do futuro, e principalmente pelo aquilo que é o mais importante, pelo aquilo que neste momento eles estão a fazer nos seus clubes.
15: Ficam aqui as explicações de Jorge Jesus sobre a convocatória destes quatro jogadores que integram a lista: Samuel Soares, Nuno Tavares, João Palhinha e Fábio Silva, jovens jogadores com a personalidade e também que conhecem o treinador, à exceção de Fábio Silva. Dizer ainda que são 13 no total desta lista de 25 os jogadores que já trabalharam com Jorge Jesus em clubes, incluindo Cristiano Ronaldo, o capitão da seleção portuguesa, volta a ser chamada, apesar de ter anunciado numa recente entrevista que será provavelmente o último ano enquanto futebolista. Cristiano Ronaldo é ainda assim chamado por Jorge Jesus. Não houve nenhuma conversa particular entre o selecionador nacional e o capitão de Portugal, e disse ainda Jorge Jesus que a participação e os minutos que Cristiano Ronaldo vai ter ao serviço da seleção portuguesa de futebol vão depender muito do rendimento do capitão da seleção portuguesa. Foi uma conferência de imprensa extensa, a primeira de Jorge Jesus, característica do treinador que agora é selecionador nacional.
14: João Alves Domingos, em direto da cidade do futebol. Cristiano Ronaldo mantém-se nos convocados aos 41 anos. Ausentes continuam jovens como Mateus Fernandes e Rodrigo Mora. O secretário-geral do PS considera que o governo está a ser insensível na resposta ao aumento dos combustíveis e do custo de vida. No debate de urgência pedido pelo PS para discutir o tema, que decorreu esta manhã na Assembleia da República, José Luís Carneiro acusou o executivo de se ter esquecido dos mais pobres, deixando de fora das medidas que apresentou quem está isento de IRS, e insistiu que o governo tem margem, Madalena Salema, para ajudar de outra forma os mais desprotegidos.
16: O líder do PS compara as decisões entre o atual governo e a atuação do governo de António Costa na crise dos combustíveis por causa da guerra na Ucrânia. E não tem dúvidas.
17: É claro que o governo pode ir mais longe, porque entre aquilo que está a ganhar com o imposto sobre os combustíveis adotados em 2024 e 2025, ainda sobra ao governo 400 milhões de euros para responder às necessidades das famílias e das empresas e das instituições. O governo está esgotado e está sem soluções.
16: Já o governo, pela voz da ministra Maria da Graça Carvalho, considera que o IVA zero no cabaz alimentar e a redução do IVA nos combustíveis são más soluções e aponta outro caminho.
18: Graças às renováveis, Portugal tem preços da eletricidade para as famílias e para as empresas muito abaixo da média europeia. A política energética deste governo assenta num princípio simples: aproveitar aquilo que é nosso.
16: Mariana Leitão, da Iniciativa Liberal, considera que o governo anda à deriva na crise dos combustíveis.
19: Nós temos um primeiro-ministro à deriva, a distribuir dinheiro dos contribuintes sem critério, sem visão, sem rumo e sem eficácia.
16: Já o LIVRE insiste no IVA zero no cabaz alimentar.
20: Podemos fazer melhor. Por isso, o LIVRE propõe apoiar onde a despesa mais pesa, devolvendo 100% do IVA pago nos bens essenciais às famílias de menores rendimentos.
16: O debate deixou claro que o Governo e o PS têm opções diferentes para enfrentar a crise dos combustíveis.
14: A crise energética e o aumento do custo de vida esta manhã num debate de urgência no Parlamento. O ministro da Economia voltou hoje a defender que a opção do Executivo é ajudar todas as famílias e não apenas quem tem carro. Foi por isso, explica Manuel Castro Almeida, que o Executivo decidiu usar 800 milhões de euros para apoiar as famílias, em vez de utilizar essa verba para reduzir o preço dos combustíveis.
21: O Conselho de Ministros aprovou atribuir às famílias 800 milhões de euros. Aos reformados,
2: por um lado, e às famílias todas com salários mais baixos, até ao sexto escalão de rendimento, que já não é um salário muito baixo. Estes 800 milhões de euros, o Governo podia ter decidido atribuí-los a quem consome combustíveis. E se usássemos estes 800 milhões de euros, nós podíamos baixar em 24 cêntimos o custo dos combustíveis. Mas a opção que estamos a fazer é de deixar que as famílias resolvam onde é que vão gastar esse dinheiro. Esses 800 milhões de euros são as famílias que resolvem. Se vão gastá-lo no combustível ou em alimentação, há muita gente que não tem carro.
14: Manuel Castro Almeida, Ministro da Economia, esta manhã depois de uma visita ao mercado abastecedor da região de Lisboa. A Associação Nacional de Revendedores de Combustíveis mostra-se desiludida com as declarações de ontem do Primeiro-Ministro e com a falta de mais medidas para o setor. A Vice-Presidente da ANAREC, Mafalda Trigo, lamenta que Luís Montenegro não tenha ido mais além. Ela considera que o Executivo devia apoiar setores que utilizam os combustíveis para o trabalho diário.
21: Está a colocar de fora muitos outros ramos que, da mesma forma, necessitam de combustível, nomeadamente empresas transportadoras de veículos ligeiros, que estão fora do apoio, nomeadamente empresas que realizam os próprios transportes e, portanto, não são transportadores, seja de veículos ligeiros, seja de veículos pesados, e que neste momento estão com graves problemas económicos porque os custos aumentaram imenso e não conseguem fazer refletir esses aumentos no custo final dos seus produtos.
14: Mafalda Trigo, a ANAREC não adianta para já qualquer estimativa sobre a evolução do preço dos combustíveis. Na próxima semana, já o Automóvel Clube de Portugal antecipa uma subida de 8,5 cêntimos no litro de gás óleo e de 8,5 cêntimos na gasolina a partir de segunda-feira. Se se confirmarem estas previsões, o preço médio do gás óleo vai subir para 2,24 euros e o da gasolina para 2,13 euros. Os juros do crédito à habitação voltaram a subir em agosto, com a prestação média a aumentar para 418 euros, mais 4 euros do que em julho e mais 24 euros do que há um ano. Dados revelados hoje pelo Instituto Nacional de Estatística, que explica que o valor registado em agosto representa mais 2,7 pontos base do que o de julho, mas mantém-se abaixo daquele que se registou em agosto do ano passado. A Associação Coração Silenciado garante que o Presidente da República se mostrou sensível às propostas da associação que representa vítimas dos abusos sexuais no quadro da Igreja Católica. António José Seguro recebeu esta manhã em Belém a associação que quer que o Estado reabra e fiscalize o processo de compensações financeiras às vítimas de abusos sexuais, dirigido pelo Grupo Vita. O porta-voz da Coração Silenciado, António Grosso, revela que Seguro disse que o canal de comunicação entre a associação e Belém está aberto e que poderá vir a exercer a sua magistratura de influência relativamente ao tema das compensações financeiras.
22: Manifestou sensibilidade em relação ao tema dos abusos sexuais e de todo este processo desenvolvido. Disse que, sim senhor, poderia vir a usar a sua magistratura de influência junto de outros órgãos de soberania e ou organismos do Estado para que haja a possibilidade de rever todo este processo e garantiu-nos que temos um canal aberto com a Presidência da República, nomeadamente através da sua Casa Civil, para acrescentarmos o que quisermos a todo este dossiê. Dossiê esse onde nós propunhamos ao senhor Presidente, como proporemos à Assembleia da República e aos grupos parlamentares e partidos com assento, a revisão, fiscalização e auditoria de todo este processo desenvolvido e iniciado, desenvolvido e encerrado dentro de portas pela Igreja Católica, em causa própria.
14: Depois de Belém, o próximo passo é a Assembleia da República. A Associação Coração Silenciado quer agora apresentar a proposta de revisão do processo aos partidos com assento parlamentar. Contactado pela Antena 1, o Grupo Vita, que dirigiu o processo de compensações, recusou prestar declarações sobre o tema.
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11: Boa tarde, passam 12 minutos do meio-dia nos Açores.
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0: Portugal em Direto, edição para hoje, 18 de setembro. Bom, que temas estão hoje em destaque no programa, Cláudia Costa.
1: Porto Alegre quer entrar no mapa internacional da indústria de defesa. A região prepara um projeto para atrair empresas de países de fora da União Europeia e criar no Alto Alentejo um novo espaço dedicado ao setor. Reciclar mais, reutilizar melhor e reduzir o plástico de uso único. Portugal está a avançar, mas ainda tem metas para cumprir até 2030. Uma alga invasora está a tomar conta de praias do Algarve. É um problema para a biodiversidade e já obrigou a interditar um areal em Portimão. Mas esta espécie pode também ter potencial para ser aproveitada. No Portugal em Direto vamos conhecer um método inovador para retirar toneladas de algas dos areais e perceber o que pode ser feito com elas. Há uma história de fogo, ruínas e superstição ligada ao Teatro Nacional Dona Maria II. Depois de 3 anos fechado para obras, o teatro reabre hoje com a mesma peça que estava em cena na noite em que um incêndio destruiu em 1964. Macbeth, de Shakespeare, volta ao palco e o diretor do teatro decidiu desafiar a velha lenda.
0: São temas para desenvolver já a seguir no Portugal em Direto, edição de Cláudia Costa.
1: A contestação à unidade de biometano prevista para a Árgia no Conselho de Torres Novas sai hoje à rua. O protesto está marcado para o final da tarde, junto à Câmara do Entroncamento. As comissões de utentes dos serviços públicos do Médio Tejo contestam o projeto nos moldes em que ele foi apresentado e dizem que 8 municípios da região estão contra a localização prevista. Não está em causa a produção de biometano, mas sim a instalação de uma unidade desta dimensão junto às zonas habitacionais. Charlinda Brandão.
2: As comissões de utentes não querem calar o protesto e voltam às ruas, desta vez no entroncamento.
3: Temos uma arruada no entroncamento, por meio de ruas comerciais, portanto é às 6 da tarde, haverá muito negócio, muita atividade económica ainda aberta, haverá muitos cidadãos que entretanto já saíram dos empregos. Vamos chamar a atenção.
2: Manuel Soares, porta-voz das comissões de utentes dos serviços públicos do Médio Tejo, que querem alertar para o que consideram os graves impactos se avançar a unidade de biometano em Árgia, Torres Novas.
3: Ninguém quer ter uma perda progressiva de qualidade de vida e de saúde e ver o seu património familiar, empresarial e pessoal afetado. Isto com uma questão muito importante para nós, é que as populações, estas e outras, têm o direito de viver em ambientes saudáveis.
2: E diz que as comissões não contestam a produção de biometano, mas a dimensão desta unidade com habitações por perto.
3: Que implica o transporte diário de quase 300 toneladas de estrumes e de restos de animais e gorduras, em que implica dezenas de caminhões, 40, 50 caminhões por dia a transitar em estradas estreitas e sem condições. Depois há possíveis contaminações atmosféricas, as linhas de água.
2: Lembra que este projeto tem vindo a unir a região.
3: Quer no entroncamento, quer em Torres Novas, todos os órgãos autárquicos chamados a pronunciarem-se votaram por unanimidade. Depois ainda se juntou nessas votações todo o espectro político representado, apoiou a posição de que esta unidade não deve estar perto de zonas habitacionais. Acresce que, entretanto, houve 8 presidentes de Câmara da Comunidade Intermunicipal do Médio Tejo que subscreveram o abaixo-assinado.
2: Os 8 municípios são para além de Torres Novas, o concelho para onde está prevista a unidade biometano para ficar em Árgia. Contra o projeto manifestaram-se também os concelhos do Entroncamento, Ourém, Abrantes, Sardual, Mação, Vila Nova da Barquinha e Constância. O abaixo-assinado, com 6 mil assinaturas, vai ser em breve entregue no Parlamento.
1: A consulta pública deste projeto terminou no início de julho. Aguarda-se agora a decisão da Agência Portuguesa do Ambiente. O protesto de mais logo decorre entre as 6 e as 7:30 da tarde, com partida e chegada junto ao largo da Câmara do Entroncamento. Portugal tem metas para cumprir até 2030 em relação ao uso, à reciclagem e à reutilização do plástico. Ainda estamos longe do ideal, mas os dados de 2025 mostram uma evolução positiva na chamada economia circular dos plásticos. Na reciclagem, por exemplo, passamos de 56% para 78%. Do fabricante ao consumidor, vários são os protagonistas na redução do uso único de plástico e na valorização de um produto que, quando bem utilizado e reciclado, Paulo Verã, pode continuar a ter valor.
4: Os dados mostram que as empresas e os consumidores reciclam e reutilizam o plástico cada vez mais, revela Viviane Correia Pinto, coordenadora do Pacto Português para os Plásticos.
5: No que respeita, por exemplo, à reciclabilidade, evoluímos de 52% para 78% das embalagens. No caso da reutilização, passamos para 6% de modelos reutilizáveis e também na incorporação de plástico reciclado, praticamente duplicamos, passando de 10% para 21% nos últimos números de 2025.
4: Com um desafio grande, a cooperação e o trabalho em conjunto tornam-se essenciais. Viviana Correia Pinto deixa pistas sobre o que temos de fazer.
5: Desde melhorar o design das embalagens, desenvolver mais modelos de reutilização onde faça sentido, reforçar, no fundo, a recolha seletiva, investir também na triagem.
4: E no caso do plástico de uso único, a ideia é chegar aos 0%. A coordenadora do Pacto dá alguns exemplos.
5: Alguns dos consumidores têm essa necessidade de usar os sacos de plástico para a fruta. Quando vamos às compras, levamos o carrinho e conseguimos transportar as frutas no nosso carrinho. Eu diria, por exemplo, as palhinhas, que nós transformamos a maior parte das palhinhas em papel. E, portanto, temos aqui vários exemplos, mas também alguns que passam um bocadinho despercebidos dentro daquilo que já são embalagens, por exemplo, de detergentes ou embalagens relacionadas com o contacto alimentar ou mesmo com as bebidas que acabaram por ser eliminados. Portanto, neste momento estamos nos 2% e queremos chegar aos 0%.
4: Sobre o sistema Volta, Viviana Correia Pinto diz que é um dos caminhos para a reutilização que pode sempre ser melhorado.
5: Estes sistemas de depósito e reembolso vão permitir que nós possamos aumentar a reutilização de embalagens de plástico que já estão a circular no mercado. Ou seja, em vez de reencaminharmos este material para a reciclagem, vamos conseguir dar-lhe uma segunda vida sem ter que o processar novamente.
4: Reciclar e reutilizar o plástico, com o esforço de todos, é o caminho para cumprirmos as metas até 2030.
6: Um esforço que está a ser feito através do Pacto Português para os Plásticos, que envolve vários protagonistas, das empresas aos consumidores. Portugal quer afirmar-se como um novo polo da indústria de defesa. O projeto industrial Portugal Gateway, chama-se assim, vai ser apresentado oficialmente nos próximos dias. A ideia é criar no Alto Alentejo um espaço dedicado a este setor e atrair empresas de defesa de países fora da União Europeia. Empresas que poderão instalar-se na região e desenvolver ali a atividade, Paulo Nobre.
7: A ideia nasceu há um ano com o objetivo de criar um cluster de indústrias de defesa em Porto Alegre.
8: Um ecossistema que nós criamos para ajudar empresas a instalarem-se em Portugal e no mercado europeu.
7: Tiago Braga, presidente do NERPOR, núcleo empresarial da região de Porto Alegre, é o rosto de um consórcio que junta empresas, municípios, a ICEP e a APMEI.
8: Ajudar as empresas desde a fase zero, desde a fase de estudo do mercado, questão de licenciamentos, fazer o projeto para montar a fábrica, o projeto de engenharia, construção. Basicamente, somos um cluster que consegue dar resposta a quase todas as necessidades das empresas neste setor.
7: Empresas maioritariamente asiáticas que procuram entrar na União Europeia.
8: Temos empresas da Malásia, da China, a fazer neste momento o seu estudo de mercado para entrar para cá. Eu próprio, no próximo mês, passarei o próximo mês na Ásia, precisamente a firmar outros contratos com outras indústrias que estão a trazer aqui para a região.
7: E Tiago Braga assegura que o Alto Alentejo é uma zona estrategicamente interessante para a indústria da defesa.
8: Estamos a falar de uma região que tem um aeroporto a 40 minutos, o aeroporto de Badajoz, está a 2 horas de Lisboa, a 4 de Madrid. É um território que tem áreas para ser ocupadas, tem uma universidade politécnica mesmo no coração de Porto Alegre e tem já outras empresas que já se instalaram nesta região, na área da defesa, e que fortalecem este cluster. Não podemos esquecer que Ponte Sousa já está há 15 anos a trabalhar neste setor.
7: Identificadas estão várias fábricas ligadas à indústria da defesa.
8: Já temos fábricas de drones, temos fábricas de laser, temos empresas de desenvolvimento, programação pura e dura, inteligência artificial para a área da defesa, temos empresas de armamento, de fardamento, de alimentação, temos de tudo já neste momento identificado.
7: Com a guerra na Europa e o aumento do investimento no setor da defesa, Tiago Braga diz que é natural o desenvolvimento deste cluster, mas instalar esta indústria no Alto Alentejo enfrenta desafios.
8: Temos o desafio da mão de obra, em que temos indústrias que elas próprias asseguram a mão de obra, ou seja, quando vierem para o mercado nacional, claro que vai ter que haver recursos que vão ter que ser contratados locais, mas muita mão de obra já vem fora. Há outra que, juntamente com a Academia e juntamente com outras instituições, como o IFP, do qual vamos ter que trabalhar para capacitá-las para trabalhar neste tipo de indústria.
7: Para breve, está anunciada a apresentação pública deste cluster que promete instalar-se em Porto Alegre.
6: E desta forma, Porto Alegre quer assim entrar no mapa internacional da indústria de defesa. No domingo é retomada a circulação na linha da Beira Baixa, com a reabertura do troço entre Mouriscasá, em Abrantes, e Vila Velha de Ródão. A tempestade Christine destruiu parte desta linha e no domingo é retomada a circulação Hoje, o secretário de Estado das Infraestruturas, Hugo Espírito Santo, esteve no local, numa visita técnica. Com o governante estava o presidente da Comunidade Intermunicipal da Beira Baixa, João Lobo, que em entrevista ao jornalista Nuno Amaral expôs as consequências que o encerramento da linha teve para a região.
9: As consequências foram de vários níveis, não é? Desde logo, evidentemente, naquilo que é o regular funcionamento das comunidades, do ponto de vista daquilo que é a sua mobilidade, não é? E que estavam e que necessitam do comboio, da ferrovia, para fazer os seus movimentos. E isso traduz, de facto, desde logo, um problema. Mas também do ponto de vista daquilo que é os transportes de carga e, portanto, nos transportes de mercadorias, relativamente àquilo que também é a logística e a economia a funcionar.
10: Presidente, estamos a falar do troço Mouriscas à Vila Velha de Ródão, não é?
9: Exatamente. E, portanto, mas que depois, relativamente até a Vila Velha, naquilo que tem a ver com a condição de transporte, que traduz até para a própria Vila Velha. Vila Velha, como sabemos, é um cluster do ponto de vista da pasta do papel, daquilo que tem a ver com essa área de influência do ponto de vista económico, também traduz aí e traduziu. De facto, a entropia e relativamente àquilo que é a dinâmica normal. Evidentemente, e àquilo que eu disse na primeira fase desta intervenção, no que diz respeito à mobilidade das pessoas. E, portanto, essa foram, de facto, o problema e a consequência de termos a linha interrompida durante este período.
10: Presidente, e daqui para a frente, obviamente, quando se faz uma obra, não se pretende apenas repor o que estava, mas fazer melhor, não é? Modernizar. Isso aconteceu?
9: Vamos lá ver, do conhecimento que tenho, e hoje vamos participar, vamos agora mesmo iniciar esse percurso. Estou aqui na estação ferroviária de Alver, que a presença também do Sr. Secretário de Estado das Infraestruturas, bem como o Conselho de Administração das Infraestruturas de Portugal. A obra em si é uma obra muito mais resiliente, ou seja, o troço que agora foi intervencionado tem uma capacidade diferenciada, portanto.
10: Ficou melhor, portanto?
9: Melhor, sem dúvida, absolutamente nenhuma, do ponto de vista de engenharia, de técnica utilizada e da capacidade de termos, de facto, aquele espaço, aquela da infraestrutura, com muito maior resiliência. Mas lembramos que a infraestrutura toda ela tem mais de 100 anos e, portanto, a expectativa é que haja, no decurso dos tempos mais próximos, uma observação plena relativamente à linha, que ladeia ao Tejo, como sabemos, durante um percurso grande, e que seja verificada essa mesma condição e se eventualmente necessita depois de intervenções diferenciadas relativamente àquilo que é a sua a sustentabilidade no futuro próximo.
6: E com mais qualidade, no domingo é retomada assim a circulação na linha da Beira Baixa, com a reabertura do troço entre Mouriscasá, em Abrantes, e Vila Velha de Ródão. A estrada que acompanha o Douro entre o Rio Pinhão e Dunelo vai ser transformada numa via panorâmica com 18 miradouros ao longo de 13 quilómetros. A Câmara de Sabrosa anunciou há pouco que vai investir 2,7 milhões de euros nesta intervenção, que arranca já na próxima segunda-feira e vai durar 2 anos. Tenho agora em direto ao Presidente da Câmara de Sabrosa, Helena Lapa. Muito boa tarde, Sra. Presidente. Muito obrigada por estar em direto connosco. Como é que vai ficar esta estrada depois deste investimento, deste grande investimento de quase 3 milhões de euros?
11: Como é como é que vai ficar? Ou seja, isto é um troço já existente, com muitas irregularidades de piso, um piso em muito mau estado, portanto, que oferece muito pouca segurança, quer aos locais, quer aos turistas que visitam a nossa região. E para além da beneficiação desse piso, decidiu-se, através de uma candidatura ao Norte 2030, transformar aquele percurso numa via panorâmica com rota de miradouros e aproveitar de facto aquilo que já existe, que é uma paisagem deslumbrante.
6: De cortar
11: sobre
6: a respiração,
11: Douro.
6: Não é? De cortar a respiração.
11: Exatamente, é dos melhores percursos sobre o Douro e que não estava minimamente potenciado.
6: Portanto, tem aqui um 2 em 1, isto vão tornar a estrada mais segura. E já agora, que tipo de intervenção é que vai ser feita?
11: Portanto, o tipo de intervenção
6: para torná-la mais segura.
11: A nível de piso, a nível de alargamento, a nível de estabilização também de taludes. Quem conhece o Douro sabe que o Douro tem imensos taludes e patamares e é preciso estabilizá-los, porque com esta questão agora das alterações climáticas, o peso das chuvas fora da época tem vindo a provocar derrocadas e tornar estes percursos em muito mau estado e muito perigosos até do ponto de vista da segurança.
6: E depois há outra questão, o tal reaproveitamento da paisagem e potenciar isso tudo. Vão colocar 18 miradouros, 2 deles vão ter estruturas imersivas, o Pezinho, não sei se é Pezinho, se é Pezinho.
11: É Pezinho, Pezinho, Pezinho, é Pezinho.
6: E o voo
11: sim.
6: De pássaro. Sr. Presidente, o que é que vai ser possível fazer ou ver nestes miradouros?
11: Isto serão estruturas inovadoras e imersivas na paisagem, ou seja, que vão permitir uma experiência de contemplação privilegiada sobre aquilo que é o património natural do Douro e que a finalidade é reforçar a atratividade e a promoção da oferta turística do concelho.
6: Portanto, este impacto, o impacto da atração turística de Sabrosa, qual é que espera que venha a ser esse retorno para o município?
11: E sim, nós estamos localizados no Alto Douro Vinhateiro, temos já uma

0: venha a ter para o território em termos turísticos? Tem um número na cabeça quantos turistas gostava que passassem
1: por Saborosa? Não temos. Sabemos é quantos não vão lá por questões de segurança.
0: E por isso deitou pés ao caminho e avançou com este investimento. Já agora, 2,7 milhões de euros suportados por quem?
1: Suportados 85% pelo Norte 2030 e o restante por nós. Até será mais porque a candidatura não prevê a intervenção na rede viária, portanto vamos ter que assumir, isso aqui é um, portanto foi um valor considerado não elegível, portanto vamos ter que o assumir nós, ou seja, aqui há cerca de 1 milhão de euros que nós vamos ter que assumir.
0: Não vê isso como um gasto, mas como um investimento no concelho?
1: Se eu visse como gasto, não o faria. Portanto, é mesmo como um investimento e é uma obra muito desejada há muito tempo. Portanto,
0: mas esta estrada também, Sra. Presidente, é usada por moradores e trabalhadores das quintas. Como é que vai funcionar a circulação durante os 2 anos de obras, que arrancam já na segunda-feira, deverão prolongar-se pelo menos por 2 anos? Como é que vai ser feita esta circulação?
1: Sim. Vai ser feita com cuidado. Eu ainda hoje vou ter a apresentação pública do projeto nas duas localidades que vão ser atravessadas por esta intervenção e vão-se acautelar com certeza todas estas situações, nomeadamente com a colocação de semáforos. Nós já tivemos o cuidado de a obra iniciar mais tarde para permitir que as vindimas, porque aquela zona é toda muito percorrida por caminhões, não é? De que transportam as uvas pelos trabalhadores. E então, para não perturbar este ciclo de grande movimentação.
0: E na segunda-feira as vindimas estão todas concluídas?
1: A maior parte já está tudo, sim, naquela parte do território já está tudo concluído. Portanto, e nesta primeira fase, a primeira e segunda semana, a instalação de estaleiros e essas coisas, portanto não irá perturbar muito. Mas em relação ao restante, ao resto do período em obra, nós temos ali previsto a colocação de alguns semáforos, porque há locais em que havia estreita de facto muito bem. Nomeadamente em Covas de Douro.
0: Muito bem, Sra. Presidente, muito obrigada por nos ter apresentado esta via panorâmica que vai começar a ser construída já na segunda-feira. Espera-se que dentro de 2 anos esteja concluída a estrada que acompanha o Douro entre o Rio Pinhão e Donelo. Boa tarde, muito obrigada.
1: Muito bem. Muito obrigada. Obrigada a eu. Obrigada.
2: Outros tempos, derramava-se sangue em fartura na altura em que os direitos dos homens ainda não tinham disciplinado a ordem social.
3: Acaba por ser uma provocação reabrir com uma peça maldita que fechou o teatro e que o deitou abaixo na sua quase totalidade.
4: Com tradução e encenação de Pedro Peni, a nova produção desafia superstições do meio teatral e coloca nos papéis principais Bárbara Branco e José Raposo.
5: Diria que agora tudo aponta para Macbeth? Para que o trono fique para Macbeth.
0: Às portas de Lisboa, no concelho da Zambuja, a autarquia não consegue segurar motoristas de pesados. A razão encontra-se nos salários que são pagos. O que a administração pública paga fica muito aquém das propostas do setor privado. É o que diz o presidente da Câmara, Silvino Lúcio, que garante que é preciso rever carreiras e remunerações, porque caso contrário, admite, a autarquia fica sem trabalhadores.
6: Os motoristas pesados e os motoristas de transportes públicos têm que ter, portanto, uma nova apreciação, mas é impossível segurar aqui pessoas, portanto, a ganharem 920 euros, pessoas que têm, portanto, carteiras profissionais. Eu admiro-me como é que alguns ainda cá estão, porque ainda agora recentemente, um que entrou há cerca de um ano, já pediu licença sem vencimento porque vai ganhar só o dobro. Também me dizem que ganham o dobro, mas também fazem mais horas. Mas, portanto, as pessoas governam-se não é com as horas, é com o dinheiro. E, como tal, terá que haver aqui uma nova reapreciação desta situação.
0: Este alerta foi deixado em reunião de Câmara pelo autarca Silvino Lúcio. Com um salário de 920 euros, os motoristas de pesados estão a sair para o setor privado, onde podem ganhar o dobro. O ensino secundário prepara-se para voltar às aulas já na próxima semana, não apenas nas escolas do chamado ensino regular. O ensino artístico também está de regresso. E um pouco por todo o país, milhares de jovens retomam assim as aprendizagens na música, na dança ou no teatro. A Escola de Música da Póvoa de Varzim, no Distrito do Porto, foi fundada há quase 40 anos, tem cerca de 300 alunos com idades entre os 5 e os 18 anos

0: a estudar música. A maior parte frequenta a escola no regime articulado. O repórter Miguel Bastos foi conhecer os sonhos e as aspirações destes jovens que começaram na música, mas podem voar para outras áreas.
1: O Manuel tem 11 anos.
2: E eu ando na escola de música.
1: A Lia tem 12.
3: Orquestra, aula de leituras, violino, formação musical.
1: São apaixonados por música.
2: Eu tinha 6 anos, no Dia Mundial da Música, estava na gesteira e eu sempre adorava esse dia, porque eu adorava ouvir os violinos, que por acaso é um instrumento que eu toco.
3: Para mim a música vai para a vida toda.
1: Mas quando forem grandes, nenhum nem outra querem ser músicos profissionais.
2: Eu gostaria de ser médico quando for mais velho.
3: Juíza, acho que eu sou muito boa também a letras, adoro.
1: Mas nunca se sabe. A Vânia, por exemplo, queria ser cientista.
4: Gosto muito de ciências. Fiz o percurso normal na escola secundária Rocha Peixoto. Fiz sempre as duas coisas em paralelo. Na altura ainda encarava como um hobby. Mas depois, e cheguei a frequentar bioquímica na Faculdade de Ciências.
1: Mas depois?
4: Mas depois faltava-me esta faísca, a magia da arte, e alterei o meu percurso.
1: Vânia Oliveira é professora na Escola de Música da Póvoa de Varzim. A escola tem cerca de 300 alunos, do pré-escolar até ao 12º ano. A primeira grande escolha surge no final do 9º ano, considera o diretor pedagógico Paulo Veiga.
5: Precisamos ter 30 alunos a terminar o 9º ano e se calhar 2 ou 3 é que manifestam algum interesse em continuar os seus estudos na música.
1: Mas nada se perde, pelo contrário, ganha-se gosto pela música e pela cultura, é certo, mas também capacidade de trabalho, concentração, espírito de equipa e de liderança, aprendizagens que ficam para a vida toda.
0: E mais a sul, a Escola Secundária Tomás Cabreira, em Faro, é a única do Algarve que junta no mesmo estabelecimento de ensino os cursos de dança e de teatro, integra estudantes de toda a região. Mas o certo é que a tendência aponta, Tatiana Felício, para uma redução do número de alunos.
6: Pá, pá e fora! Suspende e caminha para a linha.
7: Na Escola Secundária Tomás Cabreira, em Faro, a formação passa tanto pelo movimento e pela representação, como pelas disciplinas comuns a qualquer percurso escolar. É o único agrupamento no Algarve que junta, no mesmo espaço, cursos profissionais de teatro e dança.
8: Têm toda uma componente técnica e também temos a parte teórica. Portanto, eles também têm português, têm inglês, área de integração, psicologia, sociologia. Têm uma disciplina também, os de dança, que é estudo do movimento, portanto é toda a parte de biologia. E teatro também tem uma disciplina. Dança não tem, que é a dramaturgia.
7: Ana Filipa Antunes é professora no curso de dança. Tanto neste como no de teatro, o trabalho não se limita à sala de aula. Há espetáculos e mostras ao longo do ano letivo. Embora sejam cursos exigentes, Eurico Bárbara, diretor do agrupamento, explica que o maior desafio é a falta de alunos.
9: Todos os anos temos conseguido abrir, mas já houve anos mais difíceis, principalmente em dança, que é muito específico. A maior parte dos alunos eram do sexo feminino, tínhamos muito poucos do sexo masculino, ainda há este estigma na sociedade.
7: O diretor explica que a Tomás Cabreira recebe alunos de diferentes pontos da região, mas quando os transportes são limitados, chegar todos os dias à escola também pode ser uma dificuldade.
9: Temos de Albufeira, de Tavira, Olhão e do Olé, já chegámos a ter alunos de Portimão. Não é fácil trazer a rede de transportes públicas, é deficitária, por isso também não temos conseguido trazer tantos alunos.
7: Não é necessário que os alunos tenham um conhecimento prévio em artes performativas. Para muitos é aqui, na própria escola, que há um primeiro contacto com a dança e o teatro.
0: O ensino artístico também está de regresso às aulas. Um pouco por todo o país, milhares de jovens retomam assim as aprendizagens na música, na dança ou no teatro. Nas últimas semanas, parte da costa de Portimão ficou coberta por algas castanhas. Toneladas de uma espécie invasora formaram um denso tapete em vários areais do concelho, como na praia do Barranco das Canas, mais conhecida por Praia do Alemão. Esta zona costeira está inclusivamente interdita à prática balnear, até serem removidas as algas, e os equipamentos de praia estão também encerrados. A espécie, originária da Ásia, invadiu praias de Portugal e Espanha e está a afetar a biodiversidade, como não tem predadores naturais, forma grandes acumulações. Agora, no Algarve está a ser testado um método inovador para aspirar as algas dos areais e há planos para criar uma biorrefinaria que permita aproveitar o potencial desta espécie, que é rica em vitamina K1. Mas por ser uma espécie invasora, a lei não permite para já que seja comercializada. O jornalista Duarte Baltazar foi conhecer este método e perceber o que é que pode ser feito com toneladas desta alga.
10: É uma visita indesejada para quem navega de barco entre as grutas e falésias do Barlavento Algarvio, que o diga Miguel Duarte, guia turístico.
11: O motor sugou as algas, onde entra a água para arrefecer no motor, que levou ao aquecimento do motor e deu o sinal de aviso e tivemos que ligar o motor e começar a limpá-lo, que é o que acontece várias vezes. Quando viemos aqui junto às praias, às grutas, onde tem algas, é sempre um risco.
10: É assim há pelo menos 4 anos, desde que esta alga castanha, com origem no mar do Japão, chegou à costa sul de Portugal e Espanha. Aqui como lá, não tem predadores naturais e ocupa o espaço que quer, até o dos pescadores, como André Dias.
12: A alga vai 1 metro ou 2 sobre o fundo e forma tapetes onde elas gastam todo o oxigênio. O linguado, as azevias, os salmonetes, como são capturados com redes de amalhar, as algas vão passando pela rede e vão tapando a rede, ou seja, o peixe vê as redes, não é? E vendo a rede não emalha, e por isso mesmo muitos pescadores têm abandonado esta arte de pesca das redes de amalhar. E muitos param mesmo a embarcação e tentam procurar outros trabalhos, mesmo dentro da marítima turística.
10: Chama-se Regulopteryx okamurai, a alga castanha que propaga-se e aparece também ao sabor da meteorologia. A acumulação, na ordem das toneladas, continua a atingir vários areais em Albufeira, Lagoa e Portimão, bem como em Cascais e nos Açores. Porque não há como impedi-la de dar à costa, as autarquias têm recorrido à maquinaria pesada para remover esta alga das praias. Mas há outra forma de fazê-lo e está a ser testada no Algarve pelo biólogo marinho Francisco Machado.
13: Funciona por aspiração, uma unidade de filtragem que permite separar as algas da água que depois devolvemos de volta ao mar. Nós acabamos de ser um pouco pioneiros no que fazemos desde 2022 com autorizações experimentais. 80% do peso recolhido com os tratores ou retroescavadores é areia, em média. Portanto, com o nosso sistema da Easy Harvest, nós apenas recolhemos alga. Isto tem uma implicação gigante nos transportes. Nós conseguimos reduzir drasticamente o número de transportes após a recolha, porque só estamos a transportar as algas. Okay? Portanto, passa muito por aí. A nível energético, poupa-se gasolina, poupa-se horas de trabalho.
10: O Centro de Ciências do Mar do Algarve convida os cidadãos a reportarem o aparecimento da alga nas praias através de uma plataforma online. E enquanto não consegue vencê-la, a equipa de investigadores liderada por Dina Simes tenta tirar proveito da alga invasora, por exemplo, como fonte natural e vegan de vitamina K1.
14: Esta vitamina K1, a nível comercial, nós só encontramos o suplemento produzido quimicamente. Não encontramos a versão natural desta vitamina, que nós conseguimos extrair, nomeadamente desta macroalga, que é o que nós estamos a fazer aqui neste laboratório, e colocá-la no mercado a um preço mais acessível para que todos possam beneficiar da utilização como suplemento alimentar. É de facto uma super vitamina, faz uma proteção cardiovascular, protetora de tudo o que é doenças ligadas à calcificação anormal, patológica e à inflamação crónica.
10: Já o Green Co-Lab, com sede em Faro, acaba de captar cerca de 3 milhões de financiamento europeu num projeto que agrega setor público e empresas. O objetivo, explica o diretor Hugo Pereira, é criar toda uma cadeia de valor em torno da alga invasora, desde a recolha nas praias ao tratamento numa biorrefinaria a instalar no Algarve.
15: Esta alga, na nossa opinião, tem uma grande aplicação ao nível da agricultura, como compostos bioestimulantes que promovem o maior crescimento das plantas, tanto ao nível do crescimento vegetativo, mas também da frutificação das plantas, e também no setor da aquacultura, porque possuem certos compostos, como os polissacarídeos sulfatados e os alginatos, que podem ser utilizados na formulação das rações dos peixes e são bastante valorizados nesta indústria.
10: Mas há um obstáculo à valorização comercial desta alga.
15: Por ser uma alga invasora, existe uma legislação muito apertada para a valorização da mesma. Neste momento não existe a possibilidade de valorizar estas biomassas e realmente é algo que temos que mudar, porque precisamos de a valorizar. São toneladas tão grandes de biomassa que dão à nossa costa que não temos a capacidade de utilizar em aterro ou produzir biogás, que são normalmente a maneira como tratamos este tipo de resíduos. Por isso temos que criar uma valorização biotecnológica e desta forma conseguir colocar produtos à base desta alga no mercado.
10: São ritmos diferentes, os da lei, os da ciência e os da natureza. O Plano de Ação Nacional para o Controlo da Regulopteryx ocamurai foi enviado no final de agosto para a aprovação do Governo.
0: E agora está a ser testado este método inovador para aspirar as algas que invadiram os areais da costa de Portimão nas últimas semanas. Hoje volta a subir o pano no Teatro Nacional Dona Maria II. Depois de 3 anos fechado para obras, o teatro reabre as portas com Macbeth, de Shakespeare, e a escolha não é por acaso. Era também esta a peça em cena na noite de 2 de dezembro de 1964, quando um incêndio deixou o teatro em ruínas. Uma coincidência que alimentou ao longo dos anos as lendas e as superstições associadas à tragédia de Shakespeare. Agora, o diretor do teatro, Pedro Penin, decidiu desafiar esse velhos mitos.
16: Sabia que queria reabrir com um clássico, não sabia exatamente qual.
17: E o encenador e diretor Pedro Penin decidiu arriscar.
16: Fazendo questão de pisar ainda mais esse risco, usando fogo em cena, água, tudo aquilo que não se pode.
18: Noutros tempos, derramava-se sangue e fartura na altura em que os direitos dos homens ainda não tinham disciplinado a ordem social.
16: Que acaba por ser uma provocação reabrir com uma peça maldita que fechou o teatro e que o deitou abaixo na sua quase totalidade, que ficou como uma espécie de tabu, porque a peça nunca mais voltou a ser produzida pelo Teatro Nacional de Ana Maria II, nunca mais fez-se, mas sempre em versões de acolhimento, mas da casa, nunca mais se voltou a produzir.
17: E a escolha de José Raposo para protagonista não foi inocente.
19: E não percam de pista a ideia de que o meu nome deve estar livre de suspeita.
16: Que provavelmente é dos atores mais amados deste país, acho que não há ninguém que não goste do Zé, e pô-lo a fazer justamente o vilão mor da dramaturgia mundial, tem também esse intuito de perceber como é que nos podemos deixar seduzir por esta personagem, como muitas vezes nos deixamos seduzir, às vezes sem percebermos que está a acontecer.
17: As portas vão abrir com um clássico, mas Pedro Penin continua a vincar a missão do teatro, receber também projetos experimentais. Sublinha que nunca sentiu ingerência, mas no dia que acontecer, demite-se.
16: O que não quer dizer que essa ameaça não esteja presente, e quando olhamos para a vizinha Espanha, para o que se passa na Alemanha, para o que se passou na Eslováquia, na Bulgária, os sinais são tão preocupantes que é quase inevitável que isto possa chegar em Portugal.
17: Com tradução e encenação de Pedro Penin, a nova produção desafia superstições do meio teatral e coloca nos papéis principais Bárbara Branco e José Raposo.
20: Diria que agora tudo aponta para Macbeth. Para que o trono fique para Macbeth.
0: Um trabalho da jornalista Sandy Gageiro. A peça estreia esta noite na reabertura do teatro. Fica em cena até o dia 31 de outubro. A rua Miguel Bombarda, no centro do Porto, ficou conhecida como Quarteirão Cultural. O movimento começou há 19 anos. Atualmente já são 20 galerias. E amanhã, sábado, há 39 atividades a decorrer em simultâneo. Vão ser inauguradas várias exposições entre as 4 da tarde e as 8 da noite no Namaral.
21: Ao longo de 19 anos, a rua ganhou o estatuto de Quarteirão Cultural.
22: Miguel Bombarda tornou-se um epicentro de galerias e de artistas na cidade do Porto. É um fenómeno cultural da cidade com 2 décadas, espontâneo, né? Ele não foi motivado por nenhuma política pública, ele nasceu organicamente do tecido artístico.
21: E criou-se, diz o vereador da Cultura na Câmara do Porto, Jorge Sobrado, criou-se um espaço de relação entre os públicos da cidade com a arte contemporânea.
22: Não apenas os compradores, não apenas os colecionadores, não apenas daqueles que têm interesse ou condições para adquirir uma obra e levá-la para casa, mas também dos curiosos, dos iniciados no espanto e no maravilhamento da arte.
21: E no Quarteirão Cultural, com mais de 20 galerias, há amanhã 39 atividades, Jorge Sobrado destaca algumas.
22: Nestas inaugurações simultâneas estará Imerenciano, na parte galeria, a inaugurar um novo trabalho, como teremos também nomes de uma geração mais recente de artistas da cidade, e não só, alguns também internacionais, que são menos conhecidos do público ou que estão apenas, nesta altura, a dar os seus passos de afirmação. Eu, na parte galeria, destacaria também um nome que conheço bem, Mafalda Mendonça, uma artista também da cidade, que nos últimos anos tem vindo a fazer um trabalho muito sólido, mas que está no seu processo de afirmação.
21: E há também música, leituras e oficinas entre as 4 da tarde e as 8 da noite, ao todo são 39 atividades.
0: Tarde já e amanhã, na Rua Miguel Bombarda, no Porto, artéria conhecida como Quarteirão Cultural da cidade. E em Estarreja, no Distrito de Aveiro, está a decorrer o Festival Estau. O Festival de Arte Urbana celebra este ano uma década. Ao longo destes anos, deste caminho, já foram criadas cerca de uma centena de obras de arte que procuram um diálogo entre os espaços urbano e rural, entre a tradição e a modernidade. Miguel Bastos.
21: Há 10 anos, os primeiros artistas chegaram a Estarreja, recorda a vereadora Paula Almeida.
2: Durante o próprio festival, a ligação dos artistas que estavam a trabalhar no centro da nossa cidade com as pessoas que passavam, trabalhavam aqui na cidade, foi um momento muito interessante, porque efetivamente se criou aqui alguma ligação. As pessoas sentiam muita curiosidade.
21: Uma curiosidade que se tem mantido ao longo dos anos, diz a vereadora. Desde a primeira edição do Festival Estau, Estarreja Arte Urbana, já foram criadas cerca de uma centena de obras que podem ser vistas o ano inteiro, mas que por estes dias têm visitas guiadas com a presença dos artistas ou dos curadores.
2: Durante o festival temos visitas um bocadinho mais aprofundadas, até porque temos a possibilidade de ter algumas pessoas ligadas à curadoria e organização do próprio festival que participam dessas visitas guiadas e que complementam a informação. No entanto, ao longo do ano, com prévia marcação, é possível fazer a visitação do roteiro do Estau.
21: Geralmente, a arte urbana, com pinturas que cobrem muros e paredes, está conotada com os espaços degradados das grandes cidades. Mas, em Estarreja, procurou-se que as novas criações fizessem uma ligação entre o rural e o urbano, entre a modernidade e a tradição.
2: Às raízes do nosso território, à cultura, às pessoas, à nossa tradição, e portanto o resultado foi sempre muito interessante e acabou por ter um enorme envolvimento com a nossa comunidade.
21: O Estau tem vindo a transformar o concelho numa espécie de galeria de arte a céu aberto. O Festival de Arte Urbana tem ainda exposições, oficinas e concertos,
0: que vão decorrer até domingo em vários espaços do concelho de Estarreja. No ano em que assinala 7 séculos de história, a Quinta das Lágrimas, em Coimbra, estreia hoje uma nova festa. Chama-se Harvest Party e celebra o final das vindimas. A primeira edição junta vinhos da Bairrada e do Dão, gastronomia e música, num evento que os organizadores querem integrar no calendário anual da propriedade. A festa acontece mais logo. A jornalista Carolina Ferreira foi conhecê-la.
3: É nos jardins da Quinta das Lágrimas, aqui em Coimbra, que vai ter lugar a festa que celebra o final das vindimas. Tiago Costa é da organização. O que é que vai acontecer a partir das 6:30 da tarde e até às 10 da noite?
4: Muito boa tarde. Então, o que vai acontecer será uma celebração do final das vindimas aqui da região, onde nós convidamos vários parceiros vitivinícolas da região da Bairrada e do Dão. Vão dar a provar as suas referências, algumas das referências que dispõem no seu portfólio, e depois nós vamos também complementar com vários tipos de comidas de fogo, finger food, vamos também ter música com animação de DJ, e esperamos que seja um agradável final de tarde, início de noite, neste local magnífico que é o anfiteatro da Quinta das Lágrimas.
3: Portanto, há um custo de 37,5€ por adulto e dá direito a quê?
4: Esse valor contempla tudo isto que eu agora comentei, que é todo o acesso a estas comidas e a degustação de várias referências de vinhos que cada produtor irá trazer para apresentar.
3: E prepararam um evento para quantas pessoas?
4: Assim, isto é o primeiro grande evento que nós estamos a idealizar e será o primeiro de muitos que vamos produzir. Este ano já estará um bocadinho mais difícil por causa das condições climatéricas que não vão permitir que sejam feitos no exterior, mas para o ano vamos fazer muitos eventos temáticos aqui nesta zona. Idealizamos este evento, lá está, com uma tal celebração do final das vindimas, porque também vem no seguimento das Garden Party que nós temos feito a partir do mês de junho, inseridas nas comemorações dos 700 anos da Quinta das Lágrimas. Idealizamos este evento como o grande evento, digamos assim, dos jardins este ano, no seguimento dessas celebrações dos 700 anos.
3: E para quantas pessoas?
4: Nós idealizámos cerca de 300, no entanto, felizmente, estamos com cerca de 400 pessoas já reservadas, o que para nós é um orgulho e penso que é um sinónimo de sucesso da iniciativa.
3: Uma festa dedicada às vindimas que junta produtores, gastronomia e música e que pretende repetir-se noutras edições.
0: Uma festa que celebra assim o final das vindimas em Coimbra. É tudo. Portugal em Direto regressa na próxima segunda-feira. Bom fim de semana.
1: Boa tarde, bom fim de semana. Cláudia Costa no Portugal em Direto desta sexta-feira.
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0: Está muito perto da hora certa nos Açores, numa sexta-feira em que a previsão aponta no grupo ocidental para períodos de céu muito nublado com boas abertas nos grupos central e oriental. A previsão do estado do tempo indica períodos de céu muito nublado com abertas, mas também alguns aguaceiros, em geral fracos.
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0: Boa tarde, são 13 horas nos Açores. Vamos aos títulos da informação regional.
2: Limite de rendimentos para aceder ao cheque dentista passa a acompanhar o valor do salário mínimo regional. Menina dos finais da ajuda com deficiência auditiva continua sem professor que a acompanhe. Detectado o corpo de homem flutuar nas termas do Carapacho, na Ilha Graciosa.
0: A esta hora estamos na Horta com 23 graus, em Santa Cruz das Flores, em Angra do Heroísmo e em Ponta Delgada com 22. Vamos agora às notícias, a edição é do Sais Furtado.
2: O corpo de um homem de 71 anos foi esta manhã detectado a flutuar nas termas do Carapacho, na Ilha Graciosa, desconhecendo-se as causas que estão na origem da ocorrência. Na sequência de um alerta recebido pelas 8h40, através do Centro de Coordenação de Busca e Salvamento Marítimo de Ponta Delgada, foram de imediato ativados elementos do Comando Local da Polícia Marítima de Angra do Heroísmo e da Associação Humanitária dos Bombeiros Voluntários da Ilha Graciosa. A vítima foi retirada da água dos bombeiros, tendo o delegado de saúde efetuado o auto de verificação do óbito. Após contato com o Ministério Público, o corpo foi transportado pelos bombeiros para o Gabinete Médico Legal e Forense de Angra do Heroísmo. A partir de agora, o limite de rendimentos para aceder ao cheque dentista nos Açores deixa de estar fixado nos 14 mil euros anuais e passa a acompanhar o valor do salário mínimo regional. A alteração ao decreto legislativo regional foi proposta pelo Chega e aprovada pelo Parlamento esta manhã. A secretária regional da Saúde, Mónica Cedi, destacou a elevada taxa de deferimento dos pedidos. Até agora, o programa já recebeu 368 pedidos. Sofia Brum.
3: O Chega queria alargar o acesso aos cuidados de saúde a mais utentes. Para isso, propôs aumentar o limite de rendimentos que dá acesso ao cheque dentista, atualmente fixado nos 14 mil euros anuais, fazendo-o acompanhar o valor do salário mínimo regional, uma alteração que reuniu consenso no Parlamento. Mas o Chega quis ir mais longe e mexer também no circuito de pagamento entre o utente, o prestador e a unidade de saúde de Ilha, alegando a necessidade de simplificar procedimentos burocráticos.
4: O utente paga diretamente entrega o seu copagamento do tratamento diretamente à clínica. A clínica, quando envia a fatura ao ZI dos 95% do tratamento, junto um duplicado da fatura, recebem como o utente pagou os 5% que teria que suporta do tratamento. Desta forma fica comprovado que ele está a suportar os seus 5% e evitamos aqui uma sobrecarga administrativa à UZI.
3: Hélia Cardoso, e foi precisamente esta alteração que gerou discórdia. O socialista José Toste considerou que o novo mecanismo poderia abrir a porta à fraude.
5: Isto pode abrir a porta à fraude. E, portanto, o Chega faz-nos aqui uma proposta que parece abrir, no fundo, ou escancarar a janela a esta possibilidade.
3: No mesmo sentido, Pedro Pinto, do CDS, manifestou-se contra.
6: É muito curioso que um partido que invade o país com cartazes a acusar os outros partidos e os outros políticos dos outros partidos de serem corruptos e responsáveis por uma grande corrupção há 50 anos neste país, chega agora ao Parlamento dos Açores e queira alterar uma norma de uma lei que está estável, que se revelou ser eficiente por um texto que possibilita a existência de fraude.
3: A proposta acabou rejeitada, já a importância do acesso à saúde oral reuniu consenso. A secretária regional da Saúde, Mónica Seidi, destacou a elevada taxa de adesão ao cheque dentista, que entrou em vigor há pouco mais de um ano.
7: Até à data foram recebidos 368 requerimentos e faz com que a taxa de aprovação dos mesmos seja bastante elevada, ou seja, dos 368 requerimentos, 360 foram efetivamente aprovados.
3: No final, o diploma do Chega com alterações propostas pela coligação foi aprovado. Ficou de fora apenas o novo mecanismo de pagamento, que foi rejeitado pelo Parlamento.
2: Na sessão desta manhã, a Secretária Regional da Saúde reconhece que é necessário reforçar os médicos dentistas nas unidades de saúde de Ilha da Região.
7: Reconhecendo que o universo de médicos dentistas no Serviço Regional de Saúde é ainda insuficiente, não chega a 30, queremos naturalmente melhorar, e é isso que estamos a trabalhar, queremos melhorar o diploma nacional para atrair mais médicos e também, por esta via, reforçar o acesso a cuidados da saúde oral. E, portanto, reconhecemos que esta é uma boa medida, queremos continuar a trabalhar para melhorar a acessibilidade aos cuidados de saúde oral. Sabemos que existem dificuldades no terreno que não vamos conseguir ultrapassar de forma tão rápida, mas creio que estaremos no bom caminho.
2: Mónica Saidi, Secretária Regional da Saúde. Os trabalhos parlamentares terminaram esta manhã com um puxão de orelhas do Presidente da Assembleia pelo excesso de linguagem de alguns deputados. Luís Garcia sugeriu mesmo que alguns deles aproveitassem as próximas semanas para refletirem sobre o seu comportamento, que considera que não prestigia o Parlamento. Ricardo Freitas.
8: Não foi a primeira vez que se assistiu a uma troca de galhardetes esta semana entre o líder parlamentar do PSD, João Bruto da Costa, e o deputado do Bloco de Esquerda, António Lima. Mas esta manhã, os ânimos voltaram a exaltar-se entre ambos.
9: Esta foi a semana da demonstração da deslealdade institucional e da hipocrisia política do Bloco de Esquerda.
10: E o senhor habitua-se, porque vamos fazê-lo com cada vez mais competência, cada vez mais força e com cada vez mais seriedade, coisa que o senhor não tem.
9: Uma interpelação sobre a condição dos trabalhos.
11: Faz favor.
9: Pedir ao senhor Presidente se considera esta última expressão do senhor Deputado António Lima adequada a esta Casa.
8: A resposta de Luís Garcia, Presidente da Assembleia, surgiu em forma de puxão de orelhas.
12: Não considero, senhor Deputado, não considero esta, como não considero outras, afirmação do senhor Deputado António Lima. Aliás, ao longo desta semana foram vários, em querem há partes, querem em intervenções, do Sr. Deputado António Lima e do Sr. Deputado João Bruto da Costa, a quem eu aconselho que aproveitem este tempo entre os dois, este e o próximo plenário, para pensarem sobre isso e avaliarem essa postura e corrigirem-na, sobretudo, porque isso não vos prestigia nem prestigia este Parlamento.
8: O próximo plenário está marcado para 20 de outubro. Até lá fica o apelo de Luís Garcia para que haja mais cautela na linguagem parlamentar.
2: Em agosto foram descarregadas 1.214 toneladas de pescado nas lotas dos Açores, menos 62% do que no período homólogo. Este número representa um valor superior a 4 milhões de euros. No entanto, reflete uma diminuição de 43% se compararmos o valor com o de agosto de 2025. Eduarda Mendes.
13: Foram mais de 1.200 toneladas de pescado descarregado em lota no mês de agosto. No entanto, o número representa uma diminuição superior a 62% quando comparado com agosto do ano passado e cerca de menos 10% face a julho deste ano. E se diminuiu o pescado, também diminuiu o valor. As descargas em lota, em agosto, refletem-se em 4,6 milhões de euros, uma variação homóloga negativa de 43,3%. As descargas mais significativas são as de peixe, com 95% do valor total em volume. E quando analisamos por ilha, São Miguel lidera com mais de 57% das descargas, seguindo-se São Jorge e Santa Maria. Em último estão as Flores e o Corvo, com menos de 1% do volume. No entanto, a Ilha das Flores apresenta o preço médio de pescado mais elevado, mais de 18 euros por quilo, um valor bastante superior à média regional, que se fixa nos 3,81 euros por quilo, um aumento face ao mesmo mês do ano anterior, mas uma diminuição quando comparado com julho deste ano, segundo os dados do Serviço Regional de Estatística dos Açores.
2: Uma semana após o arranque do ano letivo, uma menina dos finais da ajuda com deficiência auditiva continua sem um professor que a acompanhe. Os pais aguardam uma solução urgente. Linda Luz.
11: A filha de Cláudia Rebelo tem 4 anos. Frequenta o jardim de infância da Escola dos Fenais da Ajuda, em São Miguel. Tem uma deficiência auditiva. No ano letivo passado, foi acompanhada por uma professora de língua gestual portuguesa.
14: Eu sou educadora, também sabia algumas coisinhas de língua gestual, que foi bom também, e tinha a sua professora de língua gestual. A menina disse muito bem com ela, a professora também disse muito bem. E estava correndo lindamente, toda a escola estava aprendendo a língua gestual e tudo estava questionante.
11: Uma semana completa, depois do arranque deste ano letivo, a menina ainda não tem um professor que a acompanhe.
14: Não, elas já começaram, não tem professora. Liguei para a escola da Abeida Maia para falar com os diretores, que me disse foi que tinha que abrir concurso e que não havia professoras na lista. E eu disse a ele que é assim, que a minha filha tem em casa já há 3 meses de férias. E agora que o senhor me diz que vai abrir concurso, sabendo que ela ia ficar aqui nessa escola.
11: Cláudia Rebelo conta que lhe foi apresentada uma solução, colocar a filha na escola de referência, mas fica nos Arrifes, a quase 1 hora de distância de casa.
14: E por ser escola de referência, sou obrigada a pôr a minha filha de 4 anos, acordá-la às 6 de manhã ou às 6h30, para sair de casa às 7h05 de manhã. Para vir para casa às 4 e às 5 da tarde.
11: Cláudia quer que a filha continue nos Fenais.
14: Eu tenho esperança que sim. Eu tenho esperança de ver-lhe só aquilo que eu puder, o que eu não puder, para ver a professora de língua gestual para a minha filha, porque ela tem os seus direitos.
11: Esta mãe viu evolução no percurso da filha, sentiu que foi bem acolhida por professores e crianças, mas tem receio que isso seja posto em causa este ano.
2: Antena 1 Açores procurou explicações junto à Direção Regional de Educação. Rui Espino garante, a criança com deficiência auditiva vai ter professora de língua gestual portuguesa, mas houve percalços que estão a ser resolvidos.
15: Fazemos o levantamento das necessidades. Vamos à lista centralizada para a colocação de professores. Quando não há professores para contratualizar na lista centralizada, recorremos à BEPA. E, portanto, neste momento, estamos a cumprir os prazos legais para a contratualização de um recurso, no caso aqui, para apoio destas meninas, com recurso à BEPA. Mas é preciso também deixar claro que a própria educadora desta menina tem formação em língua gestual portuguesa. E, portanto, também é um apoio à menina. Dizer-vos que ela não está desprovida de apoio. Em todo o caso, foi dada a indicação para a contratualização de um recurso para prestar este apoio.
2: A criança com deficiência auditiva vai ter então professora de língua gestual portuguesa, garante o Diretor Regional de Educação. É uma questão de dias até o processo de contratação estar resolvido. Bombeiros dos Açores vão ter mais de 25% de apoio à aquisição de combustível. O Governo Regional foi sensível ao pedido da Federação face aos constantes aumentos no preço do gasóleo. Sandra Pimenta.
16: Ao pedido de socorro imediato dos Homens da Paz, o Governo Regional decidiu atribuir um reforço extraordinário de 25% aos 640 mil euros já assumidos.
17: Isto não é uma boia de salvação, é um acerto, digamos assim. Foi feito um pedido ao Governo dos Açores que tivesse em conta os efeitos desses aumentos no primeiro semestre deste ano e que para o segundo semestre fizesse um acerto que, de alguma forma, desse a estas 17 associações alguma tranquilidade relativamente aos combustíveis que temos que usar diariamente. E assim foi feito. E, portanto, estamos a falar de um aumento de 25% em cada uma das associações, o que prefaz esses 161 mil euros.
16: Apesar de tudo, o socorro às populações nunca esteve, nem estará em causa, garante José Braia Ferreira, presidente da Federação dos Bombeiros dos Açores.
17: Há forças que diminuem a sua operacionalidade em função de dificuldades ou de combustível ou dos próprios equipamentos. Nós não podemos fazer isso. Não era aceitável que forças de socorro, como são os bombeiros, não socorressem um açoriano ou quem nos visita com a justificação que não tínhamos combustível.
16: Ainda assim, existe o compromisso entre a Federação e o Governo de mais apoio em caso de uma nova subida no preço dos combustíveis.
17: Aquilo é um valor fixo até o final do ano, que está disponível para cada associação utilizar. Se porventura virmos que no final do mês de outubro ou de novembro, face a estes impactos quase permanentes da subida de combustível, ainda é necessário fazer mais algum acerto, pois a Federação estará aqui para pedir ao Governo dos Açores que reveja o processo e tenha isso em conta.
16: Governo Regional a garantir que não falta combustíveis aos meios de socorro, das 17 corporações de bombeiros dos Açores.
2: As escolas básicas e secundárias de São Roque do Pico e Jerónimo de Andrade, da Ilha Terceira, vão representar os Açores na final nacional da 12ª edição do programa educativo Apps for Good. O evento acontece hoje no Pavilhão do Conhecimento, em Lisboa. O projeto da Escola de São Roque consiste na aplicação tecnológica Elite Fishing, procura aproximar turistas, famílias e jovens de experiências de pesca. Segundo o aluno Dimas Amarante, inclui ainda uma componente de solidariedade, encaminhando peixe para iniciativas de apoio a quem mais precisa.
18: A Elite Fishing é uma app inovadora que tem como objetivo principal tornar a pesca costeira acessível a qualquer um. É perfeita para turistas, famílias, grupos e até crianças, e é um serviço que não existe, ou seja, é uma necessidade. E foi a pensar tanto em nós como nas outras pessoas, e nós temos uma aba dentro da aplicação que é para as pessoas que não quiserem ficar com o peixe, podem doar para as pessoas que têm mais dificuldades financeiras.
2: O projeto Picaroto garantiu a presença na final depois de ter vencido a etapa regional realizada em junho. O Apps for Good desafia os estudantes a desenvolver soluções tecnológicas para problemas das suas comunidades, baseando-se nos 17 Objetivos de Desenvolvimento Sustentável das Nações Unidas.
16: Notícias com edição de Sais Furtado. 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
1: Passam agora 17 minutos de 1 da tarde, continuação de uma boa sexta-feira, bom fim de semana. Eu sou a Cristina Oliveira, no apoio técnico está o João Almeida. Vamos abrir a hora com Everything Now, são os canadianos Arcade Fire.

Ficámos a 24 minutos das 2 da tarde nos Açores, de regresso à produção nacional. Esta chama-se Nada a Perder. É uma

de Zap Canal para Loser. Uma das canções de Mellow Gold foi o disco de Beck em 1994.

do disco Whatever's Clever, de Charlie Puth. Estamos a um minuto das duas da tarde. Ao longo das próximas horas, as flores e o corvo podem contar com períodos de céu muito nublado, com boas abertas. Já a previsão do tempo para...

0: Quanto à temperatura, estamos agora com 23 graus na Horta, 22 em Santa Cruz das Flores, em Angra do Heroísmo e também em Ponta Delgada.
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0: Boa tarde, são 3 horas no continente e na Madeira, 2 nos Açores. Vamos conhecer as notícias que marcam esta sexta-feira, João Vasco.
2: A principal autoestrada do país A1 está cortada nos dois sentidos, entre o nó de Aveiro Sul e a Albergaria à Velha, por causa de um incêndio junto à localidade de Airol. Combatem este fogo quase 200 operacionais. A comissão de inquérito ao processo de correção dos exames nacionais do secundário vai mesmo ser uma realidade. A criação deste instrumento parlamentar recebeu luz verde dos deputados. Como se esperava, PS e Chega votaram a favor da proposta do Bloco de Esquerda. Está confirmado, o próximo relatório anual de segurança interna vai incluir dados sobre nacionalidade, país de nascimento e situação documental de cidadãos estrangeiros suspeitos de crimes em Portugal.
0: Notícias às 3, a edição é do jornalista João Vasco.
2: Um incêndio na localidade de Airol, no concelho de Aveiro, levou ao corte da A1 nos dois sentidos, entre o nó de Aveiro Sul e a Albergaria à Velha. O oficial de operações da Proteção Civil, José Costa, adiantou há momentos à Antena 1 que as autoridades receberam o alerta deste fogo ao início da tarde.
3: Teve início pelas 12h32. No combate ao incêndio estão envolvidos 59 veículos, 198 operacionais e também 6 meios aéreos. Portanto, o incêndio não está dominado, encontra-se ainda ativo. Estão a decorrer operações de combate com processamento de meios e a autoestrada 1 está interditada em ambos os sentidos, entre o nó de Aveiro Sul e o nó de Albergaria à Velha.
2: Ainda não há uma previsão para a reabertura da A1. Já a seguir a este noticiário, Paulo Galvão, do Serviço Nacional de Trânsito da Antena 1, atualiza a informação sobre a circulação na principal autoestrada do país. O Ministro da Administração Interna comunicou esta tarde, ou o Ministério, aliás, da Administração Interna, comunicou esta tarde que o próximo relatório anual de segurança interna vai mesmo incluir dados sobre nacionalidade, país de nascimento e situação documental de cidadãos estrangeiros suspeitos de crimes em Portugal. Na quarta-feira, durante a discussão do RASI de 2025 no Parlamento, Luís Neves adiantou essa possibilidade, indicando que as forças de segurança já recolhem dados sobre detidos, estrangeiros, residentes e não residentes desde 1 de julho, que poderão estar prontos e disponíveis no relatório referente a 2026. Numa nota enviada esta tarde à Agência Lusa, o Ministério explica que a disponibilização desta informação tem como objetivo apenas reforçar a caracterização estatística dos diferentes fenómenos criminais. Sandra Henriques.
4: O Ministério da Administração Interna defende que a nacionalidade não deve ser analisada de forma isolada ou entendida como explicação ou indicador de criminalidade. A leitura dos dados deve ser sempre feita de forma contextualizada para avaliar a condição concreta em que cada pessoa surge no processo de crime e a metodologia estatística adotada para o RASI, o Relatório Anual de Segurança Interna. Nesta resposta escrita ao Ministério da Administração Interna, afirma mesmo que este modelo permite distinguir realidades muito diferentes e evitar que a informação sobre nacionalidades seja analisada de forma isolada. Na prática, os dados permitem distinguir cidadãos estrangeiros legalmente residentes em Portugal, cidadãos da União Europeia, pessoas em estado temporária ou de curta duração, requerentes de proteção internacional ou de proteção subsidiária, cidadãos em processo de regularização e pessoas em situação irregular. No caso dos imigrantes residentes em Portugal, está também prevista a identificação do tipo de autorização de residência, nomeadamente para trabalho, estudo ou investigação ou outras finalidades. Isto permite distinguir, por exemplo, um cidadão estrangeiro residente em Portugal há vários anos e um cidadão em trânsito, turista ou em permanência temporária no país.
2: Este trabalho de reforço da informação estatística a integrar no Relatório Anual de Segurança Interna de 2026 está a ser feito em articulação com o Sistema de Segurança Interna, a entidade responsável pela coordenação e elaboração do RASI. Na semana em que foram apreendidas várias lanchas associadas ao tráfico de droga, o Ministro da Administração Interna, Luís Neves, confessou-se hoje preocupado com o fenómeno. Luís Neves assegura que está a trabalhar para encontrar outros instrumentos para enfrentar as organizações do narcotráfico.
5: Há muita quantidade de cocaína e de haxixe a circular nos nossos mares. Naturalmente, Portugal, enquanto primeiro país a fazer fronteira com, sobretudo com a América Latina, somos privilegiados para poder aqui receber. É evidente que as forças estão articuladas, nós vamos ter que encontrar outros instrumentos e estamos a trabalhar para encontrar outros instrumentos que possam enfrentar estas organizações. Eu disse o seguinte, há muito dinheiro a circular neste tipo de tráfico, muito dinheiro. E é evidente que as pessoas, os delinquentes, correm o risco de todos já conhecidos. Mas nós devemos encontrar caminhos.
2: Durante a cerimónia de aniversário da Polícia Municipal de Lisboa, o Ministro da Administração Interna confirmou também que o Governo está a preparar alterações à lei para penalizar a venda de droga falsa. Questionado novamente sobre a realização de uma comissão parlamentar de inquérito aos seus mandatos à frente da Polícia Judiciária, Luís Neves respondeu que, se tiver de acontecer, lá estará.
5: Eu já disse, eu vou voltar a repetir, e não gostaria de estarmos aqui a repisar. Eu estou absolutamente tranquilo de enfrentar e de esclarecer todos os inquéritos, averiguações, audições, em todo o lado. Portanto, estou muito à vontade, pode dizer, portanto, é o que tiver que acontecer, lá estarei.
2: Luís Neves, esta tarde, depois da cerimónia de aniversário da Polícia Municipal de Lisboa. Sem surpresa, depois de PS e Chega terem revelado que iriam acompanhar a iniciativa, o Parlamento aprovou a proposta do Bloco de Esquerda para constituir uma comissão de inquérito ao processo dos exames nacionais. A proposta teve luz verde, com os votos contra apenas do PSD e do CDS e a abstenção da iniciativa liberal. A deputada do Bloco de Esquerda, Andreia Galvão, fala num passo na direção certa e insiste que ainda há muito por esclarecer sobre esta matéria.
6: É um passo na direção certa relativamente à fiscalização não só do processo caótico dos exames, mas também em relação ao desmantelamento do ensino superior, e nós estamos a ver essas consequências agora com o início de mais um ano letivo em condições cada vez mais precárias, e finalmente agora o Parlamento vai ter um instrumento para fazer esse apuramento do que se passou, porque as respostas entregues pelo Ministro até agora não foram suficientes no sentido de esclarecer o que é que se passou durante este período, e a responsabilização que foi atirada para todos os lados, para nós não foi satisfatório e para outros partidos também certamente não foi, e onde houver responsabilidades para serem apuradas, o nosso compromisso é que serão todas feitas nesta Comissão Parlamentar de Inquérito.
2: Andreia Galvão, deputada do Bloco de Esquerda, em declarações há pouco no Parlamento. Esta é a terceira comissão de inquérito da atual legislatura, depois de terem avançado as comissões parlamentares à gestão do INEM e também aos negócios dos incêndios rurais. André Ventura e outros dois deputados do Chega vão ser testemunhas no caso que investiga a alegada invasão e vandalização do gabinete do líder do Chega na Assembleia da República. O Parlamento aprovou por unanimidade o parecer da Comissão de Transparência a autorizar André Ventura, Francisco Gomes e Paulo Seco a testemunharem por escrito no processo. Como André Ventura, Francisco Gomes e Paulo Seco são deputados, o Tribunal teve de pedir autorização à Assembleia para que possam prestar depoimento. O momento da votação ficou marcado por uma breve troca de palavras entre as bancadas do Livre e do Chega. André Ventura afirmou esta semana estar disponível para testemunhar tanto presencialmente como por escrito sobre o alegado assalto que aconteceu no final de julho. Os custos dos fornecedores da Associação Portuguesa de Empresas de Distribuição duplicaram nos últimos 8 meses por causa da subida do preço dos combustíveis. Apesar deste aumento, o diretor-geral da APED, Gonçalo Lobo Xavier, sublinha que as empresas têm diminuído as margens de lucro para tentar que os preços finais para o consumidor não subam de forma acentuada.
7: O aumento do custo dos combustíveis não tem sido proporcional ao aumento dos produtos finais. Pela nossa parte, procuramos, esmagando ainda mais as margens, procurando ser eficientes, procuramos não transmitir a mesma proporção do aumento dos combustíveis da mesma forma. O que sabemos, no caso dos transportes, é que nestes últimos 8 meses, os custos para as empresas de transportes, nossas fornecedoras, duplicaram. Ora, felizmente, temos conseguido mitigar esse aumento por via dos nossos fornecedores. Não há duplicação do custo nem do preço dos bens de maneira nenhuma, mas por via de um esforço de eficiência e por uma ótima relação. Felizmente também houve boas campanhas agrícolas que ajudaram a aumentar a oferta e com isso a equilibrar os preços.
2: O diretor-geral da APED considera que ainda é cedo para dizer que os alimentos estão a aumentar por causa da crise energética, mas Gonçalo Lobo Xavier admite que isso pode vir a acontecer mais tarde ou mais cedo.
7: Nós temos que ser otimistas e realistas, mas é inevitável pensar que se todos os elementos da cadeia de valor, os agricultores vão ter mais custo, se a logística vai ser mais cara, se os transportes vão ser mais caros, mais cedo ou mais tarde isso vai se transmitir. Agora, o nível de grandeza desses aumentos, nem quando será, Isto achamos que é prematuro estar aqui com qualquer tipo de avanço de timings ou de quantidades, porque não faria sentido. Tudo estamos a fazer para que seja o menos sentido, o menos possível, e as empresas continuem ativas e competitivas.
2: Para Gonçalo Lobo Xavier, a prioridade do Governo deve ser aprovar ajudas no setor da agricultura. Ora, a Confederação dos Agricultores de Portugal lamenta o apoio concedido pelo Governo no gasóleo agrícola, considera insuficiente o apoio de 10 cêntimos por litro, aprovado na semana passada pelo Governo. O secretário-geral da CAP, Luís Mira, ouvido esta tarde pela Antena 1, pede também apoios por causa do aumento do preço dos adubos.
8: Mas mais importante do que o gasóleo são os adubos. É que sem adubos não se consegue produzir alimentos. Os adubos são adubos sintéticos, feitos com utilização de muita energia, e subiram muito com este disparar dos preços energéticos com a guerra do Golfo. Portanto, isso é um fator que está a trazer um grande déficit de competitividade à agricultura portuguesa face à espanhola, porque os espanhóis deram uma compensação para os adubos e para o gasóleo de 1.100 milhões e o governo português atribuiu 26. Portanto, isso não permite que se consiga vender os produtos para a Espanha e está-se a verificar um aumento das importações dos produtos espanhóis em Portugal. Os portugueses estão a consumir mais produtos espanhóis do que alguma vez consumiram.
2: Luís Mira, secretário-geral da CAP, ele pede um reforço dos apoios para os combustíveis, mas sobretudo apoios à produção e nomeadamente na questão dos adubos. O presidente francês defende a elaboração de um plano de proteção das infraestruturas críticas do país face à intensificação dos ataques híbridos da Rússia. Em conferência de imprensa, depois de ter recebido os líderes dos partidos e candidatos às eleições presidenciais de 2027, Emmanuel Macron frisou que a agressividade e as ameaças russas à Europa estão a mudar, garantindo que Moscovo não ficará sem resposta. Macron pediu também união face ao que se está a passar.
9: A situação que nós atravessamos é grave.
10: A situação que enfrentamos é grave devido às guerras que estamos a viver. Devemos manter-nos unidos e mobilizados. Devemos tentar atacar os problemas pela raiz e tentar construir a paz, reduzir as nossas dependências e proteger-nos a nós próprios e aos nossos concidadãos durante o inverno. É exatamente isso que estamos a fazer. E temos também as medidas de apoio, porque a situação é difícil para muitas famílias francesas e também para muitas profissões.
9: É duro para muitas famílias francesas e para muitas profissões.
2: Emmanuel Macron, em conferência de imprensa esta tarde, depois de ter estado reunido com os líderes dos principais partidos franceses e também com os candidatos às eleições presidenciais do próximo ano. Fechamos com a informação de que os técnicos superiores de diagnóstico e terapêutica marcaram uma greve geral para o dia 9 do próximo mês de outubro. Os profissionais estão contra o que consideram ser uma revisão injusta da tabela salarial e admitem novas paralisações em novembro, caso não obtenham respostas do Governo. A iniciativa pretende mostrar diretamente ao Executivo o descontentamento dos profissionais de saúde, que consideram inaceitável que uma revisão apresentada pelo Governo com uma valorização da tabela salarial se possa traduzir para muitos profissionais na perda de pontos acumulados em ultrapassagens e inversões nas posições remuneratórias. Fica então agendada essa greve geral dos técnicos dos superiores de diagnóstico e terapêutica para o dia 9 de outubro.
0: Edição das 3 da tarde com João Vasco, num simultâneo com a RTP Antena 1 Açores e RTP Mundo. 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Passam 14 minutos das 2. Boa tarde, bom fim de semana.
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0: primeira canção daquele que vai ser o próximo disco de Mafalda Veiga. Já são 2h21, vamos à Europa num minuto.
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2: Estão abertas até 1 de outubro as candidaturas aos estágios CICER do Comitê das Regiões Europeu. Com início em fevereiro, o programa tem uma duração de 5 meses em Bruxelas, na Bélgica, e é remunerado. Entre os requisitos, é necessário ser cidadão da União Europeia, ser detentor de um diploma de licenciatura e possuir fluência numa língua da União Europeia. Os estagiários do Comitê das Regiões testemunham em primeira mão a dinâmica de uma instituição multilingue e multinacional. Integrados num pequeno grupo de estagiários, não só podem trabalhar numa vasta gama de domínios da política da União Europeia, como também têm a possibilidade única de organizarem eles próprios um evento. Os estágios têm início a 16 de fevereiro de 2027 e decorrem até 15 de julho de 2027, na sessão de primavera.
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0: A Europa no Minuto está de regresso na próxima segunda-feira.

Do disco de estreia dos Bandidos do Cante, Bairro das Flores, quando são já 2:30 na região, seguimos na produção nacional com Rita Ratchus.

Não é normal. Uma das canções que já conhecemos para o disco de Rita Red Shoes, que serve também de homenagem a cantautoras portuguesas. Continuação de uma boa sexta-feira. Hoje é dia de um minuto de literacia em saúde para ouvir já depois das 3 da tarde. Seguimos com Popless, são os GNR. Daqui a pouco uma das canções da banda sonora da saga James Bond.

Nova edição de Na Ponta da Língua. Para já, seguimos com outra das novidades da música portuguesa. Chama-se Back into Love. Esta marca o regresso de Áurea às novas canções na sua carreira solo.

0: Ora, hoje temos aqui uma dúvida daquelas. Todos os dias ouvimos isto. Só passado algumas horas é que as pessoas foram evacuadas do edifício. Há ou não há aqui um erro, Sandra?
1: Filomena, e deixa-me dizer-te que não é só um. Há dois erros. Há dois erros nesta frase.
0: Passado algumas
1: horas. O evacuar.
0: E evacuar as pessoas.
1: Ora bem, as pessoas não se evacuam. Até podemos começar por esse. Evacuar significa esvaziar. Eu esvazio espaços, salas, aldeias. Não esvazio pessoas. As pessoas são retiradas, exatamente. Ora bem, esvazio espaços. Ah, então aqui qual era a possibilidade? Usar o verbo retirar. As pessoas são, foram retiradas. Ou então dizer que o edifício foi evacuado. É o edifício que tu disseste?
0: Não, era as pessoas.
1: Mas não tem edifício?
0: Não. Ah, sim, evacuadas do edifício.
1: Se eu quisesse manter edifício, eu diria o edifício foi evacuado, só passadas algumas horas. Mas eu quero manter pessoas. As pessoas foram retiradas.
0: Mas isto ouve-se todos os dias.
1: As pessoas e os edifícios é igual,
0: é tudo evacuado.
1: É, exatamente.
0: E portanto, pronto.
1: E por isso é que nós existimos, o nosso programa existe precisamente para fazer este serviço público, prestar este serviço público para que nós possamos comunicar cada vez melhor. O outro erro,
0: para terminar. Só para que não haja dúvidas. Portanto, os edifícios são evacuados.
1: Isso.
0: As pessoas são retiradas.
1: Maravilhoso.
0: Não são evacuadas.
1: E tal e qual, tal e qual.
0: Pronto.
1: Quem estiver, quem puder, tome nota. Tome nota também do passado aqui. A palavra passado, que é um particípio passado, deve concordar com a palavra horas. Portanto, passadas algumas horas. Concorda? Aqui tem um caráter, tem um estatuto adjetival. As horas passaram. Usei o verbo horas passadas. Só passadas algumas horas é que as pessoas foram retiradas.
0: Pronto, só passadas algumas horas é que as pessoas foram retiradas do edifício. Era assim que devia ser a frase.
1: Tal e qual.
0: E não, só passado algumas horas é que as pessoas foram evacuadas do edifício.
1: Perfeito.
0: Tudo mal nesta frase. Vamos acabar, apagar, não interessa, não dissemos isto. Obrigada, Sandra Duarte Tavares, na ponta da língua. Estamos aqui diariamente para tirar as suas dúvidas de português. Depois fica tudo disponível na RTP Play para andar para trás e para a frente à procura do assunto que mais lhe interesse.
2: Na ponta da língua também com a Filomena Crespo.

0: Tarde de sexta-feira com a previsão do estado do tempo a prometer para as próximas horas, para as flores e para o corvo. Períodos de céu muito nublado com boas abertas para os grupos central e oriental. A previsão do estado do tempo promete períodos de céu muito nublado com abertas e aguaceiros em geral fracos. Temperaturas a esta hora, estamos com 22 graus em Angra do Heroísmo, em Ponta Delgada e também em Santa Cruz das Flores. Na Horta, estamos agora com 23 graus.
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0: Boa tarde, são 15 horas. Vamos às notícias. A edição é da Margarida Pereira.
2: Açores abrem candidaturas a apoios para compensar pescadores pelas áreas marinhas protegidas. A portaria foi publicada hoje. A medida é destinada aos proprietários ou armadores de embarcações de pesca registados nos portos da região que cumpram as condições de elegibilidade previstas no regulamento. Para esse efeito, o Fundamental da República disponibilizou um montante de 6 milhões e meio de euros, valor a ser repartido durante 3 anos, até 2028, para compensar as perdas de rendimento dos armadores. São 2 milhões e meio de euros para este ano, 4 milhões 250 mil no próximo e 3 milhões 250 mil em 2028. O mecanismo financiado pelo Fundamental é tutelado pelo Ministério do Ambiente e Energia, visa minimizar os impactos de curto prazo da implementação do Parque Marinho dos Açores. Uma menina dos sinais de ajuda com deficiência auditiva continua sem um professor que a acompanhe uma semana depois do início das aulas. Cláudia Rebelo, a mãe, denuncia este caso, uma vez que no ano letivo passado foi acompanhada por uma professora que até sabia língua gestual portuguesa.
3: Eu sou educadora, também sabia algumas coisinhas de língua gestual, que foi bom também, e tinha a sua professora de língua gestual. A menina disse muito bem com ela, a professora também disse muito bem. E estava com lindamente, toda a escola estava aprendendo a língua gestual e tudo estava questionante. Na aula já começaram, não tem professora. Liguei para a escola da Abeida Maia para falar com o diretor, que me disse foi que tinha que abrir concurso e que não havia professoras na lista. E eu disse a ele que é assim, a minha filha está em casa já há 3 meses de férias. E agora é que o senhor me diz que vai abrir concurso, sabendo que ela ia ficar aqui nessa escola.
2: Cláudia Rebelo conta que lhe foi apresentada uma solução mais rápida, colocar a filha na escola de referência, mas essa escola fica nos Arrifes, a quase 1 hora de distância dos sinais da ajuda.
3: E por ser a escola de referência, sou obrigada a pôr a minha filha de 4 anos, acordá-la às 6 de manhã ou às 6h30, para sair de casa às 7h05 de manhã. Para vir para casa às 4 e às 5 da tarde. Ele está aquilo que é puder, que eu não puder, para vir a professora de língua gestual para a minha filha, porque ela tem os seus direitos.
2: As queixas desta mãe dos finais da ajuda, porque a filha não tem professora este ano. Rui Espínola, o diretor regional da educação, explica o que é que a secretaria está a fazer.
4: Fazemos o levantamento das necessidades. Vamos à lista centralizada para a colocação de professores. Quando não há professores para contratualizar na lista centralizada, recorremos à BEPA. E, portanto, neste momento, estamos a cumprir os prazos legais para a contratualização de um recurso, no caso aqui, para apoio destas meninas, com recurso à BEPA. Mas é preciso também deixar claro que a própria educadora desta menina tem formação em língua gestual portuguesa. E, portanto, também é um apoio à menina. Dizer-vos que ela não está desprovida de apoio. Em todo o caso, foi dada a indicação para a contratualização de um recurso para prestar este apoio.
2: Rui Espínola garante que a criança com deficiência auditiva vai ter professora de língua gestual portuguesa contratada em breve. O corpo de um homem de 71 anos foi encontrado a flutuar nas termas do Carapacho, na Ilha da Graciosa. Desconhecem-se as causas que estão na origem desta ocorrência. O Comando Local da Polícia Marítima de Angra do Heroísmo tomou conta deste caso.
0: Notícias na RTP Antena 1 Açores com edição de Margarida Pereira. A informação regional está de regresso às 4.

0: 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Mas é também importante que descole do Santa Clara. 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

0: Já passam 9 minutos das 3 da tarde. Sexta-feira é dia de 1 minuto de literacia em saúde.
1: Olá, chamo-me Sara Aguiar, sou nutricionista e técnica superior da Direção Regional da Saúde e hoje vou falar-vos da importância da alimentação para a aprendizagem. Se tem filhos em idade escolar, o regresso às aulas traz de volta as rotinas, os horários e, claro, a preparação das lancheiras. Mas há outro aspecto que também merece a sua atenção. A alimentação do seu filho pode influenciar o seu desempenho escolar. Uma criança que chega à escola com fome ou que passa muitas horas sem comer terá mais dificuldade em manter a atenção e a concentração ao longo do dia. Por isso, é importante que tome sempre o pequeno almoço antes de sair para a escola. Não existe nenhum alimento que por si só torne uma criança mais inteligente ou garanta melhores notas, mas sabemos que uma alimentação equilibrada contribui para fornecer ao cérebro a energia e os nutrientes de que necessita, como iodo, ferro, ômega 3 e vitaminas do complexo B. E ainda temos muito espaço para melhorar. Nos Açores, apenas 5 em cada 100 crianças consomem as 5 porções diárias de fruta e hortícolas recomendadas. A boa notícia é que para melhorar a alimentação não tem que ser complicado. Inclua fruta, frutos oleaginosos, como nozes ou amêndoas, nos lanches, varie os hortícolas ao almoço e ao jantar, coloque peixe regularmente à mesa e prefira cereais menos refinados e laticínios sem açúcar adicionado. E há um nutriente ao qual devemos dar particular atenção, o iodo. Em casa, substitua o sal comum por sal iodado. É uma mudança simples que pode contribuir para uma ingestão adequada deste nutriente, particularmente importante para o desenvolvimento cognitivo. Neste ano letivo, lembre-se, um regresso às aulas com sucesso também começa à mesa.
0: 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Agora já passam 11 minutos das 3 da tarde. Vamos ter informação regional de regresso às 4. Antes disso, há ainda Perdidos e Achados para ouvir daqui a pouco com a Ana Rosa.

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1: Vindos de Sheffield, em Inglaterra, os The Human League nasceram em 1977, numa altura em que a música eletrónica ainda parecia coisa do futuro. Começaram como projeto experimental, mas o futuro estava mesmo ali. No início dos anos 80, o álbum Dare colocou a banda no mapa internacional e trouxe um daqueles clássicos que atravessam décadas, Don't You Want Me. Em 1982 veio o reconhecimento. Os Human League conquistaram o Brit Awards de Revelação Britânica e a máquina de sucessos não mais parou. Vieram temas como Human e Tell Me When, entre tantos outros, que ajudaram a manter o grupo relevante ao longo das décadas de 80 e 90. Liderados pela voz inconfundível de Philip Oakey, os Human League atravessaram mudanças, tendências e gerações. Com 9 álbuns de estúdio e uma influência gigante no synth-pop e na new wave, a banda tornou-se uma das protagonistas da chamada Segunda Invasão Britânica. E porque há músicas que não envelhecem, apenas ficam cada vez mais eletrónicas, deixo-vos com este triunfo dos Human League.

proposta da Ana Rosa para a edição de hoje de Entre Perdidos e Achados. Ficámos a 7 minutos das 4 da tarde nos Açores. Na música, seguimos com Daylight.

0: já bem perto das 4 da tarde. Vamos ter notícias à hora certa. Depois da informação, seguimos nesta tarde de sexta-feira com o César Pinheiro. Ainda antes da informação, lembro que as próximas horas apontam para períodos de céu muito nublado, com boas abertas nas Flores e no Corvo. Os grupos central e oriental podem contar com períodos de céu muito nublado, com abertas e também com aguaceiros em geral fracos. Temperaturas 23 graus na Horta, 22 em Santa Cruz das Flores, em Angra do Heroísmo e em Ponta Delgada.
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0: Boa tarde, são 4 horas. Notícias com Margarida Pereira.
2: PRR não pode ser visto apenas como um programa de despesa pública ou de execução de obras. O presidente do governo açoriano destacou hoje a componente empresarial do Plano de Recuperação e Resiliência. José Manuel Bolheiro salientou as verbas destinadas às empresas, no valor de 150 milhões de euros, com uma parte dos investimentos direcionada para aumentar a capacidade empresarial para o crescimento, inovação e competitividade. Foi na inauguração de uma nova superfície comercial em Angra. O chefe do Executivo açoriano avançou ainda que as intenções de investimento apresentadas por empreendedores no âmbito dos instrumentos financeiros geridos pela região já superam os 1.000 milhões de euros, um indicador, diz Bolheiro, que está associado à confiança dos empresários na economia regional. Limite de rendimentos para aceder ao cheque dentista passa a acompanhar o valor do salário mínimo regional. Deixa de estar fixado nos 14 mil euros anuais, como até agora. A alteração ao decreto legislativo regional foi proposta pelo Chega e aprovada hoje pelo Parlamento. Uma alteração que reuniu consenso. Mas o Chega quis ir mais longe e mexer também no circuito de pagamento entre o utente, o prestador e a unidade de saúde de Ilha. A deputada Hélia Cardoso apresentou como uma forma de simplificar os procedimentos burocráticos.
3: O utente paga diretamente entrega o seu copagamento do tratamento diretamente à clínica. A clínica, quando envia a fatura ao ZI dos 95% do tratamento, junto um duplicado da fatura, recebem como o utente pagou os 5% que teria que suporta do tratamento. Desta forma, fica comprovado que ele está a suportar os seus 5%. E evitamos aqui uma sobrecarga administrativa à UZI.
2: Ora, esta alteração proposta pelo Chega gerou discórdia. O socialista José Toste considerou que o novo mecanismo poderia abrir a porta à fraude. Um som que não conseguimos ouvir neste momento, deste cheque dentista e da discussão que se gerou logo a seguir no Parlamento, com José Toste do Partido Socialista a dizer que a proposta do Chega poderia levar à fraude.
4: Isto pode abrir a porta à fraude. E, portanto, o Chega faz-nos aqui uma proposta que parece abrir, no fundo, ou escancarar a janela a esta possibilidade.
2: Pela mesma razão, também Pedro Pinto, do CDS, diz que o seu partido é contra.
5: É muito curioso que um partido que invade o país com cartazes a acusar os outros partidos e os outros políticos dos outros partidos de serem corruptos e responsáveis por uma grande corrupção há 50 anos neste país, chega agora ao Parlamento dos Açores e queira alterar uma norma de uma lei que está estável, que se revelou ser eficiente, por um texto que possibilita a existência de fraude.
2: A proposta acabou rejeitada. A Secretária da Saúde assume como boa a proposta para que o limite de rendimentos para aceder ao cheque dentista passe a acompanhar o valor do salário mínimo regional. Mónica Seidi reconhece que são poucos os médicos dentistas nas unidades de saúde de Ilha da região.
6: Até à data foram recebidos 368 requerimentos e faz com que a taxa de aprovação dos mesmos seja bastante elevada. Ou seja, dos 368 requerimentos, 360 foram efetivamente aprovados.
2: Se Secretária Regional da Saúde hoje no Parlamento. Açores abrem candidaturas a apoios para compensar pescadores pelas áreas marinhas protegidas. A portaria foi publicada em Jornal Oficial. A medida é destinada aos proprietários ou armadores de embarcações de pesca registadas em portos da região que cumpram as condições de elegibilidade previstas no regulamento. Para esse efeito, o Fundo Ambiental da República disponibilizou um montante de 6 milhões e meio de euros, valor a ser repartido durante os próximos 3 anos.
7: 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Muito boa tarde, 16 horas e 4 minutos.
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1: Uma ótima tarde de sexta-feira, cada vez mais perto do fim de semana. Hoje contamos com o apoio técnico do Jorge Silva Medeiros. Eu sou o César Pinheiro e vou estar consigo até às 20 horas.

Ainda passaram por aqui a Agroplay e Ana Castela. Prepare-se para um fim de semana com o céu muito nublado, com boas abertas e aguaceiros fracos, mas só para os grupos ocidental e central. As máximas irão chegar aos 27 graus.

0: Shivers com Ed Sheeran. Por aqui passaram ainda Shawn Mendes e Callum Scott e Whitney Houston.
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0: Fazemos consigo a transição para mais um fim de semana.

Nesta sexta-feira partimos direitos ao sul com os Bumblebeat. Agora com 32 minutos depois das 16.

0: de Sam Fender e Elton John. Uma boa viagem de regresso a casa na companhia da Rádio Pública. E a altura para descobrirmos a palavra do dia com a Mafalda Lopes da Costa.
1: A palavra do dia é quilate. Um quilate é a quantidade de ouro puro numa liga metálica que corresponde a 1/24 da massa dessa liga, atribuindo-se ao ouro puro o valor de 24 quilates. E quilate é também a unidade de peso equivalente a 200 miligramas, especialmente empregada para as pedras preciosas. Quilate vem do grego de keration, que significa pequeno chifre, isto por alusão ao formato das vagens de alfarrobeira. E porquê alfarrobeira? Porque na antiguidade os comerciantes usavam as sementes desta planta, da alfarrobeira, para pesar as pedras preciosas. Isto porque estas sementes tinham um tamanho e um peso muito constantes, cerca de 200 miligramas, o que servia como uma balança natural antes de existirem instrumentos de maior precisão. E mantém-se como unidade de massa fixada modernamente em 200 miligramas.

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1: Quanto ao tempo para esta sexta-feira, poderá contar com períodos de céu muito nublado com abertas e aguaceiros previstos, mas só para os grupos Central e Oriental.

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1: Seis horas no continente e na Madeira, 5 nos Açores. A esta hora no topo da atualidade, Rita.
2: A Confederação, que representa as associações de pais, pede aos encarregados de educação que partilhem os casos de erros nas plataformas de colocação de alunos. Há estudantes que aparecem como colocados numa escola, mas que, quando aparecem, são informados de que, afinal, não há vaga. Já são conhecidas as contas da Associação de Revendedores de Combustíveis. Na próxima semana, o gasóleo sobe 6 cêntimos e meio e a gasolina 5 cêntimos, já com o desconto do ISP. A estrada A1 continua cortada por causa do incêndio em Airol, em Aveiro.
1: Porto e Ponta Delgada, a esta hora com 23 graus, Funchal 25, Coimbra e Faro 26, Lisboa 27. Notícias às 6 da tarde, na Antena 1, a edição é de Rita Fernandes.
2: A Confederação, que representa as associações de pais, pede aos encarregados de educação que partilhem os casos de erros nas plataformas de colocação de alunos. A Confederação, a CONFAP, diz à RTP Antena 1 que tem conhecimento de falhas. Há alunos que aparecem como colocados numa escola, mas que, quando aparecem, são informados de que, afinal, não há vaga. José Miguel Antunes, da Confederação das Associações de Pais, garante que, nesta altura, a quantidade de alunos nesta situação já é bem menor, mas pede aos pais que reportem com a CONFAP estes casos para que sejam direcionados para o Ministério da Educação.
3: Aquilo que nós estamos a pedir é que nos reportem, porque temos vias abertas com a tutela, de forma a que reportarmos diretamente à tutela, para a tutela contactar os agrupamentos, porque a própria tutela o que nos diz é que neste momento serão casos muito residuais.
4: Têm conhecimento de erros nas plataformas dos agrupamentos?
3: Sim, há erros nas plataformas dos agrupamentos, aquilo que vulgarmente se chamam de creche.

0: algumas plataformas, alguns agrupamentos, provavelmente com a quantidade de visitantes ou de informação que está a ser colocada em simultâneo, aparece-me um entendimento fora de serviço.
1: José Miguel Antunes, da CONFAP, a confederação que representa as associações de pais, ele que pede aos encarregados de educação que partilhem os casos de erros nas plataformas de colocação de alunos para que depois esses casos sejam direcionados para o Ministério da Educação. A plataforma que mostra a colocação dos alunos nas escolas está a dar informações erradas a alguns alunos. A Antena 1 sabe de pelo menos um caso no Seixal, um aluno que aparecia como colocado, mas que hoje de manhã chegou à escola e percebeu que afinal tinha havido um erro na plataforma.
2: Um pesadelo, é desta forma que Bruna Franco, a mãe do Gabriel, encara a situação.
3: Chegamos lá por volta das 15 para as 8, 8 horas, as crianças entraram, nós falamos, vamos com a mochila. Não vamos perder mais tempo.
2: Já pediu apoio jurídico porque não consegue encontrar escola para o filho, apesar de, no portal de matrículas, lhe ter surgido o nome do Gabriel para a escola básica Carlos Ribeiro.
3: Pediram para ele ficar na recepção, eu entrei sozinha. E foi-me dito que houve um erro da plataforma, que o Gabriel não está matriculado nessa escola, chama Carlos Ribeiro. Que houve um erro da plataforma e que lá não teria vaga para ele.
2: Esperar por um e-mail que esclareça a situação e que não chega, o que deixa a família num desespero.
3: Eu tenho medo de isso, além dele estar perdendo aula, dele não ter os manuais, não tem nada ainda, não tem a vaga dele, ele pode ser o quê? Sinalizado? Eu não sei o que pode acontecer. E eu estou correndo atrás disso há um mês e meio. Atrás de vaga, atrás de matrícula, e eu não consigo.
2: Há pouco, a encarregada de educação fez nova consulta no portal de matrículas e o Gabriel surge numa escola na Amora. Mãe e filho estão, nesta altura, em casa. O Gabriel sem aulas e a Bruna sem trabalhar.
3: Eu trabalho com as minhas limpezas e a minha sorte é essa, que eu tenho como ligar para as minhas patroas e explicar a situação, que eu ainda não consegui vaga, que eu estou aguardando vaga.
2: Para mais, quando todos os casos de alunos que conhecia no Seixal na mesma situação já estão solucionados.
1: Gabriel deveria ter começado as aulas do 7º ano na segunda-feira passada, mas por esta altura ainda está à espera de ter a certeza de uma informação sobre em que escola é que está, afinal, colocado. Isto depois de a plataforma que mostra a colocação dos alunos ter passado a este aluno informações erradas sobre a escola em que está colocado. Já são conhecidos os valores certos do aumento do preço dos combustíveis. A partir de segunda-feira, o gasóleo sobe mais 6 cêntimos e meio e a gasolina mais 5 cêntimos. Valores já com o desconto do imposto sobre os combustíveis. A representante da Associação de Revendedores de Combustíveis, Mafalda Trigo, divulga as contas mais recentes.
4: Em média, o gasóleo vai aumentar 6 cêntimos e meio. E a gasolina, 5 cêntimos.
5: Temos desconto no ISP, o Governo anunciou, sabemos qual é o desconto no ISP?
4: Portanto, o que o Governo costuma fazer é contrabalançar o aumento ou baixa da taxa do IVA na mesma proporção relativamente ao ISP. Ou seja, se o gasóleo, por exemplo, subir 10 cêntimos, aproximadamente 2 cêntimos por litro é IVA. E então, no caso de uma subida, o Governo vai baixar no mesmo valor, dos 2 cêntimos, o ISP.
5: E estes valores que me apresenta já têm em conta essa redução?
4: Sim, já têm em conta a alteração do ISP que o Governo tem feito todas as semanas, que há variações de preço.
1: A representante da Associação de Revendedores de Combustíveis que faz, com a jornalista Isabel Cunha, as contas aos aumentos esperados a partir de segunda-feira. No gasóleo haverá mais 6 cêntimos e meio e a gasolina sobe mais 5 cêntimos, isto já a partir de segunda-feira. Com esta nova subida do preço dos combustíveis, a DECO antecipa dias difíceis. A jurista da DECO, Natália Nunes, diz que as medidas apresentadas pelo Governo são uma boa notícia para quem precisa de ajuda, mas não chega.
6: Claro que as medidas para quem está com dificuldades e quem está já com alguns problemas de liquidez, digamos assim, claro que são bem-vindas, mas elas são muito pontuais. E claro que naquele momento elas vão, eu nem diria resolver, mas vão atenuar uma situação, mas a verdade é que aquilo que se perspectiva é que estas dificuldades se venham a manter nos próximos tempos. E portanto aquilo que se avizinha são momentos complicados para as famílias. Daí nós, DECO, temos vindo a reivindicar que era necessário olhar com cuidado para as famílias mais vulneráveis do ponto de vista económico e tentar encontrar aqui apoios direcionados em especial para estas famílias.
1: A jurista da DECO, Natália Nunes, defende mais medidas para as famílias com rendimentos mais baixos. Já depois deste noticiário, falamos numa conversa mais alargada com a jurista da DECO sobre o impacto do aumento dos preços nas famílias. Continua cortada a A1 por causa do incêndio em Airol, em Aveiro. O comandante da Proteção Civil, José Costa, explica à RTP Antena 1 que, nesta altura, há duas frentes de fogo ativas, o vento não está a ajudar o combate e há também uma aldeia mais ameaçada pelas chamas.
7: Mantém-se ainda ativo, mantém-se também o corte da autoestrada onde desde as 14 horas, em ambos sentidos, entre o nó de Aveiro Sul e o nó de Albergaria Velha. O dispositivo neste momento é composto por 76 veículos, 12 meios aéreos e 269 operacionais. A informação disponível diz-nos que o incêndio tem ainda duas frentes ativas em direção à localidade da Taipa e os meios estão posicionados para fazer a proteção dessas mesmas povoações. O incêndio já tem alguma extensão, está muito vento no local e arde eucalipto.
5: E há casas na Rota do Fogo?
7: Sim, há casas na proximidade que estão a ser defendidas ou protegidas pelos meios que estão posicionados no terreno.
1: O incêndio em Airol, Aveiro, começou por volta do meio-dia de hoje. Ainda há bombeiros a tentar combater as chamas, mas o vento não está a ajudar o trabalho dos bombeiros e também dos agentes de proteção civil. Na Rússia, o governo está a promover uma aplicação de mensagens chamada Max. É uma espécie de WhatsApp na Rússia. A aplicação tornou-se obrigatória para várias profissões, nomeadamente para funcionários públicos. Mas, Sérgio Infante, há um estudo que está a ser divulgado hoje por uma universidade norte-americana que mostra que esta aplicação é basicamente um espião que funciona em cada telemóvel.
8: Há mais de um ano que milhões de cidadãos russos são obrigados a instalar o Max. As autoridades concentraram nesta aplicação vários serviços essenciais. Por exemplo, as operações bancárias só podem ser feitas por aqui, o que torna o Max obrigatório. E com o WhatsApp e o Telegram proibidos na Rússia, o Max é também a única aplicação para comunicar. O jornal britânico The Guardian conta hoje o que um grupo de investigadores da Universidade de Michigan, nos Estados Unidos, descobriu nesta aplicação. Ao descarregarem o Max, descobriram que consegue fazer capturas de ecrã dos telemóveis sem o conhecimento dos proprietários, consegue aceder a toda a informação armazenada, desde mensagens ou pagamentos, consegue até fazer-se passar pelos proprietários sem que estes se apercebam e, para finalizar, pode até ser utilizado pelo governo russo para lançar ciberataques. Um dos elementos desta investigação, Roya Ensafi, professora de Ciências da Computação, confessa ao The Guardian o receio de que esta seja a aplicação de vigilância perfeita para qualquer ditadura.
1: Chama-se Max, é uma espécie de WhatsApp que está a ser utilizada na Rússia e tornou-se mesmo obrigatória para vários setores da sociedade, nomeadamente para os funcionários públicos. Hoje, uma universidade norte-americana divulga um estudo que mostra que esta aplicação serve como uma espécie de espião em cada telemóvel.
9: Rita Fernandes, nesta edição das 6 da tarde, na Antena 1, também na RTP Antena 1 Açores e RTP Mundo. 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
10: São 7 horas e 11 minutos.
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10: Menos uma hora, nos Açores.
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10: Votos antecipados de um grande fim de semana ligado à RTP Antena 1 Açores. Sou César Pinheiro. No apoio técnico está o Jorge Silva Medeiros.

Iniciamos com os Napa e Amor que Morre. E antes de irmos para o fim de semana, daqui a pouco contamos com mais uma edição do Mundo Digital.

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1: Para quem procura manter a casa limpa manualmente, Dyson revelou a esfregona elétrica W1 Pencil Wash. É uma máquina que conta com um rolo especial que gira a cerca de 1200 rotações por minuto e tem um sensor que lê a sujidade do chão. Se encontrar uma zona muito suja, o equipamento injeta automaticamente mais água limpa e aumenta a força, separando a água suja dos detritos sólidos em depósitos totalmente independentes para garantir que nunca limpa a casa com água usada. O lançamento em Portugal está previsto para novembro deste ano, com um preço a rondar os 699 euros.
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Amor Medo com Soma. Às 17h30, contamos com os títulos da atualidade e ainda com a síntese esportiva nacional.

0: 6:30 em ponto na rádio. Susana Barros com mais uma síntese de notícias.
1: Mais de 300 bombeiros combatem nesta altura um incêndio em Airol, Aveiro. O fogo obrigou ao corte da autoestrada do Norte entre Aveiro Sul e Albergaria à Velha. 11 aeronaves estão também nas operações de combate às chamas. O vento está a dificultar os trabalhos. A Autoridade Nacional de Emergência e Proteção Civil alerta para o risco elevado de incêndio nos próximos dias devido ao aumento das temperaturas e pede para se evitar queimas, queimadas e trabalhos agrícolas que possam causar perigo. De acordo com o Instituto Português do Mar e da Atmosfera, uma massa de ar quente e seco sobre a Península Ibérica deverá provocar, a partir de amanhã e durante toda a semana, uma subida das temperaturas. O litro do gasóleo vai custar mais 6,5 cêntimos, o da gasolina mais 5. As contas foram feitas esta tarde pela Associação de Revendedores de Combustíveis, contas da ANAREC para os preços que vão voltar a subir e a atingir valores inéditos na próxima semana. André Ventura desafiou esta tarde o PS a apoiar a proposta do Chega para reduzir o IVA dos combustíveis. A medida vai a debate no Parlamento na próxima semana. Esta manhã, os deputados participaram num debate de urgência sobre o custo de vida marcado pelo Partido Socialista. A DECO considera insuficientes as medidas previstas pelo Governo para fazer face ao aumento dos preços. A Associação de Defesa do Consumidor alerta para a necessidade de medidas dirigidas às famílias mais vulneráveis e antecipa dias difíceis com a subida do preço dos combustíveis. A Confederação das Associações de Pais confirma a existência de erros na plataforma das matrículas. A RTP Antena 1 divulgou esta tarde do caso de um aluno que ontem conseguiu colocação, mas hoje, quando chegou à escola, não passou da entrada porque, afinal, não contavam com ele. A Confap garante que situações como esta são residuais, mas está a tentar resolvê-las com o Ministério da Educação.
0: 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Vamos ao desporto.
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0: Títulos desta edição, David.
3: Há clássico no fim de semana, Porto e Benfica encontram-se no Dragão. Drulovic espera um grande jogo, mas não encontra favoritos. Sporting recebe o Arouca. Rui Borges rejeita críticas à consistência da equipa e responde ao selecionador nacional. Dumbiá chamado à seleção de Itália. No Arouca está o treinador do mês. A equipa de Vasco Seabra quer limpar a imagem em Alvalade. Ainda a primeira convocatória de Jesus e o Eurovolley com a reportagem de Paulo Vidal na Bulgária.
0: É o Jornal de Desporto de sexta-feira com David Carvalho.
3: No domingo, todos os caminhos vão dar ao Estádio do Dragão. O Futebol Clube do Porto recebe o Benfica no clássico que marca a jornada 7 da Liga. Na Antena 1, Drulovic lança o encontro. Ele que vestiu as duas camisolas deixa elogios ao poder ofensivo encarnado e à consistência defensiva da equipa de Farioli.
4: Benfica até fez algumas goleadas esta época, conseguiu marcar muitos golos, por isso é mais um caso positivo, podemos dizer, talvez entre melhor defesa, que é do Futebol Clube de Porto, desde a época passada. Porto é um fantástico em termos defensivos, porque toda a equipa defende, toda a equipa trabalha de maneira, melhor maneira possível. Farioli fez um excelente trabalho, sem dúvida nenhuma, neste aspecto, mas do outro lado temos Benfica, que tem vários jogadores que podem marcar muitos golos, por isso uma equipa ofensiva, é certeza que Benfica não vai tentar fazer isso, mas e vai ser bastante interessante, na minha opinião, ver quem no fim vai ser o melhor, seja Porto em termos defensivos ou Benfica em termos ofensivos.
3: Por tudo isto haverá intensidade, vontade de vencer, um Benfica motivado depois de ter feito história em Milão e um Porto a viver uma boa fase, daí que Drulovic não encontre um favorito.
4: Duas equipas estão num excelente momento, podemos dizer assim, por isso eu espero um clássico muito intenso, com uma grande atitude de duas equipas para tentar ganhar e vencer o jogo. Normalmente Porto tem 6 vitórias agora no campeonato, começou o campeonato da melhor maneira possível e certeza que vai tentar também vencer. Benfica está num excelente momento depois desta vitória contra Milão na Itália, que sem dúvida é uma vitória fantástica. Acho que é difícil dizer. Acho que duas equipas estão num bom momento, seja em termos técnicos, táticos, seja em termos de motivação, uma motivação muito grande, certeza, para este jogo. Por isso vai ser um jogo muito, muito dividido, na minha opinião, e não há favoritos.
3: Nesta entrevista conduzida por João Santos Correia, Drulovic considera que, não havendo segredos, cada uma das equipas tem jogadores que podem intervir para decidir o resultado.
4: Vários jogadores de um e do outro lado que podem com sua qualidade individual, aparecer e mostrar um bom futebol, um excelente futebol. E eu acredito que, certeza, que vamos assistir um jogo muito intenso, muito competitivo. Acho que hoje vai ser, a equipa se conhece sem banho, hoje em dia não há segredos.
3: Drulovic na Antena 1 a lançar o clássico de domingo à noite. Dragões lideram com mais 2 pontos que as Águias, que ocupam a segunda posição. O Futebol Clube do Porto Benfica arranca às 20h30 de domingo, tudo para seguir a par e passo aqui na sua rádio. O Sporting recebe o Aroca amanhã em Alvalade. Rui Borges quer virar a página após o empate em Famalicão e voltar aos triunfos, sem olhar particularmente para o clássico de domingo entre Porto e Benfica.
5: Estou preocupado apenas e só com o nosso jogo e com nós fazermos tudo para conseguirmos uma vitória em nossa casa, perante os nossos adeptos, perante uma boa equipa.
3: Treinador do Sporting sublinha a qualidade da equipa orientada por Vasco Seabra.
5: É uma das boas equipas do nosso campeonato. Apesar deste último resultado menos positivo em sua casa, tem feito um início de época muito bom, até por isso penso que o seu treinador foi treinador do mês. É uma equipa que para mim esta época parece-me ainda mais consistente em termos defensivos. É uma boa equipa, estamos muito mais focados naquilo que nós seremos capazes de proporcionar e fazer para seguirmos o nosso caminho.
3: Rui Borges, hoje em conferência de imprensa, defendeu-se também das críticas que apontam falta de consistência dos Leões.
5: Lembrar aquilo que tem sido o trabalho da equipa técnica Rui Borges. É perceber que a consistência é que foi campeão nacional, teve em 2 finais da Taça de Portugal, teve numa final da Taça da Liga, teve numa meia-final da Taça da Liga, disputou uma supertaça, fez 82 pontos em 2 épocas, num ano foi campeão, na outra não chegou para ser campeão. A equipa ou a equipa técnica que mais golos tem à frente do Sporting, golos marcados, logo por aí expõe também aquilo que às vezes possamos ou não, em alguns momentos, estar mais expostos, porque somos uma equipa que queremos marcar, que marcamos bastante. Se eu olhar só para a parte negativa, eu sou muito positivo, olho para as coisas boas. E nós temos sido bastante consistentes, bastante.
3: Rui Borges também não viu qualquer errado nas palavras do selecionador nacional sobre Gonçalo Inácio a viver momento menos bom. Jorge Jesus disse que com Gonçalo, com ele, Gonçalo Inácio vai jogar bem.
5: Eu acredito que

0: Liga Principal, após bom início de campeonato com o Arouca, 3 vitórias em 4 jogos. Um arranque que acabou por arrefecer, sobretudo após a derrota caseira com o Santa Clara na última ronda.
1: É sempre melhor ser premiado do que não ser, obviamente. Agradecer, obviamente, aos colegas de profissão que lutaram em nós, mas é um prémio que, obviamente, não é individual, é altamente coletivo, é só representar a cara de toda uma estrutura. E claro que dos nossos jogadores perante aquilo que fizemos no mês de agosto. Queríamos essencialmente é a responsabilidade de queremos voltar a conquistá-lo.
0: O Arouca espera naturais dificuldades em Alvalade, mas o treinador confia numa boa resposta da equipa.
1: Felizmente nós temos uma confiança total no grupo, no plantel, e portanto sentimos que o grupo, com uma ou duas coisinhas que acabamos por lhes dizer, que voltamos ao eixo, voltamos ao sítio, acreditamos que essa é a nossa naturalidade e a normalidade, temos convicção, vamos ter uma resposta forte da nossa equipe.
0: Arouca, 5º classificado, 10 pontos, Sporting 3º com 14, amanhã o Sporting Arouca arranca às 20h30 com relato aqui na sua rádio. Amanhã também a jornada 7 contempla ainda mais 3 jogos, às 15h30 Gil Vicente Marítimo e Nacional Famalicão, às 18h Alverca Rio Ave, todos com informações aqui na Rádio Pública. Aí está a primeira convocatória da Seleção Nacional na era Jorge Jesus para os 4 jogos iniciais da Liga das Nações. O novo selecionador introduziu 4 novidades na convocatória: o guarda-redes Samuel Soares do Benfica, o defesa Nuno Tavares da Lazio, o médio João Palhinha também do Benfica e o avançado Fábio Silva do Borussia de Dortmund. Jesus explicou estas escolhas.
2: Tirando o Fábio Silva, foi o único que não trabalhou comigo. Os outros 3 já trabalharam comigo: Samuel, o João Palhinha e o Nuno Tavares. Portanto, são jogadores que já me conhecem, que eu também já os conheço. Para além disso, não é? Tirando o João, os outros 3 jogadores são jogadores na faixa dos 20 e poucos anos, quer dizer que em 2030 ainda são jogadores que ainda não chegaram aos 30 anos, são jogadores do presente e do futuro, e principalmente pelo aquilo que é o mais importante, pelo aquilo que neste momento eles estão a fazer nos seus clubes.
0: E aos 41 anos, o capitão Cristiano Ronaldo permanece de pedra e cal. Jorge Jesus assume que o capitão tem estatuto diferente na seleção, mas a utilização depende do momento de forma.
2: O Cris é um jogador como todos os outros, tem rendimento, joga, não tem rendimento, não joga. É assim que eu faço com todos, e não é por ser o Cris. Agora, que o Cris tem um estatuto diferente, tem. A carreira dele é diferente, tem 5 bolas de ouro. Mas isso conta para as minhas decisões? Não. Conta nada, 0. Mas que é diferente dos outros, é.
0: Recordo que Portugal, além de receber o País de Gales na quinta-feira, dia 24, viaja até à Noruega, onde joga dia 27 em Oslo, segue-se dia 1 de outubro a Dinamarca em Copenhaga e de novo a Noruega no Estádio do Dragão, já no dia 4 de outubro. Jorge Jesus também refletiu sobre a presença de poucos jogadores portugueses nas equipas nacionais.
2: Para mim não é muito preocupante o facto de tu vais ver as equipas portuguesas jogar e tem 2, 3 jogadores portugueses. Vou tentar-me explicar porquê. Porque eu também já estive fora, não é? Noutras equipas, e sei que isso não é o problema. O grande problema é se tu não tiveres qualidade de formação. E Portugal, felizmente, não tem esse problema. Portugal tem qualidade de formação, é dos países, os clubes, e depois, como é óbvio, a seleção complementando o trabalho dos clubes, tem muita qualidade de trabalho, todos os anos se fabricam jogadores. Se não jogam no campeonato português, eles jogam nos outros campeonatos fora de Portugal. Portanto, eles estão sempre em competição. Têm tanta qualidade, se não jogam dentro, jogam fora.
0: Jorge Jesus, após a divulgação da primeira convocatória como selecionador de Portugal. Seleção Nacional Sub-21 tem na mira o apuramento para o Europeu do próximo ano. Uma vitória pode selar já a presença na prova disputada na Albânia e Sérvia. Luís Freire promoveu a estreia absoluta de Mesian Soares, de apenas 16 anos, jogador que tem despontado no lance e comparado a Lamine Yamal. Destaque ainda para Mateus Fernandes, Rodrigo Mora e Giovanni Kenda neste Sub-21 português. Portugal que começa esta ronda tripla na Bulgária no dia 25. seguem-se Gibraltar nos Açores, a 30 de setembro, e a Chequia em Leiria já em 6 de outubro. O novo selecionador de Cabo Verde, Humberto Betancourt, chamou 26 jogadores

0: na primeira convocatória e não mexeu muito em relação ao grupo que representou a histórica participação no Mundial 2026. Stop errado, Torriense e Yannick Semedo do Al Jabalain ficam de fora. Entram Ayoni Santos do PSV Eindhoven e José Tavares Dje do Santa Clara, que se junta entre os representantes da Liga Portuguesa, a Telmo Arcanjo do Vitória Sport Clube de Guimarães. Nas duas primeiras jornadas de qualificação para a CAN 2027, Cabo Verde vai defrontar o Mali no dia 25 de setembro em Bamako e o Ruanda no dia 29 de setembro na cidade da Praia. A segunda eliminatória da Taça de Portugal está marcada para este fim de semana e esta noite realiza-se o primeiro encontro. O Real Sport Clube recebe a Académica de Coimbra a partir das 20h30. Contagem decrescente para o desafio dos oitavos de final do Eurovólei masculino. No domingo à tarde, Portugal defronta a França, campeã olímpica em Sófia, na Bulgária. A reportagem é do enviado especial Paulo Vidal.
1: A menos de 48 horas do jogo com a França, a seleção nacional prossegue a preparação do duelo com uma das maiores potências do voleibol mundial e atual bicampeã olímpica. A formação lusa procura alcançar um inédito apuramento para os quartos de final. Presente na fase a eliminar, pelo terceiro campeonato da Europa consecutivo, Portugal é a única seleção de masculinos que melhorou a sua posição final em cada um dos últimos três torneios do Eurovólei. O selecionador João José realça que os jogadores estão focados em tentar surpreender a seleção gaulesa.
2: Acho que eles agora estão muito focados naquilo que vem a seguir, ou seja, também percebem que a França é uma equipa de outro patamar, mas que nós temos aqui algumas coisas que conseguimos contrariar naquilo que é o jogo deles, e é isso que vamos já procurar de fazer.
1: Portugal garantiu o quarto lugar do Grupo B e agora terá pela frente a França, primeira classificada do Grupo D, que procura o ouro europeu que lhe foge desde 2015. João José sublinha que a equipa tem de ser agressiva para conseguir contrariar o favoritismo dos bicampeões olímpicos.
2: Temos que conseguir ser agressivos naquilo que são as nossas ações de fechar jogo e provocar dano ao lado lá, ou seja, temos que conseguir correr algum risco no serviço, porque se servirmos sempre tático, depois eles com a situação favorecida na distribuição dificultam-nos muito a organização do bloco de defesa. Cada jogo é um jogo. Nós temos que nos focar que eles vão trazer o melhor para o jogo de domingo e é com isso que vamos contar.
1: A França apresenta um histórico de pleno domínio nos confrontos diretos com a seleção portuguesa, tendo ganho os três duelos anteriores em edições do Eurovólei, em 1948, 2019 e 2023.
0: Paulo Vidal vai trazer-nos as informações desse Portugal-França no Eurovólei masculino, domingo, oitavos de final, a partir das 17 horas em Sófia, Bulgária. Termino com o ténis de mesa. João Monteiro ficou em segundo lugar hoje no WTT Feeder de Bangkok, na Tailândia. O português perdeu frente ao japonês Jo Yokotani por 3-1.
3: David Carvalho nesta edição do Jornal de Desporto de sexta-feira, simultâneo com a RTP Antena 1 Açores, África e RTP Mundo, em permanência em desporto.rtp.pt.
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0: E agora estamos a 10 minutos das 18 horas com Alex Warren e Eternity.
1: André Ventura classificou como disparate as insinuações de que poderá ter sido alguém do próprio partido a encenar a invasão do gabinete na Assembleia da República e pede provas.
2: Se as autoridades concluírem que não foi ninguém de outro partido, só resta uma hipótese. Um fenómeno climático extremo, por exemplo. O tufão que entrou pela janela do nosso gabinete e deixou tudo de pernas para o ar. Agora espero que apanhe esse tufão e o mande de volta para a terra dele.
1: A atriz Sydney Sweeney está a ser muito criticada por aparecer quase nua no anúncio a uma empresa de apostas desportivas. Várias atletas femininas criticaram a hipersexualização do corpo da mulher no desporto.
3: E enquanto os nossos ouvintes que ainda não viram a campanha vão correr procurá-la, abrimos as nossas linhas a quem queira opinar sobre o tema. A questão do nosso fórum é: a Sydney Sweeney pode fazer o que quiser com o corpo dela ou tem de pedir autorização à Fernanda Câncio? E a primeira ouvinte a ligar é precisamente a jornalista Fernanda Câncio. Ora viva!
4: Olá a todos. Eu defendo o tema My Body, My Choice. E também o body da Alenka, My Choice. Se bem se lembram, critiquei muito o facto de Alenka aparecer como uma espécie de baby doll no preço certo. O corpo dela parecia mais um produto ao lado da Bimbi e da farinha mágica, quer dizer. E mesmo se aplica à Sydney. Uma camisa apertada até ao queixo ficava-lhe bem melhor.
3: Obrigado, Fernanda.
4: Buraco és tu.
3: Ok, obrigado. Vamos agora ouvir a Ruth Sousa, do Movimento de Mulheres Conservadoras. Bom dia.
5: É sim, filhinhos, lá está. No bueno, no bueno. Se as feministas acham mal, nós achamos bem. Desde que o namorado da Sofia lhe tenha dado autorização, está tudo bem. E desde que ela não deixe de fazer o jantar ou engomar-lhe as camisas para andar a filmar anúncios, claro. Ok? Passar bem, filhinhos.
3: Obrigado, Ruth. Temos agora em linha o Presidente da República, António José Seguro. Bom dia. A sua opinião, por favor.
6: A minha opinião é que, naqueles preparos, a Sydney Sweeney ainda se constipa. Aponha pelo menos um casaquinho pelas costas para se proteger das correntes de ar, que são um perigo. Por favor, não se constipe.
3: Fica o sábio conselho, muito obrigado, e as nossas linhas encerram neste momento. No próximo fórum vamos perguntar se acha que as empresas de inteligência artificial deviam contratar o José Rodrigues dos Santos para anunciar que
7: vamos morrer todos.
1: E esta semana a ficha técnica será lida pela conservadora Ruth Sousa.
5: Então cá vai, filhinhos, o Portugal Alex é um programa com Manuel Marques e António Machado. Os textos são da Patrícia Castanheira, que devia estar em casa a cozer meias. E a sonoplastia é do Tomás Anaori. Passar bem, filhinhos.
0: O Portugal Alex volta na próxima segunda-feira às 8h50.
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Nelson Freitas e Nuno Ribeiro, no final desta hora aqui na RTP Antena Açores. Em relação ao tempo para amanhã sábado, iniciamos este fim de semana com períodos de céu muito nublado, com boas ofertas e previsão, há previsão de aguaceiros fracos, mas só para os grupos ocidental e central.

0: 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São 18 horas nos Açores. Vamos conhecer os títulos desta edição.
1: Governo paga em novembro primeira tranche de compensação aos pescadores impedidos de pescarem nas áreas marinhas protegidas. A crítica vai da falta de professores à falta de manuais, com todos os alunos já nas escolas dos Açores na próxima semana. Sindicato dos professores descontente com o arranque do novo ano letivo. A falta de recursos está a comprometer a educação inclusiva, queixam-se pais e docentes.
0: Máximas previstas para amanhã de 25 graus para Ponta Delgada e Angra e 27 para Horta e Santa Cruz das Flores. Altura para avançarmos com as notícias da região. Edição às 18 horas com a jornalista Margarida Pereira.
1: O dobro do valor de referência é quanto vão receber os armadores açorianos impedidos de pescar nas áreas marinhas protegidas. As candidaturas à compensação financeira abriram hoje. Os armadores têm 20 dias para formalizar o processo. O secretário das Pescas espera pagar a primeira tranche no final de novembro.
2: Eu não gostaria muito de passar o mês de novembro, porque o mês de dezembro, como sabe, é sempre um mês complicado. Temos 6,54 milhões de euros. Estes 6,54 milhões de euros, nós vamos pagar 75% do valor de custo de referência que foi apurado em 2026, 75% em 2027 e 50% em 2028. Na prática, o que nós vamos fazer é, se um armador tiver direito, por exemplo, a 25 mil euros de indemnização, até 2028 nós vamos pagar o dobro desse dinheiro.
1: 2026, 2027, 2028 são os anos em que as indemnizações por perda de rendimento vão ser pagas aos armadores. Há também o apoio previsto pelo Fundo Ambiental da República para os que não pescavam nas áreas marinhas protegidas. O apoio financeiro para estes armadores é pela perda de oportunidade de pescar nessas áreas protegidas. Agora, pela rampa, explica o secretário das Pescas.
2: Só vai entrar em vigor em 2027. E onde são aplicados os restantes 3,5 milhões de euros, prefazendo o total dos 10 milhões. Este segundo mecanismo tem a ver com a compensação da restante frota, que não foi compensada porque não operava nas áreas marinhas protegidas por qualquer motivo, mas que tinham uma oportunidade, eram elegíveis para poder operar nestas áreas e, portanto, teriam, digamos, uma oportunidade de um dia poderem lá operar nestas áreas.
1: 10 milhões do Fundo Ambiental do Ministério do Ambiente para compensar armadores. O primeiro processo está em curso. Deve ser feito no final de novembro o primeiro pagamento, espera o secretário regional das Pescas. Escolas abrem na totalidade nos Açores na próxima semana, neste início de ano letivo. Os sindicatos dos professores encontram constrangimentos. Já o tinha dito o Democrático. Esta tarde foi o Sindicato dos Professores dos Açores a referenciar falta de docentes e assistentes operacionais, dificuldades com acesso aos manuais digitais e obras em escolas adiadas. Eduardo Mendes.
3: O cenário de arranque do ano letivo é marcado por várias dificuldades na região.
4: Podemos resumir logo o início deste ano letivo com, referindo a falta de professores, outros trabalhadores nas escolas, o direito à inclusão negado, obras urgentes adiadas e graves constrangimentos na utilização de manuais digitais.
3: Fernando Vicente, presidente do Sindicato dos Professores da Região Açores, afirma que um dos principais problemas é o facto da carreira docente já não ser atrativa.
4: Não há professores porque os incentivos à fixação nas escolas e ilhas carenciadas não existem ou são manifestamente insuficientes. Não há professores porque a Secretaria Regional de Educação não está a conseguir atrair docentes em número suficiente da região. Podemos até afirmar que o sistema educativo poderá estar em risco a partir de agora.
3: Isto apesar dos incentivos já criados.
4: As medidas adotadas pela tutela e pelo Governo Regional, nomeadamente o apoio ao alojamento, que apesar de ter subido de 300 para 500 euros e as prioridades definidas nos concursos para fixar docentes, revelaram-se absolutamente ineficazes nos seus objetivos anunciados. Afinal, a varinha mágica que a senhora secretária andou a dizer que resolveu o problema de atrair e de fixar os professores não funcionou.
3: A par disto, destaca os problemas com os manuais digitais.
4: Centenas de alunos continuam sem acesso aos manuais digitais, devido aos atrasos na disponibilização das respectivas licenças de acesso. A par disso, preveem-se dificuldades de acesso pela sobrecarga da rede wireless. É incrível como é que 4 anos depois continuam a verificar-se problemas desta natureza.
3: O sindicato reuniu com representantes de todas as ilhas e vai levar o caderno reivindicativo à tutela.
1: As dificuldades apontadas pelo Sindicato dos Professores neste início de ano letivo dos pais de crianças com necessidades especiais. Estão a chegar queixas de falta de professores que as acompanhem. Uma semana após o arranque do ano letivo, uma menina dos Sinais da Ajuda com deficiência auditiva continua sem professor e com uma solução alternativa que a obriga a viajar diariamente entre os Sinais, Conselho da Ribeira Grande e os Arrifes, Linda Luz.
5: A filha de Cláudia Rebelo tem 4 anos. Frequenta o Jardim de Infância da Escola dos Sinais da Ajuda, em São Miguel. Tem uma deficiência auditiva. No ano letivo passado, foi acompanhada por uma professora de língua gestual portuguesa.
6: Eu sou educadora, também sabia algumas coisinhas de língua gestual, que foi bom também, e tinha a sua professora de língua gestual. A menina disse muito bem com ela, a professora também disse muito bem. E estava correndo lindamente, toda a escola estava aprendendo a língua gestual e tudo estava questionante.
5: Uma semana completa, depois do arranque deste ano letivo, a menina ainda não tem um professor que a acompanhe.
6: Não, elas já começaram, não tem professora. Liguei para a escola da Eba e da Maia para falar com os diretores, que me disse que tinha que abrir concurso e que não havia professoras na lista. E eu disse a ele que é assim, que a minha filha tem em casa já há 3 meses de férias. E agora que o senhor me diz que vai abrir concurso, sabendo que ela ia ficar aqui nessa escola.
5: Cláudia Rebelo conta que lhe foi apresentada uma solução, colocar a filha na escola de referência, mas fica nos Arrifes, a quase 1 hora de distância de casa.
6: E por ser escola de referência, sou obrigada a pôr a minha filha de 4 anos, acordá-la às 6 de manhã ou às 6h30, para sair de casa às 7h05 de manhã. Para vir para casa às 4 e às 5 da tarde.
5: Cláudia quer que a filha continue nos Sinais.
6: Eu tenho esperança que sim. Eu tenho esperança de ver-lhe só aquilo que eu puder e o que eu não puder para ver a professora de língua gestual para a minha filha, porque ela tem os seus direitos.
5: Esta mãe viu evolução no percurso da filha, sentiu que foi bem acolhida por professores e crianças, mas tem receio que isso seja posto em causa este ano.
1: Antena Açores procurou explicações junto da Direção Regional de Educação. Rui Espínola garante que a criança com deficiência auditiva vai ter professora de língua gestual portuguesa contratada em breve.
7: Fazemos o levantamento das necessidades. Vamos à lista centralizada para a colocação de professores. Quando não há professores para contratualizar na lista centralizada, recorremos à BEPA. E, portanto, neste momento, estamos a cumprir os prazos legais para a contratualização de um recurso, no caso aqui, para apoio destas meninas, com recurso à BEPA. Mas é preciso também deixar claro que a própria educadora desta menina tem formação em língua gestual portuguesa. E, portanto, também é um apoio à menina. Dizer-vos que ela não está desprovida de apoio. Em todo o caso, foi dada a indicação para a contratualização de um recurso para prestar este apoio.
1: As explicações e as garantias do Diretor Regional da Educação. A falta de recursos está a comprometer a aplicação da educação inclusiva nas escolas dos Açores. O alerta é deixado pelos sindicatos. Ana Leal Pereira.
8: Ao fim de 3 anos de aplicação nos Açores, a educação inclusiva não está a ser cumprida. A avaliação é feita pelo presidente do Sindicato Democrático dos Professores.
9: Todos os anos temos verificado que não tem sido cumprido aquilo que é necessário para que tenhamos uma efetiva educação inclusiva. Portanto, a falta de recursos põe em causa, efetivamente, aquilo que é o objetivo que está no documento.
8: É hora de fazer uma revisão ao modelo, defende António Fidalgo.
9: Essa revisão também já foi feita no continente. Passado este tempo, e agora que já temos a experiência da sua aplicação, convinha se calhar verificar o que é que está a funcionar bem, aquilo que é preciso adaptar e fazermos uma revisão do documento, isso eu acho que sim que é essencial.
8: Mais investimento em professores especializados, técnicos, materiais pedagógicos e espaços físicos adequados é o que defende também o presidente do Sindicato de Professores dos Açores.
10: A educação inclusiva não se faz apenas com legislação, faz com profissionais, com recursos para responder a cada aluno. Se a escola tem necessidade, e tem, se é uma necessidade permanente, deve recrutar técnicos especializados que respondam a essas necessidades.
8: Apesar das dificuldades, Fernando Vicente rejeita o regresso a modelos de educação especial separados.
10: A educação inclusiva tem que ser a aposta. E cada aluno tem que encontrar o apoio que necessita para desenvolver plenamente as suas capacidades. Não tem acontecido, a escola pública não dá essa resposta. Não é fazendo escolas de educação especial como antigamente, segregando esses meninos, que será a solução. Não, não é essa a solução.
8: Neste início de ano letivo, somam-se as queixas de encarregados de educação que não encontram nas escolas acompanhamento especializado. A falta de recursos deixa também professores e educadores com uma carga de trabalho acrescida e, segundo sindicalistas, podem mesmo criar problemas de segurança em situações que envolvem alunos com necessidades mais complexas.
1: Limite de rendimentos para aceder ao cheque dentista passa a acompanhar o valor do salário mínimo regional. Deixa de estar fixado nos 14 mil euros anuais, como até agora. A alteração ao decreto legislativo regional foi proposta pelo Chega e aprovada hoje pelo Parlamento. Uma alteração que reuniu consenso. Mas o Chega quis ir mais longe e mexer também no circuito de pagamento entre o utente, o prestador e a unidade de saúde de Ilha. A deputada Hélia Cardoso alegou a necessidade de simplificar procedimentos burocráticos.
11: O utente paga diretamente entrega o seu copagamento do tratamento diretamente à clínica. A clínica, quando envia a fatura ao ZI dos 95% do tratamento, junto um duplicado da fatura recebida em como o utente pagou os 5% que teria que suporta do tratamento. Desta forma, fica comprovado que ele está a suportar os seus 5%. E evitamos aqui uma sobrecarga administrativa à UZI.
1: Ora, esta outra alteração que o Chega queria introduzir gerou discórdia. O socialista José Toste considerou que o novo mecanismo poderia abrir a porta à fraude.
12: Isto pode abrir a porta à fraude. E, portanto, o Chega faz-nos aqui uma proposta que parece abrir, no fundo, ou escancarar a janela a esta possibilidade.
1: Pela mesma razão, também Pedro Pinto, do CDS, disse que o seu partido é contra.
13: É muito curioso que um partido que invade o país com cartazes a acusar os outros partidos e os outros políticos dos outros partidos de serem corruptos e responsáveis por uma grande corrupção há 50 anos neste país, chega agora ao Parlamento dos Açores e queira alterar uma norma de uma lei que está estável, que se revelou ser eficiente por um texto que possibilita a existência de fraude.
1: Esta alteração acabou rejeitada, mas a Secretária da Saúde assume como boa a proposta do Chega para que o limite do rendimento para aceder ao cheque dentista passe então a acompanhar o valor do salário mínimo regional. Mónica Saidi reconhece que são poucos os médicos dentistas nas unidades de saúde de Ilha da região.
14: Até à data foram recebidos 368 requerimentos. E faz com que a taxa de aprovação dos mesmos seja bastante elevada, ou seja, dos 368 requerimentos, 360 foram efetivamente aprovados.
1: Mónica Saidi, secretária regional da Saúde, tal como noutras especialidades médicas, também é difícil captar e fixar dentistas no Serviço Regional de Saúde, assume a secretária regional. A sessão parlamentar de setembro terminou hoje, não sem que o presidente do Parlamento, Luís Garcia, tenha chamado a atenção para a necessidade dos deputados moderarem a linguagem no plenário. Foi na sequência, Ricardo Freitas, de troca acesa de palavras entre o líder da bancada do PSD e o deputado do Bloco de Esquerda.
15: Não foi a primeira vez que se assistiu a uma troca de galhardetes esta semana entre o líder parlamentar do PSD, João Bruto da Costa, e o deputado do Bloco de Esquerda, António Lima. Mas esta manhã, os ânimos voltaram a exaltar-se entre ambos.
16: Esta foi a semana da demonstração da deslealdade institucional e da hipocrisia política do Bloco de Esquerda.
17: E o senhor habituou-se, porque vamos fazê-lo com cada vez mais competência, cada vez mais força e com cada vez mais seriedade, coisa que o senhor não tem.
16: Uma interpelação sobre a condição dos trabalhos.
18: Faz favor.
16: Vou pedir ao senhor Presidente se considera esta última expressão do senhor Deputado António Lima adequada a esta Casa.
15: A resposta de Luís Garcia, Presidente da Assembleia, surgiu em forma de puxão de orelhas.
19: Não considero, senhor Deputado, não considero esta, como não considero outras, afirmação do senhor Deputado António Lima. Aliás, ao longo desta semana foram vários, em querem há partes, querem em intervenções, do Sr. Deputado António Lima e do Sr. Deputado João Bruto da Costa, a quem eu aconselho que aproveitem este tempo entre os dois, este e o próximo plenário, para pensarem sobre isso e avaliarem essa postura e corrigirem-na, sobretudo, porque isso não vos prestigia nem prestigia este Parlamento.
15: O próximo plenário está marcado para 20 de outubro. Até lá fica o apelo de Luís Garcia para que haja mais cautela na linguagem parlamentar.
1: São quase duas décadas a ostentar o título de Reserva da Biosfera. Há 19 anos, a Graciosa alcançou este estatuto atribuído pela Unesco, que tem obrigações que são simultaneamente benefícios. Ser uma ilha comprometida com a valorização e conservação dos ecossistemas. Esta classificação tem permitido não só preservar a natureza e as tradições da ilha, como também, Carolina Moreira, chamar cada vez mais turistas.
18: São já 19 anos de Reserva da Biosfera da Ilha Graciosa. O reconhecimento da Unesco tem permitido preservar a natureza da ilha, mas também divulgar a sua cultura além fronteiras.
20: Trouxe visibilidade, quer a nível nacional, quer a nível internacional. Trouxe também a preservação de algumas tradições, a divulgação da nossa cultura, a divulgação dos nossos saberes ancestrais, que ajudam e contribuem para a manutenção de um património que é vasto aqui na nossa ilha, desde o Carnaval, o Espírito Santo, as festas populares, os ofícios que se fazia antigamente. Tudo isto está ligado a essa divulgação.
18: André Espíndola, diretor do Parque Natural da Graciosa, diz que a ilha tem apostado na sustentabilidade e no sentimento de pertença da população.
20: E estes 19 anos foram anos de evolução, de conhecimento, de aprendizagem e, acima de tudo, de tentar aumentar o sentimento de pertença, tentar fazer com que a população graciosense também percebesse as vantagens que essa classificação traz para a ilha. A direção foi para uma ilha mais sustentável, para uma ilha mais equilibrada, mais amiga do seu território, nomeadamente com o investimento em percursos pedestres, para valorizar o turismo de natureza, em observatórios de aves, para valorizar o turismo de observação de aves.
18: Outras vantagens para os graciosenses passam pela majoração do apoio às energias renováveis no âmbito do Proenergia e ainda uma triagem a 100% dos resíduos da ilha.
1: A Polícia de Segurança Pública deteve 9 pessoas por suspeitas de tráfico de droga durante uma operação nos concelhos de Ponta Delgada, Ribeira Grande e Povoação. Os detidos foram presentes à autoridade judiciária, 8 ficaram em prisão preventiva e 1 obrigado a apresentações bissemanais no posto policial da sua área de residência.
0: Foram as notícias da região, edição das 18 horas, com a jornalista Margarida Pereira. Notícias em permanência em cores.rtp.pt e nas redes sociais da RTP Antena Açores. De 18 horas e 17 minutos.
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1: Já a seguir ficamos com um minuto de literacia em saúde.
2: Olá, chamo-me Sara Aguiar, sou nutricionista e técnica superior da Direção Regional da Saúde e hoje vou falar-vos da importância da alimentação para a aprendizagem. Se tem filhos em idade escolar, o regresso às aulas traz de volta as rotinas, os horários e, claro, a preparação das lancheiras. Mas há outro aspecto que também merece a sua atenção. A alimentação do seu filho pode influenciar o seu desempenho escolar. Uma criança que chega à escola com fome ou que passa muitas horas sem comer terá mais dificuldade em manter a atenção e a concentração ao longo do dia. Por isso, é importante que tome sempre o pequeno almoço antes de sair para a escola. Não existe nenhum alimento que por si só torne uma criança mais inteligente ou garanta melhores notas, mas sabemos que uma alimentação equilibrada contribui para fornecer ao cérebro a energia e os nutrientes de que necessita, como iodo, ferro, ômega 3 e vitaminas do complexo B. E ainda temos muito espaço para melhorar. Nos Açores, apenas 5 em cada 100 crianças consomem as 5 porções diárias de fruta e hortícolas recomendadas. A boa notícia é que para melhorar a alimentação não tem que ser complicado. Inclua fruta, frutos oleaginosos, como nozes ou amêndoas, nos lanches, varie os hortícolas ao almoço e ao jantar, coloque peixe regularmente à mesa e prefira cereais menos refinados e laticínios sem açúcar adicionado. E há um nutriente ao qual devemos dar particular atenção, o iodo. Em casa, substitua o sal comum por sal iodado. É uma mudança simples que pode contribuir para uma ingestão adequada deste nutriente, particularmente importante para o desenvolvimento cognitivo. Neste ano letivo, lembre-se, um regresso às aulas com sucesso também começa à mesa.
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0: Um bom final de tarde com a sua rádio, a Rádio Pública. Jealous Guy com os Roxy Music.
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O Rui Veloso com Bairro do Oriente. Em relação ao tempo para amanhã sábado, poderá contar com períodos de céu muito nublado com boas abertas e há previsão de aguaceiros fracos para os grupos ocidental e oriental.

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1: Oito horas no continente e na Madeira, sete nos Açores. Principais títulos a esta hora, Susana.
2: Já foi reaberta a Autoestrada do Norte, na zona de Aveiro. Um fogo tinha obrigado ao encerramento durante a tarde do nó entre Aveiro Sul e a Albergaria Velha. O incêndio em Airol, que causou um ferido. Nem uma palavra do Presidente da República sobre as medidas ontem confirmadas pelo Primeiro-Ministro para responder ao aumento do custo de vida. Na Feira do Livro, em Belém, António José Seguro preferiu aconselhar a leitura.
1: É a edição das 8 nesta sexta-feira com Susana Barros.
2: A Autoestrada do Norte já reabriu nos dois sentidos na zona de Aveiro devido a um incêndio em Airol. O nó entre Aveiro Sul e a Albergaria Velha esteve fechado ao trânsito durante a tarde. De acordo com a GNR, reabriu há cerca de meia hora. O incêndio esse está por dominar, mas já não ameaça povoações. Um bombeiro foi assistido no hospital por inalação de fumo. Os bombeiros esperam dominar o incêndio nas próximas horas. Foi isso que afirmou há pouco à RTP Antena 1 o Comando Nacional de Proteção Civil, pela voz do comandante José Costa.
3: Está já aberto a Autoestrada 1 em ambos os sentidos, pelas 19h29. Este corte durou desde as 14 horas do dia de hoje. Quanto ao incêndio, permanece ainda ativo, seguem ações de combate e também de consolidação do perímetro atingido, que é um pouco extenso. Durante a tarde houve também necessidade de realizar a proteção de habitações ali junto à localidade da Taipa. Temos a registrar também ferimentos de um bombeiro de albergaria devido à inalação de fumo que foi transportado ao hospital. O dispositivo no local é composto esta hora por 89 veículos e 295 operacionais.
4: Quando é que pensam que o incêndio pode estar dominado?
3: Espera-se agora nas próximas horas, também com o cair da noite, vai haver um arrefecimento e também um aumento da umidade. O incêndio também, a frente do incêndio está dominada, portanto, tarde é só apenas nos flancos. Espera-se que durante as próximas horas fique dominado.
2: Este incêndio em Airol, na zona de Aveiro, que nesta altura é combatido por cerca de 300 operacionais. A Autoridade Nacional de Emergência e Proteção Civil deixou esta tarde um alerta para o risco elevado de incêndio dos próximos dias, devido ao aumento das temperaturas, e pediu também para se evitar queimas, queimadas e trabalhos agrícolas que possam causar perigo. De acordo com o Instituto Português do Mar e da Atmosfera, uma massa de ar quente e seco sobre a Península Ibérica deverá provocar, a partir de amanhã, sábado, e durante toda a semana, uma subida das temperaturas. O Presidente da República recusou hoje comentar a declaração ao país de Luís Montenegro e as medidas confirmadas ontem pelo Primeiro-Ministro António José Seguro. Disse apenas que é preciso que haja um chão comum que permita afirmar as diferenças. Palavras de Seguro aos jornalistas ao final da tarde, no Palácio de Belém, onde decorre mais uma edição da Festa do Livro. Sem responder às questões sobre os anúncios do Governo, o Presidente preferiu aos microfones renovar um apelo à leitura.
5: Eu compreendo e elogio a vossa inteligência em colocar a mesma pergunta de várias formas, mas esta é a Festa do Livro, um livro que permite encontros e que nos permite ouvir, escutar, uma felicidade enorme, e relembrar-nos que o essencial da vida passa por sabermos partilhar o mesmo chão comum, e nós precisamos de frutificar esse chão comum. Porque é esse chão comum que nos permite afirmar as nossas diferenças. E as diferenças nunca devem segregar. As diferenças são dimensões de integração numa sociedade em que muitos temam entrelaçar e que nós queremos verdadeiramente cimentar. Mas esse é o significado desta Festa do Livro, esse é o significado do livro. O livro promove encontros. E eu não direi mais nada, porque é muito importante passar esta mensagem muito simples. Leiam, leiam, leiam.
6: Mas as medidas para...
5: Muito obrigado pela vossa presença.
2: António José Seguro, no final da apresentação de um livro, à qual assistiu na companhia do histórico socialista Manuel Alegre, o antigo conselheiro de Estado e atual presidente honorário do PS, falou de forma breve aos jornalistas. Alegre manifestou-se preocupado com a atual situação do país e do mundo. Na receita do antigo candidato a Belém, mais cultura também combate a crise. João Alexandre.
6: Aos 90 anos de idade, Manuel Alegre, político sempre poeta, não tem dúvidas. Em situações de crise, cultura precisa-se como forma de combate e resistência.
7: Um povo que não, ou que esquece a sua cultura, esquece a sua identidade. Eu acho que não há alimento melhor para um povo ou para uma situação de crise que a cultura. E já agora, se me permitem, a poesia.
6: Em tempos de crise, lá fora e cá dentro, com o aumento do custo de vida e as nuvens negras no horizonte, Manuel Alegre diz-se preocupado.
7: Preocupa-me muito os tempos em que vivemos, aqui e no mundo.
4: No plano interno também?
7: No plano interno, sim, porque nós não somos uma ilha isolada do mundo.
6: Porque sublinha o histórico socialista, nenhum homem ou nação é hoje uma ilha capaz de resolver todos os problemas.
7: O mundo não enlouqueceu, mas o mundo tem alguns loucos que fazem tudo para enlouquecer o mundo.
8: E como é que nos safamos aqui neste cantinho à beira-mar dessa realidade?
7: Nós não nos safamos sozinhos, temos que nos safar em conjunto. A Europa tem que se safar em conjunto. Unida.
6: Ideias de Manuel Alegre sobre o estado atual do país e do mundo no final da apresentação do livro Ovídio Cantos de Tristeza sobre o exílio, na festa do livro de Belém, ao lado de António José Seguro, e onde elogiou o atual chefe de Estado por dar continuidade à iniciativa inaugurada pela anterior presidência.
7: Continuada pelo nosso presidente António José Seguro, é uma ideia muito bonita que dignifica a nossa cultura e dignifica a presença da República e mostra que o Presidente e a Presidência estão perto do que há de bom na nossa literatura e na nossa cultura.
6: Com o histórico socialista e antigo Conselheiro de Estado, a saudar António José Seguro e Marção Rebelo de Sousa.
9: Até breve, ver-nos-emos sempre em Ovídio e fora dele.
2: As palavras de Manuel Alegre numa rara aparição pública aqui na Festa do Livro em Belém, o Presidente da República. Os preços dos combustíveis vão voltar a subir na próxima semana. O litro do gasóleo vai custar mais 6 cêntimos e meio, o da gasolina mais 5. As contas foram feitas esta tarde por Mafalda Trigo, da Associação de Revendedores de Combustíveis.
10: Em média, o gasóleo vai aumentar 6 cêntimos e meio, e a gasolina, 5 cêntimos.
4: Temos desconto no ISP, o Governo anunciou. Sabemos qual é o desconto no ISP?
10: Portanto, o que o Governo costuma fazer é contrabalançar o aumento ou baixa da taxa do IVA na mesma proporção relativamente ao ISP. Ou seja, se o gasóleo, por exemplo, subir 10 cêntimos, aproximadamente 2 cêntimos por litro é IVA. E então, no caso de uma subida, o Governo vai baixar no mesmo valor, dos 2 cêntimos, o ISP.
4: E estes valores que me apresenta já têm em conta essa redução?
10: Sim, já têm em conta a alteração do ISP que o Governo tem feito todas as semanas, que há variações de preço.
2: Mafalda Trigo, da ANAREC, entrevistada pela jornalista Isabel Cunha, o preço do gasóleo e da gasolina vai voltar a subir na próxima semana e atingir valores inéditos. André Ventura desafiou esta tarde o PS a apoiar a proposta do Chega para reduzir o IVA dos combustíveis, uma medida que vai a debate no Parlamento na próxima semana.
11: Eu ainda espero, eu tenho esperança ainda, que o Partido Socialista meta a mão na consciência e no dia 24 permita descer o IVA dos combustíveis. Nós vamos manter a proposta, ela já foi aprovada, já foi admitida hoje para ir ao plenário no dia 24. Era mesmo muito importante que puséssemos a partidarite de lado no dia 24 e aprovássemos isto, a descida do IVA dos combustíveis e o IVA zero do cabaz alimentar.
2: O desafio de André Ventura para José Luís Carneiro. Os dois já tinham trocado críticas esta manhã num debate de urgência no Parlamento, um debate marcado pelo PS, sobre o aumento do custo de vida. A DECO antecipa dias mais difíceis com a subida dos preços. A jurista da Associação de Defesa do Consumidor, Natália Nunes, considera insuficientes as medidas do Governo e pede apoios dirigidos às famílias com baixos rendimentos.
12: Veja-se, por exemplo, o caso das tarifas sociais na energia, na eletricidade e no gás, ou até a petição solidária. Portanto, foram encontradas aqui medidas concretas de apoio às famílias mais vulneráveis para elas conseguirem ter acesso a estes serviços. Aquilo que nós entendemos é que mecanismos semelhantes deveriam ser também encontrados para aquilo que são as despesas essenciais, focando aqui ou tendo aqui o especial foco naquelas que são as famílias com menores recursos, com mais dificuldade em suportar em suportar todos estes custos e este aumento significativo do custo de vida que já estamos a sentir, mas que tenderá a agravar-se.
2: Natália Nunes, da DECO, preocupada com o aumento do custo de vida, a defender medidas direcionadas às famílias com mais dificuldades. Ontem, Luís Montenegro fez uma declaração ao País com a confirmação das medidas do Executivo. Não respondeu a perguntas dos jornalistas. O Sindicato dos Jornalistas desafiou hoje as redações e as direções de informação a boicotarem este tipo de declaração. Num comunicado intitulado "Se Montenegro não aceita perguntas, boicotem as declarações", o sindicato acusa o chefe do governo de ter tornado habitual a realização de declarações públicas sem prever um período seguinte para questões dos jornalistas. A Confederação das Associações de Pais confirma a existência de erros na plataforma dos agrupamentos escolares. A RTP Antena 1 divulgou esta tarde o caso de um aluno que ontem conseguiu colocação, mas hoje, quando chegou à escola, não passou da entrada porque afinal não contavam com ele. A Confap garante que situações como esta são residuais, mas está a tentar resolvê-las com o Ministério da Educação. José Miguel Antunes pede aos encarregados de educação que partilhem com a Confap os erros detectados na plataforma que mostra onde foram colocados os alunos.
13: Aquilo que nós estamos a pedir é que nos reportem, porque temos vias abertas com a tutela, de forma a que reportarmos diretamente à tutela, para a tutela contactar os agrupamentos, porque a própria tutela o que nos diz é que neste momento serão casos muito residuais.
4: Têm conhecimento de erros nas plataformas dos agrupamentos?
13: Sim, há erros nas plataformas dos agrupamentos, aquilo que vulgarmente se chamam de creche, algumas plataformas de alguns agrupamentos, provavelmente com a quantidade de visitantes ou de informação que está a ser colocada em simultâneo, aparece momentaneamente fora de serviço.
2: José Miguel Antunes, da CONFAP, a Confederação de Associações de Pais, diz que são poucos os alunos que ainda não têm vaga nas escolas. Pela segunda vez, no espaço de uma semana, o Parlamento adiou a votação na especialidade do alargamento da licença parental inicial. Ao que a Rádio Pública apurou, a nova data, ainda apontada como indicativa, será agora 7 de outubro, a poucos dias do prazo para a entrega da proposta do Orçamento do Estado. Quarta-feira passada, a votação já tinha sido adiada a pedido do PSD. A informação em falta que justificou este adiamento voltou a estar na base desta nova decisão. Foi também pedida pelo PS uma análise à UTAU, a Unidade Técnica de Apoio Orçamental. Em debate estão propostas de alteração à iniciativa de um grupo de cidadãos para que a licença parental seja alargada para 6 meses pagos a 100%.
0: Termina aqui esta edição com Susana Barros. 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
14: 19 horas e 12 minutos.
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14: Menos uma hora nos Açores.
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14: Uma ótima noite, ligado à Rádio Pública. Sou o César Pinheiro. No apoio técnico está o Tiago Matias.

0: Tiago Bittencourt e Lena d'Água nesta noite de sexta-feira, antecipação de um grande fim de semana ligado à Rádio Pública.
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Estamos agora mais perto das 20 horas, altura em que voltamos a atualizar a informação do país e do mundo. Logo a seguir irão ficar na companhia da Graça Muniz. Um excelente fim de semana.

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1: Vamos iniciar este fim de semana com períodos de céu muito nublado com boas abertas e a previsão de aguaceiros fracos, mas só para os grupos ocidental e oriental.

0: 21 horas, vento nos Açores.
1: O Presidente da República não comenta a declaração do Primeiro-Ministro ontem, à hora de jantar, preferiu apelar à leitura. Mas ao lado do Presidente, Manuel Alegre assumiu preocupação com o rumo em Portugal e no mundo. Já reabriu a A1 nos dois sentidos, na zona de Aveiro, onde estava fechada, por causa de um incêndio na localidade de Airol.
0: Camila Vidal na edição a esta hora.
1: O presidente António José Seguro recusa dizer o que pensa sobre a comunicação do primeiro-ministro ao país, feita ontem à noite. António José Seguro prefere falar da importância da leitura. O presidente da República diz que o prioritário é passar a mensagem a partir do local de onde falou esta tarde, a Festa do Livro em Belém.
2: Eu compreendo e elogio a vossa inteligência em colocar a mesma pergunta de várias formas, mas esta é a Festa do Livro, um livro que permite encontros e que nos permite ouvir, escutar, uma felicidade enorme e relembrar-nos que o essencial da vida passa por sabermos partilhar o mesmo chão comum e nós precisamos de frutificar esse chão comum. Porque é esse chão comum que nos permite afirmar as nossas diferenças. E as diferenças nunca devem segregar. As diferenças são dimensões de integração numa sociedade em que muitos temam em deslaçar e que nós queremos verdadeiramente cimentar. Mas esse é o significado desta Festa do Livro, esse é o significado do livro. O livro promove encontros. E eu não direi mais nada, porque é muito importante passar esta mensagem muito simples. Leiam, leiam, leiam.
3: Mas as medidas para...
2: Muito obrigado pela vossa presença.
1: Nada sobre as medidas anunciadas pelo Primeiro-Ministro e saídas do Conselho de Ministros. António José Seguro falava no final da apresentação de um livro. Esteve na companhia do histórico socialista Manuel Alegre na Festa do Livro em Belém. O antigo Conselheiro de Estado, atual Presidente Honorário do PS, falou, mas pouco, aos jornalistas, para se dizer preocupado com a atual situação mundial e no país. Na receita de Manuel Alegre, João Alexandre, é precisa mais cultura para combater a crise.
4: Aos 90 anos de idade, Manuel Alegre, o político sempre poeta, não tem dúvidas. Em situações de crise, cultura precisa-se como forma de combate e resistência.
5: Um povo que não, ou que esquece a sua cultura, esquece a sua identidade. Eu acho que não há alimento melhor para um povo ou para uma situação de crise que a cultura. E já agora, se me permitem, a poesia.
4: Em tempos de crise, lá fora e cá dentro, com o aumento do custo de vida e as nuvens negras no horizonte, Manuel Alegre diz-se preocupado.
5: Preocupa-me muito os tempos em que vivemos, aqui e no mundo. No plano interno, sim, porque nós não somos uma ilha isolada do mundo.
4: Porque, sublinha o histórico socialista, nenhum homem ou nação é hoje uma ilha capaz de resolver todos os problemas.
5: O mundo não enlouqueceu, mas o mundo tem alguns loucos que fazem tudo para enlouquecer o mundo. Nós não nos safamos sozinhos, temos que nos safar em conjunto. A Europa tem que se safar em conjunto.
4: Ideias de Manuel Alegre sobre o estado atual do país e do mundo. No final da apresentação do livro, Ovídio, Cantos de Tristeza, sobre o exílio. Na Festa do Livro de Belém, ao lado de António José Seguro, e onde elogiou o atual chefe de Estado por dar continuidade à iniciativa inaugurada pela anterior presidência.
5: É uma ideia muito bonita que dignifica a nossa cultura e dignifica a presença da República e mostra que o Presidente e a Presidência estão perto do que há de bom na nossa literatura e na nossa cultura.
4: Com o histórico socialista e antigo Conselheiro de Estado a saudar António José Seguro e Marção Rebelo de Sousa.
6: Até breve, ver-nos-emos sempre em Ovídio e fora dele.
1: Reportagem do João Alexandre. O Sindicato de Jornalistas reage à comunicação do Primeiro-Ministro, que ontem falou ao país para anunciar as decisões saídas do Conselho de Ministros, mas sem direito a perguntas no fim. O sindicato apela às redações e às direções de informação para não enviarem jornalistas a declarações do Primeiro-Ministro quando não houver possibilidade de colocar perguntas. Dizem que o Governo criou um hábito que deve ser respondido com uma posição de força dos jornalistas. Os preços dos combustíveis voltam a subir na próxima semana. A subida é atenuada pelo novo desconto no ISP, desconto que sobe cerca de 2 cêntimos em relação ao que está agora em vigor. Assim, o litro de gasóleo deve subir 6 cêntimos e meio, o da gasolina 5 cêntimos. As contas são de Mafalda Trigo, da Associação de Revendedores de Combustíveis.
7: Em média, o gasóleo vai aumentar 6 cêntimos e meio
3: e a gasolina 5 cêntimos.
7: Temos desconto no ISP, o Governo anunciou, sabemos qual é o desconto no ISP?
3: Portanto, o que o Governo costuma fazer é contrabalançar o aumento ou baixa da taxa do IVA na mesma proporção relativamente ao ISP. Ou seja, se o gasóleo, por exemplo, subir 10 cêntimos, aproximadamente 2 cêntimos por litro é IVA. E então, no caso de uma subida, o Governo vai baixar no mesmo valor dos 2 cêntimos o ISP.
7: E estes valores que me apresenta já têm em conta essa redução?
3: Sim, já têm em conta a alteração do ISP que o Governo tem feito todas as semanas, que há variações de preço.
1: 6 cêntimos e meio no gasóleo e 5 cêntimos na gasolina. As subidas previstas para a próxima semana. Mafalda Trigo, da ANAREC, entrevistada pela jornalista Isabel Cunha. André Ventura voltou a desafiar esta tarde o PS a apoiar a proposta do Chega para reduzir o IVA dos combustíveis, uma medida que vai a debate no Parlamento da próxima semana. A A1 já reabriu nos dois sentidos, na zona de Aveiro, devido ao incêndio em Airol. O nó entre Aveiro Sul e Albergaria Velha esteve fechado ao trânsito durante a tarde. No terreno a combater este incêndio estão 300 bombeiros, apoiados por quase uma centena de carros. Os meios aéreos que combateram o incêndio ao longo do dia já estão em terra. Este fogo está por dominar, mas os trabalhos decorrem favoravelmente. O comandante da Autoridade Nacional de Emergência e Proteção Civil, José Costa, fez um ponto de situação.
8: Está já aberto a Autoestrada 1, em ambos os sentidos, pelas 19h29. Este corte durou desde as 14 horas do dia de hoje. Quanto ao incêndio, permanece ainda ativo, seguem ações de combate e também de consolidação do perímetro atingido, que é um pouco extenso. Durante a tarde houve também necessidade de realizar a proteção de habitações ali junto à localidade da Taipa. Temos a registrar também ferimentos de um bombeiro de albergaria devido à inalação de fumo que foi transportado ao hospital. O dispositivo no local é composto a esta hora por 89 veículos e 295 operacionais.
7: Quando é que pensam que o incêndio pode estar dominado?
8: Espera-se agora nas próximas horas, também com o cair da noite, vai haver um arrefecimento e também um aumento da umidade. O incêndio também, a frente do incêndio está dominada, portanto, tarde é só apenas nos flancos. Espera-se que durante as próximas horas fique dominado.
1: Este ponto de situação feito há cerca de uma hora, mas que, de acordo com este comandante da Proteção Civil, está ainda atual. A Autoridade Nacional de Emergência e Proteção Civil alerta para o risco elevado de incêndio nos próximos dias, devido ao aumento das temperaturas. Pede que se evitem queimadas e trabalhos agrícolas. De acordo com o Instituto Português do Mar e da Atmosfera, uma massa de ar quente e seco sobre a Península Ibérica deve provocar, a partir já de amanhã e durante toda a semana, uma subida das temperaturas. O Chega deu entrada no Parlamento de uma nova proposta para constituir, com caráter putestativo, uma CPI aos mandatos do agora ministro Luís Neves, mas em relação aos mandatos à frente da Polícia Judiciária. No requerimento, o terceiro, que o Chega apresenta, o partido mantém o intervalo temporal do inquérito, 2018-2026, período em que Luís Neves foi diretor nacional da PJ, mas especifica agora o objeto da comissão, como exigido pelo Presidente da Assembleia da República, para aceitar o texto.
9: Nós vamos insistir em que esta investigação seja feita, conforme tive a oportunidade de dizer, porque entendo, como princípio fundamental, que ninguém pode estar acima da lei, nem Luís Neves, nem nenhum outro. Também entendo, e tive a oportunidade de dizer ao Sr. Presidente da Assembleia da República, que é um mau sinal e um mau princípio quando nós começamos a obstaculizar, uma vez, duas vezes, três vezes, um requerimento que é putestativo e que é um requerimento que é um poder de um grupo parlamentar. Por isso eu disse que nós íamos tentar, e fomos mesmo, e eu amanhã darei mais esclarecimentos sobre isso, que espero que agora possa ser definitivamente admitida e que possamos, na próxima semana, começar a trabalhar.
1: Disse André Ventura esta tarde. Pela segunda vez no espaço de uma semana, o Parlamento adiou a votação na especialidade do alargamento da licença parental inicial. Ao que a Rádio Pública apurou, a nova data, apontada ainda como indicativa, será 7 de outubro. Na quarta-feira, a votação já tinha sido adiada a pedido do PSD, numa reunião marcada pelas críticas da oposição ao facto de o Governo não ter enviado à Assembleia da República dados sobre o impacto orçamental da medida, apesar de sucessivos pedidos. Em debate estão propostos propostas de alteração à iniciativa de um grupo de cidadãos para que a licença parental seja alargada para 6 meses pagos a 100%. E o PCP entrega no Parlamento várias propostas sobre mobilidade, incluindo o preço do passe ferroviário verde, 20 euros, alargado ao preço de todos os passes intermodais. Deve ser o mesmo valor. Vasco Cardoso, membro da Comissão Política do Partido Comunista, assinala que vão, aquilo que vão apresentar no Parlamento.
10: Fixar nos 20 euros o valor do passe intermodal nas áreas metropolitanas já a partir de 1 de janeiro, igualmente os 20 euros para os passes existentes ou a criar nas restantes comunidades intermunicipais, e vão vendo todos os meios de transporte aí existentes, promover a gratuitidade para os maiores de 105 anos a partir de 1 de janeiro, investir no alargamento da oferta em geral, dando prioridade ao reforço da manutenção ferroviária, à contratação e valorização de trabalhadores, ao aluguer de composições no mercado. Precisamos de reforçar a intermodalidade com a criação de uma única plataforma pública e nacional de transportes públicos, que permita conhecer as alternativas de preços e horários de transporte, conhecer em tempo real o tempo de espera, possibilitando ainda a aquisição de todos os bilhetes necessários.
1: São as propostas do PCP no Parlamento.
0: Foi a edição às 9 da noite com Camila Vidal. 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
1: Viva, é um gosto estar consigo. Obrigada por estar connosco, Tiago Matias, Paulo Matias e Graça Muniz. Tenha um excelente fim de semana com a RTP Antena 1 Açores.

Esperamos que esteja a ter um ótimo final de sexta-feira, um ótimo fim de semana pela frente. É o que desejamos. Bom trabalho, se for o caso. Bom descanso, bom jantar, boa viagem. Tudo de bom é o que lhe vamos desejando.

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O carnaval chega num instante, sabemos que o tempo voa. E como diria David Fonseca, nada a perder se está na Horta. Tenham um excelente fim de semana.

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Basta ter vontade de aparecer e experimentar. 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Experimente e depois diga-nos qualquer coisa.

0: Para amanhã, para todos os grupos, períodos de céu muito nublado com boas abertas. Nos grupos ocidental e oriental, aguaceiros fracos sendo esperados na madrugada das flores e do corvo. Agora tempo de notícias. Fique bem.
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2: Horas 21 nos Açores.
3: O Presidente da República não comenta a declaração do Primeiro-Ministro ontem à hora de jantar, prefere apelar à leitura. Donald Trump proíbe 3 dos principais órgãos de comunicação social americanos de entrar na Casa Branca e ameaça que podem ser mais.
2: Camila Vidal na edição a esta hora.
3: O presidente António José Seguro recusa dizer o que pensa sobre a comunicação do primeiro-ministro ao país. Ontem à noite, António José Seguro prefere falar da importância da leitura. O presidente da República diz que o prioritário é passar a mensagem a partir do local de onde falou aos jornalistas. A festa do livro, em Belém.
4: Eu compreendo e elogio a vossa inteligência em colocar a mesma pergunta de várias formas, mas esta é a festa do livro. Um livro que permite encontros e que nos permite ouvir, escutar, uma felicidade enorme e relembrar-nos que o essencial da vida passa por sabermos partilhar o mesmo chão comum e nós precisamos de frutificar esse chão comum, porque é esse chão comum que nos permite afirmar as nossas diferenças. E as diferenças nunca devem segregar. As diferenças são dimensões de integração numa sociedade em que muitos temam entrelaçar e que nós queremos verdadeiramente cimentar. Mas é esse o significado desta festa do livro, é esse o significado do livro. O livro promove encontros. E eu não direi mais nada, porque é muito importante passar esta mensagem muito simples. Leiam, leiam, leiam.
5: Mas as medidas para...
4: Muito obrigado pela vossa presença.
3: Só quis falar sobre leitura. António José Seguro, no final da apresentação de um livro, onde esteve na companhia do histórico socialista Manuel Alegre, o antigo conselheiro de Estado, o atual presidente honorário do PS, que falou, mas pouco, aos jornalistas, para se dizer preocupado com a atual situação no mundo e no país. Na receita de Alegre, João Alexandre, é preciso mais cultura para combater a crise.
6: Aos 90 anos de idade, Manuel Alegre, o político sempre poeta, não tem dúvidas. Em situações de crise, cultura precisa-se como forma de combate e resistência.
7: Um povo que não, ou que esquece a sua cultura, esquece a sua identidade. Eu acho que não há alimento melhor para um povo ou para uma situação de crise que a cultura. E já agora, se me permitem, a poesia.
6: Em tempos de crise, lá fora e cá dentro, com o aumento do custo de vida e as nuvens negras no horizonte, Manuel Alegre diz-se preocupado.
7: Preocupa-me muito os tempos em que vivemos, aqui e no mundo. No plano interno, sim, porque nós não somos uma ilha isolada do mundo.
6: Porque, sublinha o histórico socialista, nenhum homem ou nação é hoje uma ilha capaz de resolver todos os problemas.
7: O mundo não enlouqueceu, mas o mundo tem alguns loucos que fazem tudo para enlouquecer o mundo. Nós não nos safamos sozinhos, temos que nos safar em conjunto. A Europa tem que se safar em conjunto.
6: Ideias de Manuel Alegre sobre o estado atual do país e do mundo. No final da apresentação do livro, Ovídio, Cantos de Tristeza, sobre o exílio. Na festa do livro de Belém, ao lado de António José Seguro, e onde elogiou o atual chefe de Estado por dar continuidade à iniciativa inaugurada pela anterior presidência.
7: É uma ideia muito bonita que dignifica a nossa cultura e dignifica a presença da República e mostra que o Presidente e a Presidência estão perto do que há de bom na nossa literatura e na nossa cultura.
6: Com o histórico socialista e antigo conselheiro de Estado a saudar António José Seguro e Marção Rebelo de Sousa.
8: Até breve, ver-nos-emos sempre em Ovídio e fora dele.
3: Reportagem de João Alexandre, ele foi à Festa do Livro em Belém, uma tradição criada por Marcelo Rebelo de Sousa, que António José Seguro quis continuar, mas hoje o Presidente da República não quis comentar as declarações de ontem do Primeiro-Ministro. Já o Sindicato de Jornalistas reage, diz que as decisões do Conselho de Ministros, anunciadas sem direito a perguntas, não podem ser regra. O sindicato apela às redações e direções de informação para para não enviarem jornalistas a declarações do Primeiro-Ministro quando não houver possibilidade de colocar perguntas. Dizem que o Governo criou um hábito que deve ser respondido com uma posição de força dos jornalistas. O preço dos combustíveis volta a subir na próxima semana. A subida é atenuada pelo desconto no ISP, desconto que sobe cerca de 2 cêntimos em relação ao que está agora em vigor. Assim, espera-se que na próxima semana o litro do gasóleo suba 6 cêntimos e meio, o da gasolina 5 cêntimos. São contas da Associação de Revendedores de Combustíveis. Na Alemanha, o Governo anuncia medidas para baixar o preço dos combustíveis. A dois dias das eleições regionais em Berlim e no estado de Mecklenburgo, Pomerânia Ocidental, eleições que vão ser decisivas para o futuro do chanceler Friedrich Merz, depois do triunfo da extrema-direita no estado da Saxónia-Anhalt, no início deste mês. O alívio fiscal nos combustíveis deverá entrar em vigor a partir de 1 de outubro. Trata-se de uma redução de 14 cêntimos por litro de gasolina ou gasóleo até ao final do ano. Friedrich Merz enfrenta uma crise de popularidade recorde. A subida acentuada dos preços dos combustíveis não ajuda. Este domingo, o partido de Merz, a CDU, União Democrática Cristã, tem pela frente duas eleições regionais no leste da Alemanha. A extrema-direita da AfD, a Alternativa para a Alemanha, lidera as sondagens no estado de Mecklenburgo-Pomerânia Ocidental. A A1 já reabriu nos dois sentidos, na zona de Aveiro, devido a um incêndio em Airol. O nó entre Aveiro Sul e a Albergaria Velha esteve cortado ao trânsito durante a tarde. No terreno a combater este incêndio, muitas dezenas de bombeiros apoiados pelos meios terrestres. Um incêndio que continua por dominar, mas os trabalhos decorrem favoravelmente, como fazia no último ponto, como dizia no último ponto de situação o comandante da Autoridade Nacional de Emergência e Proteção Civil, José Costa.
5: Está já aberto a autoestrada 1, em ambos os sentidos, pelas 19h29. Este corte durou desde as 14 horas do dia de hoje. Quanto ao incêndio, permanece ainda ativo, seguem ações de combate e também de consolidação do perímetro atingido, que é um pouco extenso. Durante a tarde houve também necessidade de realizar a proteção de habitações ali junto à localidade da Taipa. Temos a registrar também ferimentos de um bombeiro de albergaria devido à inalação de fumo que foi transportado ao hospital. O dispositivo no local é composto a esta hora por 89 veículos e 295 operacionais.
9: Quando é que pensam que o incêndio pode estar dominado?
5: Espera-se agora nas próximas horas, também no cair da noite, vai haver um arrefecimento e também um aumento da umidade. O incêndio também, a frente do incêndio está dominada, portanto, tarde é só apenas nos flancos. Espera-se que durante as próximas horas fique dominado.
3: Este ponto de situação foi feito há cerca de duas horas à jornalista Isabel Cunha. Entretanto, o comandante me diz que não há novidades no terreno, mas há mudanças no número de operacionais que estão mobilizados para este incêndio em Airol. São 314 operacionais e 98 viaturas. Durante o fim de semana as temperaturas vão aumentar, aumenta também o risco de incêndio. É mais um capítulo na guerra aberta de Donald Trump à comunicação social. O presidente dos Estados Unidos baniu da Casa Branca as televisões CNN e MS Now e o jornal online Politico. A partir da sala oval, Trump admite que a medida pode ser alargada a mais órgãos de comunicação social e sublinha que é preciso haver uma imprensa honesta nos Estados Unidos.
10: Só publicam notícias falsas e é cansativo ler, ver notícias falsas. Quando olhamos para a CNN, tudo falso. É por isso que as audiências deles não são nada boas. Quando olhamos para a MS Now, notícias falsas. E quanto ao Político, receberam 8 milhões de dólares de apoio do governo de Biden para continuarem à tona e as notícias que escreveram são falsas. Podem ainda surgir outros meios de comunicação que se juntem a estes e talvez possam melhorar. Mas o nosso país precisa de notícias honestas. Não se tem um país a menos que existam, como eu digo, fronteiras, eleições justas e livres, e é preciso uma imprensa livre, uma imprensa justa e honesta.
3: Diz Donald Trump a partir da sala oval. O presidente norte-americano já afastou a Associated Press da Casa Branca depois de esta agência de notícias recusar adotar o nome Golfo da América para se referir ao Golfo do México. Morreram mais militares norte-americanos na guerra com o Irão do que mostram os dados públicos do Pentágono. O jornal Washington Post adianta que houve pelo menos 22 mortes no decorrer do conflito. São mais 4 do que dizem as estatísticas oficiais do Departamento Departamento de Defesa dos Estados Unidos. O jornal cita 6 responsáveis norte-americanos com acesso aos dados internos do Pentágono. Na Rússia, o governo está a promover uma aplicação que pode ser usada para espiar as pessoas. Chama-se Max e junta numa só plataforma várias funcionalidades. Contas bancárias, serviços de mensagens, aplicações de organismos públicos. Agora, uma investigação da Universidade do Michigan, revelada pelo jornal britânico The Guardian, mostra que esta aplicação permite fazer capturas de ecrã dos dispositivos, aceder a toda a informação armazenada na plataforma ou até fazer-se passar pelos utilizadores. Esta aplicação Max tornou-se obrigatória em vários contextos na Rússia, para funcionários públicos, professores, alunos. Foi, de resto, a aplicação de mensagens mais utilizada no país durante este verão. A investigação da Universidade Norte-Americana revela que dezenas de milhões de russos foram, ao longo dos últimos 18 meses, obrigados a instalar a plataforma. Pela primeira vez realiza-se em Portugal uma mostra de cinema chinês. Arranque da iniciativa com 5 filmes em 3 dias. Realiza-se nos cinemas Ideal e Fernando Lopes, em Lisboa. A ideia partiu do Festival de Cinema de Xangai. Margarida Vaz.
11: A primeira mostra de filmes chineses em Portugal é a resposta ao desafio proposto pelo Festival de Cinema de Xangai.
12: Um dos festivais maiores de cinema da Ásia, que o ano passado fizeram um grande foco sobre o cinema português, decidiram, de replicar e mostrar o que é melhor do cinema chinês.
11: Stefano Sávio, um dos produtores da mostra de cinema, diz que os filmes selecionados refletem o mercado cinematográfico chinês.
12: Filmes que tiveram bom sucesso, alguns de blockbuster na China. A coisa interessante é que só filmes não entraram, no circuito dos festivais ocidentais. Por isso, só filmes que com dificuldades podiam encontrar em Portugal.
11: Stefano Sávio, diretor da Associação Il Sorpasso, destaca a animação Nobody, que passou pelo Festival de Annecy. Foi um sucesso na China.
12: Fez uma coisa tipo 50 milhões de espectadores na China, para perceber o tamanho, deu um fim de animação muito. Mas percebemos que também havia público em Portugal, porque quando abrimos a reservas para essa sessão desse fim de animação, esgotou praticamente algumas horas.
11: O filme sobre a emancipação feminina, Coisas Boas, e a comédia romântica Mesa a Dois, são outros sucessos que integram a programação da Semana do Cinema Chinês. No total, são 5 filmes para ver nos cinemas Ideal e Fernando Lopes, em Lisboa. A entrada é gratuita.
12: Para todos os filmes, estou com legendas em português.
3: Legendas em português. Até domingo em Lisboa decorre a Semana do Cinema Chinês. É a primeira edição. Fica a sugestão para o fim de semana.
2: Está fechada esta edição com Camila Vidal. 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
0: horas, 12 minutos.
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0: Menos uma hora nos Açores.
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0: Viva, é um gosto estar consigo. Obrigada por estar connosco. Tiago Matias, Paulo Matias e Graça Muniz. Tenham um excelente fim de semana.

111 anos. Joaquim Varela acaba de se tornar oficialmente o homem mais velho da Europa, após a morte do italiano que detinha o título. Residente no Alentejo, o antigo agricultor celebrou 111 anos em maio. Continua em casa, consciente, com boa memória e rodeado pela família. Na sua opinião, qual será o segredo para chegar aos 111 anos com qualidade de vida?

ilhas de Portugal, Islands of Portugal. Há lugares que não se explicam, apenas queremos contemplar. Ilhas de Portugal, de Paulo Henrique Silva, é uma homenagem poética e profunda ao património insular português. Longe de ser um mero guia ou álbum de fotografias, a obra é um convite aberto a abrandar, a olhar cada ilha e cada ilhéu com o tempo e a atenção que merecem, descobrindo os seus ecossistemas, as suas memórias e a delicada harmonia entre a natureza e a paisagem. Em 2026, o projeto renasce numa nova edição, totalmente renovada em formato, qualidade e conteúdo. Lançamento oficial 23 de setembro, 20 horas, no Salão Nobre da Câmara Municipal de Angra do Heroísmo.

Primeira edição do Prémio Artes e Ofícios, novo design, 100 candidaturas apresentadas durante a call, distribuídas por três categorias: inovação, sustentabilidade e comunidade, provenientes de todas as regiões do país. A organização tem razões para sorrir. O júri selecionou 21 candidaturas para a qualidade de finalistas. A fechadura de madeira do Corvo, criada pela Paras de Madeira, foi selecionada como uma das 21 peças finalistas da primeira edição do prémio, uma peça criada pela Paras de Madeira, em conjunto com Rosa Mariana Mendonça, José Maria Fraga, Celestino Rodrigues, Luís Carlos Jorge e também José Silva, uma peça feita por muitas mãos e por uma comunidade, podemos assim dizer. Parabéns à Ilha do Corvo por estar neste evento.

Sara Tavares com Coisas Bonitas. Ficámos inspirados por perceber o corvo a brilhar fora de portas. E é com Djavan que fechamos esta hora. A hora certa, notícias. Djavan, 50 anos a brilhar também pelo mundo da música. Muito boa noite.

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1: Ligue também à informação, à hora certa, e temos tempo ainda para espreitar a previsão do tempo para amanhã. Sábado 19 de setembro, períodos de céu muito nublado, com boas abertas para todos os grupos. Para os grupos ocidental e oriental, aguaceiros fracos, sendo esperados na madrugada das Flores e do Corvo. No mar estarão 25 graus, mínimas e máximas previstas para o ar. Santa Cruz das Flores e Horta estarão entre os 21 e os 27 graus, Angra do Heroísmo e Ponta Delgada estarão entre os 19 e os 25 graus Celsius. Agora o tempo é de notícias. Muito boa noite. Tenha um excelente fim de semana.
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2: Horas 22 nos Açores.
3: A Inspeção-Geral das Atividades em Saúde tem uma lista de recomendações para evitar os prejuízos do turismo de saúde em Portugal. Vamos escutar nesta edição. Só 70% dos comboios chegaram a horas na primeira metade do ano, revela a Infraestruturas de Portugal. Donald Trump proibiu 3 dos principais órgãos de comunicação social americanos de entrar na Casa Branca e ameaça outras cadeias de comunicação.
2: A Camila Vidal na edição às 11 da noite.
3: A Inspeção-Geral das Atividades em Saúde recomenda aos hospitais a cobrança de taxas moderadoras à entrada dos serviços de urgência. Nos últimos meses, a IGAS tem feito recomendações às unidades de saúde sobre o acesso dos não-residentes ao SNS, atendimentos que muitas vezes terminam sem pagamento. Recomendações a que o Jornal Observador teve acesso, Cláudia Godinho.
4: As recomendações chegaram aos hospitais onde há mais atendimentos a pessoas que não residem em Portugal. Foram também enviadas à Administração Central do Sistema de Saúde. Para evitar a fuga ao pagamento, a IGAS sugere às unidades locais de saúde que avaliem a possibilidade de cobrança das taxas moderadoras à entrada dos serviços de urgência. Outra sugestão passa pela criação de um ponto obrigatório de saída do utente. O objetivo é garantir que, antes de sair da unidade de saúde, o doente faz o pagamento. As ULS são obrigadas a elaborar um relatório mensal com dados sobre o acesso de estrangeiros não residentes, mas a IGAS pede aos hospitais que cumpram efetivamente esta medida. Nas recomendações disponibilizadas ao Jornal Observador, a Inspeção-Geral das Atividades em Saúde sugere que as ULS incluam nos relatórios anuais um capítulo sobre as faturas por receber relativas a cidadãos estrangeiros, uma lista de acesso público, e sugere à Administração Central do Sistema de Saúde que sejam celebrados acordos com os países de onde vêm mais cidadãos estrangeiros que recorrem ao SNS.
3: Para ajudar com o turismo de saúde em Portugal, a IGAS tem feito recomendações às unidades para que as pessoas não saiam sem pagar do SNS. Só 70% dos comboios chegam a horas, revela a Infraestruturas de Portugal, nos dados da primeira metade do ano. A pontualidade está longe da meta dos 85%, de Ana Almeida.
5: De acordo com os dados do relatório e contas da Infraestruturas de Portugal, divulgado esta sexta-feira à Comissão do Mercado de Valores Mobiliários, a pontualidade ferroviária desceu mais de 10 pontos percentuais em 2 anos. No primeiro semestre, em 2024, era avaliada com 82%. No ano passado, na mesma altura, passou para 77%. E em 2026, a pontualidade ferroviária cai para 70%. Este indicador de pontualidade é medido pelo atraso dos comboios à chegada às estações. A Infraestruturas de Portugal diz que para resolver o problema é preciso mexer nos limites de velocidade nos caminhos de ferro e coordenar as obras em curso nas linhas. Apontam que estas são as duas principais causas para o agravamento dos atrasos. A empresa reconhece ainda neste relatório que não há previsão de melhorias nos próximos tempos. O relatório aponta também para uma redução de 3% nas viagens de comboio, tanto de passageiros como de mercadorias. A comparação é com o mesmo período do ano passado. A IP aponta como fatores condicionantes da circulação as obras na linha do Douro, da Beira Baixa e do Oeste. Ainda as condições meteorológicas adversas, como a tempestade Christine e as greves registadas em junho. Foram ainda registados 3 acidentes ferroviários significativos. O lucro da IP na primeira metade do ano foi de 43 milhões de euros, menos de 44% do que no mesmo período em 2025.
3: A meta de pontualidade da IP para 2026 era de 85% dos comboios a chegar a horas às estações, mas cai por terra, só 70% cumprem esses horários. O PCP quer uma plataforma online comum a todos os meios de transporte público para avisar precisamente se eles chegam a horas. É uma das várias propostas que o partido entrega no Parlamento. Os comunistas também querem que o preço do passe ferroviário verde, 20 euros, seja o preço de todos os passes intermodais. Vasco Cardoso, membro da Comissão Política do Partido Comunista, assinala o que se vai apresentar na Assembleia da República.
6: Fixar nos 20 euros o valor do passe intermodal nas áreas metropolitanas já a partir de 1 de janeiro, igualmente os 20 euros para os passes existentes ou a criar nas restantes comunidades intermunicipais, envolvendo todos os meios de transporte aí existentes, promover a gratuitidade para os maiores de 105 anos a partir de 1 de janeiro, investir no alargamento da oferta em geral, dando prioridade ao reforço da manutenção ferroviária, à contratação e valorização de trabalhadores, ao aluguer de composições no mercado. Precisamos de reforçar a intermodalidade com a criação de uma única plataforma pública e nacional de transportes públicos que permita conhecer as alternativas de preços e horários de transporte, conhecer em tempo real o tempo de espera, possibilitando ainda a aquisição de todos os bilhetes necessários.
3: Dizem também os comunistas que não faz sentido anúncios como o alargamento do passe ferroviário verde aos comboios urbanos sem que a medida se concretize e sem que se melhorem as condições dos comboios da CP e da Fertagus. Anúncios no dia em que se sabe que só 70% dos comboios chegam a horas em Portugal. O presidente António José Seguro recusa dizer o que pensa sobre a comunicação do primeiro-ministro ao país ontem à noite. Luís Montenegro recusou ir mais além nas medidas de apoio para combater o aumento do custo de vida, isto para evitar a reedição da tragédia de 2009. Palavras do chefe de governo que se referia ao período de governação de José Sócrates. António José Seguro foi questionado sobre esta comunicação ao país, sobre as medidas anunciadas pelo primeiro-ministro, mas preferiu falar da importância da leitura.
7: Eu compreendo e elogio a vossa inteligência em colocar a mesma pergunta de várias formas, mas esta é a festa do livro, um livro que permite encontros e que nos permite ouvir, escutar, uma felicidade enorme e relembrar-nos que o essencial da vida passa por sabermos partilhar o mesmo chão comum e nós precisamos de frutificar esse chão comum. Porque é esse chão comum que nos permite afirmar as nossas diferenças. E as diferenças nunca devem segregar. As diferenças são dimensões de integração numa sociedade em que muitos temam entrelaçar e que nós queremos verdadeiramente cimentar. Mas é esse o significado desta festa do livro, é esse o significado do livro. O livro promove encontros. E eu não direi mais nada, porque é muito importante passar esta mensagem muito simples. Leiam, leiam, leiam.
8: Mas as medidas para...
7: Muito obrigado pela vossa presença.
3: Preferiu o Presidente da República passar a mensagem a partir do local de onde falou a festa do livro em Belém. O Chega deu entrada no Parlamento de uma nova proposta para constituir com caráter putestativo uma CPI aos mandatos do agora ministro à frente da Polícia Judiciária. É mais um capítulo no caso Luís Neves. No requerimento que é o terceiro que o Chega apresenta, o partido mantém o intervalo temporal do inquérito 2018 a 2026, período em que o atual ministro da Administração Interna foi diretor nacional da PJ, mas especifica agora o objeto da comissão, como exigia o Presidente da Assembleia da República para aceitar o texto.
9: Nós vamos insistir em que esta investigação seja feita, conforme tive a oportunidade de dizer, porque entendo, como princípio fundamental, que ninguém pode estar acima da lei, nem Luís Neves, nem nenhum outro. Também entendo e tive a oportunidade de dizer ao Sr. Presidente da Assembleia da República que é um mau sinal e um mau princípio quando nós começamos a obstaculizar uma vez, duas vezes, três vezes, um requerimento que é putestativo e que é um requerimento que é um poder de um grupo parlamentar. Por isso eu disse que nós íamos tentar, e fomos mesmo, e eu amanhã darei mais esclarecimentos sobre isso, que espero que agora possa ser definitivamente admitida e que possamos, na próxima semana, começar a trabalhar.
3: É a terceira tentativa. André Ventura quer que a terceira seja de vez. Um pedido putestativo de Comissão Parlamentar de Inquérito obriga os deputados a debater o assunto no Parlamento, mas tem que ser aceito pelo Presidente da Assembleia da República, o que não aconteceu ainda. Está em resolução o incêndio em Airol, Aveiro, que obrigou durante a tarde ao corte da A1 no nó entre Aveiro Sul e Albergaria Velha. A estrada já reabriu nos dois sentidos e o fogo ficou dominado na última última hora, mas ainda há perto de 300 bombeiros no local. Leiria voltou a chamar nadadores salvadores para a Praia do Pedrógão. As previsões deixam antecipar um fim de semana de calor, já fora da época balnear, e por isso o vereador da Proteção Civil de Leiria, Luís Lopes, explica que o município decidiu reforçar a segurança na praia.
8: Nós entendemos, à semelhança do que já temos feito até noutras alturas do ano, fora da época balnear, colocar um dispositivo de prevenção na nossa praia do Pedrógão, a única do concelho, para, acima de tudo, termos uma atitude preventiva e evitarmos qualquer exposição aos banhistas, porque o nosso, apesar das temperaturas serem ainda de verão, o nosso mar já tem um comportamento de inverno. Portanto, entendemos que é muito importante manter esta mensagem e, acima de tudo, garantirmos que as pessoas, se houver condições para ir a banhos, a presença dos nadadores salvadores são muito importantes e nós definimos uma área de banhos, mas é importante mesmo que se perceba que já não estamos em época balnear e que os cuidados têm que ser outros.
3: Três nadadores salvadores vão estar na Praia do Pedrógão no próximo, neste fim de semana. É mais um capítulo na guerra aberta de Donald Trump contra a comunicação social. O presidente dos Estados Unidos vai banir da Casa Branca as televisões CNN e MS Now e o jornal online Politico, acusando estes meios de divulgarem notícias falsas. A partir da sala oval, Donald Trump admitiu que a medida pode ser alargada a mais órgãos de comunicação social e sublinha que é preciso haver uma imprensa honesta nos Estados Unidos.
10: Só publicam notícias falsas e é cansativo ler, ver notícias falsas. Quando olhamos para a CNN, tudo falso. É por isso que as audiências deles não são nada boas. Quando olhamos para a MS Now, notícias falsas. E quanto ao Político, receberam 8 milhões de dólares de apoio do governo de Biden para continuarem à tona e as notícias que escreveram são falsas. Podem ainda surgir outros meios de comunicação que se juntem a estes e talvez possam melhorar, mas o nosso país precisa de notícias honestas. Não se tem um país a menos que existam, como eu digo, fronteiras, eleições justas e livres, e é preciso uma imprensa livre, uma imprensa justa e honesta.
3: A CNN já reagiu à proibição de entrar na Casa Branca, diz que a concretizar será um ataque ilegal à liberdade de imprensa nos Estados Unidos. Já o jornal Politico promete defender os direitos desta publicação perante as ameaças de Donald Trump. Trump que anuncia também, nesta última hora, um acordo com a Dinamarca e a Groenlândia que dá aos Estados Unidos controlo permanente sobre a segurança da ilha. O presidente norte-americano escreve na rede social Truth Social que o acordo impede os países rivais dos Estados Unidos de terem bases militares naquela região. Fazerem investimentos estratégicos sem a luz verde de Washington também não é permitido. Trump não dá mais detalhes. Copenhaga fala num acordo positivo para a NATO e para a Europa. E os Estados Unidos estão a alertar os países aliados para que contem com atrasos nas entregas de armamento estratégico, que podem ir até aos 5 anos, revela a Bloomberg. Este canal de notícias adianta que Washington enfrenta escassez no próprio estoque de armamento, por causa da guerra com o Irão, e precisa primeiro de reabastecer o arsenal militar. Vários países europeus, incluindo a Alemanha, estão a registrar atrasos na entrega de mísseis e sistemas de defesa aérea por parte dos Estados Unidos.
2: Foi a edição às 11 da noite com Camila Vidal. 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
1: Vinte e duas horas, 12 minutos.
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1: Viva, muito boa noite, tenha um ótimo fim de semana e um gosto estar consigo. Obrigada por estar connosco, Tiago Matias e Graça Muniz.

body, baby, do that conga. 22 a... Peço desculpa, 22 horas 28 minutos nos Açores. É bom estar consigo ao fim de semana e sempre, desejando que tudo esteja a correr pelo melhor na sua vida. Avançamos com mais música. September, na música também.

Música sem barreiras nem fronteiras, continuamos a viajar por ela. E se sonha tocar? Estás numa banda filarmónica? Aqui está uma possibilidade. O Fandanguinha está de volta. A Banda Harmonia Mosteirense dá início a mais um ano de aventura e aprendizagem na sua escola de música. É a possibilidade de fazer parte da família musical. As inscrições estão abertas. A apresentação será a 17 de outubro. Para mais informações, é enviar uma mensagem privada no perfil de Facebook da Banda Harmonia Mosteirense. E aproveito para dizer que Bernardo Ferreira é o jovem músico do ano 2026. Natural de Covilhã, é violoncelista e elogiado pelo timbre que consegue arrebatar e também pelo seu carisma. Segue a música com Irina Barros.

E o Flash continua. À hora certa, notícias para já. Vamos com a música de Tiago Nacarato. Tenham um excelente fim de semana.

Miguel Luz. Acabou esta hora, esta parte do nosso serão. À hora certa vamos ter notícias, mas ainda temos tempo de espreitar a previsão do tempo para amanhã. Para as ilhas dos grupos Ocidental e Oriental são esperados aguaceiros fracos, sobretudo na madrugada das Flores e do Corvo. Para todas as ilhas, períodos de céu muito nublado com boas abertas. Santa Cruz das Flores e Horta estarão entre os 21 e os 27 graus Celsius. Angra do Heroísmo e Ponta Delgada estarão entre os 19 e os 25 graus. Agora é tempo de notícias. Muito boa noite.

0: 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Meia-noite, 23 horas nos Açores.
1: Só 70% dos comboios chegaram a horas na primeira metade do ano, revela a IP. A Inspeção-Geral das Atividades em Saúde tem uma lista de recomendações para evitar prejuízos no turismo de saúde em Portugal. Os Estados Unidos vão mesmo controlar a Groenlândia e já há um acordo para garantir a segurança da ilha, anunciou Donald Trump. Trump que proibiu 3 dos principais órgãos de comunicação social americanos de entrar na Casa Branca e ameaça mais cadeias de comunicação.
0: Está aberto o Jornal da Meia-Noite com Camila Vidal.
1: Só 70% dos comboios chegam a horas em Portugal, revela a IP. Nos dados da primeira metade do ano, a pontualidade está longe da meta dos 85%, de Ana Almeida.
2: De acordo com os dados do Relatório e Contas da Infraestruturas de Portugal, divulgado esta sexta-feira à Comissão do Mercado de Valores Mobiliários, a pontualidade ferroviária desceu mais de 10 pontos percentuais em 2 anos. No primeiro semestre de 2024, era avaliada com 82%. No ano passado, na mesma altura, passou para 77%. E em 2026, a pontualidade ferroviária cai para 70%. Este indicador de pontualidade é medido pelo atraso dos comboios à chegada às estações. A Infraestruturas de Portugal diz que, para resolver o problema, é preciso mexer nos limites de velocidade, nos caminhos de ferro e coordenar as obras em curso nas linhas. São as duas principais causas para o agravamento dos atrasos. Também afetam a circulação as obras na linha do Douro, da Beira Baixa e do Oeste. Ainda as condições meteorológicas adversas, como a tempestade Christine e as greves registadas em junho. A empresa reconhece ainda, neste relatório, que não há previsão de melhorias nos próximos tempos e aponta também uma redução de 3% nas viagens de comboios, tanto de passageiros como de mercadorias. A comparação é com o mesmo período do ano passado. Foram ainda registados 3 acidentes ferroviários significativos.
1: São dados do relatório e contas da Infraestruturas de Portugal, que revela também que o lucro na primeira metade do ano desta empresa foi de 43 milhões de euros, menos 44% do que no mesmo período de 2025. O PCP quer uma plataforma online comum a todos os meios do transporte público para avisar precisamente se chegam a horas. É uma das várias propostas que o partido entrega no Parlamento. Os comunistas também querem que o preço do passe ferroviário verde, 20 euros, seja o preço de todos os passes intermodais. Vasco Cardoso, membro da Comissão Política do Partido Comunista, assinala o que se vai apresentar no Parlamento.
3: Fixar nos 20 euros o valor do passe intermodal nas áreas metropolitanas.

0: Já a partir de 1 de janeiro, igualmente os 20 euros para os espaços existentes ou a criar nas restantes comunidades intermunicipais, envolvendo todos os meios de transporte aí existentes, promover a gratuidade para os maiores de 105 anos a partir de 1 de janeiro, investir no alargamento da oferta em geral, dando prioridade ao reforço da manutenção ferroviária, à contratação e valorização de trabalhadores ou ao aluguer de composições no mercado. Precisamos de reforçar a intermodalidade com a criação de uma única plataforma pública e nacional de transportes públicos, que permita conhecer as alternativas de preços e horários de transporte, conhecer em tempo real o tempo de espera, possibilitando ainda a aquisição de todos os bilhetes necessários.
1: E dizem os comunistas, não fazem sentido anúncios como o alargamento do passo ferroviário verde aos comboios urbanos, sem que a medida se concretize com melhorias nas condições dos comboios da CP e da Fertagus. A Inspeção-Geral das Atividades em Saúde recomenda aos hospitais a cobrança de taxas moderadoras à entrada dos serviços de urgência. Nos últimos meses, a IGAS tem feito recomendações às unidades de saúde sobre o acesso de não-residentes em Portugal ao SNS, atendimentos que muitas vezes terminam sem pagamento. Recomendações a que o jornal Observador teve acesso, Cláudio Godinho.
2: As recomendações chegaram aos hospitais onde há mais atendimentos a pessoas que não residem em Portugal. Foram também enviadas à Administração Central do Sistema de Saúde. Para evitar a fuga ao pagamento, a IGAS sugere às unidades locais de saúde que avaliem a possibilidade de cobrança das taxas moderadoras à entrada dos serviços de urgência. Outra sugestão passa pela criação de um ponto obrigatório de saída do utente. O objetivo é garantir que, antes de sair da unidade de saúde, o doente faz o pagamento. As ULS são obrigadas a elaborar um relatório mensal com dados sobre o acesso de estrangeiros não residentes, mas a IGAS pede aos hospitais que cumpram efetivamente esta medida. Nas recomendações disponibilizadas ao Jornal Observador, a Inspeção-Geral das Atividades em Saúde sugere que as ULS incluam nos relatórios anuais um capítulo sobre as faturas por receber relativas a cidadãos estrangeiros, uma lista de acesso público, e sugere à Administração Central do Sistema de Saúde que sejam celebrados acordos com os países onde vêm mais cidadãos estrangeiros que recorrem ao SNS.
1: Para combater os abusos do chamado turismo de saúde em Portugal. É uma mensagem que o CDS repete no arranque do novo ano político. É um partido autónomo que não se dilui na coligação AD e que deixa uma marca própria na governação do país, diz o líder e ministro Nuno Melo, à Antena 1.
3: O CDS não tem que ter posições diferentes, o CDS tem que ser construtivo naquele que é o âmbito da coligação. Eu participo nos conselhos de ministros. Eu dou a minha opinião em relação aos processos decisórios. E no final, o que é desejável é que, tudo discutido, recolhidos todos os contributos, tenhamos as melhores soluções num processo que é, de facto, de equipa, numa AD que incorpora dois partidos. É assim que, ou seja, o CDS não se afirma porque pensa diferente do PSD. O CDS é relevante porque, no âmbito da AD, contribui para soluções que têm a marca da democracia cristã.
1: A reentrée do partido é este fim de semana em Albergaria Velha, depois de em maio ter garantido que o CDS vai a jogo na revisão constitucional e apresenta um projeto autónomo. Nuno Melo confirma à Antena 1 que o grupo de trabalho de constitucionalistas já foi criado e mais detalhes vão ser dados nesta reentrée do partido. É mais um capítulo na guerra aberta de Donald Trump contra a comunicação social. O presidente dos Estados Unidos vai banir da Casa Branca as televisões CNN e MS Now e o jornal online Político, acusando estes meios de divulgarem notícias falsas. A partir da sala oval, Trump admitiu que a medida pode ser alargada a mais órgãos de comunicação social.
4: Só publicam notícias falsas e é cansativo ler, ver notícias falsas. Quando olhamos para a CNN, tudo falso. É por isso que as audiências deles não são nada boas. Quando olhamos para a MS Now, notícias falsas. E quanto ao Político, receberam 8 milhões de dólares de apoio do governo de Biden para continuarem à tona e as notícias que escreveram são falsas. Podem ainda surgir outros meios de comunicação que se juntem a estes e talvez possam melhorar, mas o nosso país precisa de notícias honestas. Não se tem um país a menos que existam, como eu digo, fronteiras, eleições justas e livres, e é preciso uma imprensa livre, uma imprensa justa e honesta.
1: A CNN já reagiu à proibição de entrar na Casa Branca. Diz que a concretizar-se é um ataque ilegal à liberdade de imprensa nos Estados Unidos. Já o jornal político promete defender os direitos desta publicação perante as ameaças de Trump. Mas Donald Trump continua a ser notícia, até porque anuncia um acordo com Dinamarca e Groenlândia que dá controle permanente aos Estados Unidos sobre a segurança do território do Ártico. De acordo com este texto, é um acordo tripartido, deverá ser assinado na próxima semana, à margem da Assembleia Geral da ONU. China e Rússia estão impedidas de ter bases militares na ilha autónoma dinamarquesa. João Coraceiro.
5: Donald Trump diz que o acordo impede qualquer adversário de Washington de ter uma presença militar na Groenlândia ou realizar investimentos estratégicos no território sem a autorização dos Estados Unidos. O Departamento de Estado norte-americano completa a mensagem de Trump na rede Truth Social, garante que a China e a Rússia não vão poder instalar bases militares na Ilha do Ártico. O acordo permite ainda aos Estados Unidos aumentar o número de bases norte-americanas na Groenlândia e há planos do Pentágono para pelo menos três novas bases no sul da ilha, para além da que já existe a norte do território. Segundo o presidente dos Estados Unidos, o pacto dá controle permanente a Washington sobre a segurança do território autónomo dinamarquês. Trump garante ainda que o acordo é para sempre, tem duração infinita e não representa qualquer custo para os Estados Unidos. Dinamarca e Groenlândia dizem que o entendimento vai reforçar a segurança no Ártico e na região do Atlântico Norte, com benefícios para a Europa e para a NATO. O gabinete do primeiro-ministro da Groenlândia revela que o acordo vai ser assinado na próxima semana durante a Assembleia Geral da ONU. Já a primeira-ministra dinamarquesa é menos definitiva. Ela fala na perspectiva de um bom acordo para o reforço da segurança, um acordo que reconhece a soberania e a integridade territorial da Dinamarca e o direito da Groenlândia à autodeterminação.
1: Um resumo do jornalista João Coraceiro. Tudo indica que o acordo serve para pôr fim às ameaças do presidente dos Estados Unidos em relação à Groenlândia, território autónomo da Dinamarca. Os Estados Unidos estão a alertar os países aliados para que contem com atrasos nas entregas de armamento estratégico que podem ir até aos 5 anos, revela a Bloomberg. Este canal de notícias adianta que Washington enfrenta uma escassez no estoque de armamento por causa da guerra com o Irão e precisa primeiro de reabastecer o arsenal militar. Vários países europeus, incluindo a Alemanha, estão a registar atrasos na entrega de mísseis e sistema de defesa aérea recebidos por parte dos Estados Unidos. Começa no País Basco, em Espanha, o Festival de Cinema de San Sebastián. É a edição 74. Registra-se a presença de algumas produções portuguesas, mas o destaque vai mesmo para o polémico filme NASA, sobre a ofensiva israelita em Gaza. Margarida Vaz.
6: O filme NAS é uma das novidades do Festival de Cinema de San Sebastián. O documentário dos realizadores israelitas Yuval Abraham e Rachel Zor sobre os massacres em Gaza chega diretamente do Festival de Veneza. A presença portuguesa faz-se com o filme Sentimentos Familiares, de Mónica Lima, de registar também as produções conjuntas A Professora de Francês, de Ricardo Alves Júnior, e Narciso, de Marcelo Martinesi, que fazem parte do programa Horizontes Latinos.
7: Então é de Pirilampos que estamos à procura.
6: Onde nascem os Pirilampos, de Clara Vieira, da Escola Superior de Teatro e Cinema, integra a secção para estudantes de cinema. Les Roches Rouges, do realizador francês Bruno Dumont, uma produção entre Portugal, França, Itália, Espanha e Catar, que estreou em Cannes, vai estar em competição. Na edição 74 do festival que se realiza no País Basco, o cineasta alemão Werner Herzog e a atriz Naomi Watts vão receber o prémio Carreira. O ator Brad Pitt está de volta ao Festival de San Sebastián com o filme Heróis Inseparáveis, que estreia em Portugal na próxima semana.
8: It's okay. Come on. Just a bad dream. We're not there anymore.
1: Já começou a edição 74 do Festival de Cinema de San Sebastián. Vai até dia 26 de setembro.
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1: Muito boa noite, neste momento 23 horas 14 minutos nos Açores. É um gosto estar consigo, obrigada por estar connosco, Tiago Matias e Graça Muniz.

anos de história, a Banda da Relva preparou uma nova casa, desta vez uma casa digital. Um espaço para conhecer a história, os músicos, os projetos, os festivais e tudo mais. É uma sugestão para conhecer a nova casa digital da Filarmónica Nossa Senhora das Neves, a Filarmónica da Relva. Por outro lado, também gostaria de deixar aqui outra sugestão, desta vez em nome da Filarmónica Lira Nossa Senhora da Estrela, que convida todos a assistirem ao concerto de apresentação final da Masterclass de clarinete, integrada no projeto Raiz da PDL 26. Será amanhã, 19 de setembro de 2026, sábado, pelas 18 horas, na Igreja da Candelária, com entrada livre. A formação foi orientada por Horácio Ferreira.

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0: só para si.
1: É sempre um gosto estar na sua companhia, que agradecemos. Um abraço do Tiago Matias e da Graça Muniz.
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1: Tenha um excelente fim de semana.

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1: Para amanhã, períodos de céu muito nublado, com boas abertas para todos os grupos. Aguaceiros fracos nos grupos ocidental e oriental. As temperaturas vão oscilar entre os 19 e os 27 graus Celsius. Tenham um excelente fim de semana.
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3: Donald Trump anuncia um acordo com Dinamarca e Groenlândia que dá controlo permanente aos Estados Unidos sobre a segurança do território do Ártico. O acordo tripartido deverá ser assinado na próxima semana, à margem da Assembleia Geral da ONU. China e Rússia estão impedidas de ter bases militares na ilha autónoma dinamarquesa. João Coraceiro.
4: Donald Trump diz na rede social Truth que o acordo impede qualquer adversário de Washington de ter uma presença militar na Groenlândia ou realizar investimentos estratégicos na ilha sem autorização dos Estados Unidos. O Departamento de Estado norte-americano garante que a China e a Rússia não vão poder instalar bases militares na ilha do Ártico. O acordo permite ainda aos Estados Unidos aumentar o número de bases norte-americanas na Groenlândia e há planos do Pentágono para pelo menos 3 novas bases no sul da ilha, para além da base que já existe a norte. Segundo o presidente dos Estados Unidos, o pacto dá controlo permanente a Washington sobre a segurança da Groenlândia, num acordo que é para sempre, com duração infinita e que não representa qualquer custo para os Estados Unidos. Dinamarca e Groenlândia dizem que o acordo vai reforçar a segurança no Ártico e na região do Atlântico Norte, com benefícios para a Europa e para a NATO. O primeiro-ministro da Groenlândia revela que o acordo vai ser assinado na próxima semana, durante a Assembleia Geral da ONU. Já a primeira-ministra dinamarquesa fala na perspectiva de um bom acordo, um acordo que reconhece a soberania e a integridade territorial da Dinamarca e o direito da Groenlândia à autodeterminação. Foram várias as vezes que Donald Trump ameaçou anexar à força a Groenlândia.
3: E tudo indica que o acordo serve precisamente para pôr fim a essas ameaças do presidente dos Estados Unidos em relação à Groenlândia, território autónomo da Dinamarca. É mais um capítulo na guerra aberta de Donald Trump contra a comunicação social. O presidente dos Estados Unidos vai banir da Casa Branca as televisões CNN e MS Now e o jornal online Político, acusando estes meios de divulgarem notícias falsas. A partir da sala oval, Donald Trump admitiu que a medida pode ser alargada a mais órgãos de comunicação social. A CNN já reagiu à proibição de entrar na Casa Branca. Diz que a concretizar-se será um ataque ilegal à liberdade de imprensa nos Estados Unidos. Já o jornal Político promete defender os direitos desta publicação perante as ameaças de Donald Trump. Rebecca Greenspan, ex-vice-presidente da Costa Rica, volta a ser a favorita para a liderança da ONU, dizem fontes diplomáticas à agência Reuters. Esta sexta-feira decorreu a terceira votação informal realizada pelo Conselho de Segurança das Nações Unidas. 9 membros votaram favoravelmente ao nome da costarricanha, 5 votaram desfavoravelmente e 1 membro não quis posicionar-se. O voto é secreto, mas sabe-se que na primeira ronda de votações também foi ela a reunir mais votos. Na segunda foi Carolyn Rodrigues Burkett, embaixadora da Guiana na ONU e antiga ministra dos Negócios Estrangeiros. Estas votações funcionam como uma espécie de sondagem para reunir consenso à volta de um candidato e há várias rondas de votação ainda previstas. Para já são 8 os candidatos a secretário-geral da ONU, mas ainda podem entrar mais pessoas na corrida. António Guterres está de saída no final do ano e pode vir a ser substituído por uma mulher. Será a primeira vez que a ONU tem liderança feminina. Só 70% dos comboios chegam a horas em Portugal, é o que revela a IP nos dados da primeira metade do ano. A pontualidade está longe da meta para este ano, que era 85%. Diana Almeida.
5: De acordo com os dados do relatório e contas da Infraestruturas de Portugal, divulgado